0: No primeiro ano de vida e crianças menores de 5 anos que ainda não completaram o esquema de vacinação recomendado.
1: Proteção às mulheres.
2: Ligue 180 registra denúncias de violência e funciona 24 horas todos os dias da semana. Pablo Mundim.
3: O Ligue 180 também orienta familiares, amigos, vizinhos e qualquer pessoa que queira saber como agir diante de uma situação de risco.
1: E vamos falar hoje sobre a Rede Nacional de Proteção e Defesa dos Direitos Humanos das Pessoas Idosas.
2: Quem vai explicar pra gente mais sobre o tema é o secretário nacional dos Direitos da Pessoa Idosa, Alexandre da Silva.
4: São todas aquelas pessoas, aquelas instituições, aqueles órgãos que atuam no segmento da pessoa idosa e que garantam a defesa, a promoção, a mitigação de violações e violências e a garantia de mais direitos.
1: Hoje na apresentação da Voz do Brasil, eu, Mariana Jungmann e Luciano Seixas.
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1: Crianças menores de 5 anos e grupos prioritários já podem procurar o posto de vacinação mais próximo para se protegerem com a pneumovinte.
2: O imunizante previne contra 20 sorotipos da bactéria causadora de doenças graves, como pneumonia e meningite.
1: A ideia é diminuir as hospitalizações, sequelas e óbitos em função das doenças.
0: A vacina Pneumovinte está disponível nas unidades básicas de saúde e demais pontos de vacinação em todo o país. Éder Gatti, diretor do Programa Nacional de Imunização do Ministério da Saúde, explica que o imunizante vai substituir gradualmente a Pneumo 10 contra a bactéria causadora de doenças como pneumonia e meningite.
5: O Ministério já tinha uma vacina no SUS que era Pneumo 10, é uma vacina que cobria contra 10 tipos da bactéria pneumococo, só que agora nós estamos atualizando para uma vacina que cobre contra 20 tipos de pneumococo, ou seja, é um número maior de tipos de bactéria que a vacina protege. E com isso, a gente espera diminuir ainda mais a ocorrência de meningite e pneumonias em crianças.
0: A Pneumovinte é indicada para bebês no primeiro ano de vida e crianças menores de 5 anos que ainda não completaram o esquema de vacinação recomendado. Segundo Eduardo Jorge da Fonseca, presidente do Departamento de Imunizações da Sociedade Brasileira de Pediatria, a imunização nesta faixa etária é fundamental para prevenir internações e reduzir mortes associadas às infecções pneumocócicas.
6: São as crianças menores de 2 anos as que mais internam e as que mais morrem, ou seja, tem maior incidência e maior letalidade. Então, esse é o grupo mais importante, é um grupo prioritário para a prevenção das doenças pneumocócicas invasivas, como a gente chama.
0: A Pneumovinte também é indicada para indígenas com mais de 5 anos sem histórico vacinal, idosos com 60 anos ou mais que estejam acamados ou institucionalizados e pessoas com condições clínicas especiais. O histórico de vacinação pode ser acompanhado pela caderneta digital de saúde da criança, disponível no aplicativo Meu SUS Digital. Reportagem Gabriela Noronha.
2: A doença de Chagas é transmitida principalmente por um inseto conhecido como barbeiro e pode levar à morte, especialmente em populações vulneráveis.
1: Isso porque a infecção pode evoluir de forma silenciosa por anos e, quando não tratada, pode levar a graves complicações cardíacas e digestivas.
2: Para tratar a doença, a Anvisa publicou o registro de um novo medicamento voltado a pacientes menores de 18 anos.
1: É o Lampti, feito de substâncias que danificam o parasita e que levam à sua eliminação do organismo.
7: A Agência Nacional de Vigilância Sanitária, Anvisa, aprovou o registro do medicamento Lampti, indicado para o tratamento da doença de Chagas em pacientes pediátricos. O produto pode ser utilizado desde recém-nascidos com peso mínimo de 2,5 kg até adolescentes menores de 18 anos. A doença de Chagas é causada pelo protozoário Trypanosoma cruzi e está entre as principais doenças negligenciadas no Brasil. A infecção pode permanecer sem sintomas por muitos anos e, quando não tratada, inflamada, provocar complicações graves, principalmente no coração e no sistema digestivo. O Lampit é um medicamento antiparasitário que atua na eliminação do parasita responsável pela doença. A aprovação do registro foi publicada pela Anvisa no Diário Oficial da União, com a resolução 2631 de 2026. Claudimário Carvalho, para a Voz do Brasil.
2: Buscar ajuda pode ser o primeiro passo para interromper um ciclo de violência contra as mulheres.
1: O Ligue 180 funciona gratuitamente, 24 horas por dia, e também pode ser acessado por canais digitais como WhatsApp.
2: Os atendentes são especializados para oferecer ajuda imediata, indicando os caminhos para a solução do problema.
3: É por meio do Ligue 180 que milhares de mulheres encontram acolhimento, orientação e encaminhamento para a rede de proteção em todo o país. Cada atendimento começa por uma escuta qualificada e humanizada. O serviço funciona 24 horas por dia, todos os dias da semana, e pode ser acionado pela própria vítima ou por qualquer pessoa que queira denunciar uma situação de violência contra a mulher. A coordenadora de atendimento da central do Ligue 180, Juliana Costa, explica como funciona o atendimento.
8: A denúncia é registrada pelas nossas atendentes. Posteriormente a isso, nós temos uma equipe também especializada que faz a análise dessa denúncia. Então, entrando em contato com o Ligue 180, a pessoa que nos contatar vai ter ali um atendimento especializado e essa atendente ela vai identificar qual é a necessidade dessa pessoa.
3: Segundo o Anuário Brasileiro de Segurança Pública, em 2025 foram registrados cerca de 1.470 feminicídios, o maior número desde que o crime passou a ser tipificado em 2015. Apenas no primeiro trimestre deste ano, já foram contabilizadas 399 mortes. Também cresceram os casos de violência no ambiente digital, como ameaças, perseguição nas redes sociais, invasão de contas e divulgação não autorizada de imagens íntimas. Nos cinco primeiros meses de 2026, o Ligue 180 registrou mais de 16 mil ocorrências desse tipo de violência. A coordenadora de atendimento do Ligue 180 do Ministério da Saúde, Nery Araújo, alerta que o combate ao feminicídio é responsabilidade de todos.
9: É importante que o Brasil inteiro, a sociedade inteira, todo mundo, igrejas, feiras, times de futebol, escolas, templos religiosos, todo mundo seja envolvido. Por quê? Porque não é um problema só da mulher, é um problema de todos nós.
3: Além de atender mulheres em situação de violência, o Ligue 180 também orienta familiares, amigos, vizinhos e qualquer pessoa que queira saber como agir diante de uma situação de risco. O atendimento é sigiloso e pode ser feito de qualquer lugar do mundo. Além dos 180, denúncias e informações podem ser feitas pelo WhatsApp no telefone DDD 61 9610 0180. Reportagem Pablo Mundim.
1: O cidadão conta com uma nova plataforma do programa Luz para Todos.
2: O aplicativo permite registrar e acompanhar solicitações de atendimento, facilitando a identificação de famílias que ainda vivem sem acesso à energia elétrica.
10: O aplicativo do programa Luz para Todos permite a cidadãos, lideranças comunitárias e instituições registrarem e acompanharem as solicitações de instalação de energia elétrica. A iniciativa é voltada para o público que mora em áreas rurais e regiões remotas do país. Segundo André Dias, diretor do Departamento de Universalização e Políticas Sociais de Energia Elétrica do Ministério de Minas e Energia, o aplicativo permite acompanhar as solicitações feitas ao programa e se existem subnotificações.
11: Hoje, nós estimamos que há no Brasil cerca de 220 mil unidades consumidoras, famílias sem acesso à energia, mas a gente entende que esse número pode estar subnotificado, possa ser maior, e aí o aplicativo vai usar justamente esse conhecimento.
10: O aplicativo Luz para Todos está disponível nas lojas de aplicativos para celulares e pode ser baixado por qualquer pessoa de forma gratuita. Ao abrir o pedido para instalação de energia elétrica, o cidadão deverá tirar foto da unidade a ser atendida. Por meio do georreferenciamento, o Ministério de Minas e Energia vai localizar o endereço e encaminhar a solicitação para a concessionária de energia elétrica responsável pela região. Não será preciso acesso à internet para registrar o pedido. Reportagem Luana Karen.
1: Embaixadores estrangeiros que não residem no Brasil participaram nesta quarta-feira no Palácio do Itamaraty da cerimônia de entrega das cartas credenciais.
2: O ato habilita oficialmente os diplomatas diante do chefe de Estado do país onde vai atuar.
1: As cartas foram assinadas pelo presidente da República perante o governo anfitrião e dão início à missão diplomática.
2: Ao todo, 14 embaixadores não residentes no país foram oficialmente credenciados.
1: Um espaço para que as mulheres idosas participem da construção de políticas públicas voltadas a elas.
2: O Fórum Nacional pelo Protagonismo e Mobilização das Mulheres Idosas reúne organizações, movimentos sociais e representantes do poder público.
1: Entre os desafios tratados no fórum estão a saúde mental dos idosos, autonomia econômica e combate ao preconceito etário.
2: A secretária nacional de Autonomia Econômica e Política de Cuidados, Joana Célia dos Passos, fala mais sobre o fórum.
12: Esse fórum, ele tem a duração de 2 anos e uma das competências dele é promover iniciativas para o fortalecimento das organizações de participação social de mulheres idosas, para que a gente possa ampliar a capacidade de mobilização, o protagonismo, a autonomia e a incidência no debate sobre as políticas para esse grupo de mulheres idosas.
1: Segundo o IBGE, o Brasil possui 32 milhões de pessoas com 60 anos ou mais, sendo 55% mulheres.
2: E vamos falar agora da Rede Nacional de Proteção e Defesa dos Direitos Humanos da Pessoa Idosa, RENAPID.
1: Ela tem como objetivo garantir uma articulação entre os órgãos públicos que atendem essa população.
2: Nós conversamos com o secretário nacional dos Direitos da Pessoa Idosa do Ministério dos Direitos Humanos e da Cidadania, Alexandre da Silva, sobre como vai funcionar essa colaboração. Acompanhe. Boa noite, secretário. Explica pra gente o que é essa rede de proteção às pessoas idosas. Que entidades formam essa rede?
13: A RENAPID é a Rede Nacional de Proteção e Defesa dos Direitos Humanos das Pessoas Idosas. É uma rede que vem sendo pensada e solicitada pela participação social desde a nossa conferência, do primeira conferência de 2006, e que agora, em 2026, ela se realiza. São convidados todos os entes federativos, todas as pessoas que atuam no parlamento, no sistema de justiça, entidades privadas, entidades públicas, ONGs, universidades, enfim, são todas aquelas pessoas, aquelas instituições, aqueles órgãos que atuam no segmento da pessoa idosa e que garantam a defesa, a promoção, a mitigação de violações e violências e a garantia de mais direitos.
1: Agora, secretário, essa rede ela funciona para um acompanhamento mais próximo, por exemplo, de idosos que estejam em situações vulneráveis, vamos supor, idosos que vivam sozinhos, precisem desse acompanhamento, essa rede atua assim também?
13: Esse é um dos focos, mas eu vou dizer que o foco central dessa RENAPID é a intersetorialidade. Para quem não está acostumado com esse termo, é dizer que algumas soluções para as pessoas idosas, ou para outros grupos também, elas precisam sempre de uma articulação com mais de um setor. Um exemplo, pode acontecer uma dificuldade da pessoa idosa em acessar um serviço de saúde. Isso pode ser decorrente do transporte, isso pode ser decorrente da dificuldade dela em ler, então ela não consegue muitas vezes pegar um ônibus ou chamar um táxi porque ela não consegue ler. E aí pode ser um outro problema, o transporte em si, que pode estar disponível ou dificultoso naquela região. Então a resposta intersetorial é o ponto central. E sim, é o objetivo também da gente, o quanto antes, enquanto sociedade, detectarmos que uma pessoa idosa está numa condição de violência ou de violação e que isso gera um risco para ela de vida, que o quanto antes ela possa ser retirada dessa situação ou que o agente causal ou a situação também possa ser o mais rápido possível eliminada ou eliminado.
2: E como é que os próprios idosos, os familiares ou amigos podem acionar essa rede?
13: A RENAPID, ela vai ter uma estrutura que precisará funcionar tanto no âmbito municipal, estadual e federal. Então, vejamos, se o problema for municipal, nós vamos criar essa rede no município para que esses essas entidades, esses órgãos, a gestão municipal, uma secretaria específica, consiga dar a resposta o quanto antes. Mas, por vezes, um problema que envolva, por exemplo, uma questão de uma estrada estadual, eu já teria que procurar a instância estadual para dar essa resposta, ou muitas vezes é uma questão ministerial, alguma ação que possa ser garantida por um ministério. Então, essa pessoa idosa ou familiar, quando perceba uma situação como essa, ela vai procurar algum desses...

0: com essas pessoas que já estão envolvidas em alguma rede, seja ela municipal ou estadual, e perceber como elas podem ser, como essa rede pode ser construída, do que nós chamamos tanto de baixo para cima, ou seja, a partir das experiências e realidade dos municípios, e o quanto os governos estaduais, distrital e a União precisam se organizar para concluir as boas respostas, ou também o contrário, o quanto a União vai também construir essa rede, dialogando com os estados e o Distrito Federal, para poder alcançar os municípios ou, no caso do DF, as regiões administrativas também.
1: Para a gente tentar deixar um pouquinho mais claro, secretário, sendo um caso como o senhor mencionou, né, um problema que o idoso tenha com o transporte, ele deve, nesse caso, por exemplo, procurar a prefeitura da cidade dele, e aí a prefeitura também vai estar, os órgãos da prefeitura vão estar ativos nessa rede, e aí caso se identifique outras necessidades desse idoso, a rede toda pode ser acionada? É assim que funciona?
0: Isso, um bom exemplo, exatamente isso. Então, se for uma questão de transporte, a pessoa idosa que consiga alcançar a prefeitura e a secretaria específica pode fazer da forma como vocês mesmo, ou muitas vezes a gente pode ter uma liderança comunitária, você pode ter às vezes um agente, um pessoal da saúde ou da assistência que frequenta aquela casa e vai levar para algum órgão específico, seja o conselho municipal, caso exista na região, para poder muitas vezes chegar também a um órgão responsável, ou muitas vezes até se tiver uma empresa privada de ônibus que esteja vinculada nessa rede para querer de fato, já sabendo que muitas vezes isso já aconteceu, que ela também tem uma resposta mais efetiva, ou muitas vezes até a prefeitura que vai pensar um ponto de ônibus. É um bom exemplo. Então, são vários caminhos que nós queremos criar justamente para que a pessoa, tanto aquela que tenha mais autonomia, independência e conhecimento, buscar a prefeitura, ou muitas vezes ver quem são os atores que vão circular naquele território que possam captar essa denúncia e poder encaminhar para um órgão mais específico.
2: Secretária, a rede também prevê a realização de diagnósticos sobre o envelhecimento populacional. De que forma isso pode se converter em políticas públicas posteriormente?
0: Esse diagnóstico, ele é fundamental, é ele que vai balizar muito do que nós já fazemos. No âmbito, né, nacional, tanto União, estados, DF, municípios, para ver quais são as demandas atuais. Então, hoje, quando falamos de envelhecimento de pessoas idosas, é muito importante que as ações sejam centradas a partir das demandas das pessoas idosas. E hoje nós temos uma série de informações que possam vir tanto das gestões municipais, com os dados obtidos por meio de suas secretarias. Pode ser também a partir dos institutos de pesquisa que nós temos, geração de dados que nós temos no nosso país, e também a partir daquilo que é conduzido e pensado no âmbito governamental e também federal. Então, esse diagnóstico ajuda muitas vezes a criar programas que são feitos no âmbito federal, existem alguns criados já, também no âmbito estadual, e também pela pactuação que a gente pode fazer entre esses três entes, municípios, estados e governo. Então, é fundamental que os diagnósticos aconteçam e, mais do que fundamental para a gestão, que isso fique sempre à disposição da participação social da sociedade como um todo. Então, a transparência, a divulgação, a linguagem simples desses diagnósticos também faz parte da RENADPI de disseminar cada vez mais o conhecimento, porque esse também é um ponto bastante preocupante. Quando falamos de pessoas idosas, muitas vezes existe uma certa invisibilização de alguns dados. E a RENADPI vem justamente para poder colocar isso mais à disposição da sociedade, de conselhos, de entidades, movimentos sociais que também estão atuando na defesa dos direitos para as pessoas idosas.
1: Agora, secretário, a gente tem só mais alguns segundinhos, mas o senhor mencionou aí que lideranças comunitárias, por exemplo, né, ou organizações da sociedade civil também podem compor a rede, assim como as prefeituras. E aí, quem quer fazer parte dessa rede, essa pessoa deve proceder como, né, ou esse organismo? Eles precisam procurar a Secretaria Nacional dos Direitos da Pessoa Idosa?
0: Sim, exatamente. Nós estamos agora, no próximo mês, mais ou menos, nós vamos concluir a instrução normativa que vai dá os melhores caminhos para qualquer entidade, qualquer segmento que queira aderir à nossa rede. Então, haverá a classificação, a possibilidade de ser um integrante de fato para a rede ou de ser um colaborador com papéis

0: distintos. Então, isso é aguardar agora, que nas próximas semanas nós vamos divulgar essa instrução normativa que está dentro do tempo proposto dentro da portaria que criou a RENADPI.
1: Muito bem, nós conversamos com o secretário nacional dos direitos da pessoa idosa, Alexandre da Silva. Muito obrigado, secretário, pela entrevista à Voz do Brasil.
0: Obrigado a vocês, a todos os ouvintes e as ouvintes. Uma boa noite.
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0: quem for fazer o Exame Nacional de Desempenho dos Estudantes ainda tem tempo para solicitar atendimento especializado.
1: Saiba mais com Thaís Araújo.
2: Está aberto o prazo de solicitação de atendimento especializado e para o requerimento de tratamento pelo nome social para os participantes do Exame Nacional de Desempenho dos Estudantes, o ENAD 2026. Os interessados têm até o dia 24 de julho para fazer essa solicitação em relação ao ENAD de bacharelados e cursos superiores de tecnologia. O pedido deve ser realizado diretamente pelo estudante por meio do sistema ENAD e o resultado será divulgado no dia 31 de julho. Em caso de negativa, os estudantes terão prazo para recurso entre os dias 3 e 7 de agosto. A prova está marcada para o dia 29 de novembro. O Exame Nacional de Desempenho dos Estudantes é aplicado a todos que estão concluindo o ensino superior. Thaís de Araújo, para a Voz do Brasil.
0: Forças Integradas de Combate ao Crime Organizado realizam nesta quarta-feira operações em 16 estados em investigações envolvendo organizações criminosas.
1: As medidas incluem 181 mandados de busca e apreensão, 93 mandados de prisão e outras medidas cautelares determinadas pela Justiça.
0: Estão sendo apurados indícios de crimes como tráfico de drogas, de armas e também lavagem de dinheiro.
1: As Forças Integradas reúnem instituições federais e estaduais para atuação conjunta.
0: Essas foram as notícias do Governo Federal.
1: Uma realização da Secretaria de Comunicação Social da Presidência da República.
0: Com produção da empresa Brasil de Comunicação.
1: Fique agora com o Minuto do TCU. Em seguida, as notícias do Poder Judiciário e do Congresso Nacional. Boa noite.
0: Boa noite, até amanhã.
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5: O Tribunal de Contas da União avaliou a política de autoprodução de energia elétrica, usada por empresas e outros consumidores que geram energia para consumo próprio. A auditoria identificou que as regras atuais dão incentivos econômicos aos autoprodutores, mas podem aumentar custos para os demais consumidores. O tribunal constatou que os autoprodutores usam a infraestrutura do sistema elétrico, mas não contribuem de forma suficiente para manter a estabilidade do serviço. O TCU também apontou baixo nível de maturidade no desenho, na institucionalização e no monitoramento da política pública. O tribunal recomendou que o Ministério de Minas e Energia formalize diretrizes, objetivos, metas, indicadores e estrutura de acompanhamento para a política. 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
7: Presidente do STF do CNJ participa da instalação de varas especializadas no combate ao crime organizado em São Paulo.
8: STJ reconhece dano moral coletivo por demora na demarcação de território quilombola em Sergipe.
7: Desembargador pernambucano é indicado para ocupar vaga de ministro do TST.
8: Boa noite, eu sou o Arthur Filho.
7: E eu sou Walter Lima.
8: O presidente do Supremo Tribunal Federal e do Conselho Nacional de Justiça, ministro Edson Fachin, afirmou nesta quarta-feira que a criação de varas especializadas no combate ao crime organizado representa uma resposta concreta do judiciário ao avanço das facções criminosas no país.
7: O ministro participou da solenidade de instalação das novas varas estaduais especializadas em organizações criminosas e lavagem de bens, direitos e valores do Tribunal de Justiça de São Paulo. Marta Ferreira.
9: O enfrentamento ao crime organizado tem sido uma das prioridades da gestão do ministro Edson Fachin. Durante a cerimônia, ele afirmou que o crime organizado não é apenas um problema de segurança pública, mas uma ameaça ao próprio Estado de Direito Democrático. Fachin também ressaltou que o judiciário tem ampliado a atuação para combater novos mecanismos utilizados pelo crime organizado, como o uso de plataformas clandestinas de apostas eletrônicas e de empresas aparentemente lícitas para lavagem de dinheiro.
10: Não estou, é claro, a me referir ao mercado regulado, Mas estou a me referir, sim, às plataformas clandestinas e também às empresas que têm sido utilizadas como instrumentos de organizações criminosas.
9: A instalação das novas varas está alinhada aos projetos conduzidos pelo Conselho Nacional de Justiça para ampliar a especialização judicial no enfrentamento ao crime organizado em todo o país.
8: A União e o INCRA terão de indenizar um quilombo em Sergipe.
7: O STJ reconheceu danos morais coletivos devido à demora na demarcação do território. Fátima Uchoa.
11: A comunidade Catuabo foi reconhecida como remanescente quilombola em 2006 e o território identificado e delimitado em 2017, mas até hoje não saiu o decreto de desapropriação para a continuidade da regularização territorial. O Ministério Público Federal ajuizou ação civil pública contra a União e o INCRA, pedindo a conclusão do procedimento e indenização por danos morais coletivos. O juízo de primeiro grau e o TRF5 determinaram a finalização do procedimento, mas não reconheceram dano moral coletivo. Já a primeira turma do STJ considerou que a demora injustificada do poder estatal em efetivar um direito constitucional gera dano moral presumido, que não exige prova de abalo psicológico. O relator foi o ministro Paulo Sérgio Domingues.
8: Presidente Lula indica desembargador para ministro do TST.
7: O pernambucano Sérgio Torres precisa ainda passar por sabatina no Senado. Marla Lacerda.
12: O desembargador do Tribunal Regional do Trabalho da 6ª Região foi indicado pelo presidente da República para ocupar a vaga aberta com a aposentadoria da ministra Dora Maria da Costa. Magistrado de carreira, Sérgio Torres já atuou no TST como desembargador convocado e, recentemente, foi eleito presidente da Academia Brasileira de Direito do Trabalho. Se aprovado na sabatina da Comissão de Constituição e Justiça do Senado Federal, tem ainda a votação no plenário da Casa.
8: Justiça Federal determina que a União formule plano para tornar acessíveis todos os sites da administração federal.
7: A decisão atendeu a pedido do MPF. Vanessa Pereira.
13: O aperfeiçoamento dos sites da administração pública federal é apenas um dos pedidos da ação, que busca garantir a autonomia de pessoas com deficiência no uso de plataformas digitais públicas e privadas. Ao final do processo, o MPF pretende que a Justiça Federal determine à União a regulamentação do artigo 63 da Lei Brasileira de Inclusão, que torna obrigatória a acessibilidade digital.
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8: A você, uma boa noite.
7: E até amanhã.
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15: Eu sou Paula Groba.
16: E eu sou Humberto Pinheiro.
15: E estes são os destaques de hoje do Jornal do Senado, que começa agora.
16: Senado aprova transferência automática de pensão alimentícia.
15: Chanceler Mauro Vieira será convidado a explicar alerta sobre intervenção militar no Brasil pelos Estados Unidos.
16: Crédito de 15 bilhões para exportadores vai à sanção após aprovação do Senado.
15: Boa noite.
16: Boa noite.
15: Quem depende de pensão alimentícia poderá ter mais segurança para receber o benefício em dia. O Senado aprovou um projeto que cria a transferência automática dos valores, o que pode reduzir atrasos e facilitar o pagamento.
16: Para isso, o beneficiário deverá pedir à Justiça que determine o repasse mensal com a transferência automática do valor da conta do devedor para a conta de quem tem direito à pensão, na data fixada pelo juiz. A proposta, conhecida como Pix Pensão, segue agora para a sanção presidencial. Repórter Douglas Castilho.
17: O projeto, que teve origem na Câmara dos Deputados, visa garantir a pontualidade dos pagamentos e oferecer mais segurança jurídica às famílias envolvidas. A relatora da proposta, a senadora Ana Paula Lobato, do PSB do Maranhão, ressaltou ressaltou a importância da aprovação.
18: Enfrenta problema recorrente nas execuções de alimentos, a necessidade de sucessivas provocações judiciais diante de inadimplimentos mensais. Trata-se de solução simples, objetiva e compatível com a natureza urgente da obrigação alimentar.
17: Uma das formas de garantir que os repasses ocorram na prática é a possibilidade de indisponibilização automática dos ativos financeiros do devedor, se ele não possuir saldo bancário suficiente para o pagamento. Para evitar abusos ou erros, o projeto também prevê que esse procedimento deve seguir as regras do Código de Processo Civil, que asseguram um controle por parte do juiz, a intimação do devedor e a correção ou cancelamento de bloqueios excessivos. A operacionalização do processo de transferências será gerida por sistema eletrônico sob responsabilidade do Banco Central.
15: E a senadora Roberta Cioli, do Republicanos de Roraima, apresentou um projeto que torna mais flexível a concessão do benefício da prestação continuada, o BPC. A proposta evita a perda automática do benefício quando houver pequeno aumento na renda familiar ou o ingresso de um integrante no mercado de trabalho.
16: O texto também prevê um período de transição de até 12 meses. Segundo a senadora, a medida permite que os beneficiários melhorem de vida sem o risco imediato de perder o auxílio. O projeto será analisado pelas comissões do Senado.
19: O projeto garante que o ingresso no mercado de trabalho não resulte na perda automática do benefício. Além disso, prevê um período de transição com reavaliação social para que essa mudança ocorra de forma gradual e segura, oferecendo mais segurança às famílias nesse momento de conquista e de reorganização de vida.
15: Já o senador Cleitinho, do Republicanos de Minas Gerais, defendeu o endurecimento de regras para as apostas online e cobrou a votação de projetos que restringem a publicidade das bets. O parlamentar alertou que o avanço desse mercado tem impactos na saúde mental, compromete a renda das famílias e aumenta os gastos públicos com saúde.
16: Segundo Cleitinho, os prejuízos causados pelas apostas exigem uma ação conjunta do Congresso e do governo federal, acima de diferenças partidárias.
20: Se literalmente agora é uma época de Copa do Mundo, que a gente está vendo aqui 35% de aumento na questão dos jogos, é momento agora da gente refletir. Hoje, infelizmente, o Brasil é o Brasil das bets. Então, espero que todos os senadores da República, como eu aqui, possa combater de uma vez por todas essa porcaria de jogo online.
15: A Comissão de Direitos Humanos aprovou um projeto que cria categorias diferentes para os casos de desaparecimento de pessoas no Brasil.
16: O objetivo da proposta é aprimorar as investigações e as buscas de acordo com cada situação. Repórter Patrícia Oliveira.
21: A proposta classifica os casos de pessoas desaparecidas em três categorias. O desaparecimento voluntário é quando um adulto decide romper contato com familiares por vontade própria. O involuntário inclui situações como acidentes, desastres, problemas de saúde mental e o sumiço de crianças e adolescentes. Já o desaparecimento forçado envolve casos relacionados à violência, coação, sequestro ou abuso de poder. Atualmente, a legislação adota uma definição única para todos os casos. Para a relatora, senadora Damaris Alves, do Republicanos do Distrito Federal, a mudança pode contribuir na atuação das autoridades pela busca, identificação e localização dos desaparecidos.
22: Os dados mais recentes demonstram que o desaparecimento de pessoas permanece como desafio grave e crescente para o poder público.
21: Em 2025, foram registrados mais de 85 mil desaparecimentos no Brasil, cerca de um caso a cada 6 minutos. O projeto segue para análise da Comissão de Constituição e Justiça.
15: A Comissão de Direitos Humanos também aprovou um projeto que endurece a punição para agressões praticadas contra mulheres por razões de gênero. A proposta transforma esse tipo de violência em crime autônomo, que hoje é tratado apenas como agravante da lesão corporal, e também aumenta as penas nos casos mais graves. O texto segue agora para a Comissão de Constituição e Justiça.
16: E o plenário aprovou o projeto que torna obrigatória a divulgação do Ligue 180, canal nacional de denúncia e orientação para mulheres em situação de violência. A proposta determina que o serviço seja divulgado em meios de comunicação e em locais públicos e privados de grande circulação para ampliar o acesso às denúncias e às informações sobre a rede de proteção. O texto segue para a sanção presidencial.
15: O chanceler Mauro Vieira será convidado para esclarecer no Senado as recentes afirmações apontando risco de intervenção militar norte-americana no Brasil. O convite foi aprovado pela Comissão de Relações Exteriores.
16: O risco teria sido apontado a partir da classificação como terroristas de facções do crime organizado que atuam em nosso país. Repórter César Mendes.
0: A Comissão de Relações Exteriores aprovou o convite para que o ministro das Relações Exteriores, Mauro Vieira, esclareça aos senadores declarações recentes dadas por ele de que a classificação do Comando Vermelho e do Primeiro Comando da Capital como organizações terroristas pelos Estados Unidos traria o risco de uma eventual atuação de forças militares norte-americanas no Brasil. Autor do convite, o senador Hamilton Mourão, do Republicanos do Rio Grande do Sul, quer que Mauro Vieira explique melhor de onde tirou os dados que o levaram a fazer essa afirmação, que, na opinião de Mourão, tem uma certa gravidade.
1: Apesar dos Estados Unidos recentemente vir exercendo de forma unilateral o seu poder militar, tanto no caso recente aí da captura do então presidente da Venezuela, o ditador Maduro, como também no ataque feito ao Irã, apesar de ser um conflito que se arrasta há 46, 47 anos entre esses dois países, não é? Mas me chama atenção face à relação que nós temos com os Estados Unidos da América, inclusive na área militar, não é? Onde combatemos juntos na Segunda Guerra Mundial, e ver por parte de uma autoridade como o ministro Mauro Vieira uma afirmação nessa natureza. Então eu gostaria de ouvir isso aqui do ministro.
0: A declaração de Mauro Vieira foi dada no dia 1º de julho em resposta oficial do Itamaraty a questionamentos feitos pela Câmara dos Deputados. O comparecimento do ministro em reunião da Comissão de Relações Exteriores ainda não tem data agendada.
15: E empresas brasileiras que exportam produtos para o exterior já podem contar com uma nova linha de crédito para enfrentar os efeitos das barreiras comerciais impostas por outros países.
16: O Senado aprovou a medida provisória que libera até 15 bilhões de reais para financiar exportações por meio do Plano Brasil Soberano. Repórter Douglas Castilho.
2: A medida surge como resposta ao que ficou conhecido como tarifaços impostos pelos Estados Unidos, que elevaram as tarifas de importação daquele país a patamares de até 50%. O senador Randolph Rodrigues, do PT do Amapá, que solicitou a inclusão da votação na pauta, comemorou a aprovação e explicou a sua importância diante da instabilidade do contexto internacional.
23: O Brasil soberano é o significado de como um governo deve agir. Um governo, mesmo agredido por uma potência estrangeira, não deve ficar lamentando. Deve buscar superar a agressão, que o que ocorreu no fato do tarifaço é uma agressão ao Brasil e ao seu povo, e buscar soluções, sobretudo para suas empresas. A Brasil soberano vem para isso, para socorrer.
2: Além das tarifas alfandegárias, a MP apresenta uma resposta às chamadas barreiras sanitárias, que ocorrem por restrições à entrada de produtos não pelo aumento dos tributos, mas com argumentos como o utilizado pela União Europeia este ano. O bloco proibiu a entrada de carne bovina brasileira sob a acusação do uso indiscriminado de antibióticos por parte do setor pecuário brasileiro. O texto segue para a sanção presidencial.
16: Com edição de Paula Grova e trabalhos técnicos de João Lira, o Jornal do Senado fica por aqui. Acompanhe agora as notícias da Câmara dos Deputados. Boa noite.
15: Boa noite e até amanhã.
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25: Parlamentares aprovam sistema para enfrentar a violência de gênero.
26: Câmara amplia acesso das Santas Casas a linhas de crédito do FGTS.
25: Comissão de Orçamento aprova recursos contra a guerra e desastres.
27: Boa noite. A Comissão Mista de Orçamento aprovou despesas extras de 12 bilhões e 300 mil reais no orçamento de 2026. A repórter Silvia Munhato acompanhou a votação.
28: A Comissão Mista de Orçamento aprovou 8 medidas provisórias com despesas extras no orçamento de 2026, no valor de 12,3 bilhões de reais. Um total de 10,3 bilhões estão sendo utilizados para minimizar os efeitos da guerra no Oriente Médio.

0: nos preços dos combustíveis e gás de cozinha, e outros 2 bilhões de reais foram destinados para auxiliar os atingidos por desastres climáticos este ano. Os parlamentares deixaram para esta quarta-feira a análise de um projeto que pretende abrir um crédito novo no orçamento de 13,3 bilhões de reais. O texto original veio com apenas 1,3 milhão de reais para uma contribuição voluntária do país à Comissão Econômica para a América Latina e o Caribe. Mas o governo modificou a proposta para incluir recursos para financiamentos agrícolas e para o programa Desenrola Adimplentes. O deputado Domingos Sávio, do PL de Minas Gerais, e outros parlamentares pediram mais tempo para analisar a proposta.
1: Por outro lado, nos preocupa, e aí por isso é necessário esse tipo de análise, de reflexão. Nos preocupa, por exemplo, que o recurso que está sendo tirado, cancelado, é dentro do Ministério da Cidade, e na primeira análise que a minha assessoria fez seria justamente do Minha Casa e Minha Vida, que também é um programa tão importante e que nós temos preocupação em que a gente continue garantindo alternativa de moradia no país.
0: O deputado Igor Timo, do União de Minas Gerais, relator da medida provisória que destina recursos para os municípios de Minas Gerais atingidos por fortes chuvas este ano, ressaltou a importância do repasse.
2: Entre fevereiro e março deste ano, a nossa Zona da Mata enfrentou um período mais chuvoso da sua história, com um acumulado de 584 milímetros, 4 vezes mais acima da média acumulada. E o resultado foi trágico. Famílias desabrigadas, serviços públicos essenciais interrompidos e comprometidos, o comércio local severamente castigado.
0: As medidas provisórias aprovadas serão agora analisadas pelos plenários da Câmara e do Senado. Da Rádio Câmara de Brasília, Silvia Minhá.
3: Ciência e tecnologia.
4: Merlon Solano, do PT do Piauí, defende a revisão das regras para o funcionamento das apostas esportivas e dos jogos online no Brasil. Para o deputado, a regulamentação atual é insuficiente diante do endividamento crescente das famílias e dos impactos do vício em jogos.
5: Merlon Solano sugere discutir medidas como o aumento da tributação sobre empresas do setor, a restrição da publicidade e até a proibição de determinados jogos. Ele afirma que o país precisa enfrentar o tema como uma questão de saúde pública e proteção financeira.
4: Luiz Lima, do Novo do Rio de Janeiro, defende a regulamentação das apostas esportivas para impedir que a atividade se torne parte permanente da rotina do esporte nacional. O congressista argumenta que a publicidade excessiva estimula a ilusão de ganho fácil.
5: Luiz Lima adverte que a propaganda abusiva das apostas pode comprometer o orçamento de famílias brasileiras. Ele sugere restrições aos anúncios do setor nos mesmos moldes das proibições aplicadas ao mercado de cigarro.
3: Trabalho.
4: Paulão, do PT, manifesta solidariedade aos trabalhadores da Companhia de Abastecimento e Saneamento de Alagoas em paralisação pela falta de proposta da direção. Ele critica o adiamento da negociação para janeiro por considerar que a medida desrespeita a anualidade da convenção coletiva.
5: Paulão aponta falhas no serviço prestado por empresas privadas de saneamento, com tarifas altas e comunidades rurais que ficam meses sem abastecimento regular. O parlamentar levou o caso ao Ministério Público e à Defensoria Pública de Alagoas.
4: Tadeu Venere, do PT do Paraná, cita dados de pesquisa feita por 16 organizações da sociedade civil, segundo os quais quase 64 milhões de brasileiros com 15 anos ou mais não terminaram o estudo básico para defender o fim da escala 6x1 e as jornadas exaustivas de trabalho.
5: Na opinião de Tadeu Venere, reduzir a carga laboral semanal vai devolver ao trabalhador a oportunidade de desenvolvimento pessoal e o direito de estudar. O legislador conclama a sociedade civil a enfrentar o debate e pede que o Senado siga o exemplo da Câmara e aprove a matéria.
3: Transportes.
4: Rodrigo de Castro, do União de Minas Gerais, comemora a inauguração das pontes de Embaúba e da Cachoeira da Usina, que ligam os municípios de Ervália e Muriaé. O congressista ressalta que as obras integram trecho estratégico da BR-356, importante para a conexão entre os estados do Sudeste.
6: É mais um trabalho que nós fizemos que tem uma repercussão muito grande na Zona da Mata Mineira, não só nos municípios de Ervália, Rosário da Limeira, São Sebastião da Vaz Alegre, Muriaé, Viçosa, Ponte Nova, mas também é uma estrada que liga ao litoral do Rio de Janeiro e ao litoral do Espírito Santo. Portanto, ela tem uma conotação realmente regional. Agora vamos acompanhar a última etapa, que é a execução da ponte dentro do município.

0: município de Ervalha.
1: Rodrigo de Castro afirma que a entrega das pontes é resultado de articulações iniciadas em 2021, junto ao DENIT e aos ministérios. Ele lembra que a conclusão das obras atende a uma antiga demanda da população local, que conviveu por anos com lama e poeira.
2: Bebeto, do PP do Rio de Janeiro, destaca o avanço das obras na Serra das Araras e na rodovia Presidente Dutra, previstas em contratos de concessão do governo federal. Ele assinala que as intervenções são essenciais para quem se desloca da Baixada Fluminense em direção à capital.
1: Bebeto relata articulações entre governo federal, a concessionária responsável pelos trechos e a Light, para destravar viadutos, alças e duplicações na região. O deputado também pede a revitalização da ferrovia da Baixada, com passarelas, muros de proteção e sinalização nas passagens de nível.
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4: Desenvolvimento Regional.
2: A Câmara criou uma comenda com o nome do Padre Cícero para quem contribuir para o desenvolvimento do Nordeste. O repórter Antônio Vital explica como vai funcionar.
5: A Câmara dos Deputados criou uma honraria a ser concedida a pessoas ou instituições que contribuam para o desenvolvimento social, econômico e cultural da região Nordeste. A condecoração, batizada de Comenda Padre Cícero Romão Batista de Desenvolvimento Regional, será concedida a 5 pessoas ou entidades selecionadas a partir de indicações de deputados e senadores. A homenagem será entregue pela Comissão de Integração Nacional, Desenvolvimento Regional e da Amazônia e pela mesa diretora da Câmara em uma sessão solene todos os anos no dia 24 de março, data de nascimento de Padre Cícero. O projeto que cria a comenda foi apresentado pelo deputado Luiz Gastão, do PSD do Ceará, e aprovado pelo plenário da Câmara. A relatora do projeto foi a deputada Fernanda Pessoa, do PSD do Ceará. Ela retirou da proposta original a proibição de premiação a pessoas que estejam no exercício de mandato político e seus parentes até o segundo grau. Segundo a relatora, isso torna a comenda democrática e acessível a todos. Padre Cícero morreu em 1934, aos 90 anos de idade, em Juazeiro do Norte, no Ceará, onde exerceu sacerdócio e teve grande influência política. O autor da proposta, deputado Luiz Gastão, defendeu a comenda a quem contribuir para o desenvolvimento do Nordeste e a homenagem a Padre Cícero.
6: Hoje a Câmara fez justiça a um grande nordestino, a um grande brasileiro, que é o Padre Cícero, que foi, acima de tudo, um grande desenvolvimentista, não só para Juazeiro, para todo o Nordeste, referenciado ainda por gerações.
5: Não houve votos contrários à criação da comenda Padre Cícero Romão Batista de Desenvolvimento Regional. Da Rádio Câmara de Brasília, Antônio Vital.
2: Aniele Paulino, do Republicanos, cumprimenta Dom Edelson Soares Nobre, quinto bispo a assumir a diocese de Guarabira, na Paraíba. Para o congressista, o lema episcopal do sacerdote, em tudo a caridade, reflete a doutrina social da igreja em amparar os mais necessitados.
1: O deputado cumprimenta as autoridades presentes na posse de Dom Edelson e ressalta o papel fundamental do bispado de Guarabira para a região. Aniele Paulino menciona ainda seu apoio à diocese e suas iniciativas voltadas à valorização da fé e do turismo paraibano.
4: Economia.
1: Pompeu de Matos, do PDT do Rio Grande do Sul, pede a criação de fundos constitucionais para as regiões Sul e Sudeste, nos moldes dos já existentes para o Norte, Nordeste e Centro-Oeste. Segundo ele, a medida promove uma redistribuição mais equilibrada dos recursos federais.
2: Pompeu de Matos diz que os novos fundos destinariam mais de 21 bilhões de reais por ano para cada uma das duas regiões. Ele argumenta que os recursos impulsionariam investimentos, desenvolvimento regional e obras de infraestrutura.
4: Saúde.
1: A Câmara aprovou projeto que permite acesso a linhas de crédito com recursos do FGTS para santas casas e hospitais filantrópicos. O repórter Antônio Vital acompanhou a votação.
5: O plenário da Câmara aprovou o projeto que reabre até 2030 o prazo para que santas casas e hospitais filantrópicos tenham direito a linhas de crédito que usam recursos do FGTS. A lei que trata do Fundo de Garantia por Tempo de Serviço previa o uso desse tipo de crédito para entidades beneficentes apenas até 2022. A reabertura do prazo foi prevista em uma medida provisória editada este ano, mas que perdeu a validade sem ter sido votada pelo Congresso. Por isso, o projeto aprovado, que reproduz o texto da medida provisória, foi apresentado pelo líder.

0: do governo na Câmara, deputado Paulo Pimenta, do PT do Rio Grande do Sul. Na justificativa da proposta, ele disse que créditos com recursos do FGTS somaram 3 bilhões de reais e beneficiaram 140 hospitais filantrópicos que prestam serviço ao Sistema Único de Saúde, o SUS. Paulo Pimenta estima que essas linhas de crédito podem reduzir a taxa de juros para as Santas Casas dos atuais 18% para 12%, o que vai ajudar a aliviar a situação financeira dessas entidades, muitas delas endividadas. Além dos hospitais filantrópicos, o projeto também permite que instituições sem fins lucrativos que prestam atendimento a pessoas com deficiência também usem essas linhas de crédito. A condição é que as entidades também atuem para o SUS. O relator do projeto, o deputado Antônio Brito, do PSD da Bahia, diz que as linhas de crédito não comprometem a sustentabilidade financeira do FGTS. Ele explicou a proposta.
1: Esse projeto vem em função da medida provisória de número 1336, que expirou o prazo e que trata das Santas Casas e Hospitais Filantrópicos pela possibilidade dessas instituições terem o caixa hospital baseado na lei do FGTS.
0: O projeto foi aprovado de maneira simbólica pelo plenário, sem votos contrários. Para o deputado Hildo Rocha, do MDB no Maranhão, linhas de financiamento com recursos do FGTS beneficiam a saúde do trabalhador.
2: Esse projeto, ele é muito importante, porque o recurso do FGTS, ele tem um juro muito menor, que é um juro menor do mercado, é o do FGTS. O prazo de carência para o início de pagamento é bem elástico, portanto, é recurso do trabalhador que volta em benefício do trabalhador, porque as Santas Casas de Misericórdia atendem justamente os trabalhadores.
0: O projeto que reabre até 2030 o prazo para que hospitais filantrópicos e entidades de assistência a pessoas com deficiência tenham direito a linhas de crédito que usam recursos do FGTS, seguiu para análise do Senado. Da Rádio Câmara de Brasília, Antônio Vital.
3: Vavá do Avante de Minas Gerais detalha sua atuação na Comissão de Saúde como relator da Política Nacional de Enfrentamento ao HIV e à AIDS. O legislador avalia que ajudou a construir uma proposta voltada a quem enfrenta dificuldade para manter o tratamento.
4: Vavá defende a criação de um auxílio deslocamento financeiro para viabilizar o transporte de pacientes que residem longe dos centros médicos especializados. Ele argumenta que o benefício combate o abandono terapêutico, reduzindo barreiras socioeconômicas e geográficas no acesso ao SUS.
5: Direitos Humanos.
3: Luiz Couto, do PT da Paraíba, defende projeto que cria a Política Nacional de Prevenção de Quedas entre Pessoas Idosas. O deputado argumenta que o objetivo é reduzir acidentes, preservar a autonomia dos idosos e orientar ações de prevenção e acompanhamento em todo o país.
4: Segundo Luiz Couto, o projeto organiza medidas de prevenção, acompanhamento e conscientização para evitar quedas que podem provocar perda de mobilidade, internações e outras complicações de saúde. O texto já foi aprovado em duas comissões da Câmara.
5: Justiça.
3: A Câmara aprovou proposta que cria um Sistema Nacional de Enfrentamento da Violência contra Meninas e Mulheres. A repórter Daniela Lessa acompanhou a votação.
6: O Brasil chora com a morte de nossas mulheres, infelizmente, todos os dias, e gostaria, antes de promover a leitura do parecer por parte da deputada Jandira Fegali, pedir um minuto de silêncio em favor da senhora recentemente assassinada, a qual foi encontrada com seu filho amamentando enquanto agonizava nos seus últimos momentos.
7: Foi com um minuto de silêncio por uma vítima de feminicídio que o presidente da Câmara, Hugo Mota, iniciou a votação do projeto que cria o Sistema Nacional de Enfrentamento da Violência contra Meninas e Mulheres e prevê recursos para ações de combate ao feminicídio e de proteção à vida de meninas e mulheres. Nesta semana, em Cataguases, Minas Gerais, uma mulher foi encontrada morta em casa, enquanto seu filho de 2 anos dormia em um quarto e uma bebê de 1 ano ainda mamava em seu peito. O marido foi preso, acusado de feminicídio. Pelo texto aprovado, o sistema de enfrentamento será organizado pelo Ministério das Mulheres, em colaboração com estados e municípios. O dinheiro para financiar as ações virá principalmente do PROPAG, o Programa de Pleno Pagamento de Dívidas dos Estados, que permite aos estados renegociarem dívidas com a União, em troca de compromissos, como a realização de investimentos. No mínimo 10% desses recursos deverão ser aplicados no Plano de Ação de Enfrentamento da Violência contra Meninas e Mulheres. A relatora da proposta, deputada Jandira Fegali, do PCdoB do Rio de Janeiro, destacou que esse financiamento garantirá recursos por 10 anos.
5: E nós estamos agora colocando um bimeio de recursos existentes por ano, por 10 anos. São recursos que estarão inseridos no PROPAG, como também no Fundo de Segurança Pública, para que a gente possa fazer com que os estados e os municípios, em ação integrada, possam agir na prevenção e também na responsabilização dos homens violentos deste país, que não conseguem compreender que essa relação é de igualdade, não de submissão.
7: A deputada Soraya Santos, do PL do Rio de Janeiro, também celebrou a garantia de recursos financeiros.
8: E quero chamar mais uma vez a atenção para a virtude desse projeto, que garante recursos. Não há política pública, não basta dizer que eu sou a favor do combate ao feminicídio, se não tiver dinheiro.
7: Para os demais estados que não estiverem no PROPAG, poderão ser usados outros recursos já destinados a ações de combate à violência contra a mulher. Os recursos poderão ser aplicados em ações de prevenção e enfrentamento da violência, fortalecimento da rede de atendimento às mulheres e políticas de educação para combater a cultura de violência contra meninas e mulheres, especialmente voltadas para homens e meninos. O texto também prevê medidas de enfrentamento à violência digital. O projeto que cria o Sistema Nacional de Enfrentamento da Violência contra Meninas e Mulheres, com verbas garantidas para as ações, agora será analisado no Senado. Da Rádio Câmara de Brasília, Daniele Lessa.
3: Segurança Pública.
4: Roberto Fraga, do PL do Distrito Federal, critica a demora do Senado em analisar propostas aprovadas pela Câmara, como a redução da maioridade penal. Segundo o deputado, a falta de votação dessas matérias prejudica o combate ao crime organizado.
9: Na visão de Roberto Fraga, a redução da maioridade penal é fundamental para o enfrentamento da criminalidade. Ele sustenta que o tema é um anseio antigo da população.
4: Sérgio Turra, do PP do Rio Grande do Sul, critica a decisão que autorizou a busca e apreensão na residência de Jair Bolsonaro. Na avaliação do deputado, a medida foi desnecessária, desproporcional e representa perseguição política e abuso de poder.
9: Sérgio Turra também questiona a imparcialidade do ministro responsável pelo caso, Alexandre de Moraes, afirmando que não deveria conduzir processos relacionados aos atos de 8 de janeiro. O deputado manifesta ainda solidariedade ao ex-presidente e defende limites à atuação do judiciário.
4: Alfredo Gaspar, do PL de Alagoas, critica o andamento das investigações sobre fraudes no INSS. O deputado afirma que pessoas ligadas ao governo deveriam ser investigadas com o mesmo rigor aplicado a outros casos que envolvem agentes públicos da oposição.
9: Alfredo Gaspar também contesta o mandado de busca e apreensão realizado hoje na casa do ex-presidente Jair Bolsonaro. Na avaliação do parlamentar, há tratamento desigual por parte das instituições responsáveis pelas investigações e pelo judiciário. Homenagem.
4: Coronel Assis, do PL de Mato Grosso, condena as declarações de uma promotora de justiça sobre manifestações religiosas em um evento público. De acordo com o deputado, a liberdade de professar a fé é garantida pela Constituição e não pode ser restringida por agentes públicos.
9: O parlamentar lembra que o Estado brasileiro é laico, mas não antirreligioso, e defende o respeito às manifestações de fé da população. Coronel Assis também pede uma moção de repúdio à promotora e cobra a preservação da liberdade religiosa no país.
4: Termina agora o Jornal Câmara dos Deputados, produzido pela Rádio Câmara, com trabalhos técnicos de Everson Urani e apresentação de José Carlos Andrade e Márcio Aquilissardi. Uma boa noite para você.
9: Uma ótima noite. A Voz do Brasil volta amanhã.
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10: Motoristas que passam pela rodovia Presidente Dutra, BR-116, em Piraí, no Sul Fluminense, terão mudanças no tráfego a partir de 27 de julho. O retorno no quilômetro 233 na pista sentido Rio será interditado temporariamente para o avanço das obras da nova Serra das Araras. A interdição deve durar cerca de 6 meses. O retorno será fechado para que o novo traçado da rodovia seja construído no local. A previsão é que o retorno seja reaberto em dezembro, com a conclusão do último viaduto da nova pista de descida da Serra das Araras. A Justiça Eleitoral iniciou a convocação dos mesários e colaboradores que vão atuar nas eleições de outubro. Os convocados receberão uma carta com informações sobre a função, o local de trabalho e o treinamento. Quem não puder participar poderá pedir dispensa à Justiça Eleitoral no prazo de 5 dias, mediante justificativa. Os mesários têm como benefícios 2 dias de folga por dia trabalhado ou de treinamento, auxílio à alimentação de R$ 65,00 e aproveitamento das horas como atividades extracurricular. O primeiro turno será em 4 de outubro. Presidente dos Estados Unidos, Donald Trump, voltou a defender que a Groenlândia fique sob controle americano durante declarações à imprensa às margens da cúpula da Organização do Tratado do Atlântico Norte, OTAN, em Ankara, na Turquia. O republicano afirmou que a ilha deve ser controlada pelos Estados Unidos, não pela Dinamarca, e argumentou que o território é estratégico para Washington. Questionado sobre o tema, também sugeriu que os Estados Unidos poderiam retirar todas as tropas americanas da Europa. Do Departamento de Jornalismo, Fernanda Paredes.
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2: Chegou a melhor hora da noite, é o Gerando Vencedores, um programa da IGV com você aqui pela Rádio 93 FM, também pela Rádio RVI. Uma bênção, sempre com aquela mensagem impactante do pastor Valdir Brasil, que daqui a pouquinho vai estar ministrando mais uma palavra que vai de encontro ao seu coração. Eu tenho certeza absoluta que você vai receber uma revelação nesta noite de quarta-feira que vai fazer toda a diferença. Mas antes, tem música bonita chegando aqui na nossa programação. Reacende a Chama com Suede Silva. Eu já volto com a mensagem de Deus junto com o pastor Valdir.

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1: A paz de Cristo invada o seu coração.
2: Amém!
1: Nós estamos direto do templo da IGV Itaipu, rua São Fábio 55, e nós temos uma missão, e a nossa missão
2: é
1: missão é gerar vencedores. Eu quero compartilhar com você: folhas ou cordeiro? Abra comigo a sua Bíblia, por favor, Gênesis, capítulo 3, o verso 7 e depois o verso 21. Então foram abertos os olhos de ambos e conheceram que estavam nus, e cozeram folhas de figueira e fizeram para si aventais. Verso 21. E o Senhor deu a Adão e a sua mulher túnicas de pele e os vestiu. Veja bem, o homem, quando abre os olhos e vê a sua vergonha, ele esconde a sua vergonha com folha de figueira. Olha que burrice. Folha de figueira seca. Sabe por quê? Porque por muito que o homem queira esconder sua vergonha, ele não consegue. Ele esconde a sua vergonha com folha de figueira. Porque folha de figueira seca e a vergonha continua. Mas o verso 21 diz que: e fez o Senhor Deus roupa de quê? De peles de animais, para Adão e sua mulher se vestirem. Então, para tirar a pele de um animal, teve que morrer o animal, o cordeiro. A cruz começa no Éden, porque o homem pensa que ele vai esconder o seu pecado com folhas de figueira, mas Deus sabe que a única coisa que pode esconder a vergonha do homem é com o derramamento do sangue do cordeiro. E lá no Éden, a cruz se apresenta pela primeira vez. E aí a minha pergunta é: o que você quer? Folhas ou cordeiro? Onde você está, Adão? Deus não pergunta para Adão o que você fez, porque Deus nunca acusa ninguém. Deus não aponta o dedo para ninguém. Na cruz, a gente aprende que Deus abre os braços para receber alguém. Deus não pergunta: Adão, o que você fez? Mas Deus pergunta: onde você está? Será que Deus sabia onde Adão estava? Claro que Deus sabia. Mas Deus sempre quer que o homem viva debaixo da presença. Todas as vezes você sai da presença, você vai errar. Todas as vezes que você sai da presença, você vai tentar resolver problemas que vão aumentar cada vez mais. Porque um abismo chama outro abismo. Mas Deus não quer trazer paliativo. Deus quer trazer a resposta completa. O pecado não foi o maior problema. O maior problema foi o afastamento do homem da presença. Porque Adão peca, mas o texto não revela algo que diz que Deus não sabia. O texto não revela algo que Deus estava sem saber. O texto revela algo que Deus sabia de tudo. O homem não vai para o encontro, mas Deus, mesmo quando o homem peca, Deus está sempre no mesmo lugar. Porque quem se afasta não é Deus, quem se afasta é o homem. Quem foge não é Deus, quem foge é o homem. Deus estava no mesmo lugar, na mesma hora, mas o homem não estava. E aí Deus grita no Éden: Adão, onde você está? Sabe o que Adão disse? Eu tive medo. O medo nasce depois do pecado. Mas eu aprendo que no aumento do pecado, o sangue é derramado. O cordeiro não morreu depois. O cordeiro morreu quando o pecado aconteceu. Porque para cobrir o pecado, só o sangue do cordeiro. O homem quer buscar respostas para esconder os seus erros e nunca vai conseguir. Todas as vezes que você tentar soluções para esconder alguma coisa de Deus, você causa um problema maior.

Em Cristo Jesus é nova criatura. As coisas velhas já passaram, eis que tudo se fez novo. Aleluia, aleluia, aleluia, aleluia. Você pode pecar e fugir da presença de Deus, mas Deus nunca vai perder você de vista. Você pode sair do lugar da presença, mas Deus não vai perder você de vista. Escuta bem, o problema não foi a fruta. O problema foi a fuga. Não foi a fruta, foi a fuga. Porque se um homem, no mesmo momento, estivesse junto com Deus, Deus sabia de tudo. E Deus ia poupar a vergonha. Mas a Bíblia diz, nós lemos juntos, que quando eles pecam, os olhos se abrem. Para ver o quê? A nudez. Meu irmão, é Deus que esconde a sua nudez. É Deus que esconde você com sangue. É Deus que tira toda a imperfeição.

não é o pecado, é Satanás, porque Satanás induz ao pecado e depois ele envergonha. Minha mãe falava assim: ele faz a vítima e depois ele escarnece. Ele diz: faz, faz, e depois o que ele faz? Vai revelar para trazer vergonha. Folhas resolvem momentos, mas não resolvem destinos. Mas Deus, quando vem, vem para mudar a história. Adão tenta se cobrir com folhas, e folha cobre, mas folha seca, folha cai. Folhas sem solução humana. O cordeiro é a solução divina. A folha é a escolha do homem, mas o cordeiro é a escolha de Deus. A folha é a decisão do homem, mas o cordeiro é a decisão de Deus. A

o melhor. Aleluia, aleluia, aleluia. A minha pergunta é: o que você está usando para esconder a sua nudez espiritual?

expulso, sabe o que recebeu? Cobertura. E em vez de ser expulso, sabe o que ele recebeu? Perdão. A pergunta continua ecoando: onde você está? Não é uma pergunta geográfica, é uma pergunta espiritual. Onde está o seu coração? Onde você está na presença? Você está frequentando ou você está habitando? Você está ouvindo ou você está se escondendo? Você está servindo ou você está fugindo? Onde você está na presença? Deus te chamou para você ser sal e luz. Não consegue esconder luz, irmãos. Jesus disse: não tem como esconder uma cidade edificada sobre um monte, porque quando acende a luz, todo mundo vê. Você é luz. Luz não é para colocar.

Deus, eu estou no lugar que o Senhor me chamou. Eu estou aqui como candeeiro, trazendo luz para essa comunidade. Jesus diz: vocês são sal. Sabe o que muda o paladar de uma comida? Não é aquilo que a gente vê. Pode ser a comida mais bonita, se não tiver sal, é insossa. Se não tiver sal, não tem paladar. Você percebeu que onde você chega, o ambiente muda? Porque você é sal. Aí Jesus diz assim: se o sal perder a função de salgar, vai virar o quê? Vai virar entulho para o homem pisar em cima. Você não foi criado para ser pisado, uau! Você foi criado para fazer diferença. Você foi chamado para fazer a diferença. Deus não perguntou o que você fez. Deus está perguntando onde você está. Davi entende isso. E Davi diz assim, Salmo 37, verso 25: eu fui moço e agora eu sou velho, mas eu nunca vi um justo desamparado, nem a sua descendência a mendigar o pão. Sabe o que Davi está dizendo? Quando eu estou no lugar certo, eu vou viver a promessa de Deus. Olha o que Davi está dizendo. Eu fui um jovenzinho que dei pedrada lá no gigante. Agora eu estou velho, cabeça branca, mas em toda essa minha trajetória, eu tenho uma história para

presença. Pode faltar tudo, só não pode faltar a presença. Pode faltar tudo, mas o que sustenta a gente é a presença. Aleluia, aleluia, aleluia. Davi não está falando aqui de alguém que nunca erra, porque ele errou. Ele está falando de quem permanece. O que que Davi faz? Eu estou aqui te pedindo uma coisa. Pode tirar o palácio, pode tirar a coroa, pode tirar a riqueza, mas não retires de mim a tua presença. Natan diz: você é esse homem, Davi. Você pecou. Que Davi diz: para mim o que tem mais valor é a presença. Posso não ser rei, posso não morar no palácio, posso não ter riquezas, mas uma coisa eu te peço: não retire de mim a tua presença. Sabe que Davi está dizendo? A melhor coisa na vida de alguém, mesmo se pecar, é a presença. Justo não é quem nunca cai, é quem não sai da presença. Justo não é quem nunca erra, mas é quem nunca sai da presença. Porque quem permanece na presença pode até atravessar desertos, mas não fica desamparado. Aleluia. A figueira representa a primeira religião. É o primeiro sistema religioso. Adão percebe que está nu, ele cria um método para se cobrir. É gente se escondendo atrás de religião. Sabe o que quer dizer religião? Eu vi agora há pouco, antes de começar o culto. Fui lá no Google para ver.

O que quer dizer religião? Está escrito assim: religião é o homem buscando a Deus. Religião é isso. Um homem buscando. Aí eu fui lá. E salvação? Salvação é Deus encontrando o homem. Tem muita gente se escondendo atrás de religião, buscando a Deus. Eu não quero religião, eu quero

Porque, irmão, religião é alguma coisa sem altar. Religião é alguma coisa aparente que vai cobrir por um momento que a vergonha vai ser maior. Uau! Você viu o que, que tinha por trás daquela figueira, daquelas folhas? Religião é sem sangue. Religião é sem arrependimento profundo. É só ajuste externo. Isso é religião. Por isso nós não somos religiosos. Paulo diz que nós somos salvos pela graça. Sabe quem é a graça? É Jesus. Sabe que Paulo diz? Que onde abundou o pecado, superabundou a graça. Sabe, Paulo está dizendo, onde houve o pecado, Deus tira o pecado e Deus transborda graça. A figueira é o símbolo da tentativa humana de parecer restaurado sem estar restaurado. E olha que profundo, olha que profundo. Tempos depois, Jesus vai dizer: eu sou o caminho, eu sou a verdade, eu sou a vida. Tem gente procurando folha de figueira. Jesus está dizendo, não, não, não é folha de figueira, eu sou.

0: coração. Aleluia, aleluia. Deus está dizendo desde Gênesis: folha não sustenta a vida espiritual. Deus não arranca a folha de Adão. Olha que coisa linda, estava meditando isso. Deus não chega lá e fala: Adão, tira aqui essa folha. Não, não, não. Olha o que Deus faz, pastor. Sabe por quê? Porque Deus não quer envergonhar. Deus fala assim: tira essa folha aí, rapaz. Não, Deus vem e cobre. Ah, você não entendeu. Você chegou aqui, talvez preocupado, talvez dizendo: eu errei, eu pequei. E Deus está dizendo: eu não exponho o teu pecado, eu cubro com sangue, eu não te envergonho, eu tiro a sua vergonha, eu escondo isso. Sabe por quê? Deus não chega arrancando folhas, porque Deus não humilha. Deus não expõe publicamente, ele apenas providencia algo melhor. Deus não trata a nossa imaturidade com exposição, ele trata com substituição. Ele não vem rasgar sua folha, ele vem oferecer cobertura superior. O cordeiro morreu para que a vergonha fosse extirpada. Ah, você não entendeu? O cordeiro já morreu para que a sua vergonha fosse extirpada. Fosse arrancada de uma vez por todas. Não tem vergonha para você. Agora tem o sangue de Jesus Cristo, o seu Filho, que nos purifica de todo o pecado. A presença não abandona. Quem se desloca somos nós. Onde você está? A presença não só resolve o problema, ela restaura quem você é.
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3: Que palavra! Amanhã tem mais com o pastor Valdir Brasil. Presta atenção nisso aqui. Há mais de 12 anos, o Gerando Vencedores levam a palavra que edifica e transforma vidas, sabia? 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

0: A provisão está chegando, a resposta está chegando, que a mensagem que o teu filho, teu servo, pastor Valdir Brasil trouxe nesta noite, se cumpra amanhã, que amanhã mesmo, essa vida que me ouve agora, veja os frutos da tua mensagem, porque a tua palavra não volta vazia. Eu declaro vitória, cura, libertação, restauração, portas abertas. Que a mão poderosa do Senhor seja estendida em favor de todos os que clamam comigo nesta noite de quarta-feira, aqui pela rádio, em o nome de Jesus. E você que concorda, você que crê, de todo o seu coração, diga amém.
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0: E a missão é clara, é objetiva, é gerar vencedores. Há mais de 12 anos, aqui pela Rádio 93 FM, e também estamos pela Rádio RVI, de segunda a sexta-feira, neste horário. Você sempre com uma mensagem impactante e poderosa, com meu amigão do coração, pastor Valdir Brasil, cheio do Espírito Santo e sabedoria, para instruir você na palavra, à luz das Escrituras. Amanhã, nesse mesmo horário, encontro marcado. Vamos ficando por aqui. Lembrando que amanhã é quinta, e do outro lado da ponte, quinta extraordinária, é na IGV.

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4: Muito boa noite, estamos de volta em mais um Resenha no Rádio, no ar da sua 93 FM. Hoje é quarta, dia 8 de julho. O quê? É o seu aniversário? Então parabéns, Deus te abençoe, que a unção de Deus esteja sobre sua vida, sua casa, seus projetos. Saiba que Deus tem o melhor pra você. Boa quarta-feira, boa semana, né? A gente ainda tem muita coisa pra viver, tem muitas bênçãos, meu querido, muitas promessas pra você viver. Ó, já pode mandar seu alô pra 9... Anotou aí? 998004021. Manda aquele beijo, manda aquele alô e fica ligado aqui também nas redes sociais do Resenha no Rádio. Tem sempre promoções super bacanas, hein? A gente já sorteou tanta coisa, hein? 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Fica ligado que vem mais promoções aqui, porque afinal de contas, ouvinte ligado é ouvinte premiado, hein? E a gente já começa o nosso programa com pensamento. Pensamento do dia.
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6: Fala galera, aqui quem tá falando é Yuri Norá e eu quero compartilhar uma palavra ao seu coração. Diz o texto, porque nós somos de ontem e nada sabemos. Jó 8:9. A ideia aqui é mostrar que muitas vezes o nosso conhecimento é limitado. Nós estamos diante de alguns cenários na nossa vida, algumas coisas que acontecem, que nós perdemos o controle diante de uma frustração, diante de uma perda, diante de uma porta fechada. E às vezes, diante daquela notícia ruim, nós nos preocupamos e nos desesperamos, porque nosso conhecimento é limitado, porque nós somos de ontem, porque não conhecemos os pensamentos de Deus. Só que por mais que a nossa informação acerca do futuro seja limitada, o profeta Isaías, no capítulo de número 46, diz que Deus conhece o final desde o começo. Então, Deus que nós servimos, ele já está no amanhã e ele tem um controle de todas as coisas. Então talvez você não esteja entendendo o que está acontecendo com você, mas por hora te basta saber, Deus é fiel. Eu compartilho com você aquilo que Deus compartilhou comigo.
4: Glória a Deus. Amém, pastor Yuri. Deus abençoe a palavra de fé com o nosso querido pastor Yuri Norato aqui no Resenha no Rádio. Chegando banda Som e Louvor e Kellen Bianca. Movimento.

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1: Fala comigo.
2: Quem fala aqui é Ana Cristina de
3: Bom. Oi, Ana.
2: Queria mandar um alô pros meus filhos, Marcos, Vinícius, Suzana e Vitória.
3: Amém.
2: Resenha, pra Claudinha, opa, DJ, pra você e pro Marcelão.
3: Valeu.
2: O Resenha é uma benção.
3: Oi, querida, obrigada. Beijo pra você e pra todo o povo de Bom Sucesso.
4: Meu nome é Marcos Vinícius.
3: Oi, Marcos.
4: São Gonçalo.
3: Tudo bom? Alô, São Gonçalo.
4: Dependente do Alisson Santos.
3: Vou anotar aqui.
4: Pro meu pai, Rodrigo Corrêa da Conceição.
3: Pode deixar, tá anotado. Beijo enorme pra você, querido.
5: Aqui é David Roberto de Nova Iguaçu.
3: Oi, David.
5: O programa tá uma benção.
3: Amém.
5: Manda um alô aí também pra Ana Lúcia de Miguel Couto.
3: Manda sim. Alô, Aninha de Miguel Couto. Alô, todo o povo da posse em Nova Iguaçu. Deus abençoe. Estamos juntos. Aliás, você de todo o Rio de Janeiro ouvindo o Resenha no rádio. Zona Norte, Zona Oeste, Baixada. Você também da Zona Sul, região Serrana também ouvindo a 93 FM. Do outro lado da poça, pessoal aí também, né? Do Jardim, da área do Jardim Oceânico em Niterói. Deus abençoe a todo o Rio de Janeiro e você também fora do Rio que tá ouvindo a 93 pelo aplicativo, pelo site da 93. 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E para você ouvindo a gente, chegando F-Rock Music.

0: boa.
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4: Olha aí o alô do Resenha chegando, você em todo o Rio de Janeiro ouvindo a 93. Obrigada aí pela audiência, tá bom? Alô pra Graziele de Niterói, que tá sempre ligadinho no Resenha no rádio. Beijo pra você, Grazi, Deus abençoe. Rafael de Santa Cruz também tá até aqui, inclusive, pedindo música. Deus prometeu com o pastor Marcos Salles e oferecendo a todos os ouvintes pra sua família também. Vou anotar, tá bom, Rafa? Deus abençoe. Luciana do Jardim América mandando um alô pra todos os amados ouvintes e uma noite de vitória para você também, abençoada. Deus é contigo. Jaqueline de Duque de Caxias, oferecendo o próximo louvor para todos os ouvintes do Resenha no Rádio. Você já mandou seu alô? 998004021. Segue o Resenha no Rádio. Esse é o programa que mais dá prêmios em todo o Brasil. Segue a gente no Instagram, arroba Resenha no Rádio. Anotou? Botou direitinho? Aproveita, segue sua amiga aqui também. Cláudia Matos, com dois T's, oficial lá no Instagram. Tem sempre promoções pra você ligado aqui no Resenha no Rádio.
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6: Nesse programa, quero te passar algumas dicas para economizar combustíveis. Uma delas é encher os pneus. Se estão murchos, há mais atrito com o piso e assim maior esforço do motor. Por isso, mantenha a calibragem dos pneus em dias. De preferência, verifique semanalmente. Para ser precisa, a checagem deve ser feita com os pneus frios. Para maiores dicas, me siga no Instagram. Eu sou o Adriano Brasil.
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4: E agora é aquele momento da palavra de Deus. Tenho certeza que nessa quarta-feira, quando você acordou, você pediu: Senhor, fala comigo. E Deus vai falar com você, com o pastor Cláudio Duarte, através da vida dele. E o tema de hoje é como ser um vencedor. Pega essa estratégia, meu irmão.
8: Quer ser vencedor? Tenha valente andando perto de você. Tenha gente que quer tornar seu sonho uma realidade. Belém estava sitiada pelos filisteus, dominada. Os três homens, Davi disse: eu quero beber daquela água, quem me dera. Os três homens disseram: vamos lá buscar água para ele, vamos tornar o projeto dele, o sonho dele, uma realidade. Tu tem que ter gente que chuta pro mesmo gol que você. Gente que torce por você. Que fica feliz com a sua. E tu pensa que isso é fácil? Não é, não. Não é, você quer ver? Seja franco de todo o seu coração. Se eu falasse agora aqui, gente, hoje eu ganhei uma Mercedes de presente. A maioria, se não quase todos, pensaria: poxa, podia ganhar uma Mercedes também, né? Eu nem ligo dele ter ganho, não, mas poxa, uma Mercedes, caramba, uma Mercedes, poxa, difícil quem ganhar Mercedes, hein? Pô, eu queria Mercedes também, é. Torcer pra vitória dos outros é ruim. Porque pior que não acontecer na vida da gente é acontecer na vida de quem tá perto de nós. O de longe a gente nem liga. É, se o Lionel Messi ganhar uma Mercedes, você nem fica chateado. Agora, se seu irmão ganhar, dá uma vontade. Por isso que eu falo, você tem que andar com quem sonha, com quem quer ir adiante, com quem, você quer ver? Você, a senhora quer casar, aí a senhora, senhora vai contar seu sonho pra uma menina que ainda não casou. Aí você fala assim: menina, eu tô querendo casar, mas eu quero um homem rico, alto, louro, dos olhos azul, crente, fiel, romântico. A outra que não casou? Ah, menina, esse homem não existe. Acorda, garota, acorda, se enxerga, você nem tem atributo pra receber um homem desse. Agora, se você contar essa história pra uma pessoa que sonha, se tiver uma amiga sonhadora e contar isso, enquanto você tá contando, a amiga já tá assim, ó, querendo que você acabe de contar. E a hora que você acabar, ela fala: pois é, garoto, eu quero moreno, alto. Porque quem sonha gosta de sonhar, e quem não sonha detesta. Então tu fica andando com quem não sonha, com quem não tem futuro, com quem não estudou. Você anda com quem não tem perspectiva, que você vai ter? Nada. Então você olha Davi. Davi andava com o vá, porque ele era o quê? Porque ele era, e porque ele era valente, ele andava com o quê? Ele era o quê? E por ser valente, ele andava com o quê? Você é inteligente? Então você anda com quem? Você é trabalhador? Você anda como cego? Você é fiel? Você anda com adúltero? Isso, isso! Você tá entendendo? Traga gente que vai jogar combustível nos seus sonhos.

Worship, uma carta viva. Eu quero ser, que você possa ser uma carta viva de Deus para outras pessoas, que você possa ser a Bíblia que o mundo precisa ler. E aqui no Resenha no Rádio, a gente segue sempre de 10h30, de segunda a sexta, de 10h30 até as 11h, sempre com muita palavra de Deus, o melhor da música gospel nacional e internacional. E também tem dicas para você, dicas de atividades, de cultos, dicas culturais e dica de bênção. Também nesta quinta, às 19h, acontece culto da vitória na Devex Sede. Mensagem com o pastor Miguel Viana e o louvor com Raíssa e Ravel. Olha que bacana, hein? Pra você que curte essa dupla, venha matar a saudade aqui na Devex Sede, que fica na rua Montevidéu, número 900. Vai ser nesta quinta, às 19h. E neste sábado, às 14h, acontece o Connect Conference na Devex Sede, com presenças confirmadas de Thales Roberto, pastor Eliseu Rodrigues, pastor Elson de Assis, pastor Silas Malafaia, Lucas Gomes e muito mais. A Devex Sede fica na rua Montevidéu 900. Penha, venha, você vai ser tremendamente abençoado, tenho certeza disso. E por aqui a música não para. Olha ele chegando. Esse menino é abençoado demais. Samuel Eliotério, que quebrou tudo na marcha pra Jesus Rio 2026. Eu creio, Samuel. Vem com a gente, declare.

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1: Eita, glória a Deus. E aí, tá curtindo? Esse é o seu Resenha no Rádio. A gente vai encerrando, mas fica triste não, amanhã tem mais. Amanhã é dia de TBT, né não, produção? Isso, já me falaram aqui. Amanhã a gente vai continuar nessa bênção, nessa unção. E que você possa ser abençoado nessa noite. Tenha uma noite abençoada na presença do Senhor. E creia, o melhor de Deus está por vir.

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6: Supremo Tribunal Federal orienta julgamentos sobre medicamentos do Sistema Único de Saúde. O STF estabelece que o Estado só é obrigado a fornecer medicamentos fora da lista oficial do SUS em casos excepcionais e mediante critérios técnicos. Reportagem de Edir Gaia.
7: O Supremo Tribunal Federal lançou uma cartilha para orientar magistrados, advogados e gestores públicos sobre o julgamento de ações que tratam do fornecimento de medicamentos pelo Sistema Único de Saúde. O material reúne de forma prática as regras definidas pelo STF sobre a competência para analisar esses processos, indicando quando a ação deve tramitar na Justiça Federal ou Estadual e quais entes públicos devem integrar a demanda. As orientações também servirão de base para o funcionamento do JU de Saúde, ferramenta nacional do Conselho Nacional de Justiça, que reúne informações oficiais sobre medicamentos, auxilia na análise das ações e busca dar mais segurança jurídica, uniformidade e rapidez às decisões. A cartilha ainda apresenta critérios para medicamentos incorporados e não incorporados ao SUS, tratamentos sem registro na Anvisa e medicamentos oncológicos, além de antecipar funcionalidades da futura Plataforma Nacional de Saúde, que concentrará informações sobre demandas administrativas e judiciais relacionadas ao acesso a medicamentos. Agência Rádio Web de Belém, Edir Gaia.
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1: Olá, graça e paz da parte do nosso Senhor e Salvador Jesus Cristo. Sou o Apóstolo Miguel Ângelo da Igreja Evangélica Cristo Vivo. Estou aqui para ser um instrumento de Deus para a sua vida, para ser voz de Deus para a sua vida, para ser aquela voz que lhe vai dizer: este é o caminho. Você sabe que o profeta Isaías diz isso na palavra, que quando você estiver perdido, sem direção, você ouvirá uma voz que te dirá: este é o caminho. Eu estou aqui exatamente para ser esta voz de Deus para a sua vida, porque o Espírito Santo, quando prepara um programa que se torna na realidade um altar de Deus, ele inspira o profeta com a resposta às necessidades daqueles que ouvirão esta palavra. Portanto, o que eu vou falar não vem de minha inspiração, não vem de um pensamento utópico de um pregador, vem de uma voz sensível do Espírito Santo para o seu coração. Eu quero agora conversar um pouco com você que está aí no recôndito da sua casa, no seu plantão de serviço, você que não conseguiu dormir, você que está com um pavor noturno, você que está amedrontado, você que tem dito tantas vezes: meu Deus, se tu existes, manifesta-te, fala-me, eu preciso de Deus, eu preciso de sair desta situação, desta adversidade, desta crise ou desse problema. Esta é a sua luta. Talvez você tenha dito: eu não sei o que fazer, socorro. A Bíblia diz que Deus é o socorro bem presente nas horas de tribulação. Então, nas horas de tribulação, que você pode estar agora, não imagine, é a realidade, no meio de um tumulto tão grande, as ondas vagas, atirando você de um lado para o outro, e eu venho agora com uma boia de socorro, porque a Bíblia diz que Deus é o socorro bem presente nas horas das tribulações. Então, para você que diz: eu não sei o que fazer, para você que diz: socorro, alguém me ajude, Deus, se tu existes, fala-me, eu quero falar com você e quero inspirar você, através da palavra de Deus, a sair dessa situação, a ter um renovo de vida, com um foco novo, uma nova expectativa, não a continuação apenas de problemas, dívidas para pagar, crise de família. Eu sei que há pessoas que são como fio desencapado. Você sabe o que é um fio desencapado? Quando toca no outro, dá curto-circuito, dá faísca. E talvez o seu casamento seja um fio desencapado, cheio de faíscas, cheio de problemas. E você diz: eu não sei o que fazer. Aquele filho que você esperava que fosse a honra da família e hoje está aprisionado com maconha, com uso de cocaína, anfetaminas, uma conduta totalmente contrária à educação da família.
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1: Eu tenho muitas passagens na Bíblia Sagrada que mostram que todos os personagens bíblicos, todas as pessoas que estão na Bíblia Sagrada, foram gente como nós. Não há aqui um super-herói de ferro, aço, um Superman. Existem homens e mulheres como eu e como você. Agora, é preciso saber que há momentos na vida que que o homem, o ser humano, sozinho, ele não tem capacidade de resolver as situações. Não tem como sair, por exemplo, de um fundo de um poço, de um tremedal de lamas, é uma expressão que Davi usava. Eu quero lhe falar exatamente como Deus interfere, porque a Bíblia fala de um rei chamado Josafá, em 2 de Crônicas. Crônicas é um livro da Bíblia, um segundo livro, são dois, 1 e 2 de Crônicas. Diz que esse rei estava passando por um momento de grande dificuldade. Veja o que que diz. Depois disto, os filhos de Moab, os filhos de Amon, com alguns dos amonitas, vieram à peleja contra Josafá. Três exércitos, inesperadamente, sem uma razão plausível, a não ser derrotar o rei e tomar posse do reino, mas não foram provocados a isso. Eles tomaram essa iniciativa. Eu quero dizer que o inimigo das nossas almas, ele não tem misericórdia de ninguém. Ele veio para matar, para roubar e para destruir. Você não pode ter brechas na sua vida. Você precisa ter Jesus como Senhor, como a pedra sólida, o fundamento sólido da vida. Então diz que três movimentos se levantaram contra Josafá. E Josafá, como rei, ele, ao momento, no versículo 12, diz: ah, nosso Deus, acaso não executarás tu o teu julgamento contra eles? Porque em nós não há força para resistirmos a esta grande multidão que vem contra nós, e nós não sabemos o que fazer, porém, os nossos olhos estão postos em ti. Então, nós estamos aqui diante de um fato muito importante. Quem sabe você está numa crise financeira, numa crise familiar, numa depressão tremenda, numa angústia de vida. É como um exército que se levanta contra a sua vida. E veja o que que o rei diz: Senhor, nós não sabemos o que fazer. Eu vou ler outra vez este versículo. Não há em nós força para resistirmos a essa multidão que vem contra nós. Não sabemos o que fazer, mas os nossos olhos estão postos em ti. Ele diz: não há força para resistirmos, nós não sabemos o que fazer. Você veja que crise este rei estava passando, que momento de turbulência, que momento de revés, que situação, como diria o bom português, um beco sem saída. O carioca usa uma expressão, desculpe, não desliga, né? Se correr o bicho pega, se parar o bicho... E é verdade, era isso que Josafá estava vivendo. Nós não temos força, somos um povo só, eles são três, nós não sabemos o que fazer, mas os nossos olhos estão postos em ti. Então aqui está o quadro, que talvez seja o quadro de muita gente que está participando deste programa. Sem forças, sem saber o que fazer. E eu sei que você, senhora, está nesta situação. Você, cavalheiro, está nesta situação. Porque este programa não é um programa de entretenimento, é um altar, é a voz de Deus para a vida das pessoas. E quando alguém chega ao limite dos limites e diz: não tenho forças, não sei o que fazer, é a hora de ouvir Deus. Porque é nessa hora que o inimigo das nossas almas começa a oferecer caminhos, começa a oferecer soluções, começa a dizer: não, você precisa de colocar uma vela de 7 dias, você precisa de fazer uma oferenda na beira da praia, você precisa de ir uma encruzilhada, um altar de gongá, você precisa de catular a língua, o alto da cabeça, você precisa de acreditar em reencarnação, você precisa... E aí o inimigo oferece várias oportunidades para matar, roubar e destruir. Mas a Bíblia diz que Jesus veio para dar vida e vida em abundância. Então o rei diz: não temos força, não sabemos o que fazer, mas, peraí, não estamos perdidos. Não acabou a nossa vida, nosso reinado não terminou, porque os nossos olhos estão postos em ti. A partir do momento em que o rei se volta para Deus e cria esta dependência íntima com Deus, e cria esta intimidade familiar com Deus, e diz: Senhor, olha lá, tudo é adversidade, tudo é contrário, mas é de lá que vem o socorro. Então, nesta hora, entra a figura de um profeta. Porque o profeta, diz a Bíblia: então veio o Espírito do Senhor no meio da congregação sobre Jaziel, filho de Zacarias, filho de Benaia, filho de Jeiel, filho de Matanias, levita dos filhos de Asaf, e disse: Dai ouvidos, todo Judá, e vós, moradores de Jerusalém, e tu, ó rei Josafá, ao que diz o Senhor: não temais, não vos assusteis por causa dessa grande multidão, pois a peleja não é vossa, é de Deus. Então, a partir do momento que o rei Josafá disse: os nossos olhos, a nossa confiança, a nossa esperança estão em Deus, então o profeta vem e diz: então, a luta não é tua. Se você confia em Deus, se você se entrega, se você se rende, se você diz: Jesus, tu és o meu Senhor, e apesar de eu não ter forças, não saber o que fazer, mas eu ponho os meus olhos em ti, então vem a voz profeta e diz: não te assustes, né? A peleja não é vossa, a peleja é de Deus. E a partir do momento que o Senhor Jesus Cristo, Deus, o Todo-Poderoso, Rei de Reis, Senhor dos Senhores, intervém na vida da pessoa, é porque ela se submeteu a Deus. Então, quando você se submete, quando você se entrega, quando você confia, a luta não é mais tua. A peleja não é mais você sozinho num campo de batalha contra 3 exércitos. Você sozinho com Deus já é a maioria.

tomar álcool, a beber bebida alcoólica, usar estruturas malignas, quem sabe dando um cheirão em alguma coisa, injetar alguma coisa para eu sair desta plataforma que eu estou de guerra visceralmente contra mim, para tentar aí um subterfúgio, alguma coisa underground, a ver se eu escapo desta acendendo uma vela para Satanás ou para um espírito ocultista. Então o profeta Jezeel diz: não, você não tem que se assustar, Deus está no controle. Vocês vão ver que quem vai pelejar é Deus por você. Então, meu amado, entregue a sua vida a Jesus, porque a partir do momento que Ele é o Senhor, a luta não é mais nossa, o problema não é mais nosso. É Cristo em nós, a esperança da glória. Então, diz a palavra do Senhor, que eles, no versículo 20, pela manhã cedo se levantaram, saíram ao deserto Tecoó, saíram, pôs-se Josafá de pé e disse: ouvimos Judá. Vós, moradores de Jerusalém, credo no Senhor vosso Deus, estareis seguros, credo nos seus profetas e prosperareis. Então, quando você chega ao momento de não ter forças, de não saber o que fazer, só há uma única oportunidade, que é em Jesus Cristo. Ele é o Senhor, Ele é o cabeça, Ele é o soberano, Ele é Deus, o único. Disse então Josafá, faz uma das declarações mais importantes da Bíblia Sagrada. Ele disse: se você crer em Deus, não é crer na vela, crer no santinho, crer na imagem, crer em... Não, é em Deus, o Jesus, o Senhor da Bíblia, o Criador dos céus e da terra, o soberano. Se você crê em Deus, mas você ouve e crê na voz de um profeta, você tem que ter alguém para lhe orientar, sozinho. Josafá sozinho, ele podia acender quantas velas ele quisesse acender, que não resolveria. Ele poderia fazer qualquer tipo de sacrifício. Ele poderia convocar os sábios desta terra. Amado, o único que é capaz de transformar maldição em bênção é Jesus Cristo. Trevas em luz é Jesus. Ira em graça é Jesus. Morte e vida, quem tira da morte é o Senhor Jesus Cristo. Ele disse: eu vim para que tenham vida. Então, quando você crê em Deus, você está seguro. A peleja não é tua. Olha, amado, eu sou pastor de uma grande igreja. Todos os dias eu tenho vendavais contra a minha vida. E o Senhor sempre vem e diz: Miguel, a peleja não é tua. A peleja não é tua. Não te assustes. Tenha calma. Não tema. Porque Deus sempre tem um jeito de solucionar. Então, diz a palavra do Senhor, que quando eles começaram a cantar e dar louvores, pôs Deus emboscadas contra os filhos de Amon e de Moabe, dos montes Seir, que vieram contra Judá e foram desbaratados. Porque os filhos de Amon e de Moabe se levantaram contra os moradores do monte Seir para destruir e exterminar, tendo eles dado cabo dos moradores de Seir, ajudaram uns aos outros a destruir. Você sabe por quê? Porque a Bíblia diz que Deus pôs emboscadas. Deus pôs emboscadas. Deus interviu, os exércitos começaram a lutar, esses povos começaram a lutar, se desbarataram, se destruíram. E o povo de Deus estava fazendo o quê? Cantando louvores. Glória, glória, aleluia. E a gente deve ter olhado para eles e dizer: essa gente aí é louca. Nós estamos aqui com espada, com capacete. Estamos aqui com a autoridade do homem, da carne. E eles ficam cantando, acreditando que Deus vai intervir. E começaram a rir do povo de Deus. E de repente, diz que Deus pôs emboscadas. E eles se desbarataram, e se mataram, e se destruíram. Então, diz a palavra do Senhor, que durante 3 dias eles saquearam os despojos, que era muito. E ao quarto dia se juntaram no Vale da Bênção, onde louvaram ao Senhor. Por isso, chamaram aquele lugar Vale da Bênção até o fim, até o dia de hoje. Durante 3 dias, eles pegaram os despojos, a riqueza daqueles 3 povos que vieram contra eles. Então, pense comigo, por favor. Deus pôs emboscadas e eles se destruíram, se desbarataram. O povo só louvou, o povo só acreditou, o povo cantou. Parece tão simples, tão frágil. Como é que cantar, louvar? Cantar e louvar a Deus e aplaudir ao Senhor significa que se confia em Deus. E Ele é real, Ele é um Deus vivo, Ele é o mesmo de ontem, de hoje e eternamente. Então não é

0: surpresa para mim, que tenho já uma longa caminhada na obra de Deus, ver Deus agir sobrenaturalmente. E talvez você esteja agora dentro de um hospital, talvez você esteja já na área 4 do INCA, de paliativos, talvez o médico tenha dito, olha, você não tem mais do que 6 meses de vida. Talvez você tenha se metido numa série de problemas, de dificuldades, que agora você está aí com um nó na vida, sem saber o que fazer, sem forças, tomando calmantes, bebendo, se destruindo. E Deus está dizendo por um profeta, calma, não temas, rende-te, entrega a tua vida ao Senhor Jesus Cristo. Ele tem a capacidade que mais ninguém tem, ele tem o poder que mais ninguém tem, de fazer o impossível, o extraordinário, o novo acontecer na vida. Mas atenção, isto não acontece se você viver sozinho, você precisa da igreja. Você precisa, porque ele disse que homens, mulheres e filhos compareceram com o rei numa grande assembleia. Então, Deus criou a igreja, Cristo vive exatamente para ser esta universal assembleia dos santos, os primogênitos, tem os seus nomes arrolados nos céus, porque é aqui na congregação dos santos, é aqui neste meio desta catedral, que Deus tem feito com que exércitos sejam derrotados, com que impossíveis se transformem em impossíveis, com que impossibilidades se tornem impossibilidades. Porque nós não confiamos no ídolo, numa estátua, numa imagem, nem num mito, nós confiamos naquele que é o cabeça, o Senhor, o Todo-Poderoso, o Deus dos céus e da terra, o Criador, aquele que se fez carne, habitou entre nós, cheio de graça e de sabedoria, Jesus, que pelo Espírito Santo, ele não está usando Jezael, lá dos dias de Josafá, ele está usando Micael para os dias de hoje, nesta geração, como profeta para a tua vida. Então, vamos colocar os olhos em Deus, vamos sair dessa situação, vamos ver Deus intervir. Sim, apóstolo, é tudo o que eu preciso. Então, primeiro passo, entrega a sua vida a Jesus. Confesse-o. A Bíblia diz, se eu confessar com os lábios, crendo com o coração que Ele é Senhor, eu sou salvo. A partir desse momento, quem está interessado na sua vida não é você, é Jesus Cristo. É o soberano. Amado, tem uma experiência dramática, não, dramaticíssima, de um acidente quando eu era um jovem no exército lá em Angola, onde eu nasci, uma antiga colônia de Portugal, e acabado para a vida, incapacitado, politraumatizado, polifraturado, sabe o que é aquele legume que se atira na xepa do mercado? Era a minha vida. Mas um dia eu ouvi a voz de Deus, um dia alguém me disse, leia Jó 19:25, eu sei que o meu Redentor vive, e quando essas palavras interagiram com o meu coração e se internalizaram na minha alma, minha vida mudou, a minha guerra existencial acabou, aquele fio desencapado que estava lá numa cama do hospital, 9 meses no CTI, desejando morrer, eu desejei foi viver. Uma intervenção de Jesus e tudo muda. Então entregue a sua vida a Jesus. Confie nele e o mais ele fará. Confie nele. Essa guerra não é tua, mas você precisa estar na igreja. E eu venho lhe convidar hoje para você estar conosco na Catedral Cristo Vive. Rua Maricá 320. Esta rua na zona oeste do Rio é paralela a Cândido Benício, próximo do BRT da Pinto Teles e da 28DP. Coloque isto no seu aplicativo e chega até nós. Venha com o seu drama, venha com a sua angústia, venha com a sua dor, mas já com a convicção do que eu lhe passei como profeta para a sua vida. Venha estar conosco. Nós vamos ouvir o Espírito falar. Deus está falando sobre conquistar, porque nós fomos conquistados por Jesus. Está falando de uma geração de conquistadores. Está falando de vidas transformadas. Está falando de esperança do amanhã. Então, temos um telefone de contato, 30-17-90-90. Venha estar conosco, em nome de Jesus Cristo, porque quando o profeta falou a Josafá, Josafá não resistiu. Ele não disse ao profeta, fica calado, você está em uma guerra que está aí na frente e teoria só para mim. O rei disse, não, não, eu vou seguir o que o profeta disse. Você tem que seguir esta voz. 30-17-90-90. É o telefone, Rua Maricá 320, Barro de Campinho, Zona Oeste, você vai conhecer uma catedral gigantesca, um povo maravilhoso, um povo que ama a Deus, que se voluntaria para servi-lo, e acima de tudo, você vai encontrar a sua cidade refúgio, que lhe dará paz e segurança espiritual. Amém? Então a peleja, na realidade, não é mais sua. A peleja é de Jesus Cristo. E quando ele peleja, meu amado, ele desbarata o câncer, desbarata o tumor, acaba com a esteatose hepática, muda o marcador da glicose, dos hematócritos. Você que tem aí tendência a um AVC com os hematócritos lá em cima, 55, 56, e você diz, meu Deus, meu sangue é viscoso, daqui a pouco eu tenho um AVC hemorrágico, em nome de Jesus, tu estás sarado esta manhã. Esse câncer saia do teu corpo hoje, em nome de Jesus. Esse tumor seja desfeito. Essas células malignas, células killer, sejam substituídas por células vivas e novas. Que os teus marcadores do sangue recebam agora um toque sobrenatural de Deus e se normalize. Essa glicose caia para 90. Esse colesterol altíssimo que está entupindo com as tuas artérias com ateroma, em nome de Jesus Cristo, seja curado agora. Você que não vê, cego veja agora, paralítico ande, coxo salte. Glorifica Deus. Deus já desbaratou todos os teus inimigos. Deus já os confundiu. Deus é por você. Quem será contra? Quem será contra? Deus seja louvado. Eu quero dizer-lhes que eu dependo do corpo de Cristo, eu dependo do calor, da intimidade com Deus, né? Essa vibração da igreja. Isso é vida. Isso é fogo santo de Deus. Então, venha estar conosco, será um prazer muito grande poder receber você. Muitas pessoas semana passada nos ligaram e várias pessoas disseram, vamos estar na igreja, e não vieram. Você sabe, a hora não é de procrastinar, não adie, não adie. Derrota não é coisa de cristão. Eu ouvi isto um velho cantor há muitos anos atrás. Nossa chamada é para uma vida vitoriosa, para ser cabeça. Nesta geração, nós somos a descendência de Abraão, herdeiros segundo a promessa. Então você tem que dar esse passo de fé. Você tem que dar esse passo de fé. Estar na igreja em nome de Jesus. Amém? Muito bem. Quero agradecer a Deus por esta oportunidade, agradecer à minha equipe de televisão, ao povo da Igreja Cristo Vive, que dá o seu suporte para podermos estar aqui. E em nome de Jesus, então, aguardamos você na igreja. Agora você sabe que há esperança. Agora você sabe que esse fardo não é mais teu, é de Jesus. E eu quero abraçar você na igreja. Eu quero que você venha e diga, apóstolo Miguel Ângelo, estou aqui em resposta à voz do profeta, que não é Jezael, é Miguel. Amém? Muito obrigado pela honra. Meu nome, apóstolo Miguel Ângelo, minha amada esposa, o bispo Roxana, em nome de todo o governo da Igreja Cristo Vivo, saudamos você dizendo graça e paz em nome de Jesus. Atenção, a peleja não é mais sua, é Deus que está no controle. Abraço a todos com carinho e amor, graça e paz, graça e paz.
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4: Bem, queridos, aqui quem fala é o pastor Marco Antônio. Eu já vou compartilhar uma palavra com você. Eu quero que você abra teu coração. Quem sabe você que está aí desanimado, falido, com a sua casa em ruínas, tendo problemas de vício, drogas, ou quem sabe você não tem problema nenhum, tá tranquilo, você também precisa da poderosa palavra de Deus no teu coração. Fique ligado que eu já volto com a mensagem que vai tocar a tua vida. 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
2: Título: saiba pedir, pedir e dar-se-vos-á. É ou não é? Agora, pedir e não recebeis. Por quê? Pedir mal. Mas no nome de Jesus, saiba pedir. Queridos, essa passagem mostra dois homens que caminharam juntos por cerca de 10 anos, Elias e Eliseu. Elias o chamou e ele foi, e ali foi servindo a Elias, estando com Elias o tempo todo, vendo tudo que Elias fazia, vendo a ação espiritual que Deus conduzia em poder a vida de Elias. Elias, o homem que orou e o fogo desceu. Elias enfrentou os 450 profetas Baal. Elias, aquele homem que orou e ficou 3 anos e meio sem chover, e orou de novo e a chuva caiu. Eliseu participou disso tudo. Essa passagem é uma passagem muito profética e muito também para esse tempo que nós estamos vivendo. Então Elias estava para subir e ir para o céu, carros, carruagem de fogo, cavalos de fogo. Imagina que coisa impressionante que aconteceu ali. Mas antes dele subir, ele chega para Eliseu e faz uma pergunta. Versículo 9. Pede-me o que queres que eu te faça. Tão simples, né, irmão? A gente ouviu uma pergunta dessa. Pede-me o que queres que eu te faça. Só que quem está fazendo esta pergunta é o grande profeta Elias. Pede-me o que queres que eu te faça. Marcos 10 fala sobre Bartimeu, o cego, que foi até Jesus. Jesus mandou chamá-lo, ele estava clamando, Jesus chamou ele. Quando ele chegou diante de Jesus, Jesus fez a mesma pergunta para o cego Bartimeu: que queres que eu te faça? Porque ter somente necessidade não é tudo, mas saber o que a pessoa quer é muito importante. Porque às vezes a pessoa tem uma necessidade, mas ela não quer ser livre da necessidade. Ela prefere ficar com a necessidade dela e ter outras coisas. Jesus perguntou para Bartimeu: o que queres que eu te faça? E ele disse: que eu torne a ver. E ali ele tornou a ver, o milagre aconteceu. Quando Elias pergunta para Eliseu: o que queres que eu te faça? Pede-me, pede-me, o que queres que eu te faça? Irmãos, Eliseu não iria pedir a Elias um milagre. Sabe por quê? Eliseu vivia no contexto de milagres. Eliseu viu todos os milagres. Eliseu viu como Deus operava através de Elias. Eliseu não está precisando de uma cura. E até quando ele ficou enfermo, mesmo assim, Eliseu tinha céu aberto sobre sua vida. Ele estava com uma enfermidade que haveria de morrer, e ele está profetizando para o rei de Israel. Era um homem que a morte está chegando, ele não está nem aí. Ele está muito além da morte. Ele está muito acima de qualquer coisa, qualquer ameaça. Estou falando de Eliseu agora. Qualquer ameaça. Eliseu estava em outra. A morte está batendo, está chegando. Ele está dizendo: a morte não me pertence mais. Eu estou indo é para o Senhor. E profetizando para o rei de Israel. Era como se Elias estivesse falando: Eliseu, qual é a coisa mais importante que você gostaria de ter agora? Eu vou te deixar, mas eu quero ver realizado na tua vida. Ou eu quero que você peça realmente algo muito importante, algo que você sabe que é extremamente bom, importante para a sua vida. O que você quer? Eliseu tinha aspiração por coisas maiores. Coisas maiores que os olhos possam ver. Coisas muito maiores do que aqui nessa terra tem para dar. Eliseu tinha uma aspiração dele, mas ele não falava. Ele não falou para ninguém. Está guardado aqui dentro. É como um sonho. É como um desejo profundo dentro dele. E quando Elias diz: o que queres que eu te faça? Tudo aquilo que estava dentro de Eliseu veio para o lado de fora. E aí no versículo 9 ainda, diz assim, Eliseu responde dizendo: peço-te que me toque por herança a porção dobrada do teu espírito. O que Eliseu pediu foi tão profundo, tão sério, que Elias disse: dura coisa tu me pediste. Em outras palavras, Elias estava dizendo: você não sabe nem o que está pedindo, cara. Olha, você pediu algo que eu não posso nem te dizer se você vai ter. Não me compete dizer para você: tudo bem, vai acontecer. Eu não posso dizer isso para você, Eliseu. Eliseu, o que você está me pedindo, só Deus pode trazer na sua vida. No nome de Jesus, tem coisas que não tem jeito. Pode parar, pode desistir. Só Deus vai fazer na sua vida. E com certeza Ele sabe fazer. E vai fazer. Dura coisa você me pediste. Eu não posso. Mas vamos fazer o seguinte. Vamos botar um sinal aqui. Porque o que você pediu, Eliseu, é profundo. Só o Senhor para te responder, para te capacitar, para trazer a você essa resposta, só Deus. Vamos fazer o seguinte, vamos pedir um sinal, um sinal. Se tu me vires subir, vai acontecer. Se você não me ver subir, não acontecerá. Eu acho que dali em diante Eliseu deve ter ficado, irmãos, acho que ele deve ter botado, né, colírio direto no olho. Acho que ele deve ter ficado atento a tudo. É ou não é? Imagina a tensão dele. Deus, está na hora. É agora. Não, ainda não é. É agora. Será que ele foi? Não, ainda está aí. Aleluia. Você consegue entender? Isso é gostoso, isso é bom. Você saber que tem um sinal que vai chegar, que é o prenúncio daquilo que Deus vai fazer na tua vida. Virá um sinal do céu, um sinal de Deus apontando para aquilo que Ele vai realizar dentro de você. Aleluia! O pedido de Eliseu foi tão profundo que precisaria um sinal. E aí, o sinal veio. Quando Elias subiu para o céu, ele viu, ele contemplou aquela cena incrível, aquela cena sobrenatural. Nós precisamos crer em coisas assim, irmãos. Esse pedido de Eliseu. Geralmente a gente fala assim: ah, eu quero porção dobrada do teu espírito, quero porção dobrada do que você tem, porção dobrada, sei lá, né? Muitas vezes a gente até acha que o versículo é: peço-te porção dobrada do teu espírito, mas não é. Tem uma palavra que antecede a porção dobrada que faz toda a diferença. Olha o pedido de Eliseu, como está realmente contextualizado com a palavra e com a grandeza. O pedido é enorme, é grande, mas é contextualizado com a Bíblia. Não adianta você pedir coisas grandiosas a Deus se não está contextualizado com a palavra. Não adianta pedir coisas que são ligadas ao pecado. Não vai ter. Deus não dá. Não importa. Deus vai ouvir a tua petição. Deus vai ouvir o teu clamor. Você não vai pedir por pedir. Você hoje vai pedir algo que você sabe que é muito importante. É uma porção que virá na tua vida para te capacitar para a nova estação que está chegando. Você vai ser capacitado pelo poder do alto, pelo poder do Senhor. Deus é Deus que anda de acordo com a sua palavra.
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7: Olá, ovelhas, meu amigo, minha amiga, está entrando no ar o programa O Clamor da Meia-Noite, um programa da Igreja Evangélica Palavra Viva, que fica aqui na Estrada Pós 3027, em Campo Grande, e esse que vos fala, seu pastor amigo, pastor Luciano Costa, e neste fim de noite, início de madrugada, Deus tem uma palavra do céu para o seu coração e para a sua família. Eu já convido você para estar conosco nas redes sociais, me procure lá no Instagram, no Facebook, será um prazer compartilhar com você momentos especiais de nossas vidas e ministério. E ainda, eu convido você para diariamente estar conosco, nesta mesma emissora e nesse mesmo horário, sempre levando uma palavra de fé, uma palavra amiga para o seu coração e para a sua família. Fique com essa chamada toda especial, Rio de Janeiro, eu aguardo você aqui.
8: Te adorarei, Senhor, mais uma vez te adorarei, fui chamado pra adorar, então adorarei.
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2: Você oscila, não vai ser constante. Sede firmes, decisivo, conhecedor do que quer, determinado, sede firmes e constante. Sempre o quê? Abundante. Olha para cá, sempre abundância. Abundância é o contrário de economia. Para de economizar para Deus. Cheirava cocaína, parecia maisena, parecia um aspirador, tamanduá. Agora Jesus te libertou, rapaz. Dá para Deus o teu melhor, aleluia. O teu tempo, o teu dinheiro, tudo que você puder dar, dá para Deus a tua vida. Seja abundante na obra do Senhor, sabendo que o vosso trabalho não é vão no Senhor. Anota aí, membresia IPV. Nós temos uma honra, uma alegria de citar pessoas, homenagear pessoas em congressos e etc. Mas isso é apenas um mimo. Tá ouvindo aí? Anota aí, membresia IPV. Nós temos uma honra, uma alegria de citar pessoas, homenagear pessoas em congressos e etc. Mas isso é apenas um mimo. Tá ouvindo? Homenagear pessoas em congressos e etc. Mas isso é apenas um mimo. Tá ouvindo? Mas isso é apenas um mimo. Tá ouvindo? Quem tá me ouvindo e olhando para mim? Ah, não falou meu nome, hein? Estrela da manhã. Gretchen, Madonna, Fábio Júnior, Hebe, Grossinho. Quem tá entendendo? Alecrim Dourado. Não falou meu nome. Não vem fazer as coisas para Deus aqui, achando que o seu nome vai ser exaltado. Não, como diz o Brema Luzia. Sabendo que nenhum trabalho é vão no Senhor. Existe um recompensador, existe um premiador, existe o dom da obra que tem prazer em te recompensar. Sabe qual é o nome dessa recompensa? Sabe qual é? Galardão. E eu já preguei sobre galardão. E o lance, o segredo do galardão é o seguinte: quando você recebe a honra na terra, tu já recebeu o teu galardão. Não entendi. Então recebe agora. Quando você recebe honra na terra, você está anulando a honra celeste. Agora, o que tu prefere? Ganhar uma barra de chocolate? Uma oferta de 100 reais? Ou galardão que vem de Deus? Do Criador. Quem está entendendo, ovelha? E não sou contra, tanto é que a gente tem esse protocolo com muita honra a todas as ovelhas que cooperam em um congresso, uma missão e outra. Mas não se sinta como obrigação. Quem está me ouvindo? Quem está me ouvindo? Não tenha como obrigação, porque senão o teu conceito de servir vai estar equivocado. E aí você não vai ter essa palavra. Deus é fiel e abundante para te recompensar. Quem quer recompensa de Deus, diga amém. Você quer ser constante, e você vai ser em nome de Jesus. Mas Tiago, capítulo verso 8, fala assim: o homem de coração dobre é inconstante em todos os seus passos. O homem de coração dobre, que é dobre, duplamente. Um dia quer Deus, um dia não quer. Um dia é aleluia, glória a Deus, outro dia é palavrão. Um dia é louvor, outra hora é funk, é música secular, é doideira. Quem está ouvindo o que eu estou falando? Um dia que é a obra do Senhor, agora outro dia está bebendo cachaça. Um dia é uma esposa, outro dia está na pornografia. Coração dobre, duplamente. Não tem firmeza, não tem constância, não sabe o que quer. Esse homem, ele vai ser inconstante em todos os seus caminhos. Provérbios 24, 10. Se te mostrares frouxo no dia da angústia, a tua força será pequena. No dia da angústia, fique firme. No dia da angústia, reúna forças e mantenha. Não recue, não atrase, não olhe para trás. Você vai se mostrar frouxo. Então permaneça, seja constante. E para fechar a ovelha, Romanos 13:11, o texto diz assim: ouço. E isto digo, conhecendo o tempo, que é já hora de despertarmos do sono, porque a nossa salvação está agora mais perto de nós do que quando aceitamos a fé. Atenção, e isto digo, conhecendo o tempo. Que tempo? Paulo está dizendo, conhecendo o tempo, a atmosfera, a estação. Paulo está dizendo, pelo discernimento que eu tenho do tempo, a nossa salvação está mais próxima do que quando nós aceitamos a fé. Olhe para cá. A nossa salvação, a minha e a sua, está mais próxima do que quando aceitamos a fé. Você vai parar agora? Você vai oscilar agora? Depois de tudo que você passou? De todo esse tempo na presença de Deus, na obra de Deus, na casa de Deus, agora você vai parar? A salvação está mais próxima do que quando aceitamos a fé. Então você não pode parar. Você não pode oscilar. Você não pode ser constante. Agora que é para você ser constante. Como tem um ditado popular que nós temos aqui no Brasil, especialmente no Rio. Para você nadar, nadar, nadar e não morrer na praia. Parte B desse verso. Agora está mais perto do que nós, de nós, do que quando aceitamos a fé. Tem 2 anos de crente? 2 anos? Tem 1 ano? Tem 6 meses? Nasceu aqui? Igual estou olhando na minha ovelhinha. Nasceu aqui? É você? É, sabe que é você. Nasceu aqui. Como pode você que nasceu na presença de Deus? Você foi gerado no altar. Você foi gerado na igreja. E hoje você está assim, inconstante, morno. Que estão vindo ovelha. Morno, morna. Você deixou essa mornidão chegar em você. Você deixou essa letargia espiritual chegar em você. Você deixou, você está assim. É noite de renovo. É noite de você voltar ao fervor do Espírito, amar a palavra, amar adorar, amar congressar, amar uma coreografia, amar a obra de Deus, amar uma cantina, amar evangelizar, amar estar na casa do Senhor, amar servir obreiros. Se teu chamado é verídico, nada mais importa. Eu não estou falando de ovelha que ajuda, não, estou falando de chamado. Eu fui consagrado no altar com óleo, separado para obra. Ovelha, não desperdice o óleo derramado sobre a tua cabeça. O teu chamado é valioso, é honroso.

0: ociosos, servindo ao Senhor.
1: O que está acontecendo com você? Deus tem algo tremendo na sua vida e através da sua vida. Mas pare com essa inconstância. E outra, não sai emocionado daqui não. Você sai daqui com o pé no chão.

0: coração, é com atitude. Quem está me ouvindo? Estou enjoado de emoção. Estou enjoado de emoção. Decisão. Não fale, faça. Aí tu vai ver o que Deus vai fazer na tua vida. Ah, aí tu vai ver como Deus vai virar tudo. E vai te honrar com dupla honra. Diga amém. Diga graças a Deus.
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2: Soberano Deus e eterno Pai, Pai de nosso Senhor e Salvador Jesus Cristo, uma vez mais, ó Pai, nesta noite, início de madrugada, nós levantamos a nossa voz de oração no clamor da meia-noite, intercedendo e clamando pela cidade do Rio de Janeiro, pelo estado do Rio de Janeiro e por nossa nação. Toma o Brasil em tuas mãos, as famílias, os lares, os casais, ó Pai querido, esta pessoa especial que comigo está nesta hora, orando, Senhor, clamando a Deus por uma causa que para ele é impossível, mas há um Deus onipotente que pode todas as coisas, e a esse Deus estamos orando. Ó Pai, estende a tua mão, sustenta, renova, abençoa, restaura a fé do teu filho, levanta o caído, fortalece o fraco, liberta o oprimido. Ah, Deus querido, faz, Senhor, a reviravolta, exalta o teu filho nesta noite. Pai querido, Pai amado, eu levanto a minha voz de oração e declaro sobre cada ouvinte a vitória total para a glória de Deus, em nome de Jesus Cristo, amém e amém, Senhor Jesus. Louvado seja Deus e para sempre seja louvado. Deus abençoe sua vida, ovelha. O nosso horário já está avançado. Que Deus te abençoe. Amanhã, no mesmo horário, estaremos com todos vocês aqui, declarando vitória no clamor da meia-noite. E esse que vos fala, seu pastor amigo, pastor Luciano Costa. Um grande abraço a todos. Fiquem todos com Deus. Fiquem todos na paz.
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4: O Ministério Público do Rio recomendou que a Agência Reguladora de Energia e Saneamento Básico do Estado do Rio de Janeiro, a Agenersa, adote medidas para ampliar a transparência na fiscalização dos serviços de água e esgoto no estado. Segundo o órgão, foram identificadas falhas no acesso a informações sobre contratos de concessão, além de documentos indisponíveis e dados desatualizados. O Ministério Público também cobrou mais rigor na fiscalização das concessionárias e deu prazo de 10 dias para que a agência informe se vai cumprir as recomendações. Ambientalistas estão preocupados com um projeto que prevê reduzir a área de proteção ambiental Baleia Franca em Santa Catarina. A proposta, de autoria da deputada Geovania de Sá, do Republicanos, retira a parte terrestre da unidade de conservação, criada para proteger o principal berçário da espécie ameaçada de extinção. O Ministério do Meio Ambiente é contra a mudança e afirma que é possível garantir a permanência de moradores sem reduzir a área protegida. As quartas de final da Copa do Mundo começam nesta quinta-feira com França e Marrocos, que se enfrentam às 17h. Amanhã tem Espanha e Bélgica às 16h. Os vencedores de cada um desses jogos se enfrentam na semifinal. Na outra chave, Noruega e Inglaterra vão a campo no sábado, às 18h. No mesmo dia, tem Argentina e Suíça, às 22h. Os vencedores desses outros dois jogos formam a segunda semifinal. Do Departamento de Jornalismo, Juliano Medeiros.
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1: Noiva de Cristo, ataviada de branco, sem manchas, sem rugas e sem defeitos. Uma noiva virgem e pura, preparada para um só esposo, que é Jesus Cristo. Bem-vindos sejam todos a esta noite apostólica e profética. Bem-vindos ao início, primeiro passo de um novo seminário na igreja, neste curso de teologia Casa sobre a Rocha. Você já recebeu a sua apostila, que nós com tanto cuidado e didática preparamos, e hoje vamos falar sobre os pacificadores. Começamos hoje a aprender como solucionar conflitos. Vamos ter um mês, porque este é o primeiro passo de um mês que levará e nos ocupará em todas as reuniões. Eu estou absolutamente convencido que aquele que começou a boa obra em nós há de terminá-la até o dia final. Bem-vindos vós que estáis aqui de forma presencial e aqueles que estão de forma interativa. Do outro lado, pelo satélite, pela internet, há pessoas em diversos municípios do Rio, em outros estados do Brasil e também em outros países. Sabem que este é um ministério honrado, é um ministério que tem uma revelação da graça do Senhor, é um ministério que faz parte da última reforma protestante. Pelo seu prestígio, pela credibilidade que nós geramos a partir deste altar, a minha gratidão a todos. Então, eu vos saúdo dizendo graça, paz, misericórdia e amor, em nome daquele que vive e que reina para todo sempre, o Senhor Jesus Cristo, e o povo de Deus diga amém. Nós estamos aqui, somos o corpo de Cristo, somos a noiva do Senhor, e a função de um culto, primeira função principal é de adorar a Deus, é de exaltar o Senhor, e depois de aprendermos a viver o cristianismo. Ninguém nasce sabendo viver como um cristão, por isso Deus constituiu os apóstolos, os profetas, os evangelistas, os pastores e os mestres para aperfeiçoarem o povo de Deus, para que o povo de Deus tenha um bom desempenho. E isso nós vamos começar agora a fazer, aperfeiçoando a nossa oração pela família. Você tem um ministério, você é um ministro de uma nova aliança, você tem que exercitar a sua fé, você não pode apenas esperar na fé do pastor. As ovelhas têm a mesma medida de fé que o pastor da igreja tem. Talvez alguns tenham menos confiança nesta fé, mas olha, vale a pena você perseverar nesta fé, porque ela tem grande galardão. A nossa confiança tem grande galardão. Vamos orar a Deus, vamos agora cuidar das famílias que estão aqui presentes e aqueles que estão ausentes, mas sempre dizem, em espírito eu estava com o Senhor, obrigado por esse espírito comigo. Vamos então orar, cobrindo as famílias com o manto da graça de Deus. Oremos.
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1: Senhor Jesus Cristo, eu me alegro esta noite de poder estar sobre este altar com um gozo tremendo, com uma alegria tremenda. É a alegria do Espírito Santo, é o reino. O reino de Deus é de justiça, é de paz e é de alegria. Não é uma alegria que vem por um motivo secular, é uma alegria gerada pelo Espírito Santo. É por um amor que foi derramado do nosso espírito quando recebemos o Espírito de Deus. Sim, Pai, este gozo, esta alegria, nos faz também, Senhor, pensar que outros membros da nossa família gostariam e precisam de sentir o gozo de Deus, o Espírito de Deus. Por isso, nesta hora, Pai, nós chamamos a existência, a salvação de todos os membros da nossa família. Declaramos que eu e a minha casa, tu e a tua casa, servirão ao Senhor. Que a nossa família é bendita, nossa família é abençoada. Por isso, Senhor, fomos chamados com uma salvação eterna, segura. E a nossa família é parte deste chamado, Senhor. És tu que chamas, és tu que vocacionas, és tu que selas, és tu, Senhor, o nosso pastor, e nada nos faltará. Então, Senhor, agora profetizamos que em cada família há abundância. Nada faltará aos membros desta família. A tua família terá tudo, em saúde, saúde de Deus, em prosperidade, abundância do Senhor, em portas de oportunidade. Sim, Deus disse que se você agisse com prudência, sabe o que lhe aconteceria? Deus te exaltaria, Deus te elevaria, Deus faria a tua vida se tornar uma vida muito sublime, e que esta bênção passe a toda a tua família, em nome de Jesus Cristo. E todo o povo que recebe, que a sua família abençoada, próspera, saudável, diga amém, amém e amém. Graças a Deus. Vamos dar um aplauso a Deus. Graças a Deus.
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1: Graças a Deus. Abra sua Bíblia, por favor, no livro de Mateus, este livro histórico de Mateus, capítulo 5, versículo número 9. Jesus estava pregando o Sermão do Monte, este célebre sermão. E ele disse, no versículo de número 9, bem-aventurados os pacificadores, porque serão chamados filhos de Deus. É com temor e tremor que eu dou início a um novo seminário teológico dentro do nosso curso Casa sobre a Rocha, e o tema será pacificadores. Bem-aventurados os pacificadores, porque eles serão chamados filhos de Deus. Como solucionar conflitos, como ser um pacificador. Vamos orar ao Senhor. Senhor Jesus Cristo, Deus único, Deus verdadeiro, Deus sobre tudo e sobre todos. Não há outro nome, é Jesus. Jesus é o Rei de Reis, é o Senhor de Senhores, é o cabeça da igreja, é o que governa as nossas vidas. Ele é a imagem do Deus invisível. Deus teve um corpo no corpo de Jesus Cristo. Ele viveu, morreu, ressuscitou, e pelo seu Espírito Santo, Ele está em nosso meio. E hoje estamos, Senhor, numa dependência profunda e intensa da Tua manifestação. Usa-me, Pai, usa-me, porque precisamos de aprender sobre esta questão de sermos pacificadores. Obrigado pela instrumentalidade da minha filha Cristiane, que me sugeriu pelo Espírito que tratasse deste tema com a igreja. Em nome de Jesus, nós oramos com fé e o povo de Deus diga amém. Amém. Muito obrigado, bispo.
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bondade e ao poder de Deus, que sabem manifestar amor, misericórdia, perdão, força, sabedoria, reconciliação, mediação perante os conflitos da vida. Em todos os lugares, em todas as famílias, em todas as comunidades, em todos os lugares do trabalho, há a possibilidade de haver conflitos. Então Deus usa os pacificadores, a quem Ele chama dos filhos de Deus, aqueles que trabalham pela paz. Você sabe esta palavra paz? Vem do original hebraico, tem aqui, paz no hebraico quer dizer shalom. Shalom quer dizer saúde, quer dizer bem-estar, harmonia, entrosamento, unidade, restauração da unidade quebrada. Você sabe, por isso que Jesus foi chamado o príncipe da paz, porque ele nos tornou parte da sua paz. No livro de Romanos 5:1, ele diz: justificados, pois, mediante a fé, temos paz com Deus, por meio de nosso Senhor Jesus Cristo. Então, quem são os pacificadores? Pacificadores são os mediadores de conflitos. São os que trabalham pela paz quando há uma briga doméstica, quando há um conflito familiar, quando há uma quebra de relações. São os pacificadores que até nos grandes conflitos de guerra entre as nações são capazes de apaziguar duas nações que se odeiam. Veja que o pacificador é a única pessoa que Deus chama de filho. Isto é uma bem-aventurança. É a verdadeira felicidade do crente quando ele se torna um instrumento de reconciliação, de solução de conflitos. Posso lhe asseverar, pela experiência que eu tenho na obra de Deus, que há uma parte considerável de evangélicos cristãos que não aceitam ser pacificadores. São aqueles que estimulam a briga, que aumentam o conflito, que encorajam ao rompimento. Essas pessoas, apesar de se chamarem de evangélicas cristãs, não são salvas, não são filhos de Deus, porque o pacificador é usado por Deus para dissipar a ira, para aprimorar o entendimento, para promover a justiça, para encorajar o arrependimento e para promulgar a reconciliação entre pessoas. Olha, eu vou lhe dizer uma coisa. Desde o final do meu curso de direito, quando eu me formei como advogado, eu me recordo que ainda no escritório modelo, eu era um pastor formado e eu tinha que arbitrar, mediar, conciliar pessoas. E eu estava ali não para ser um advogado, mas para ser um conciliador. Às vezes as pessoas chegavam cheias de ódio, de iras, com propostas extravagantes. E eu criei uma dinâmica de trazer paz no meio de conflitos, de disputas contratuais, de batalhas que poderiam gerar divórcios, de custódia de filhos, de ações, de rixas entre amigos. E claro, como um pastor, eu tenho que ser um conciliador e um pacificador dentro das relações da igreja. Então Deus usa os pacificadores que são comprometidos em preservar a unidade da igreja. Efésios 4:3 diz isso: esforçando-vos diligentemente por preservar a unidade do Espírito no vínculo da paz. Isto é nossa obrigação. Isto é parte da vida cristã. Muitos, nós estamos aqui, dezenas de pessoas, alguns têm uma visão diferente do irmão que está do seu lado, outros têm papéis diferentes a desempenhar na obra de Deus, outros têm estilos diferentes de adoração, educaram os filhos de forma diferente do vizinho.
o seu relacionamento

0: de casal, o seu pode não ser o do lado do colega e da irmã que está do seu lado. Mas você sabe que Deus tem esperado no nosso país que um ministério se levante para gerar no meio da congregação dos santos pessoas pacificadoras. Independentemente se você pensa diferente de mim, se você tem um conceito e uma visão de vida diferente, isso não pode gerar conflitos entre nós. A pacificação é bíblica. É o pacificador que converte aqueles conflitos constantes, às vezes entre marido, mulher, às vezes uma pessoa que sai de um divórcio, desesperada, angustiada, pronta para acabar com o mundo. Aquela pessoa que sofre violência doméstica, a igreja tem que oferecer recursos para que os conflitos não levem, às vezes, conforme você ouve todos os dias na televisão, um conflito de família acaba em tiro, acaba em morte, acaba em separação, acaba em desgraça. Até as questões mais difíceis podem ser solucionadas de maneira bíblica e construtiva. Então, ser um pacificador, vou lhe dizer com sinceridade, não é uma coisa comum na vida das igrejas. Há pouco tempo, vimos uma guerra pública entre duas denominações. Foi o pior momento da história evangélica de 155 anos de evangelho no Brasil. Dois líderes, como verdadeiros draconianos, se atacando publicamente, gerando para o mundo secular e profano a pior imagem possível. E olha, não apareceu nessas duas denominações um pacificador. Alguém que dissesse, calma, não responda, não reaja. Eu vi pessoas tocando fogo, trazendo pessoas para mentirem na televisão. Amado, isso é o pior que você pode entender, porque não são ali filhos de Deus. Quando há desentendimentos, seja na família ou na igreja, amados, sempre relacionamentos são danificados. Os conflitos não resolvidos roubam energia, roubam tempo, roubam dinheiro, roubam a paz do povo de Deus. E o pior é que um conflito não resolvido destrói o testemunho cristão de qualquer pessoa. Há pessoas amargamente envolvidas com desentendimentos que são estimulados por outros a se afastarem. Porque poucas são as pessoas na obra de Deus que promovem o amor e a reconciliação. Poucas. Então nós temos que aprender com o altar da igreja a sermos pacificadores, a ajudarmos a resolver e a converter conflitos, a fortalecer relacionamentos, a preservar laços de família, a fazer da vida de cada um um testemunho do que é o cristianismo. Então eu quero ajudar e quero me colocar no altar desta forma. Eu quero ajudar você a se tornar, na sua família, no meio da comunidade, no seu lugar de trabalho, a ser um pacificador. Você vai aprender com a Bíblia como solucionar conflitos, tudo baseado na palavra de Deus. Você vai entender como é que se solucionam diferenças, como é que se interrompem divórcios, como é que se evitam divisões na igreja, como é que se ajudam pessoas que inicialmente tinham processos que terminariam num tribunal a resolver dentro da jurisdição da igreja os seus conflitos. Então, nós vamos trabalhar este mês numa abordagem da solução de conflitos em quatro princípios básicos. O primeiro princípio eu chamo de glorificar a Deus. Em 1 Coríntios 10, 31 diz assim: portanto, quer comais, quer bebais, ou façais outra coisa qualquer, fazei tudo, tudo, fazei tudo para a glória de Deus. A pacificação bíblica, o que é, apóstolo? É um desejo profundo de honrar a Deus. É um desejo profundo de revelar o amor de Deus. É seguir o exemplo de Cristo. Quando há pessoas impulsivas, egoístas, que estão em conflito e em confronto, o pacificador tem um desejo profundo de honrar a Deus, porque ele tudo o que faz, ele faz para a glória do Senhor. Outro aspecto que nós vamos trabalhar na abordagem da solução de conflitos é que nós temos que aprender a tirar a trave dos nossos olhos primeiro, antes de ver o argueiro no olho do irmão. Em Mateus 7,5 diz: hipócrita, tira primeiro a trave do teu olho, então verás claramente para tirar o argueiro do olho do teu irmão. Ouça, amado, quando você ataca uma pessoa, você está convidando essa pessoa a contra-atacar você. Porque violência gera violência. É preciso ver o que cada um contribuiu no conflito. Se você admite que tem falhas, e todos nós temos, você admite que outros podem também ter falhas. Então, se há uma relação de tensão, você tem que ser como um filho de Deus, alguém que abra o caminho para a reconciliação. Deixa eu dizer, há pessoas que não querem. Eu não estou falando de quem não quer. Eu estou falando de quem quer. Então, você tem que entender que se eu admito que tenho falhas, eu tenho que admitir que você também tem falhas. Porque às vezes as pessoas se acham tão perfeitas que ele diz: não, mas todo mundo é errado, eu sou o único certo. Isto é um equívoco. Terceiro ponto que nós vamos trabalhar é que na restauração de uma relação de conflito, nós precisamos de aprender a restaurar pessoas e situações com mansidão. Em Gálatas 6,1 diz: irmãos, se alguém for surpreendido em alguma falta, vós, que sois espirituais, corrigi-o. Não é para não corrigir, é para corrigir, mas com espírito de brandura. E olha, guarda-te, para que não sejas também tentado. Então, corrigir com espírito de brandura, você sabe, às vezes quando as pessoas não veem os seus erros, é preciso que alguém com brandura mostre os erros da pessoa. Isto sempre diante de pessoas respeitadas, imparciais e de paz. O quarto aspecto da abordagem que nós vamos usar durante o mês é: vai e reconcilia-te. Porque em Mateus 5,24 diz assim: deixa perante o altar a tua oferta e vai primeiro reconciliar-te com o teu irmão. Então, voltando, faz a tua oferta. Nós temos que aprender, amado, que o pacificador tem que ter um compromisso de restaurar relacionamentos danificados, negociar acordos justos. Esses são os temas que nós vamos trabalhar, essas quatro abordagens durante o mês. Porque estes princípios já foram desenvolvidos por outros ministérios, que estão ajudando cristãos e igrejas a responder biblicamente aos conflitos da vida diária. Olha, não há como evitar conflitos em famílias, em comunidades, não há. Por melhor que nós sejamos mais dedicados, mais de oração, mais comprometidos, sempre há uma possibilidade de um conflito. Agora, esses princípios são necessários e eficazes. Eles ensinam a perdoar os que nos prejudicam, porque a carne sempre faz o oposto. Lemos o que disse em Timóteo, 1 Timóteo 1,15, diz assim: fiel à palavra e digna de toda aceitação, que Cristo Jesus veio ao mundo para salvar os pecadores, dos quais eu sou o principal. Então, Jesus veio pagar o preço pelos nossos pecados. Ele morreu na cruz, ele foi sepultado, ele ressuscitou ao terceiro dia, ele perdoou os nossos pecados passados, presentes e futuros. Então, nós, evangélicos, temos que viver uma vida que honre este Senhor. Nós precisamos de modificar radicalmente a forma de responder a conflitos. Eu vi muitas vezes, amado, pastores de outras denominações que me procuraram. Aí eu vim aqui, estou me transferindo para a sua igreja, porque eu vou daqui, eu quero fazer uma guerra com o Macedo, eu quero fazer uma guerra com aquele, eu quero... Eu falei: não, amado, você vai fazer a tua guerra na tua casa, não na casa de Deus. A igreja não pode ser um palco de guerra. A igreja não é um tribunal. A igreja tem a jurisdição para ajudar a resolver conflitos. Quantas pessoas me procuraram, quantos pastores chegaram no meu gabinete, olha, porque eu tenho os podres da igreja, não sei o que, nas mãos, porque eu tenho uma palavra, eu tenho uma carta, eu tenho uma fotografia. E eu disse, não faça isso, a justiça não é tua, nós não somos juízes aqui na igreja, nós somos pessoas de barro, frágeis, que podemos fracassar em algum momento da nossa vida. Então, nós precisamos de entender, amado, que não é buscar interesses egoístas, não é ter uma atitude defensiva, é sermos capazes de admitir erros. Então, assim como eu impedi vários pastores de irem a tribunal contra igrejas, contra outros líderes, várias famílias de provocarem divórcios, amado, que eu fui mediar, arbitrar, conciliar. Às vezes a pessoa não estava vendo uma situação e era preciso que alguém mostrasse que ela também estava contribuindo para o conflito.
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Santíssimo com o diabo, queridos, graça e paz. Aqui é o Bispo Sérgio Nonato, da Catedral Metodista Ebenezer, e eu estarei contigo nas madrugadas, tendo uma palavra forte para você. Eu quero que você pegue agora uma caneta, ou pegue o teu celular, ou pegue um papel, pegue alguma coisa aí para anotar o telefone do revoltado, para você ligar agora para os revoltados, que vai orar contigo, que vai te dar uma palavra. O telefone é 21 990 24 8723. Eu disse 21 990 24 8723. Ligue, passe o zap, peça oração, diga o teu problema, mas só liga, pelo amor de Deus, se você estiver revoltado. Se não tiver, não adianta ligar, sabe? Eu não quero falar com pessoas que estejam acomodadas, não. Eu quero pessoas que querem mudança na vida. Então ligue agora, 21 990 24 8723, e fale com Carla Vacani e Lucas Vacani. Eles vão estar te atendendo lá para falar contigo. Vamos iniciar com esse louvor.

palavra forte para você nessa madrugada, e eu tenho a certeza de que Deus vai trazer resposta para você com esta palavra. Vamos meditar no profeta Daniel, capítulo 10, verso 12 e 13. Então me disse: não temas, Daniel, porque desde o primeiro dia em que aplicaste o teu coração a compreender e a humilhar-te perante o teu Deus, são ouvidas as tuas palavras. E por causa das tuas palavras eu vim. Mas o príncipe do reino da Pérsia me resistiu por 21 dias. Queridos, escute uma coisa que eu vou lançar sobre a tua vida. A resposta já saiu do céu. A resposta já saiu do céu, mas existe guerra no caminho, sabe? Não desista. Essa palavra é uma resposta para você que tem orado e talvez tenha pensado que Deus não ouviu. Porque existem momentos em que oramos, jejuamos, choramos e parece, sabe o quê? Que Deus, ó, está em silêncio. Você clama: Senhor, até quando? Lembra de Abacuque? Ele começa o livro dizendo: até quando o Senhor não vai responder? Mas Abacuque termina dizendo: ainda que. Talvez a tua oração: Senhor, porque nada acontece? Será que Deus não me ouviu? Escuta, gente, o silêncio de Deus nem sempre significa ausência de Deus. Às vezes a resposta já foi liberada, mas existe uma batalha espiritual no invisível, nas regiões celestiais. Isso tudo tentando impedir que a bênção chegue até você. Você olha para o texto e você vê que Daniel já está 21 dias de jejum. Enquanto ele orava na terra, o que que aconteceu? Uma grande guerra acontecia no céu. Uma grande guerra. Isso nos ensina algumas verdades. E nos ensina que existem orações que geram batalha espiritual. Batalha espiritual. Escuta uma coisa. Deus ouviu desde o primeiro dia. Ele vai falar: Daniel, desde o primeiro dia que você se inclinou, são ouvidas as tuas palavras. É forte isso, gente. É forte isso. O anjo não disse: no 21º dia, Deus te ouviu. Não. No 10º dia, não. No 15º dia, não. Não. Ele vai dizer: desde o primeiro dia. Desde o primeiro dia que você se inclinou. Escuta, significa o que, bispo? Deus ouviu a sua lágrima, a sua primeira lágrima. Deus ouviu a sua primeira oração. Deus ouviu o seu primeiro clamor, sabia? E talvez você ache que Deus te abandonou, que Deus não está nem aí, que Deus se esqueceu de você. Mas Deus me traz nessa madrugada aqui, queridos, queridas, para dizer para você: eu ouvi a sua oração desde o primeiro dia. Sabe, o inimigo, ele fica trabalhando o tempo todo para você duvidar daquilo que Deus já está fazendo, para você ser incrédulo, para você desistir. Hã? Escuta! Quando ninguém te ouviu, Deus te ouviu. Quando ninguém viu a tua dor, Deus viu a tua dor. Tenha certeza disso. E aí, fica um monte de gente pensando em desistir da oração.
pensando em desistir do clamor. O inimigo ele tenta o tempo todo te convencer, querido, que não adianta orar. Por quê? Porque nada vai mudar. Por quê? Porque Deus te abandonou. Só que essa palavra que eu trago nessa madrugada destrói todas essas mentiras. Deus te ouviu. Por que que está demorando? Querido, a demora não era falta de resposta. A demora era guerra espiritual nas regiões celestiais. O Senhor vai falar, mas o príncipe da Pérsia, o príncipe do reino da Pérsia me resistiu por 21 dias. Escuta, aqui não está falando de príncipe humano, de trono terreno, não. Aqui está falando de uma potestade maligna, querido. Uma força espiritual demoníaca. Isso revela algo profundo. Existem demônios tentando resistir respostas de Deus na tua vida. Sabia? Demônios que querem impedir que a resposta do Altíssimo chegue a você. Para quê? Para trazer confusão na tua mente. O inimigo sabe muito bem que se a tua cura chegar, haverá testemunho. Ele sabe muito bem que se essa porta abrir, a sua família será restaurada. Ele sabe muito bem que se o seu milagre chegar, tu vai glorificar o nome do Senhor e muita gente vai ver o poder de Deus na tua vida, na tua família. E aí, ele luta o tempo todo. Escute uma coisa, o diabo, ele não luta contra aquele que não causa dano, ele não luta contra aquele que está parado, ele luta contra quem, bispo? Ele luta contra aquele que carrega a marca, que carrega uma promessa. Você carrega uma promessa, querido. Se a guerra aumentou, é um grande sinal de que algo muito grande está chegando na tua vida. Queridos, se o inferno se levantou, é porque o céu já movimentou algo ao seu favor. Creia nisso. Já levantou algo grande ao teu favor. O que que eu faço? Persevere. Continue. Por quê? Porque perseverança, ela quebra a resistência espiritual. O Senhor vai falar para Josué, seja forte e corajoso. Seja muito forte e corajoso, não temas. Ele fala para Daniel, desde o primeiro dia, a tua oração foi ouvida. Mas o príncipe da Pérsia resistiu à resposta. Daniel, ele ora no primeiro dia, a resposta não chega, já tinha sido liberado, mas não chegou até ele. E aí ele não para no quinto dia, não para. Ele não para no décimo dia. E nem tampouco ele abandonou no vigésimo dia. Não, ele continuou. E no 21º dia, o céu rompeu. Glória, glória a Deus. O céu rompeu. Tem vitória, querido, que só chega para quem prevalece, para quem permanece. Vitória não é para quem quer, vitória é para quem insiste, para quem persiste, para quem nunca desiste, sabe? E Jesus, ele ensinou a perseverar. Perseverar em oração. Em Lucas 18, a gente lembra da parábola da viúva persistente, que fica importunando o juiz até que a resposta chegue. A oração insistente, ela diz, eu só saio daqui com a minha resposta. Eu só paro de orar e de jejuar a hora que a vitória chegar. Foi isso que Daniel fez, sim ou não? Sim. Tem gente que ora, mas tem gente que ora só uma vez, a resposta não chega. O que que acontece? Ele desiste.
E Daniel nos ensina. Daniel nos ensina a continuar até quando? Até romper. Até romper. Sabe? E quando isso acontece, Deus envia reforço.

mesmo quando a batalha é intensa. A Bíblia vai dizer: eis que Miguel, um dos primeiros príncipes, veio para ajudar-me, disse Gabriel. Hã? Quem apareceu? O arcanjo Miguel, guerreiro. Quando a guerra apertou, Deus enviou reforço. Aleluia! Isso significa que quando as suas forças acabam, Deus entra com socorro sobrenatural. E essa madrugada, eu quero profetizar, Deus já está entrando com reforço sobrenatural para que a resposta que você pediu chegue na tua vida. E talvez você esteja cansado, bispo, sim, cansado emocionalmente de tanto tentar, de tanto orar, cansado espiritualmente, cansado fisicamente, que cansa, é verdade. Eu não estou falando que não cansa, cansa, mas a gente precisa perseverar, porque o socorro do céu já está vindo, em nome de Jesus. O mesmo Deus que enviou ajuda para Daniel pode enviar ajuda para você hoje, e ele vai falar: não temas. Assim como ele falou para Daniel, a primeira frase que o anjo falou quando chega diante de Daniel é: não temas, Daniel, não temas, porque desde o primeiro dia, não temas. Ô, gente, em guerra espiritual, o medo paralisa. Se você, na hora que tu tem que ter força, coragem, você tiver medo, isso pode te paralisar. Em guerra espiritual, você não pode ceder. O inimigo quer roubar sua fé, o inimigo quer enfraquecer sua oração, o inimigo quer colocar em pânico o seu coração. Mas Deus, nessa madrugada, está te dizendo: não temas, não tema a crise, não tema o diagnóstico, não tema esse levante, não tema a perseguição, isso, não tema. Por quê, bispo? Porque quem luta por você é muito maior. Lembra de Geazi, que ficou com medo quando viu Samaria cercado? E o Eliseu, quando ele chama Eliseu diz: Senhor, tira as escamas, tira as vendas dos olhos de Geazi, para que ele veja. Porque muito mais são os que estão conosco do que os que estão com os inimigos. Ô, gente, quem luta contigo e por você é muito maior. É muito maior do que esse problema, do que essa dificuldade. É muito maior. É o que está em vós. Talvez você esteja vivendo exatamente isto. Nessa madrugada você pode estar falando: meu Deus, o bispo está falando diretamente comigo. Talvez você orou, jejuou, clamou e até pensou: Deus não me ouviu. Mas o Espírito Santo, ele está trazendo essa palavra nessa madrugada para te dizer: a resposta já saiu. E por que não chegou? Porque existe guerra no caminho. Não pare agora, não desista agora, não solte a oração agora. Porque, bispo, o seu 21º dia está chegando. Por favor, entenda, seu rompimento está chegando, seu milagre já está batendo a sua porta, o anjo que traz a resposta já está chegando até você. Ô, gente, se a resposta demorou, entenda isso, não é porque Deus te esqueceu, não, pode ser porque o inferno está tentando impedir o que o céu já liberou para você. E se você sente que está em batalha espiritual, você vai orar comigo essa madrugada. Eu quero orar contigo essa madrugada. E hoje Deus vai renovar a sua força, vai renovar a sua fé, vai renovar a sua
perseverança, vai quebrar resistências espirituais. Sabe por quê? Porque a oração de um justo, ele move a terra e ele abala o inferno. Queridos, prepare para orar, porque eu creio que o anjo da resposta já foi liberado para a tua vida essa madrugada. A resposta já chegou e haverá manifestação do céu em teu favor. Tenha certeza disso. Pega esse copo com água que nós consagramos toda madrugada e vamos orar ao Senhor. Vamos orar ao Senhor porque já tem resposta. Pai, em nome de Jesus, eu coloco aqui diante do Senhor essa vida, essa família, essa pessoa que está pensando que o Senhor não ouviu, quando na verdade desde o primeiro dia o Senhor já ouviu. Desde o primeiro dia o Senhor já liberou a resposta. Existem principados e potestades que estão tentando se opor a essa resposta, mas a vitória já foi liberada e vai chegar essa madrugada em nome de Jesus. Oh meu Deus, visita o enfermo, cura ele nessa cama, nesse leito, cura, visita esse casamento em nome de Jesus, liberta esses filhos das drogas, das dívidas, em nome de Jesus, meu Pai, traz um novo tempo chegou, na autoridade do nome de Jesus, e que toda a resistência do inferno, toda a resistência do inimigo, toda a fortaleza caia por terra, que correntes sejam quebradas, na autoridade do nome de Jesus, que portas sejam abertas. Oh, meu Pai, eu coloco diante do Senhor essa vida que tem ligado para o nosso telefone e que tem vivido tempos terríveis e pedindo, meu Deus, oração. Eu oro por essa pessoa desesperada e declaro: a resposta já saiu e o céu já se manifestou em nome de Jesus. Amém. Beba dessa água e

0: Eu quero que você pegue agora uma caneta, ou pegue o teu celular, ou pegue um papel, pegue alguma coisa aí para anotar o telefone do revoltado. Para você ligar agora para os revoltados, que vai orar contigo, que vai te dar uma palavra. O telefone é 21 990 24 8723. Eu disse 21 990 24 8723. Ligue, passe o zap, peça oração, diga o teu problema, mas só liga, pelo amor de Deus, se você estiver revoltado. Se não tiver, não adianta ligar, sabe? Eu não quero falar com pessoas que estejam acomodadas, não. Eu quero pessoas que querem mudança na vida. Então ligue agora, 21 990 24 8723. 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E você vai vir e vai ter, com certeza, um milagre na sua vida. Também, domingo pela manhã, às 10 horas da manhã, Escola Bíblica Dominical. 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Venha, participe conosco, cultos maravilhosos. 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Baruch, Rabá, Mishé Adonai, tchau, tchau, tchau, tchau, tchau.
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1: A Prefeitura de Japeri, na Baixada Fluminense, intensificou as ações de manutenção urbana. Entre os serviços, houve desobstrução de bueiros na estrada de Lages e na região da Lagoa do Sapo, além da troca de mais de 30 pontos de iluminação na localidade das Casinhas. As medidas buscam melhorar o escoamento da água e reforçar a segurança dos moradores. O Planetário de Maricá, em Itaipuaçu, terá uma programação especial de férias a partir desta sexta-feira. As atividades gratuitas seguem até o dia 26 de julho e incluem sessões na cúpula, observação do céu, atrações interativas e contação de histórias sobre astronomia e ciência espacial. A iniciativa do Instituto de Ciência, Tecnologia e Inovação de Maricá é voltada para todas as idades e busca unir aprendizado e diversão durante o período de recesso escolar. Nos Estados Unidos, o FBI abriu uma investigação envolvendo a Associação de Futebol Argentino, a AFA, por suspeitas de fraude e lavagem de dinheiro durante a Copa do Mundo. A apuração tenta identificar movimentações financeiras feitas pela entidade no sistema bancário americano que poderiam envolver centenas de milhões de dólares. Entre os investigados está o empresário Guilherme Toffoli. As autoridades também buscam informações sobre contratos comerciais da federação no exterior. O Departamento de Justiça norte-americano considera convocar ex-funcionários do governo de Javier Milei que tiveram acesso às informações sigilosas para depor no caso. Do Departamento de Jornalismo, Juliano Medeiros.
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1: Querido amigo, hoje o nosso propósito é estudarmos Apocalipse 18, 1 a 24, o capítulo todo de Apocalipse. Ao introduzirmos nosso estudo, devemos lembrar que João já nos apresentou os principais inimigos do povo de Deus. Apareceu o dragão no capítulo 12, apareceram as duas bestas no capítulo 13 e a grande meretriz no programa passado, no capítulo 17. Já sabemos o destino desses inimigos de Deus, pois o Cordeiro e seus fiéis são os vencedores, e os seus adversários, então, serão derrotados. Antes da identificação das características dos inimigos, a sétima trombeta já tinha declarado: o reino do mundo se tornou do nosso Senhor e do seu Cristo, e ele reinará pelos séculos dos séculos. Capítulo 11, versículo 15. Antes da descrição da grande meretriz, veio a declaração da queda dela. Lembre-se lá do capítulo 14, versículo 8. E nesse capítulo, e nos subsequentes, enfatiza-se então aquilo que já foi revelado. Os verdadeiros vencedores são aqueles que adoram a Deus. Todos os outros, os adoradores da besta, a própria besta, o dragão que dá o poder a essa besta, todos serão derrotados. Então, a partir desse capítulo, veremos a queda desses inimigos do Senhor. Surgiram numa sequência: dragão, bestas, meretriz. E agora eles cairão na ordem invertida. Então, nós vamos estudar esse capítulo dando-lhe o seguinte título: a queda final dos inimigos de Deus. Com base, então, em Apocalipse 18, 1 a 24, o título é A Queda Final dos Inimigos de Deus. Querido amigo, desde Gênesis 11, as menções à Babilônia foram significativas. A construção da Torre de Babel foi uma clara desobediência a Deus. Lá se tentou estabelecer uma base política para a unidade. A Babilônia sempre significou um símbolo de poder político e econômico, mas só que de uma maneira perversa. E por isso, então, o povo de Deus foi advertido para se afastar do seu contato. Lemos isso lá no capítulo 50 de Jeremias, no capítulo 51 também. Nesse texto, a Babilônia não simboliza apenas o poder político, mas se apresenta como um modelo de riqueza injusta e luxúria. Lembrando também que ela é um retrato da falsa religião dos últimos dias. Nesse capítulo, toda essa afronta a Deus chega ao fim. A queda da Babilônia se torna um exemplo da queda final dos inimigos de Deus. A destruição da Babilônia, a falsa religião pela besta e os seus 10 reis vassalos, que representam o poder político, são descritos por João de um modo muito marcante. Mas o seu foco, o que João deseja nos mostrar, é algo maior que a queda de uma só cidade. Ele transmite para nós o colapso completo da civilização que se opõe a Deus. O juízo final significa a derrota cabal de tudo e de todos que são contrários ao Senhor. O princípio, então, para esse texto, o princípio para Apocalipse 18, 1 a 24, nós percebemos nessa frase: a queda final da Babilônia exemplifica a derrocada completa de todos os que se opõem a Deus. Eu repito, esse é o princípio que temos a partir do capítulo 18 de Apocalipse. A queda final da Babilônia exemplifica a derrocada completa de todos os que se opõem a Deus. E nesse capítulo nós vamos encontrar três etapas que descrevem a queda da Babilônia. A primeira etapa se observa no anúncio dessa queda, do anúncio da queda da Babilônia, versículos 1 a 8. Nós temos três constatações aqui. Primeiramente, nos versículos 1 a 3, o anúncio da queda. Depois dessas coisas, diz o texto, vi descer do céu outro anjo que tinha grande autoridade, e a terra se iluminou com a sua glória. Querido amigo, a força que sustentava a meretriz vinha debaixo das águas, isso é, das nações, da besta que surgiu do mar e dos reis da terra. os próprios reis seriam instrumentos de Deus no castigo a esta cidade. Por quê? Porque o anúncio da queda vem de cima. Um anjo já tinha anunciado a queda da Babilônia em 14:8, e outro mostrou para João o significado da meretriz e o seu julgamento, 17:1-7, conforme vimos no programa passado. Agora, um outro anjo desce do céu para confirmar a sentença contra a Babilônia. A autoridade para falar vem do céu. Não há dúvida sobre a veracidade da sua mensagem. A terra se iluminou com a presença do anjo, pois ele traz uma declaração de Deus. São boas notícias para os servos fiéis. Por quê? Porque Deus é a fonte de luz. O versículo 2, então, mostra a sua voz potente. Caiu a grande Babilônia e se tornou morada de demônios. Potente voz vem da mesma expressão traduzida por grande voz em outros versículos. A voz de Jesus, a voz dos anjos, a voz dos adoradores de Deus são grandes vozes no livro de Apocalipse. Enfim, essa linguagem é a maneira profética de mostrar que Deus tiraria do poder daqueles que dominavam e abusavam dos outros. Isaías profetizou contra o rei da Babilônia histórica. Lembre-se lá de Isaías 14:4-7. Esta e outras profecias foram cumpridas na queda do domínio babilônico e até na destruição da cidade, mas não literalmente de uma forma imediata e desastrosa. A cidade caiu, sim, diante do rei persa, diante do persa, Ciro o Grande, em 539, data que geralmente marca o fim do Império Babilônico. Desse grande império, ele ruiu diante dos persas. Sabemos que os persas e os medos se ajuntaram para vencer os babilônicos. Isaías fala especificamente de Ciro em 45:1-2, em 48:14-15. Mas ele fala também sobre os medos como os instrumentos de Deus para esse castigo contra a Babilônia. Jeremias também foi muito específico quando disse que o castigo da Babilônia viria logo depois dos 70 anos do cativeiro de Judá. Lembre-se de Jeremias 25:12. Que os medos seriam instrumentos de Deus para castigá-la. Jeremias 51:11. E que a destruição dela seria repentina. Jeremias 51:8. Nós não podemos forçar uma interpretação literal, mas a linguagem profética afirma a humilhação dos poderes que perseguiam os santos. A grande cidade que estava cheia de atividade e de pessoas poderosas seria abandonada, se tornaria uma cidade suja. Versículo 3 diz assim: pois todas as outras nações têm bebido do vinho do furor da sua prostituição. Esse versículo repete alguns dos motivos pelos quais a grande cidade seria castigada. A meretriz contaminou as nações com a sua maldade, com a sua avareza, com a sua falsa religião. A Roma histórica também, nos dias de João, foi uma grande cidade, procurando e tomando para si tudo o que traria prazer carnal ou glória material. Pelo fato do império controlar o comércio entre os continentes da Europa, África e Ásia, as nações exportadoras dominadas pelos romanos se enriqueceram por causa desse comércio. A luxúria é o desejo descontrolado, um termo que muitas vezes descreve a sensualidade e a lascívia. Por isso, no versículo 4 e 5, temos então esse outro detalhe, o aviso para deixar a cidade. Retirai-vos dela, povo meu, para não seres cúmplices dos seus pecados. Essa linguagem vem de Isaías 52:11. Um trecho que fala sobre o fim do cativeiro dos israelitas. Deus promete trazer o seu povo remido de volta para Jerusalém, mas exige que venha sem a impureza e a idolatria praticada pelos seus opressores, os babilônios. A purificação e a fidelidade do povo seriam essenciais para a comunhão com o Santo Senhor. Essa santidade é oposta à imundícia e à luxúria da meretriz. Se participassem dos seus pecados, receberiam o mesmo castigo que ela. Deus então chama o povo para ficar separado. A santificação, querido amigo, é uma exigência fundamental do Evangelho como base da comunhão com Deus. No versículo 5, então, nós temos essa palavra: e Deus se lembrou dos atos iníquos que ela praticou. Que palavra mais objetiva, mais dura. A meretriz, essa grande cidade, acumulou tanta iniquidade que chegou até o céu. O Senhor não podia ignorar a sua maldade. Ela se exaltou em rebeldia contra Deus e contra a sua vontade. E o castigo então se tornou, o quê? Inevitável. Uma terceira constatação é que nos versículos 6, 7 e 8 temos o juízo da cidade. Dai-lhe em retribuição, como também ela retribuiu. Pagai-lhe em dobro, segundo as suas obras. Querido amigo, a justiça divina acontece pelo princípio da colheita. Lembra-se de Gálatas 6, 7. Ela conduzir a outras nações a participarem da sua iniquidade e sofrerem as suas consequências. Agora veio a hora da retribuição. Induzir os outros ao pecado não é um ato de amor ou amizade. Causa sofrimento e os leva ao castigo. Por ter feito isso, essa meretriz terá que beber do cálice da ira de Deus. No versículo 7, o quanto a si mesmo se glorificou, dá-lhe em igual medida tormento e pranto. Ela que tinha dito, viúva não sou, pranto nunca hei de ter, agora ela teria tormento e pranto. O castigo na medida do crime cometido. É, ela se entregou à luxúria sem limites e agora sofreria um tormento sem limites. Na sua arrogância, a cidade se achava invencível. Ela dominava o mundo e nem imaginou alguém capaz de tirá-la da sua posição exaltada. A cidade e os seus imperadores chegaram a ser adorados como Deus. Você deve se lembrar de Daniel 3, Daniel 6, em que imagens dos seus imperadores deveriam ser construídas e todos deveriam adorá-los. A sua confiança era exagerada. Por isso, diz o versículo 8, num só dia sobrevirão os seus flagelos, morte, pranto e fome. A autoconfiança da Babilônia a deixou totalmente despreparada e vulnerável diante do juízo divino. Mas um versículo de Isaías salienta o perigo que a Babilônia, ou que a Roma, ou outras cidades se colocaram contra Deus. Eles enfrentariam esse Deus poderoso, o mesmo que enfrentamos hoje numa sociedade dominada pelos avanços da ciência e da tecnologia. A palavra traduzida por flagelos, então, é a mesma que descreve os açoites dos castigos divinos. Aqui e em outras ocasiões, o Apocalipse identifica os açoites de castigo como vindo da parte de Deus. Deus é o verdadeiro onipotente e ele julgou a meretriz e ela não escapará desse castigo. A segunda etapa se observa na tristeza pela queda da Babilônia, versículos 9 a 20. E aqui nós temos três constatações, o lamento dos reis e outros dois lamentos que vamos perceber. Chorarão e se lamentarão sobre ela os reis da terra, os mesmos reis que odiavam a meretriz e contribuíram à destruição dela, agora lamentam a queda da Babilônia. Apesar de detestar a meretriz que os dominava, eles viviam do comércio gerado pela ganância, pela luxúria dela. A destruição da meretriz teria um impacto econômico muito negativo para os países comerciantes. Eles, então, chorariam, pois em uma só hora chegou o teu juízo. As nações participaram dos lucros e até dos erros, mas não querem se envolver na hora do castigo. A poderosa cidade que dominava os reis do mundo recebe a justa recompensa do seu erro. O juízo de Deus chega repentinamente, tomando a orgulhosa meretriz de surpresa. Haveria também o lamento dos mercadores e depois haveria o lamento também dos navegadores. Versículo 11 é uma confirmação do motivo egoísta da tristeza das nações. Eles não estavam chorando pelo amor da cidade, mas sim estavam chorando pela perda dos seus lucros. O egoísmo e o materialismo são características das pessoas que não amam a Deus. Mercadores vem da palavra que sugere atacadistas, aqueles que transportam mercadorias de longe para vender em grandes quantidades. E essa mercadoria, então, nos versículos 12 e 13, nós temos uma lista delas. ouro, prata, pedras preciosas, pérolas, linho finíssimo, púrpura, seda, escarlate, toda espécie de madeira odorífera, todo gênero de objeto de marfim, toda qualidade de móvel de madeira preciosíssima, bronze, ferro, mármore, canela de cheiro, especiarias, incenso, unguento, bálsamo, vinho, azeite, flor de farinha, trigo, gado, ovelhas, cavalos, carros, escravos e até almas humanas. Querido amigo, que lista! Essa lista de produtos mostra a extrema riqueza, a visão apenas humana para os valores dessa vida. A opulência da Babilônia, de Roma e de outras cidades dos nossos dias leva a cidade ao exagero de um consumismo desenfreado. E as nações exportadoras lucram com isso, mas um dia receberão o castigo do Senhor. Os produtos citados vêm de diversos países em continentes diferentes. Roma, por exemplo, na época do Apocalipse, controlava o comércio do mar Mediterrâneo, e com isso, uma boa parte dos negócios entre os continentes da Ásia, África e Europa era feita através dela. A palavra traduzida por mercadoria normalmente indica a frete de um navio. Depois de gerações de luxo, haveria perda de poder e prosperidade. Versículo 15, os mercadores dessas coisas, que por meio delas se enriqueceram, estavam agora chorando e pranteando, dizendo, ai, ai, ai da grande cidade. Os mercadores estavam repetindo esse refrão, mas a Babilônia tinha tudo e se achava superior a todos. Agora, diante de Deus, ela perdia tudo. Mas nos versículos 17 a 20, nós encontramos também o lamento dos navegantes. E todo o piloto e todo aquele que navegava livremente, os marinheiros e quantos labutavam no mar, conservaram-se de longe, mas choravam também. Nos dias de João, as economias das nações dependiam do comércio com Roma. Os mercadores dependiam desse comércio e por isso tinham motivo para chorar. Não por causa da cidade, novamente, mas por causa dos seus negócios. Então, vendo a fumaceira do seu incêndio, gritavam, que cidade se compara à grande cidade? As palavras de blasfêmia de novo. Os aliados do diabo se exaltaram diante dos homens, tanto que os habitantes da terra acreditavam por um tempo nas suas arrogantes afirmações. Mas o motivo dessa arrogância virou o quê? Virou fumaça. Lançaram pó sobre a cabeça e choraram, dizendo, ai, ai, ai da grande cidade. Novamente, essa expressão. Esse é o terceiro refrão dessas lamentações. Os motivos dos pilotos, como dos mercadores, é motivo egoísta. Nada de tristeza pela cidade. Não, eles choram porque perderam seus contratos como transportadores. Por isso o versículo 20 diz, exultai sobre ela, ó céus, e vós, santos, apóstolos e profetas, porque Deus contra ela julgou a vossa causa. Os habitantes da terra podem lamentar, mas os que habitam no céu celebram a vitória. Santos, apóstolos e profetas foram perseguidos e oprimidos por aqueles que habitavam na terra. A queda da Babilônia, a meretriz que bebera o sangue dos santos, um sangue inocente, foi um passo importante na direção da vindicação total da causa dos servos do Senhor. E por isso, então, chegamos à terceira etapa, que se observa na concretização da queda da Babilônia. Versículos 20 a 24. Três constatações. Deus é quem promove o juízo. O conteúdo do juízo também é do Senhor. E nós precisamos entender esses dois pontos em primeiro lugar. Então um anjo forte levantou uma pedra com grande pedra de moinho e a arrojou para dentro do mar, dizendo, assim, com ímpeto será arrojada a Babilônia, a grande cidade, e nunca mais será achada. Esse ato simbólico do anjo declara a morte e a derrota total da meretriz. A primeira vez que a Babilônia aparece no Apocalipse, já foi anunciada a queda dela. E a última vez que ela aparece agora no versículo 21 é para declarar que a sua derrota é total e final. Da mesma maneira que entendemos as profecias sobre a Babilônia histórica, aceitamos essas profecias sobre a destruição da Babilônia simbólica. O ponto não é a forma de castigo, mas a sua certeza vai acontecer. Ela afirmou na sua arrogância que nunca veria pranto. Deus declara não, que ela vai chorar e ela nunca mais verá a vida. Babilônia foi jogada no mar e se afundou. Versículo 22, e a voz dos arpistas, de músicos, tocadores, não se ouvirá mais nessa cidade. Não há mais sons de festas. O que se acha é apenas o sangue dos santos, motivo da morte da meretriz. A Babilônia nunca voltaria a ser a mesma. O silêncio da morte toma conta da cidade. E a razão do juízo, então, está nos versículos 23 e 24. Era o sangue dos justos, era o sangue dos profetas, dos santos de Deus. E por isso ela foi castigada. A Babilônia foi exaltada e exercia poder e influência sobre os outros. E os motivos do castigo dela são resumidos. A meretriz seduziu as nações e a meretriz perseguia os santos. Deus trouxe a merecida vingança pela perseguição do seu povo. Por isso, querido amigo, a cidade caiu. A Babilônia pode se exaltar e se colocar em posição a Deus, mas ela foi jogada no mar. Querido amigo, que possamos aprender a não nos orgulharmos diante de Deus. Deus resiste aos soberbos, porém dá sua graça aos humildes. Um grande abraço e até o próximo programa.
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1: Hoje é dia 9 de julho e o título: Legado. A leitura bíblica está em Gênesis capítulo 5, versículos de 1 a 32. E o destaque: Gênesis 4, verso 26. Também a Sete nasceu um filho, a quem chamou Enós. Desde então, começou-se a invocar o nome do Senhor. Pode parecer chato ler um capítulo inteiro sobre genealogia. No entanto, dela podemos tirar preciosas lições. Os primeiros filhos de Adão e Eva foram Caim e Abel. Por inveja, Caim matou seu irmão, ainda que Deus o avisasse para que resistisse ao pecado. Em seguida, o homicida retirou-se e foi morar longe dali. E, ainda que a graça do Altíssimo estivesse sobre ele, não há indícios de que tenha se reconectado com o Senhor. Depois disso, Adão e Eva tiveram outro filho, Sete. E quando este teve um filho, chamado Enós, começou-se a invocar o nome do Senhor. Ele escolheu o caminho de volta para Deus, tal qual Abel fizera. A genealogia mostra que nossos atos têm consequências para as gerações futuras. Na descendência de Enós, há alguns nomes que fizeram diferença. Enoque, versículo 21 a 24. Andou com Deus e foi o primeiro homem a ser arrebatado. Matusalém, versículo 27, o homem de maior longevidade, pois viveu 969 anos. Noé, capítulo 6, versículos 9 e 10, destacou-se por fazer o que era reto e sempre obedecer ao Senhor. Foi por intermédio dele que Deus recomeçou a história da humanidade ao enviar o dilúvio, pois a maldade dos homens chegara ao ápice. Na genealogia de Caim, capítulo 4, também há alguns descendentes de destaque, como Jabal, versículo 20, o primeiro a morar em tendas e criar rebanhos. Jubal, versículo 21, pai dos músicos. E Tubal-Caim, versículo 22, o primeiro ferreiro. Embora fossem muito criativos e tenham contribuído para a sociedade, não há qualquer destaque positivo em relação à vida deles com Deus. O que se segue é uma história de violência e assassinato, e não de paz. Que legado você quer deixar para as futuras gerações? Seja um exemplo de alguém que ande com Deus. Se seus antepassados não seguiram o Senhor, mude a história de sua genealogia hoje e, a partir de sua vida, Deus pode escrever uma nova fase de bênçãos em sua família. O maior legado que você pode deixar à sua descendência é o exemplo de uma vida de temor e obediência a Deus. Esse foi o nosso presente diário. 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
7: Uma operação de fiscalização reforçou o combate a voos irregulares de paramotor no Parque Estadual da Costa do Sol, em Arraial do Cabo, na região dos Lagos. A ação teve como alvo pousos, decolagens e passeios comerciais realizados sem autorização nas regiões do Campinho e da Lagoa Vermelha. As atividades dentro da unidade de conservação dependem de autorização dos órgãos ambientais. Em caso de novas irregularidades, os equipamentos poderão ser apreendidos. Quatro estudantes brasileiras do Colégio Ser de Jundiaí, em São Paulo, conquistaram primeiro lugar em um programa internacional que leva experimentos científicos para o espaço. Beatriz Herculano, Giovanna Tasso e Lavínia Berti, todas com 14 anos, e Sara Lourenço, de 15 anos, desenvolveram uma pesquisa sobre o câncer de mama que será testada na Estação Espacial Internacional entre setembro e outubro. O estudo vai analisar como a ausência de gravidade influencia a comunicação entre células ligadas à doença e poderá contribuir para novos tratamentos. A eliminação para a Noruega nas oitavas de final fez o Brasil encerrar a Copa do Mundo de 2026 na 11ª colocação geral. É o pior desempenho da seleção brasileira em um mundial nos últimos 60 anos, repetindo a campanha de 1966. Em toda a história da competição, apenas a participação de 1934 teve um resultado inferior ao da equipe brasileira nesta edição. E por falar em Copa, hoje começam as quartas de final com jogão, França e Marrocos, às 17h. Do Departamento de Jornalismo, Juliano Medeiros.
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1: Aqui estou de novo com vocês, meus queridos amigos e irmãos, sempre comprometido com a palavra da graça de Deus e em linha com esse novo pacto, a nova aliança, este dom inefável de Deus que é a graça do Senhor. Sou o Apóstolo Miguel Ângelo, que bom. Você está ligado, a partir desse momento, com um programa cristão evangélico. Não estou aqui mercadejando a palavra. Estou aqui para lhe anunciar coisas boas e importantes da parte do Senhor Jesus Cristo. A Igreja Evangélica Cristo Vive, que é composta de um numeroso povo, dá o suporte para que nós possamos, então, interagir e criar essa sinergia com centenas, quizás milhares de pessoas. Hoje o nosso programa se reveste de uma importância ímpar. Eu quero lhe falar sobre a maior arma, sobre o maior poder, sobre o maior dom que a Bíblia revela, que é o dom da fé, que é o poder da fé, que é a vitória da fé. Vamos conversar um pouco sobre fé. Talvez seja tudo o que nós precisemos nesta hora para o enfrentamento das circunstâncias que nós estamos vivendo em nosso país. Eu venho compartilhar com você a maravilhosa, maravilhosa graça do nosso Senhor e Salvador, Jesus Cristo.
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1: O que é a fé? Primeira pergunta é, o que é a fé? Fé não é um sentimento. Fé não é uma emoção carnal. Fé não é algo que eu conheça empiricamente. Fé é, na realidade, um dom de Deus. O apóstolo São Paulo, quando escreve à igreja dos Efésios, ele diz isso: pela graça sois salvos, mediante a fé. Isto não vem de vós. Esta fé não vem de vós. Não é humana, não é da carne. E Paulo diz, Efésios 2:8, é dom de Deus. Você sabe que no passado, antes do momento mais histórico da humanidade, Cristo morreu, ressuscitou, portanto, se vivia o antigo pacto, se vivia uma vida espiritual arraigada aos princípios judaizantes, com Paulo, a igreja é formada dentro dos valores e modelos atuais. Uma congregação, um pastor, as ovelhas do Senhor e, acima de tudo, a presença de Deus. Então, pela fé, e esta expressão mexe muito com o meu coração, porque eu vejo em inúmeros livros da Bíblia Sagrada como é que pessoas se moveram, como é que pessoas enfrentaram, como é que pessoas foram capazes de se sobrepor, como é que pessoas venceram exércitos, como é que pessoas saíram de uma fornalha ou mesmo de uma cova de um leão. Isso tudo por causa da fé. Então, pense comigo, fé é um dom de Deus. Fé não vem de nós. Pastor, e como é que eu recebo esse dom? Então, o apóstolo São Paulo, quando escreve Romanos, ele explica, ele diz assim, capítulo 10, versículo 17, e assim a fé vem pela pregação, e a pregação pela palavra de Cristo. Então, a Bíblia está dizendo que a fé vem, quer dizer que a fé existe, é um dom de Deus, é uma dádiva de Deus, é um carisma de Deus, é algo que nos faz imaginar e pensar em coisas grandiosas, sobrenaturais, tudo isso são atitudes da fé. Mas Paulo está dizendo que a fé vem pela pregação e a pregação da palavra de Cristo. Você veja como é que é importante termos esse conhecimento. A fé vem, ou seja, Deus tem um dom. Quando eu ouço a palavra de Cristo, quando eu ouço o Evangelho eterno, quando os meus olhos espirituais são iluminados, quando o meu coração é circuncidado com a palavra, quando eu passo por um novo nascimento, quando eu sou reconciliado com Deus, isto tudo, amado, começa com a pregação da fé. A fé vem pelo ouvir a pregação da fé. Significa que se eu ouço outros tipos de pregações, e hoje estamos vivendo uma modernidade incrível, me apercebo do exagero de alguns teólogos modernos querendo transformar a Bíblia, querendo ajeitar a Bíblia, querendo dar um toque de modernismo na Bíblia, mas, senhores, não existe nada mais atual e mais moderno do que a Bíblia. O que Deus fala aqui é mais atual do que o jornal que saiu esta madrugada. Então, diz que a fé vem, quer dizer que ela existe, é um dom de Deus. E quando eu ouço a pregação do Evangelho, você sabe que Deus está falando muito ao seu coração? Porque existem pregações e pregações. Existem pessoas que mercantilizam a palavra de Deus, mercadejam a palavra de Deus. Isso não é a palavra que traz fé. A única palavra que realmente faz com que a fé venha é a revelação da graça do nosso Senhor Jesus Cristo. Esse pacto perfeito, esta nova aliança de melhores e superiores promessas. Então, a fé vem pelo ouvir a palavra. Então, nós já estamos entendendo que se eu ouvir filosofia do mundo, se eu ouvir pregações carnais, se eu me deter ou então abrir o meu coração para absorver pensamentos de filosofia, enfim, nada disto provoca esse dom da fé. Então, a fé vem pelo ouvir a pregação da palavra de Cristo. Pastor, e o que é que produz esta fé na nossa vida? E aí vamos agora para o que nos interessa hoje. É sabermos exatamente qual é a função desta fé. O que que a fé faz? Esta fé que vem pelo ouvir a palavra. Quer dizer que se você ouvir mensagens humanas, carnais, de uma entidade, de uma filosofia, nada vai acontecer na sua vida. Isso é cinza. Mas quando você ouve a palavra, recebe a palavra, toma posse da palavra, significa duas coisas. Primeiro, você é uma ovelha de Jesus. Você tem ouvidos ovelinos, tem tímpanos ovelinos. Segundo lugar, prova a sua eleição, a sua predestinação, a sua chamada. Porque Deus deixa claro que a fé representa o quê? A manifestação de Deus na nossa vida. Então, o que que faz uma pessoa que é movida pela fé? O que que ela faz? Olha só o que diz Hebreus 11. Ora, a fé é a certeza de coisas que se esperam e a convicção de fatos que não se veem. Então diz que a fé é a certeza. Como é que eu posso ter certeza de alguma coisa se eu tiver uma fé humana? Lembra-se no passado, Abacuque diz, o justo vive por sua fé. Jesus chegou a ter encontro com muita gente e disse, olha, homens de pequena fé. Havia níveis, né? Homens de grande fé, poderosa esta mulher, nunca vi esta fé como em Israel. Então, você percebe que ali era uma fé humana, era uma convicção humana. E quando a pessoa é dirigida, movida por uma fé humana, é um dia que ela se sente um Hércules, carregando o mundo nas costas, e no dia seguinte se sente a pior pessoa desta terra. Então, eu quero lhe dizer que a fé é realmente a arma que nós precisamos de ter nesses dias. É uma certeza, é uma convicção de fatos que se não veem, mas que se esperam. Por que isso é tão importante, apóstolo? Nós vivemos dias extremamente difíceis. Grande parte do nosso país, grande parte do nosso povo, vive amedrontado, porque 24 horas por dia somos assaltados verdadeiramente por mensagens avassaladoras, mensagens destrutivas, mensagens de morte. Você liga qualquer canal de televisão, morreu, morreu, morreu. Você liga a rádio, morreu. Então as pessoas estão debaixo de algo que é muito mais letal do que um vírus. O vírus é letal, mas o medo é muito mais letal, porque o medo paralisa a pessoa. O medo impede a pessoa de ir. O medo impede da pessoa arriscar. O medo impede da pessoa tomar decisões e passos concretos na sua vida. Por isso Jesus diz, sem fé é impossível agradar a Deus. Sem fé eu não faço absolutamente nada na minha vida. Então, como é que eu, como pastor, posso administrar a obra de um rebanho tão grande? Como é que é possível eu encorajar as pessoas? Olha, há um hino que está aí na praça, muito lindo, diz, eu não sei como é que nós chegamos aqui, eu não sei como é que nós estamos de pé, mas eu creio em milagres. Então, o milagre também é algo que depende da nossa fé. Um dia Jesus disse isso. Disse, olha, se você tiver fé e não duvidar no seu coração, aleluia, não duvidar no seu coração, você poderá dizer a este monte, monte, arreda-te. E diz a palavra do Senhor, e assim acontecerá, o monte se arredará. Agora imagine você o monte, uma crise financeira, um problema familiar, um desastre emocional, um desequilíbrio de alguma área da tua saúde, uma descompensação. Você sabe, os médicos estão dizendo, e nós acreditamos nisto, claro, na ciência, que quando há uma comorbidade descompensada, a pessoa fica muito vulnerável. Se ela tem glicose alta, se ela tem diabetes, se ela tem pressão alta, se ela tem uma origem de alguma coisa, de um tumorosa, enfim, uma comorbidade. Se ela não estiver compensada, esta pessoa fica muito vulnerável. Como é que eu, com todas as vulnerabilidades da vida, posso viver dizendo, eu creio, eu acredito? Isso não pode ser uma convicção humana, não pode ser uma coisa que venha do meu peito. Tem que vir do alto, tem que vir do Senhor. Então, quando eu vivi 21 anos na Igreja Católica, eu não tinha noção nem de quem era Deus, nem da Bíblia, nem fé absolutamente, porque eu me dedicava a uma religião. Religião é uma coisa amorfa, religião não leva a nenhum lugar. Religião, ui, você sabe o que se faz por causa da religião, em muitos lugares deste mundo. O que eu estou lhe falando é de uma experiência viva, uma experiência viva com Deus. Quando você diz, Senhor Jesus, Tu és o meu Senhor, eu te recebo como Senhor e Salvador, este dom já está na tua vida, porque ninguém pode dizer que Jesus é o Senhor se não for pelo Espírito. Então, é maravilhoso ver uma pessoa que tem fé, que age pela fé, que se move pela fé. O apóstolo São Paulo explicou à igreja dizendo, olha, nós cristãos não andamos pelo que vemos. Se eu andar pelo que eu vejo, que eu ouço, que eu leio, eu vivo totalmente ao quebrado. Mas eu não ando por aquilo que eu vejo. Dentro de mim há uma consciência muito mais forte, muito mais poderosa, que esta fé, a fé que é a certeza, a fé que é a convicção. Então eu não me deixo enganar por Satanás. O Satanás muitas vezes coloca situações na vida da pessoa para que ela descreia, para que ela se afaste de Deus, para que ela não vá à igreja, não acredite nas promessas bíblicas. E existe um campo minado aí muitas vezes quando a pessoa não tem a fé como o pilar da sua vida.
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1: Graça e paz vos sejam multiplicados da parte daquele que vive, aquele que reina, aquele que é o Senhor absoluto desta igreja. Estamos aqui todos submetidos ao Senhor e à palavra. As escrituras têm a primazia em nosso santo ministério. Sejam muito bem-vindos, com uma esperança muito grande. Durante estes últimos dias, Deus tem colocado no meu coração profético a palavra restituição, novos começos. O Senhor disse: ensine o fraco a dizer eu sou forte. Diga o fraco eu sou forte. Diga uma vez mais eu sou forte. Diga uma vez mais eu sou forte. Diga eu posso tudo naquele que me fortalece. Nenhum plano de Deus será frustrado. Você crê nisto? Nenhum plano de Deus será frustrado. E mesmo aqueles que só ouviam falar, agora verão com seus próprios olhos. Talvez muitos conheçam de ouvir falar, mas hoje os teus olhos vão contemplar a glória do Senhor. Deus sacudirá esta igreja, Deus sacudirá esta nação, em o nome de Jesus. E a igreja do Senhor diga: amém, amém e amém. Deus seja louvado. Eu sinto a presença de Deus. Louvo e engrandeço o Senhor por poder estar neste altar, poder ser o apóstolo da sua vida, aquele que Deus enviou com provas concretas de um chamado sobrenatural, e me chamou para ser o seu pastor, o seu guia espiritual, o seu tutor espiritual, o pastor que te ama, que ora por você, que cuida da sua vida, que te leva diariamente ao altar de Deus. Cada família do nosso ministério é levada diante do Senhor pela voz profética do seu apóstolo. De joelhos tenho orado por você, tenho intercedido por cada membro do nosso ministério. Deixe-me conversar rapidamente sobre o que Deus tem colocado no meu coração antes de entrarmos nas questões do dia a dia da nossa igreja. Eu estava perguntando a Deus o que eu deveria de ministrar além da mensagem que você já tem conhecimento do tema. Então, o Senhor me deu uma palavra que você vai se agarrar a estes versículos, porque eles vão comandar e dirigir a nossa vida durante o mês, quizás os demais. No livro de Judas, no versículo 13, ele diz: amados, quando empregava toda a diligência em escrever-vos acerca da nossa comum salvação, foi que me senti obrigado, portanto o Espírito impeliu, a corresponder-me convosco, exortando-vos a batalhardes diligentemente pela fé que uma vez por todas foi entregue aos santos. Você sabe, há uma expressão no meio evangélico que eu não uso, claro, não faço parte do nosso dia a dia, mas que cabe agora. Porque eu não recebo em meu espírito que ainda haja pessoas vulneráveis espiritualmente no nosso ministério. E o Senhor disse: vamos batalhar diligentemente, com perseverança, com dedicação, com foco, diligentemente pela fé, batalha da fé. E eu ouvi o Senhor dizer, através do profeta menor chamado Sofonias, no capítulo 3, versículo 17, diz a palavra do Senhor: teu Deus está no meio de ti, poderoso para salvar-te. Ele se deleitará em ti com alegria, renovar-te-á no seu amor, regozijar-se-á em ti com júbilo. Então o Senhor fala em renovação. Depois, no versículo 15, ele diz: o Senhor afastou as sentenças que eram contra ti, amado. Eu quero que você dê aí um grito de aleluia. O Senhor afastou as sentenças que eram contra ti e lançou fora o teu inimigo. O rei de Israel, o Senhor está no meio de ti, tu já não verás mal algum. O Senhor irá quebrar maldições hereditárias durante este tempo. Versículo de número 16. Naquele dia se dirá a Jerusalém: não temas, Sião, não se afrouxem os teus braços. Ou seja, o tempo é de louvor, o tempo é de guerra espiritual, o tempo é de batalhar diligentemente pela fé. E nós sabemos, haverá, ó Deus, ele se deleitará, ele se renovará. Então Deus vai renovar o amor dele por nós, Deus vai coroar com a sua bondade. Amados, o que eu espero é tremendo para este mês. E o Senhor me disse: eu vou, olha, aceita o que eu lhe vou dizer, eu vou mudar a tua sorte. Levante as mãos para o céu, está começando este momento. Pastor, mas eu tenho muitas fraquezas. Deus vai fazer você tirar da fraqueza força. Creia nisto. Anjos de Deus já estão se movendo. Labaredas de fogo, os anjos de Deus, ministros, labaredas de fogo, estão agora vindo em direção a cada um dos membros desta igreja, aqueles que participam conosco pelas mídias sociais, no Rio de Janeiro, no Brasil, no mundo. Deus está enviando anjos. Toque a trombeta em Sião, as muralhas vão cair. As muralhas estão caindo, as muralhas já caíram. Oh Senhor, eu vou tirar forças da minha fraqueza, Deus. Da sua graça é quanto nos basta. Começamos agora a lutar a batalha da fé. Eu sei que muitas vezes o inimigo usa falsos mestres, ensinos corruptos, mas nós estamos firmes na fé, combatendo qualquer influência negativa. Estamos envolvidos todos numa grande batalha espiritual. Muitos resistirão a tentações e enganos, estarão vigilantes, porque estão fiéis às verdades do cristianismo. Muitos vão resistir a quem os tenta desviar dos caminhos de Deus. Deus está operando agora com pessoas doentes, enfermas, aflitas. Anjos estão trazendo cura a este lugar. Envia o Salmo 107:20. Enviou-lhes a palavra e os sarou daquilo que era mortal. A onda de cura está se movendo neste lugar e em todos os lugares que a minha voz está chegando. Seja curada agora em nome de Jesus. Que a tua vida seja refeita agora. Que você tenha restituição de tudo aquilo que o gafanhoto te levou. Tu não serás confundido. É tempo de restituição. É tempo de um novo começo. É tempo de cura. Não temas, pequeno rebanho, não temas. Você que tem uma dependência de drogas, dependência química, drogas lícitas e ilícitas. Há pessoas dos 30 aos 70 anos dependentes de drogas que estão sendo agora libertos em nome de Jesus. Deus está libertando do alcoolismo. A dependência química de certos remédios de tarja preta, o Senhor está libertando. Das drogas ilícitas, da maconha, da cocaína, do crack, do LSD, do haxixe, Deus está libertando, Deus está quebrando, Deus está arrebentando. Deus está derrebentando portas de ferro. Trancas estão agora sendo rebentadas. Bronze e ferro caiam diante da voz do Senhor. Esta pessoa que não admitia até hoje que era um alcoólatra e entendeu agora que o alcoolismo está destruindo a sua vida, o cigarro está destruindo a sua vida, os vícios estão destruindo, que esta porta de ferro com trancas seja despedaçada e a libertação chegue agora. Essa pessoa com dores crônicas seja agora curada em nome de Jesus. Há anos que você tem uma dor na coluna, muitos anos, no pescoço, na coluna, nesse joelho, nesse braço direito que você não estava conseguindo levantar. Dores crônicas, caiam por terra agora em nome de Jesus. Alguém que está entre nós ou ouvindo, que tem sido desprezado pela família, já sentiu o que é a realidade de andar na rua sozinho. O Senhor te traz de volta agora para os seus braços. Aquela pessoa que está no pó, no monturo, na aflição, o Senhor renova esta vida. O Senhor transforma esta vida. Há um novo começo para você. Empresários da igreja, ouçam. A vitória chegou à vossa vida. Quem tentava te julgar será julgado. Portas estão abertas sobre empreendedores, negociantes, empresários, comerciantes. Em nome de Jesus, haverá um grande mover nas tuas empresas. Você que está sozinho na igreja, dizendo, meu Deus, eu quero ter raiz, eu quero ter a minha casa própria. Tu comprarás sem dinheiro. Estou orando por empregos. Eu sei que o inimigo cria obstáculos, fecha portas, põe trancas. Mas neste dia as trancas foram arrombadas e as portas quebradas. Em nome de Jesus, não tem mais, pequenino rebanho, não tem mais. Deus se agradou em dar-vos o seu reino. Alguém que se encontra hoje no fundo do poço, perdeu tudo, perdeu dinheiro, perdeu família, perdeu a dignidade, perdeu o seu nome. Este jovem que tem vivido uma vida louca, esta jovem que tem andado por caminhos escusos e escuros, a misericórdia de Deus está sobre a tua vida. Lembre-se que nenhum plano de Deus pode ser frustrado. Deus está mudando a sorte agora de famílias inteiras. Deus está mudando a sorte em nome de Jesus. Que os anjos de Deus agora ministrem neste lugar poderosamente. Que os ministros labaredas de fogo tragam a cura, o milagre, a unção sobre a vida financeira, a porta de emprego, a vitória na justiça, a aposentadoria que já tem 7 anos, seja liberada hoje em nome de Jesus. O juiz que julgará a tua causa se chama Jesus Cristo. Ele julga vitória para a tua vida. O teu advogado se chama Jesus. Ele advoga, ele é o paracleto, ele está do teu lado. Olha, não é o que o homem diz, é o que Deus diz. É o que Deus diz. É ele que tem a última e a única palavra. Restituição, gente que perdeu muito dinheiro, porque ouviu uma voz que não era de Deus e investiu no lugar errado. Mas Deus te ama, Ele é misericordioso, Ele está trazendo de volta de forma dobrada para a tua vida. Você que tem problemas emocionais muito grandes, você que não consegue amar, tem uma mente aprisionada com o seu passado. Você que não consegue ser amada ou amado. Você que tem crise de ira, você que tem sido arrastado para um deserto de vida. Vives até numa grande família, mas você está totalmente sozinho no deserto. O Senhor está colocando um caminho agora. Está dizendo, este é o caminho. Há um milagre acontecendo. Em o nome de Jesus. Problemas emocionais. Problemas na alma. Ele disse, você está cansado?

0: financeiro, emocional, espiritual. E ele te senta agora entre os príncipes desta terra. Em nome de Jesus, vá. Tire forças da sua fraqueza, porque Paulo dizia: quando eu sou fraco, aí é que eu sou forte. Tire agora forças da sua fraqueza, diga: eu sou forte. Muralhas já caíram, amado. O Senhor lançou fora o que o inimigo trouxe de mal para a tua vida. Esta é uma batalha de fé. A batalhar diligentemente pela fé que uma vez por todas foi dada aos santos. Esta não é a batalha do apóstolo sozinho. Eu estou aqui comandando o barco em termos materiais, em termos humanos, em termos físicos. Mas a batalha é nossa. O Senhor está operando. O que Ele espera de cada um de nós é que a nossa fé seja exercitada agora. O exercício da fé. O exercício da fé. Bata o seu pé no chão, levanta o seu braço, coloque a mão no peito, coloque a mão sobre a sua cabeça. Use a sua fé agora. Se há um lugar que está doendo, se há um lugar que o médico diz que tem que operar, se há um lugar na tua vida física que está trazendo sofrimento, receba agora a cura em nome de Jesus. É a batalha, é a batalha. Batalhar diligentemente pela fé que uma vez por todas foi entregue aos santos. Vamos batalhar juntos em nome de Jesus. Em nome de Jesus, em nome de Jesus, em nome de Jesus, em nome de Jesus, aleluia. É batalha, é batalha, aleluia, aleluia. Este povo é digno de receber o melhor de Deus. Glórias, glórias. Aquela pessoa que está aprisionada em pensamentos negativos, pensamentos maus, seja liberta totalmente em nome de Jesus.
1: Glória, Senhor. Nós cremos no teu poder, Senhor. Nós cremos no teu poder, Senhor. O teu poder restaurador, Senhor. O teu poder curador, Senhor. Nós cremos num Deus que está vivo, que realiza milagres, Pai. Senhor, dá corpos novos. Aviva a força do teu povo, Senhor. Nós cremos, Senhor. Não há problemas que não possa ser vencido pelo teu poder, Pai. Nós recebemos, Senhor, de ti o melhor. Nós cremos num Deus que cuida de nós todos os dias. Nós cremos no Deus que não nos deixa só, Senhor. E agora, Senhor, cura o teu povo, Senhor. Cura as emoções, cura os corpos físicos, Senhor. Restaura as famílias, Pai. Em nome de Jesus, ouve o clamor do teu povo nesta hora, Pai. Nós confiamos em ti. Nós estamos na casa do oleiro, Pai. Faz novos vasos, Pai. Em nome de Jesus, Senhor, restaura o vigor, restaura as forças, Pai, em nome de Jesus, em nome de Jesus, no nome que está acima de todos os nomes, o nome de Jesus, que é poderoso para fazer infinitamente mais. Senhor, derrama, abre as portas dos céus, derrama sobre o teu povo, Senhor, bênção sem medida, em nome de Jesus, em nome de Jesus, Senhor. Nós cremos no teu poder, Senhor. Nós dependemos de ti, Senhor. Nós dependemos 100% de ti, Senhor. Nós cremos no Deus vivo. Nós cremos num Deus que não está morto numa cruz, mas que ressuscitou. Ressuscitou e cuida de nós, Senhor. Vai passando o teu sangue, vai lavando, Senhor. Vai lavando a mente e o coração, Pai. Vai liberando o perdão. Vai fazendo uma obra, Senhor. Uma obra tal que todos vejam, que todos saibam que foi a mão do Senhor que fez isso. Nós cremos, Senhor, nós cremos no teu poder.
0: Aleluia. Aleluia. Senhor, muda a sorte deste homem, muda a sorte desta mulher, muda a sorte desta família. Eu mudarei a vossa sorte.

0: eu mudarei a vossa forma de estar na vida, eu mudarei a vossa vida financeira, a vossa vida familiar, a vossa vida pessoal, a vossa vida emocional. Sim, Deus, é o milagre do Senhor, em nome de Jesus, que os cegos vejam, os paralíticos andem, os coxos saltem, o mudo fale, o surdo ouça, o canceroso seja curado, em nome de Jesus, para a glória do Senhor. Eu creio, eu creio, eu creio no Deus dos impossíveis, eu creio no Deus dos impossíveis, em nome de Jesus, em nome de Jesus, em nome de Jesus, em nome de Jesus, em nome de Jesus, em nome de Jesus, em nome de Jesus, em nome de Jesus, este é o nome, este é o nome, em nome de Jesus, aleluia, aleluia, aleluia, milagres, milagres, milagres, milagres. Você que está assistindo pelas mídias, você que está na internet, Facebook, Instagram, onde você está me ouvindo, receba agora o milagre em nome de Jesus Cristo, para a glória do Senhor, para a glória do Senhor, para a glória do Senhor. Vamos falar milagres, milagres, milagres, milagres, milagres, milagres. Diga, crê, diga que crê. Milagres, milagres, milagres. Senhor, está operando, está operando, em nome de Jesus. Diga o fraco, eu sou forte.
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1: 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Quando nós convidamos você para estar na igreja, é para ter o exercício da comunhão com Deus. Talvez você esteja sem direção na sua vida. Tá tudo dando errado. Você talvez até desistiu da sua vida. Deus tem uma vida nova para você, mas você precisa se esforçar e reagir e vir para a igreja, estar na igreja. O apóstolo Miguel Ângelo tem uma palavra de regeneração que vai trazer para a sua vida, uma palavra de sucesso e, o mais importante, uma palavra de salvação. 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Por que você está assim? Existe um Deus que tudo pode e quer mudar a sua vida. Ele diz: filho, venha a mim. Você que está cansado, sobrecarregado, eu te aliviarei. Mas muitas vezes você ouve esta voz falando consigo e não entende. Por que será, se tudo o que você precisa fazer é mudar de vida? Deus te chama agora. Não deixe o tempo passar, mas o inimigo das nossas almas quer que você esqueça deste chamado e quer ver você no fundo do poço. 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
3: No livro de Mateus, capítulo 23, versículos 23 e 24. Vamos todos? É muito importante você ir anotando aquelas coisas que Deus dá mais ênfase ao seu coração. Isso é muito bom. habitue-se a trazer sempre a sua agenda. Diz assim a palavra do Pai: ai de vós, escribas e fariseus, hipócritas, porque dais o dízimo do hortelã, do endro e do cominho e tendes negligenciado os preceitos mais importantes da lei, a justiça, a misericórdia e a fé. Devias, porém, fazer estas coisas sem omitir aquelas. Guias cegos, que coais o mosquito e engolis o camelo. Vamos ouvir o Espírito falar por revelação sobre este tema, o legalismo e a loucura do fariseísmo. Oremos, ó Pai. Senhor Jesus Cristo, que privilégio o Senhor me deu quando um dia, através de um acidente no exército em Angola, quando eu fui multifraturado, polifraturado, quando eu virei um legume, o meu corpo entrando em putrefação, gangrena, quase numa amputação, mas o Senhor restaurou a minha vida, o Senhor mudou a minha sorte. E o Senhor me chamou para que eu o reproduzisse através da pregação. É um chamado santo. O Senhor me deu as credenciais de um apóstolo. Por vezes eu me sinto menor dos apóstolos e sequer sou digno de ser chamado de apóstolo. Mas assim decidiste por tua soberania, aqui estou privilegiado na minha função que me dá a maior alegria da vida, a maior felicidade da vida, que é pregar a palavra, ensinar a igreja e cuidar das tuas ovelhas. Usa, Senhor, usa as minhas cordas vocais, a minha mente e o meu coração, para que esta palavra tão sensível chegue aos intentos do coração do teu povo e gere uma grande reforma de vida, um novo nascimento. Em nome de Jesus, e a igreja diga amém, amém e amém.
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3: Meus amados irmãos, minha família espiritual, meu filhinho, minha filhinha amada. Os fariseus eram uma seita que aplicava a forma mais severa da lei judaica. Eles tinham uma vida espiritual cheia de cerimônias religiosas, tradições muito exigentes, ritos, obras da carne, sacrifícios, tudo isto era parte das cerimônias da lei de Moisés, que tinha um ritualismo simbólico, um formalismo. Eles queriam demonstrar de forma externa a sua piedade. Os fariseus costumavam orar em pé, nas sinagogas, nas esquinas, diz a palavra do Senhor, tudo para serem vistos pelos homens. Em Mateus 6:5, o Senhor disse que quando orares não sereis como os hipócritas. Então ele chama o fariseísmo, o legalismo, o judaísmo de hipocrisia, porque gostam de orar em pé nas sinagogas, nos cantos, nas praças, para serem vistos pelos homens. Então esta é a forma que uma pessoa farisaica, o fariseu, ou judaizante nos dias de hoje vive. Gostam até de ser chamados de mestres da palavra. Então, eles descuidavam e desprezavam as virtudes e as qualidades do caráter de um justo. Eles desprezavam a misericórdia, a compaixão, a integridade, a pureza de coração. Eles se preocupavam mais em receber honras do que dar honra. Por isso Jesus os criticou severamente. Olha o que diz Mateus 23, 23 a 31. Ai de vós, escribas e fariseus hipócritas, dais o dízimo do hortelã, do endo, do cominho, e tendes negligenciado. Eles negligenciavam os preceitos mais importantes, a justiça, a misericórdia, a fé. Devias fazer estas coisas, portanto, ser um dizimista, mas não omitir estas verdades. Versículo 24. Guias cegos que coais o mosquito e engolis o camelo. Ai de vós, escribas, fariseus e hipócritas, porque limpais o exterior do copo e do prato, mas estes por dentro estão cheios de rapina e de intemperança. Fariseu cego, limpa primeiro o interior do copo, para que também o seu exterior fique limpo. Ai de vós, escribas e fariseus e hipócritas, sois semelhantes aos sepulcros caiados, que por fora se mostram belos, mas interiormente estão cheios de ossos, de mortes, de toda a imundície. Assim também vós exteriormente pareceis justos aos homens, mas por dentro estáis cheios de hipocrisia e de iniquidade. Ai de vós, escribas e fariseus hipócritas, porque edificais sepulcros dos profetas, adornais os túmulos dos justos, e dizeis: se tivéssemos vivido nos dias dos nossos pais, não teríamos sido seus cúmplices no sangue dos profetas. Assim, contra vós mesmos testificais que sois filhos dos que mataram os profetas. Então, esta era a religião. Era uma religião de aparência, de exterior. Hoje em dia, isso se passa muito em grande parte das igrejas. As pessoas estão mais preocupadas com a cor do cabelo, com o tamanho do cabelo, com a roupa, se a saia está abaixo do joelho, não pode isso, não pode ver televisão, não pode ir à praia, não pode. E as pessoas se transformam em escravos das igrejas. Cuidam do exterior, mas o interior, disse o Senhor Jesus, é cheio de podridão. Então, por isso eles eram tão agressivos. Eles eram ambiciosos, eles eram arrogantes, eles eram orgulhosos, eles eram desrespeitadores. Dizem Lucas 18, 9, propôs também esta parábola a alguns que confiavam em si mesmos por se considerarem justos e desprezavam os outros. Você está vendo aqui um perfil do que é um legalista? Eu subi no monte, fiquei 4 noites sem dormir, eu fiquei de jejum 15 dias, eu. Porque as pessoas que não têm o conhecimento da graça de Deus, elas se acham justas e desprezam os outros. Se você for em algumas denominações, e se for um dia de ceia, não te é permitido tomar a ceia, porque você não é considerado irmão, porque não é da denominação. Então, meus amados, eles não estavam com a sua vida centrada em Deus. E esta é a minha missão, é trazer você para a igreja cristocêntrica, ou seja, o centro da nossa igreja, o governo da nossa igreja, a autoridade da nossa igreja é Jesus. Esse é o ministério que está submetido à palavra. Nós jamais desprezaríamos alguém por nos acharmos justos. Paulo disse: sou o que sou, pela graça de Deus. Então, isto tudo era baseado num erro do legalismo. O que que os fariseus pensavam? Que eles ganhavam o favor de Deus por coisas que faziam. Faziam da lei de Moisés um meio para a vida. Mas você sabe que a lei de Moisés, e agora que nós temos olhos espirituais iluminados, agora, Cláudio, foi arrancada a escama, arrancados os véus do nosso coração, as escamas que impediam de ver a verdade de Deus, agora nós sabemos que a lei só pode condenar o pecador à morte. Olha o que diz Romanos 7,10. O mandamento que me fora para a vida, verifiquei que este mesmo se tornou para a morte. Porque a lei é um ministério de condenação e de morte. Olha o que disse Paulo em Romanos 4,15. A lei suscita a ira. Você vê que é diferente a vida e a postura de vida, o sentido de vida, a forma de estar na vida de uma pessoa que tem a revelação da graça. O legalista suscita a ira. Eles se acham donos da verdade, justos, desprezando os outros. E também, diz a palavra, onde não há lei, não há transgressão. Se a igreja não viver de ritos, cerimônias, de obrigações, vigílias, jejuns, essas coisas da carne, não há transgressão entre nós. Nós passamos a crer que Cristo nos libertou da maldição da lei. Cristo nos libertou da maldição da lei. Veja em Romanos 7, 13 e 18, ele diz: acaso o bom se me tornou em morte? De modo nenhum, pelo contrário, o pecado, para revelar-se como pecado, por meio de uma coisa boa, causou-me a morte, a fim de que pelo mandamento se mostrasse sobremaneira maligno. Quer dizer que se você prega pecador, pecador, pecador, a sua mensagem é maligna. Versículo número 18 disse: porque eu sei em que em mim, isto é, na minha carne, não habita bem nenhum, pois o querer o bem está em mim, não porém o efetuar. Na minha carne não há bem algum. O que é importante? É o espírito. A carne para nada aproveita, disse Jesus. O espírito é que dá vida. Então a lei leva a uma dependência da graça. A lei levou o povo ao conhecimento da graça. Veja em Gálatas 3:24. De maneira que a lei nos serviu de aio, serviu, pretérito, perfeito, passado, serviu de aio para nos conduzir a Cristo, a fim de que fôssemos justificados por fé. Então, o que a lei fez de bom? A lei serviu de aio. A lei nos conduziu a Cristo. Agora nós entendemos que fomos justificados por fé. Então, depois que Paulo teve os olhos espirituais iluminados, abertos, ele se tornou um inimigo feroz do legalismo. Inimigo feroz. Quando estudamos aqui as cartas de Paulo, as 14 epístolas de Paulo, você veja como ele realmente tinha uma força, ensinava as pessoas a batalharem diligentemente pela fé, a lutarem pelo evangelho, porque ele se tornou um inimigo feroz do legalismo. Por quê? Porque o legalismo aprisiona, mano. O legalismo escraviza. Eu não conheço uma pessoa que serva um ministério legalista que seja feliz, que tenha paz. Ele está sempre dizendo porque o diabo, porque o diabo, porque o diabo. Porque é assim que vivem os fariseus atuais, os legalistas. Então, a lei serviu de aio. O aio era quem? Aquele que cuidava do filho, que está se retratando a Roma, do filho de uma pessoa rica. Então, ele entregava um aio a um tutor, e essa pessoa é que preparava a criança para ser um adulto, cuidava de escola, cuidava de ensino, cuidava de etiqueta, cuidava de tudo, até que ele fosse maior. Então a lei serviu de aio. A lei disse: olha, está aqui Cristo, e eu termino. Agora, em Cristo, vocês vão passar a viver pelo que já foi consumado, e eu me retiro do vosso cenário. Então, meus amados, Paulo disse em 2 Coríntios 3, 17, ora, o Senhor é o Espírito, e onde há o Espírito do Senhor, aí há o quê? Liberdade. Liberdade, nós aqui não confundimos liberdade com libertinagem. Liberdade é você ser livre, ser um cidadão, que nem, você sabe, nem a Constituição nos promete liberdade, diz que todo cidadão é livre para ir e vir. Isso não é verdade. Então, a liberdade que Cristo nos traz, ele já havia anunciado, ele disse: conhecereis a verdade e a verdade vos libertará. Onde está a nossa liberdade? Conhecedores da verdade. Se o Filho vos libertar, verdadeiramente sereis livres de quê? Da condenação, da morte, da acusação, do legalismo, da escravidão que as igrejas, maioria delas, impõem sobre o povo de Deus. Olha, eu tenho aqui uma pesquisa. Por uma questão de ética, eu não vou mostrar nomes. Mas temos aqui uma pesquisa, as pessoas que vêm ao nosso encontro, ou pelas mídias, ou presencial, grande parte delas vem de uma denominação que é escravagista, que as pessoas são infelizes, vivem ali amedrontadas, porque há sempre uma ameaça de perder a salvação, que o diabo vai pegar, Deus vai apagar o nome do livro da vida. Ouça, você que está me assistindo pelas mídias sociais e que você pertence a uma denominação, você não é livre, você não é feliz, você não tem sentido de vida, você é um escravo dos homens. Foi para a liberdade que Cristo os libertou. Não vos submetais de novo a um espírito de quê? De escravidão. Então nós, no nosso ministério, defendemos, como Paulo defendeu, as doutrinas da graça, a justificação pela fé. Nós somos parte da reforma protestante. Nós acreditamos na sola fide, só a fé. Sola gratia, só a graça. Sola glória, somente Deus é digno de glória. Sola os Cristos, só Cristo. Então nós acreditamos nos princípios da reforma protestante que deram base a todas as igrejas do mundo, ainda que 99% não saibam disso. Então, o que que se passava quando Paulo escrevia uma epístola? A igreja primitiva foi invadida por falsos irmãos que queriam subverter o evangelho e impunham doutrinas legalistas. Você quer ver isso comigo? Venha aqui comigo em Atos 15, 1 a 5. Alguns indivíduos desceram da Judeia e ensinavam aos irmãos: se não vos circuncidardes, segundo o costume de Moisés, não podereis ser salvos. Olha, o que é que eles, os falsos, diziam? Se você não for circuncidado, está falando aos gentios, se você não for circuncidado no seu prepúcio, como eram os são os judeus, você não é salvo. Isso é uma mentira. Paulo disse: pela graça sois salvos mediante a fé. Isto não vem de vós, é um dom de Deus. Então não é a circuncisão do prepúcio do homem que salva. Mas eles criam que os gentios acreditassem nisso. Vamos adiante. Tendo havido da parte de Paulo e Barnabé contenda e não pequena discussão entre eles, resolveram que esses dois e alguns outros dentre eles subissem a Jerusalém aos apóstolos e presbíteros com respeito a esta questão. Enviados, pois, até certo ponto, acompanhados pela igreja, atravessaram províncias da Fenícia, Samaria, e narrando a conversão dos gentios, causaram uma grande alegria a todos os irmãos. Tendo eles chegado a Jerusalém, foram bem recebidos pela igreja, pelos apóstolos, pelos presbíteros, e relataram tudo o que Deus fizera com eles. Insurgiram-se, entretanto, alguns da seita dos... Veja que nós estamos falando aqui do início, essa seita legalista. Insurgiram-se alguns da seita dos fariseus, que haviam crido dizendo: é necessário circuncidá-los e determinar que observem a lei de Moisés. Aqui está o drama entre a lei e a graça. Aqui está o drama.
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3: Uma igreja que obriga o povo de Deus a observar a lei de Moisés não é a igreja de Jesus. Nós não temos que observar a lei com os seus 613 mandamentos. Aliás, você sabe que todos esses mandamentos foram substituídos. Quando Jesus perguntaram a Jesus: qual é o melhor mandamento? Ele diz: ama a Deus de todo o teu coração, com todas as tuas forças, com a tua alma. Ama ao próximo como a ti mesmo. Este é o mandamento. É superior a 613 mandamentos. Ninguém cumpriu os mandamentos. Aliás, a lei era tremendamente injusta. O indivíduo vivia 100 anos. cumprindo todas as regras da lei, ritos, cerimônias, sacrifícios. Aos 100 anos ele pecava em alguma coisa, ele perdia todo o direito alcançado durante 100 anos. Isso é uma injustiça. O que Deus faz quando alguém peca? Bom, a Bíblia ensina, se você pecar, confesse e deixe. E alcançará misericórdia. Ama se insistir no pecado, Deus disciplina, corrige e açoita. Mas Deus não apaga o nome do livro da vida, Deus não joga no inferno um justo. É necessário circuncidá-los, é necessário que observem a lei de Moisés. Eles estavam desafiando a autoridade apostólica e se espelhavam nas mentiras maldosas do que era imposto aos judeus para que os gentios praticassem. Isso é maldoso, é maldade. Pegar um casal que chega a uma igreja com problemas, dificuldades e começa, não pode cortar o cabelo, não pode ir à praia, não pode raspar a perna, não pode, e às tantas o casal se torna adversário. Eu recebi muitos aqui no meu gabinete pastoral. Tem pastores que determinam quando é que o casal pode ou não pode ter vida conjugal. Isso é muita ousadia, é muita agressividade para a vida. Isso é escravidão. Então, eles queriam que os gentios se tornassem judeus. Essa é que era a verdade. Romanos 11, 13 disse: dirijo-me a vós outros que sois gentios, visto, pois, que eu sou apóstolo dos gentios, eu glorifico o meu ministério. Portanto, o apostolado de Paulo teve três missões: entre os reis, entre os judeus e entre os gentios. Ele fez coisas que ele reconheceu. Ele disse: olha só, fiz-me fraco para ganhar os fracos, eu até me tornaria anátema para ganhar os meus patrícios. Circuncidou Timóteo, raspou a cabeça, pagou votos. Mas um dia o Espírito Santo disse: Paulo, eu não te chamei para ser judeu, eu te chamei para ir aos gentios pregar a graça. E ele disse: eu vou para os gentios, eu honro o meu ministério e o meu chamado. Em Atos 15 ele disse: sem os costumes de Moisés não podem ser salvos. Então as igrejas se agarram a isso e dizem: não, nós temos que seguir os costumes, senão não podem ser salvos. Porque não conhecem o que Deus disse na graça. Pela graça sois salvos mediante a fé, isto não vem de vós, é um dom de Deus. Então os falsos queriam que os gentios se circuncidassem, guardassem toda a lei. Por isso Paulo expôs e se opôs a toda a doutrina legalista. E com as vênias que eu sempre apresento à igreja, não que eu me compare com Paulo, longe de mim, eu sou o menor, eu não sou digno de ser chamado de apóstolo, mas eu também exponho e me oponho à doutrina legalista. Faz tão mal, escraviza, faz a pessoa infeliz. Ela está sempre na iminência de perder a salvação, como se no céu existisse um quadro com os nomes e um anjo para apagar ou escrever. Então Jesus diz: oh, aquele homem ali, apaga o nome. Aí vai o anjo lá com uma borracha e apaga. Ele vem na quarta-feira, chora na igreja, escreve outra vez. Você não acha isso uma loucura? Isso é um imponderável. Irmãos, nós não vivemos no imponderável. Será que... Conversava uma vez com um cirurgião, e ele me dizia, um cirurgião plástico muito famoso, e ele me dizia: apóstolo, eu, quando vou operar um paciente, eu sempre vivo no imponderável, eu não sei o que eu vou encontrar lá dentro. A pessoa às vezes me esconde que fuma, que não fuma, e depois fuma, e depois não cicatriza. É o imponderável. Mas a vida espiritual não vive de imponderável. Será que isto vai funcionar? Esta promessa se cumpre? Um milagre é uma realidade? Ser dizimista traz bênção? Isto não é o imponderável. Jesus disse: errais não conhecendo as escrituras e o poder de Deus. Esse é o grande erro dos evangélicos. Como é que Paulo se opôs? Veja o que ele diz em Gálatas 1:8-9. Os senhores já me ouviram ler estes versículos 1 milhão de vezes. Hoje vou ler 1 milhão e 1. Mas ainda que nós, está falando dos apóstolos, ou mesmo um anjo. Pastor, o que é um apóstolo? Um apóstolo é um enviado de Deus. Apostolon, a palavra grega, enviado de Deus. Aquele que prega boas novas, aquele que tem a autoridade e as credenciais para abrir igreja. Isso é um apóstolo. Então ele diz: se vier um de nós, um apóstolo, ou mesmo um anjo vindo do céu, agora ouça, vos prega o evangelho que vá além do que temos pregado, ou seja, a graça nas epístolas os 14 epístolos, seja o quê? Então, quando você está num lugar em que se prega a lei, você vive debaixo de condenação, de anátema. Versículo 9. Assim como já dissemos e agora repito, se alguém prega um evangelho que vá além daquele que recebeste, seja anátema. Duas vezes Paulo está dizendo, está debaixo de condenação, está debaixo de pena de Deus, está debaixo de maldição. Eu quando li a primeira vez isto, eu disse, nunca mais eu viverei um segundo segundo Moisés, nunca mais. Amados, eu construí esta cidade toda, os prédios aqui à volta, tudo isso, sem um gemido, um choro, um lamento, nada. Foi fé, fé, fé. Acreditei, acreditei, sem fé é impossível agradar a Deus. É preciso que a pessoa que crê e que se aproxima, creia que ele existe, é o galardoador daqueles que o buscam. Em Gálatas 5, 1 e 2, diz assim a palavra do Senhor, para a liberdade foi que Cristo vos libertou, permanecei firmes. Ele está dizendo à igreja, não se submeta de novo a um jugo de escravidão, não aceita o legalismo, não aceita a imposição de falsos mestres, que querem, eu fico muito impressionado que eu tenho, não vou dizer medo, porque medo é uma expressão negativa, mas eu tenho muito temor a Deus, eu venho aqui, amados, vocês não imaginem, talvez vocês não imaginam, não podem imaginar como é a minha vida com essa descida da escada para vir para o altar. Eu temo, tremo, choro às vezes aqui no altar. É uma angústia de dizer, Senhor, eu não quero tocar na glória de Deus. Eu não posso tocar na glória de Deus. Eu não posso trazer nenhuma virtude humana para a questão espiritual. A igreja dele, ele comprou com o seu sangue. Ele apenas me deu autoridade, dizer assim, eu te constituo pastor e bispo para cuidar das minhas ovelhas que eu comprei com o meu sangue. As minhas. Foi para a liberdade. Versículo número 2. Eu, Paulo, vos digo que se vos deixar de circuncidar, se você, homem, se deixar de circuncidar, bom, eu sou pastor há 44 anos, nunca ninguém me pediu para eu circuncidar. Nunca.
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2: Mais uma vez, amada igreja, muito bom dia. Graça, paz, misericórdia e amor da parte daquele que vive e que reina para todo sempre, o nosso único e soberano Senhor Jesus Cristo. E que bom que você compreendeu a importância de estar na casa do Senhor. Porque o próprio Senhor Jesus nos ensinou que quando nós buscamos o seu reino e a sua justiça, que significa uma vida alinhada com ele, todas as outras coisas nos são acrescentadas. Então você pode esperar o melhor de Deus para a sua vida. Amém? Diga, eu espero o melhor de Deus para a minha vida, porque Deus é fiel. Amém? Glória a Deus. Você quer aplaudir mais uma vez? Glória a Deus. Olha, hoje ouviremos a voz do Senhor por intermédio do nosso apóstolo com o tema As Insondáveis Riquezas de Cristo. 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
3: Muito bom dia, amada Igreja de Jesus. Graça e paz da parte daquele que vive e que reina para todo sempre. Sejam bem-vindos à casa do Senhor. Este é o lugar que nós chamamos de cidade-refúgio, porque é aqui que você encontra a segurança, o refúgio, no meio de um mundo tão agitado, no meio de um mundo que jaz inteiramente no maligno. E é aqui que você é amado, é aqui que você é ensinado, é aqui que você é confortado, é aqui que você é dirigido. Isso tudo faz parte da obra intensa que Deus começou através do nosso ministério e que se espalha hoje pelo mundo. Sejam todos bem-vindos à casa do Pai. E eu quero, mais uma vez, quebrar o protocolo dos cultos da igreja. Deixe-me lhe falar o porquê. Ontem, eu estava no meu escritório estudando, e de repente, mais ou menos por volta das 4 horas da tarde, eu senti a presença de Deus. Eu fiquei arrepiado, minha mão direita tremendo muito, a presença do Senhor. E Ele veio, pelo Espírito Santo, à minha mente, ao meu coração. E a palavra que Deus repetiu inúmeras vezes foi: milagre, milagre, milagre. E ele me deu a palavra de Marcos 11:24. Por isso vos digo que tudo quanto em oração pedirdes, crede que recebestes, e será assim com os nossos vizinhos. Não, será assim convosco. Ou seja, o Senhor estava me dizendo: Miguel, leve uma palavra à igreja sobre esta questão de milagre. Porque tudo quanto em oração pedirdes, crede que recebestes e assim será convosco. Então, imediatamente o Espírito me mostrou 4 situações na Bíblia. A mulher cananeia que pediu a cura da sua filha, que estava mal, insistentemente. O cego Bartimeu, que começou a gritar: tem misericórdia de mim. O pai daquela criança epilética, que rangia os dentes, se já tirava no fogo. Jairo, o chefe da sinagoga, que sua filha estava morta, mas ele não aceitou esta situação. E Deus me falou profundamente ao meu coração, dizendo: não aceite não como resposta. Não aceite não como resposta. Eu sei que você está aqui esta manhã e Deus quer trazer a você um grande milagre. Não aceite a palavra não como resposta. Talvez tenhamos pessoas em grandes lutas, em grandes dificuldades, mas a palavra que Deus me deu foi milagre. Deus tem um milagre para a sua vida. Se você está neste lugar, ou mesmo à distância pelas mídias sociais, e passa por um momento de turbulência, um momento de doença, um momento de aflição, um momento de agitação pessoal, há um milagre para você. Não aceite o não como a palavra final. Aceite o sim de Deus. Se você precisa de um milagre, fique de pé no seu lugar. Não aceite o não como resposta. Deus trará a você um grande milagre esta manhã. Você sabe que a Bíblia diz que se Deus permitir, nós imporemos as mãos sobre os necessitados. Nós temos 95% da igreja de pé e eu tenho que fazer alguma coisa em relação a isso hoje. Você não pode sair deste lugar com a palavra não. Não aceite não como resposta. Aceite sim como resposta. Nós não temos como parar frente a frente, um a um, porque hoje é um dia também de grande responsabilidade com a ceia, mas nós podemos tocar em você nesse toque, a transmissão do sim de Deus para a sua vida. As pessoas precisam de sentir que são amadas neste lugar, bispo. As pessoas precisam de sentir que são importantes neste lugar. Então nós vamos ficar aqui, os bispos, por favor. E nós vamos tocar esse toque. Lembra-se aquela mulher que foi no meio da multidão e tocou nas vestes de Jesus? Jesus disse: quem me tocou? De mim saiu o quê? De mim saiu. Eu creio, venha. Nós vamos tocar em cada um e volta ao seu lugar com a confirmação do milagre. Milagre, em nome de Jesus Cristo. Milagre, em nome de Jesus Cristo. Milagre, em nome de Jesus. Milagre, em nome de Jesus Cristo. Milagre, em nome de Jesus. Deixa as pessoas virem. Milagre, em nome de Jesus. Receba o milagre em nome de Jesus. Receba o milagre em nome de Jesus Cristo. Do alto da cabeça à planta dos pés, a partir deste momento, todo o teu corpo é saudável em nome de Jesus. Em nome de Jesus. E a igreja diga amém. Shekamantarababara. Glória a Deus, glória a Deus, glória a Deus. O nome de Jesus é maior do que o nome da doença que os médicos disseram que você tinha, não tem mais. Em nome de Jesus, em nome de Jesus. Bem-vindo. A tua fé te curou. Não houve uma única resposta, não, hein? Todos o Senhor disse sim e amém. Esteja confiante. Diga: eu confio. Diga: eu acredito. Diga: eu já recebi. O milagre veio das mãos de Jesus. Amém? Graças a Deus.
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3: Momento de ouvirmos a voz de Deus. O tema de hoje é as insondáveis riquezas de Cristo. Vamos abrir a Bíblia Sagrada, por favor, no livro de Efésios, capítulo 3, versículos 8 a 10. Diz assim a palavra de Paulo à igreja de Éfeso: a mim, o menor de todos os santos, me foi dada esta graça de pregar aos gentios o evangelho das insondáveis riquezas de Cristo e manifestar qual seja a dispensação do mistério desde os séculos oculto em Deus que criou todas as coisas, para que pela graça a multiforme sabedoria de Deus se torne conhecida agora dos principados e potestades nos lugares celestiais. Vamos ouvir o Espírito falar. Oremos, ó Pai. Senhor Jesus Cristo, é com muita alegria, é com paixão, é de todo o coração que agora, Senhor, na Tua presença, nós vamos ouvir a Tua voz. Vamos ouvir o Espírito falar à igreja. Esta palavra que não está algemada correrá o mundo e salvará e transformará vidas. Fará uma obra eterna em cada coração daqueles que dão ouvidos ao que o Espírito quer falar à igreja. Assim recebemos com ações de graças em nome de Jesus, e a igreja do Senhor diga: amém, amém e amém. Muito obrigado, meu bispo amado.
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3: Meus amados irmãos, minha família bendita, eleito do Senhor, pedras que vivem, mas como eu gosto de tratar os fiéis, meus filhinhos em Cristo Jesus. Nós todos neste ministério sabemos que foi através de Paulo, o apóstolo São Paulo, que foi pregada a graça de Deus aos gentios, mas não uma simples palavra, as insondáveis riquezas de Cristo. E diz o versículo 10, perdão, 9, um atrás, e manifestar qual seja a dispensação do mistério desde os séculos oculto em Deus que criou todas as coisas. Versículo 10, para que pela igreja, Paulo não disse pela sinagoga, pelo sindicato, pelo clube, diz que pela igreja. Que responsabilidade nós temos, irmãos. Diz que pela igreja, portanto a igreja tem uma função, princípio muito importante, que é ensinar a palavra para que o povo de Deus o glorifique, o exalte e desfrute da palavra. Então, para que pela igreja a multiforme sabedoria de Deus seja conhecida. Pastor, o que são as insondáveis riquezas de Cristo? Que a Bíblia chama de tesouros espirituais. A Bíblia fala de profundidade do amor de Deus. A Bíblia fala de sabedoria, de conhecimento, algo infinito que a própria mente humana não consegue medir. As insondáveis riquezas de Cristo fala do sacrifício, da redenção, da reconciliação, da predestinação, da eleição. Diz que pela igreja, quer dizer que a igreja tem a função de trazer a público a multiforme sabedoria de Deus. pela igreja, a multiforme sabedoria de Deus se torne conhecida. Então, Deus não quer que a lei de Moisés se torne conhecida. Aliás, você não vê nenhum versículo bíblico do Antigo Testamento Deus mandar os judeus pregarem o evangelho a toda a criatura. Este fato ocorre na dispensação nova, no novo pacto, na graça de Deus. Então, ele disse, para que pela igreja a multiforme sabedoria de Deus seja conhecida. Veja uma coisa, diz que não é a sinagoga, é pela igreja. A multiforme sabedoria de Deus não é a lei, não são ritos, não são cerimônias, não são sacrifícios, não são abluções. É a graça de Deus. Então, qualquer que não entenda,

passando tão depressa daquele que vos chamou da graça de Cristo para outro evangelho, mas o qual não é outro. Não existe outro evangelho. Não existe evangelho, não corta cabelo, não vai à praia, tem que batizar, tem que sacrificar. Isso não é evangelho. Isso não é a multiforme sabedoria de Deus. Isso são doutrinas dos homens. Mas ainda que nós, diz o versículo 8, o mesmo anjo vindo do céu, vos pregue um evangelho que vá além do que vos temos pregado, seja anátema. Pense um pouquinho. A pessoa está num lugar que tem uma placa na porta dizendo igreja evangélica. Ela entra e começa a ouvir mensagens a respeito do antigo pacto. Portanto, ela não está numa igreja evangélica. Ela está numa sinagoga judaizante. Paulo disse a Pedro, olha, pelas obras da lei ninguém é salvo. Diz que se pregar um evangelho além do que foi pregado por Paulo, as 14 epístolas de Paulo, seja anátema, maldito. Versículos 11 e 12 disse, faço-vos, porém, saber, irmãos, que o evangelho por mim anunciado não é segundo o homem. Quer dizer que existe um evangelho segundo o homem, a lei judaizante, que não salva, que não liberta, que não transforma a vida. Ele disse, versículo 11, faço-vos, porém, saber, irmãos, que o evangelho por mim anunciado, portanto a graça de Deus, não é segundo o homem. Versículo 12, porque eu não recebi nem aprendi de homem algum, mas eu recebi uma revelação de Jesus Cristo. Você ouviu há pouco o nosso bispo Brandt e o bispo Fê falarem, a graça de Deus foi levada pelo apóstolo São Paulo há 30 e poucos anos atrás. Na realidade, eu não aprendi isto de homem algum. Eu ouvi homens falarem, mas aprender, ter conhecimento, só quando há revelação. Versículo 13. Porque ouviste qual foi o meu proceder outrora no judaísmo, com sobremaneira perseguia a igreja de Deus e a devastava. Na minha nação, quanto ao judaísmo, avantajava-me muitos da minha idade, sendo extremamente zeloso com as tradições de meus pais, ou seja, com a lei. Quando, porém, ao que me separou antes de eu nascer, separou antes de nascer? Pastor, quer dizer que nós fomos separados antes de nascer? Antes de termos um corpo físico, nós temos uma identidade, o nosso espírito. O nosso espírito foi criado antes da fundação do mundo. Portanto, viver a plenitude de Deus não é com outro evangelho, é com o único evangelho. O evangelho da graça de nosso Senhor Jesus Cristo. Então, disse, ele me separou antes de eu nascer. Quer dizer que quando nascemos, nós não nascemos cabrito ou lobo. Nós nascemos ovelhas. Sempre fomos ovelhas. Diga amém. Amém. Sempre fomos de Jesus. Diga amém. Amém. Sempre fomos salvos. Diga amém. Nós não sabíamos. Até que veio uma revelação. Agora você sabe. Agora você tem conhecimento. Versículo 15. Quando, porém, eu que me separou antes de eu nascer. Isso é impressionante. Me separou antes de eu nascer. Quer dizer que eu sempre fui de Deus. Você sempre foi de Deus. E me chamou por sua graça. Então não foi um livre-arbítrio, é uma chamada. E ninguém pode resistir a esta chamada. Quando Deus diz, é você, é você. Eu conheço casos, e alguns estão conosco, que antes de conhecerem a Jesus pela graça, estavam no fundo de um poço. Como me disse uma vez, segundo a palavra do Senhor, um irmão, apóstolo, eu estava num tremedal de lama, mas como sempre foi uma ovelha, Deus não a deixaria perecer no tremedal de lama. Nenhuma ovelha se perderá. Então diz que ele separou antes de nascer e pela graça fomos chamados. Então significa que a chamada não é o homem que decide. Não existe na Bíblia livre arbítrio. Diz que pela graça ele nos chamou. Eu fico encantado com estas verdades. Isto que eu estou lhe falando chama-se a multiforme sabedoria de Deus. Saber que fomos separados antes de nascer, chamados pela graça. Versículo número 16. Ele revelou o seu filho em mim para que eu o pregasse entre os gentios. Então, a igreja de Jesus não tem nada a ver com a sinagoga. Sinagoga é para os judeus. Igreja é para os eleitos do Senhor. Diz que ele foi chamado para pregar a Jesus entre os gentios
E ele disse, sem detença, sem perder tempo,

0: Eu não consultei carne e sangue. Nem subi a Jerusalém aos que eram apóstolos antes de mim. Eu parti para a Arábia e voltei outra vez para Damasco. Então ele diz, eu não consultei carne, eu não consultei o homem. Eu não fui perguntar a Pedro, João, Marcos, Filipe, Marcos, Tiago. Eu não fui aos da lei dizendo, ouça, eu recebi uma revelação, isto é verdade? Ele diz, eu não subi a Jerusalém, nem consultei aqueles que eram apóstolos antes de mim. Portanto, quando Paulo recebeu a revelação, ele recebeu a genuína graça de Deus. Diga, genuína. Genuína graça de Deus. A pura, sem fermento. Lembra quando ele lembrou a Pedro dizendo, cuidado, gente, porque se você pegar um pouco de fermento e misturar com a graça de Deus, acabou. A massa, o que que passa por quê? Leveda. Eu não estou ouvindo os irmãos lá de trás. Um pouco de fermento faz o quê? Leveda a massa toda. Então nós não podemos ter um pouco de fermento. Porque nós recebemos esta palavra de Paulo. Paulo disse, eu não consultei a lei, eu não subi a Jerusalém. Disse, Senhor, dá licença, olha, eu agora sei que não existe mais livre-arbítrio. Nós fomos. Ele não foi consultar. Ele tinha a convicção que aquilo que ele pregava não era coisa da carne, não aprendera de homem algum, mas pela revelação do nosso Senhor e Salvador Jesus Cristo. E diz no capítulo 2, versículos 1 a 4, diz, 14 anos depois subi outra vez a Jerusalém com Barnabé, levando também a Tito. Subi em obediência a uma revelação. E lhes expus o evangelho que prega entre os gentios, mas em particular aos que pareciam de maior influência, para que de nenhum modo não correr ou ter corrido em vão. Contudo, nem mesmo Tito, que estava comigo, sendo grego, foi constrangido a circuncidar-se. Isto por causa dos falsos irmãos. Ah, agora ele vem e diz à igreja, estes que pregam a lei, que querem vos perturbar, que pregam o evangelho anátema, são chamados por Paulo de quê? Falsos irmãos. Isto é tremendo. Quer dizer que se eu começar agora, mesmo que ninguém saiba, só Deus, a jejuar, a sacrificar, a pagar o preço, na realidade eu vou ser chamado de falso irmão. Por isso, por causa dos falsos irmãos que se intrometeram com o fim de espreitar a nossa liberdade que temos em Cristo e reduzir-nos à escravidão. Quer dizer que falsos irmãos são aqueles que usam, em vez do evangelho da graça, o evangelho judaizante que escraviza as pessoas, reduz à escravidão. Reduz a escravidão. Isso é tremendo, porque se ninguém falar isto, nós vamos continuar tendo gerações e gerações de pessoas escravas. Não, Kennedy, foi para a liberdade que Cristo vos libertou. Não vos submetais de novo a um jugo de escravidão. Cara, eu vou te dizer, é muito triste ver uma pessoa dizimista fiel sendo escrava de homens e de doutrinas judaizantes. A pessoa pode pensar que isso é massa, mas não é. Isso é escravidão. Falsos irmãos que se entremeteram dentro da igreja dos Gálatas para espreitar a liberdade. Porque vamos ver aqueles irmãos que não jejuam, não fazem vigília, não batizam nas águas. Vamos ver, eles eram falsos irmãos, se intrometeram. Qual era o objetivo quando eles entraram dentro da igreja que Paulo fundara os Gálatas? Era reduzir as pessoas à escravidão. Diga, escravidão. Como eles são escravos. Versículo número 5. Aos quais nem por uma hora nos submetemos para que a verdade do evangelho permanecesse em vós. Paulo disse, eu não me submeto a nada que é da lei. Você tem que dizer a mesma coisa. Eu não me submeto a nada que é da lei. Porque a lei reduz a escravidão. Diga escravidão. A lei reduz a escravidão. Eu não estou num lugar sendo dizimista, fiel, ofertando, contribuindo na obra, canto, louvo, e depois ser um escravo espiritual. Eu não aceito isso. Versículo número 6. E quanto àqueles que pareciam ser de maior influência, Pedro, João, Marcos, Tiago, Filipe, pareciam ser de maior influência, quais tenham sido outrora não me interessa. Deus não aceita a aparência do homem. Esses de que me pareciam ser alguma coisa, nada me acrescentaram. Então você vê, às vezes, agora não é tanto, mas no passado havia um costume das igrejas trazerem pastores americanos que vinham em Primeira classe de avião, hotel de 5 estrelas, tapete vermelho, carro blindado. Então as pessoas iam a grandes reuniões. E vinha um americano, por exemplo, que eu gosto muito dos americanos, mas vinha o pastor americano, ele dizia, hoje eu vou vos ensinar 4 passos para vencer Satanás. Não parece uma coisa, parecia alguma coisa, mas nada acrescentaram. Eu já contei aqui algumas vezes, vou contar mais uma vez. Um dia, eu fiz parte, fui querer ir aos Estados Unidos e fiz parte de uma grande convenção de igrejas. Havia alguns nomes, pessoas muito proeminentes. Era aquela época que eu até chegava a idolatrar alguns líderes, alguns pastores, que eu os amava tanto.
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0: Quando foi o primeiro dia da convenção, houve um culto e depois as pessoas se separam. Nos Estados Unidos tem os grandes centros de convenção, depois tem salões de reuniões. E alguém me disse, não, vá aquele ali, porque aquele, esse pastor aí tem uma palavra poderosa. Eu entrei, fiquei nessa sala, e veio um pastor, ele começou a falar muito de Satanás, muito de Satanás. Eu disse, puxa, mas... Eu venho aqui, 8 horas e 40 minutos de avião, agora pagando estadia para ouvir coisas a respeito de demônio e de Satanás. Desculpe qualquer coisa, eu não vou ficar. Esses de que pareciam ser alguma coisa, nada me acrescentaram. Às vezes você vê uma pessoa eloquente na palavra, mas fervorosa, mas não tem o quê? Conhecimento. Ela tem até zelo, tem até amor da palavra, mas não tem conhecimento. E quando a pessoa não tem conhecimento, tem que aprender com os irmãos de Bereia, que os irmãos de Bereia iam ver se as coisas eram realmente se conferindo coisas espirituais com espirituais. Os de Bereia eram mais fortes, por quê? Porque eles todo dia estavam lá em cima da palavra conferindo coisas espirituais com espirituais, para ver se é mesmo assim. Então o Senhor nos fala das insondáveis riquezas de Cristo. Ele não disse, hoje a igreja vai aprender as insondáveis riquezas de Moisés. Pastor, mas às vezes o senhor usa termos e passagens do Antigo Testamento. Claro, a Bíblia toda é um livro de graça. Tem uma palavra para os judeus e tem uma palavra para os gentios. E na realidade no Antigo Testamento há muitas pérolas da graça de Deus. E nós usamos essas pérolas da graça de Deus. Mas a base do nosso ministério é que as 14 epístolas de Paulo. Estas são as insondáveis riquezas de Cristo. É uma maravilhosa mensagem de Cristo para os gentios. Veja o que diz em Gálatas 2,7. Antes, pelo contrário, quando virem que o evangelho da incircuncisão me fora confiado, como a Pedro da circuncisão. Então, você, o que Deus quer falar de Moisés, de Pedro, é um chamado evangelho. Mas é o evangelho da circuncisão. Para nós, é a palavra de Paulo, o evangelho da incircuncisão. A nossa circuncisão não é no prepúcio do homem, não é a mão do homem que faz, é pela palavra e é no coração. É aqui que nós fomos circuncidados. Não adianta ter muito conhecimento, mas ter um coração mau, porque a Bíblia diz que a boca fala o que o coração está cheio. A boca fala. Então ele disse que às vezes é de lá que vêm as coisas más. Então o nosso coração foi circuncidado pela palavra, não foram mãos humanas, fomos circuncidados pela palavra. Aí sim, as insondáveis riquezas de Cristo. Você está, cada versículo que eu estou apresentando é uma insondável riqueza de Cristo. Efésios 2,15. Aboliu, está falando de Jesus, aboliu na sua carne a lei dos mandamentos na forma de ordenanças. Então diz que Jesus aboliu a lei dos mandamentos na forma de ordenanças. Todos os mandamentos de Moisés foram abolidos por Cristo. Abolir quer dizer tirar, retirar. Não pode mais uma pessoa querer viver a plenitude da graça, mas misturar um pouco de lei, um pouco de fermento. Jesus aboliu, diga aboliu. Abolir quer dizer tirar, retirar. A lei dos mandamentos na forma de ordenanças. Porque agora o que que acontece? O justo vive por fé. Aboliu na sua carne a lei na forma de ordenanças. Pastor, e onde Jesus aboliu isso tudo? Na cruz do Calvário. Pastor, quer dizer que agora nós não temos mais de fazer cerimônias, rituais, comidas, batismos, sacrifícios, bebidas, sábados. Isso tudo foi abolido, isso tudo foi revogado. Não tenha medo, estou lhe mostrando com a Bíblia na mão. Então quer dizer, apóstolo, que antes era Moisés e a lei, antes da cruz. Depois da cruz é Cristo em graça, sim. Vamos ver isso que diz Hebreus 7,12. Pois quando se muda o sacerdócio, então, o primeiro sacerdócio que era de Moisés e a lei. Quando se muda o sacerdócio mudou, Jesus revogou, Jesus aboliu. Necessariamente tem que acontecer também uma mudança de lei. Antes Moisés com a lei e os mandamentos dos homens. Depois Jesus com graça. Este Jesus com graça revogou, aboliu. Moisés não é parte da nossa igreja. Só o irmão Moisés, que é irmão da igreja, mas Moisés não é parte da nossa igreja. Mudou o sacerdócio, necessariamente há mudança de lei. Pastor, mas me diga uma coisa. E as questões morais da lei? Isto é também abolido? Quer dizer que eu posso matar, roubar, adulterar, fazer o que eu quiser? Não. As questões morais continuam. Nós agora temos um mandamento que inclui tudo isso. Quando perguntaram a Jesus qual era o principal mandamento, ele diz, amarás o Senhor teu Deus. Amarás o Senhor teu Deus, com todas as tuas forças, tua alma, teu coração. Quando uma pessoa ama a Deus desta forma, ela não vai prejudicar o outro, não vai falar mal do outro, não vai adulterar, roubar, matar. Ele tem o amor de Deus suprindo toda a sua vida. Mudou o sacerdócio. Necessariamente. Diga, necessariamente. Também há mudança de lei, necessariamente. Então Cristo aboliu a forma legalista, cerimonial da velha aliança. Por isso é que ele diz em Gálatas 3:24, da maneira que a lei nos serviu de aio para conduzir a Cristo. A lei foi importante, ela conduziu a Cristo para que fôssemos justificados por fé. Versículo 25. Mas tendo vindo a fé, já não permanecemos subordinados ao aio, à lei, a Moisés. O Espírito está te falando, irmão. Mesmo você que não diz amém, o Espírito está te falando, amado. A lei serviu de aio, de ajuda. Mas quando veio a fé, que fé é esta? O dom da fé. Já não permanecemos subordinados ao aio, à lei. Eu vou dizer uma coisa, irmãos. Eu não conheço 5 igrejas diferentes, denominações nos meus dedos da mão. Vou contar quantas denominações fazem isto. 99% estão subordinadas ao aio. É a lei, é a intimidação, é a ameaça. Cuidado, olha o diabo, olha a sombra, viu? Quer tocar, vai te fazer, vai te levar o teu marido. Você tem que jejuar, se não jejuar, mas não é jejuar em qualquer lugar não. Você tem que ir num monte, lá em cima, de madrugada, passa 4 noites, 5 dias. Amado, isso é ser subordinado ao aio. Por quê? Porque no novo pacto, o justo vive por fé. Diga, eu sou justo, eu vivo por Moisés. Eu vivo por fé. O justo vive por fé. Diga glória a Deus. Versículo 26. Pois todos vós sois filhos de Deus mediante a fé. Não disse mediante a lei. Pela graça sois salvos mediante a fé. Isto não vem de vós, é um dom de Deus. Tem nada do homem participando disso. Este auditório que nós temos agora aqui, devemos ter mais ou menos quase 3 mil pessoas. Não há uma pessoa aqui salva por Moisés. Todos nós fomos salvos pela graça de Deus. Por isso ele disse em Efésios 2:8. porque pela graça sois salvos mediante a fé, isto não vem de vós. Nada de dizer que eu tive livre-arbítrio. Ah, porque eu jejuei, porque eu sacrifiquei, eu fui salvo porque vovó, eu fui salvo porque aquela irmã. Não, você foi salvo pela graça de Deus, pela graça sois salvos, mediante a fé, isso não vem de vós, é um dom de Deus. Versículo, qual é o adiante? Efésios 2, 11 e 12. Portanto, lembrai-vos que outrora vós, gentios na carne, outrora nós éramos gentios, agora somos cristãos, chamados em circuncisão, por aqueles que se intitulam circuncisos. Judeus nos chamavam de gentios incircuncisos, que se intitulam circuncisos na carne, por mãos humanas. Naquele tempo, quando nós não tínhamos esse entendimento, estáveis sem Cristo, separados da comunidade de Israel, estranhos às alianças da promessa, não tendo esperança, sem Deus no mundo. Olha como é que era a nossa vida. Versículo 13. Mas agora em Cristo Jesus... Isso que você tem que entender, o que era antes da cruz e depois da cruz, antes Moisés, agora Jesus. Mas agora em Cristo Jesus, vós que antes estavais longe, fostes aproximados pelo sangue de Cristo. Aqui não diz foi sacrificado um cordeiro, não, pelo sangue de Cristo. Hoje nós vamos participar da ceia do Senhor, vamos lembrar em memória o que ele fez com o seu corpo, o sacrifício, as chagas, o sangue derramado, tudo isso Deus disse que nós temos que trazer à memória, para que não vivamos mais como judeus, amado. Amado, este lugar se chama Igreja Evangélica Cristo Vive. Chama-se igreja, não se chama sinagoga, chama-se igreja. As pessoas que pertencem, que têm raiz aqui dentro, são pessoas herdeiras, que em Cristo, antes todos nós estamos longe. Eu era católico. Eu rezava Rosário, Ave Maria, Pai Nosso, sabe, tudo com muito carinho, muito respeito, mas aquilo não trazia nada. O que é que Deus soberanamente fez? Nos aproximou pelo sangue de Cristo. Efésios 1:11 diz, nele digo, no qual fomos feitos herança, predestinados. Quer dizer que antes de chegar aqui, nós já vimos há pouco, né? Antes de termos corpo, antes de termos forma de corpo, nós fomos feitos herança, predestinados segundo o propósito daquele que faz todas as coisas conforme o conselho da vontade do pastor da igreja. Não, conforme o conselho da sua vontade. Estamos aqui pela vontade de Deus. Somos o que somos pela vontade de Deus. Fomos predestinados segundo a sua vontade. Então, amado, eu vou lhe dizer, seja zeloso com esta palavra. Você é um abençoado. Você é um herdeiro, você está seguro, você aqui é ensinado com as insondáveis riquezas de Cristo. Isto aqui não é religião, isto aqui é vida. Diga glória a Deus. Então, quando lhe perguntarem de onde você é, de qual igreja, e te perguntam, mas isso é uma religião? Você vai dizer, não, eu estou numa igreja que é vida. Uma igreja onde o profeta ouve a voz de Deus, sente. Você viu esta manhã? Nós oramos praticamente pela igreja toda. Como é que nós poderíamos deixar a igreja voltar sem o milagre completo? Então diz, ontem, comecei a tremer, todo arrepiado. Disse, meu Deus. E o Senhor disse, milagre. Fala à igreja que crê em milagres. Que receba milagres. Então você tem que ser zeloso com a palavra da graça de Deus. Zeloso. Colossenses 1, 24 e 25. Agora me regozijo nos meus sofrimentos por vós e preencho o que resta das aflições de Cristo na minha carne a favor do seu corpo, que é a igreja. O corpo de Cristo é a igreja, não é a sinagoga, não é judaísmo, é graça de Deus. Então, versículo de número 25, estamos aonde que eu estou perdido aqui. Colossenses 1, 24 e 25, Miguel Ângelo, o que há com você? Deixa o 24 só para eu terminar a parte já. A favor do seu corpo que é a igreja. 25. Da qual me tornei ministro de acordo com a dispensação da parte de Deus que me foi confiada a vosso favor. Quer dizer, Paulo é especificamente para a igreja gentílica para dar pleno cumprimento à palavra de Deus. Pleno cumprimento à palavra de Deus. O único pregador que deu cumprimento à palavra de Deus foi Paulo, através das suas 14 epístolas. E eu vou lhe dizer uma coisa, caminhando para os 5 minutos finais, vai lhe chocar. Paulo diz: a mim me foi dado o pleno cumprimento da palavra de Deus para os gentios. Você se com muito respeito, mão em cima da Bíblia, não quero arranjar problemas com ninguém, mas eu vou lhe dizer que eu conheça só a Igreja Evangélica Cristo Vive honra a mensagem da graça de Deus de forma completa e genuína. Pode acreditar nisso. Completa e genuína. Em 1 Pedro 5,12 fala disso. Aí, por meio de Silvano, para que vós outros fiel irmão, a vós outros é fiel irmão, como também o considero, vos escrevo resumidamente, exortando e testificando de novo, que esta é a genuína graça de Deus. Nela está genuína. Genuína quer dizer pura. Não pode ter fermento. Eu me recordo há muitos anos atrás, acho que uns 30 anos atrás, eu estava aqui traduzindo um pastor pregando, e às tantas ele no meio da mensagem, não sei o que baixou nele, sei que alguma coisa aconteceu, e ele começou a querer dizer que a ceia do Senhor não era mais para a igreja gentílica. E eu parei a tradução. E ele falou: você não vai continuar traduzindo? Eu disse: não, não vou continuar traduzindo. Então está terminado. Eu disse: está terminado. Não é bom para você, não é bom para mim. Não é assim que a Ana diz? Não é bom para você, não é bom para mim.
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0: Não serve para você, não serve para mim. E eu me recordo que ele vinha pregar, acho que eram 4 noites aqui na igreja. Era terça, quarta, quinta e sexta, sim. E depois domingo, manhã, domingo à tarde. Nós começamos por domingo de manhã, domingo à tarde, depois era quarta, quinta e sexta. Então, em muitos dias, ele chegou no meu escritório e disse assim: eu quero ir embora. Eu falei: pô, já é tarde, já devia ter ido há mais tempo. Se eu soubesse que você viria para estar no meu altar, para falar o que falou, você não estaria aqui conosco. Pode me levar no aeroporto? Eu disse: não, não havia Uber naquela época. Aí o irmão levar. Aí o irmão que levou, quando voltou, me falou. Ah, ele falou que o irmão, não sei o quê, tem que aceitar as coisas, porque ele é o Papa dos protestantes. Eu disse: o quê? Ave Maria cheia de graça. Ele é o quê? O Papa dos protestantes? Sabia disso. O meu papá, o meu Abba Pai se chama Jesus. E eu queria terminar com Colossenses 1, 27 e 28. Aos quais Deus quis dar a conhecer qual seja a riqueza da glória deste mistério, viu? A riqueza da glória do mistério entre os gentios. Isto é, Cristo em vós, a esperança da glória. Diga outra vez: Cristo em vós é a esperança da glória. E quando eu tenho Cristo, como é que eu fico? Versículo número 28. O qual nós anunciamos, advertindo a todo homem, ensinando a todo homem toda a sabedoria, a fim de que apresentemos todo homem perfeito em Cristo. Diga: eu sou perfeito em Cristo. Você é perfeito em Cristo. Você é santo, você é salvo, você é justificado, você foi perdoado, você é abençoado, você está perfeito. Amado, todo homem perfeito em Cristo. Cristo em nós, a esperança da glória. Deus amado, Jesus Cristo, Senhor dos senhores e Rei de reis. Obrigado, meu Pai, porque esta manhã nós aprendemos mais um pouco sobre as insondáveis riquezas de Cristo. Mergulhamos no teu coração, Pai, as coisas que só o Espírito Santo pode revelar. Que esta palavra começa a frutificar agora, que dê frutos a 30, a 60 e a 100 por um da semente, em nome de Jesus. E a igreja diga comigo: amém, amém e amém. Graças a Deus. Vamos dar um aplauso. Você já viu quantos aplausos já demos hoje? Um monte.

0: santo é o Senhor.
1: Meus amados, este é o momento de maior intimidade com Jesus. Este é o momento mais sagrado, mais puro. Quando vamos ter acesso ao pão e ao vinho, ao corpo e ao sangue de Jesus. Jesus disse que a igreja teria que fazer isto em memória dele. Ele deu essa instrução a Paulo quando levou Paulo ao terceiro céu, ao paraíso. Todos os meses, a igreja Cristo Vivo se reúne em duas reuniões, pela manhã e à tarde, para celebrar a ceia do Senhor. Este é um momento de comunhão, é um momento de unidade, é um momento de estreitar laços com a igreja e com o próprio Senhor. É um momento de comprometimento. Que momento íntimo. Veja, é um momento tão sagrado que Paulo adverte aos coríntios dizendo: olhe, não tome a ceia de qualquer jeito. Há muitos que dormem porque participaram da ceia de modo impróprio. Que momento íntimo. Eu te louvo, meu Pai. Eu te engrandeço. Eu te glorifico. Eu te exalto. Tu és o leão da tribo de Judá. Tu és a ovelha verdadeira. Como ovelha, assim viveste. Tu és o pão, mas tu és também a água. Tu és o príncipe, mas és rei. Tu és filho, mas és soberano. Tu és a videira verdadeira, a brilhante estrela da manhã, a rosa de Saron. Tu és o Deus único, verdadeiro. Tu és o supremo pastor das ovelhas. Tu és o apóstolo e profeta da nossa alma. Tu és o sumo sacerdote da nossa confissão. Tu és o juiz. Tu és o advogado. Nossa vida está em tuas mãos, Pai. Naquela noite em que o Senhor foi traído, tendo tomado o pão em suas mãos, o abençoou, partiu, deu aos seus discípulos e disse: este é o meu corpo. Obrigado, Deus, porque pelas tuas pisaduras nós fomos sarados. Este pão é milagre, este pão é medicina para as doenças, para as feridas, em especial aquelas que os homens temem e tremem, Senhor. Então, ao comermos este pão, o milagre se manifestará. Eu abençoo e digo: comamos todos, até que ele volte, em nome de Jesus.

De igual modo, Jesus, tendo tomado o cálice em suas mãos, o abençoou e disse: este é o cálice do meu sangue, o sangue da nova aliança. Cremos, acreditamos, temos fé que este sangue nos purificou. Éramos como escarlate, como carmesim, vermelhos, mas o sangue nos lavou e nos tornamos mais alvos do que a neve. O nosso passado passou. Quem está em Cristo é uma nova criatura. As coisas velhas já passaram. Eis que tudo se faz novo. Eu abençoo o cálice e digo: bebamos todos até que ele volte. Este é o sangue de Jesus Cristo. Amém, Senhor.

0: muito obrigado por este dia tão precioso. Tu fizeste este dia para que nós nos regozijássemos e nos alegrássemos em Deus. E assim aconteceu. O nosso coração está feliz. Ouvimos a tua voz, fomos pastoreados, fomos ensinados, fomos confortados, fomos alicerçados, fomos fundamentados, Pai. Recebemos um milagre que ontem, Senhor, tu provaste naquele escritório, que tu estavas ali comigo manifestando a tua glória. E agora, Senhor, que todos neste lugar vejam a glória de Deus. Vamos em paz, vamos com alegria. Deus já foi à nossa frente, os anjos nos guardam e teremos a melhor semana da nossa vida, o melhor mês da nossa vida, e a igreja do Senhor diga:
1: amém,
0: amém, amém e amém.
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3: Vamos continuar aquilo que a gente vem falando aqui alguns domingos? Eu quero voltar a lembrar isso. Por que a gente começou a falar? E conversando e vendo determinadas coisas na igreja, não só na minha, mas no modo geral, estou falando sobre reconhecer a influência do mal. A igreja, como eu volto a repetir, ela não foi colocada numa posição de ficar atrás ou na cegueira espiritualmente, porque éramos cegos, não somos mais. E os textos básicos que nós estamos usando aqui mostram exatamente isso para começar, que nós estamos adiante, não atrás do nosso inimigo. No reconhecimento da influência, Deus sempre nos mostrará. Por quê? Porque o inimigo, quando chega, ele chega para matar, roubar e destruir. Não pode matar, roubar e destruir a igreja do Senhor. Porque a igreja do Senhor está estabelecida em cima da verdade. Foi a verdade que resgatou e continua resgatando as pessoas das trevas. Mas isso aqui não é algo assim totalmente automático, porque depende da nossa parte essa busca de nos enchermos da verdade para que a verdade possa iluminar. O verso é claro, dizendo que lâmpada para os meus pés é a tua palavra, luz para o meu caminho. Não é uma questão só de eu ter uma Bíblia ou várias Bíblias em casa e abrir no Salmo 91 ou qualquer um, deixa lá aberto que vai me proteger. Não é essa questão. Que adianta eu ter esse livro, ouça bem nessa noite, que adianta eu ter esse livro se eu não tenho entendimento sobre verdade? Nada adianta. É apenas um conhecimento mental, é apenas um conhecimento de letra. E só a letra não dá. Mas também a gente vem falando sobre isso, que a pessoa do Espírito Santo na nossa vida tem essa missão fundamental, ele é essa pilha nessa lanterna de trazer revelação, entendimento da verdade. Nós precisamos disso. Essa busca nossa de igreja deve ser incessante em termos de nós crescermos, em termos de nós termos entendimento de verdade. Então, Salmo 119, vamos abrir lá no verso 97, é o salmo que nós estamos usando como base em outros dois textos. Diz lá, quanto amo a tua lei, disse Davi, é a minha meditação todo dia. Os teus mandamentos, disse ele, me fazem mais sábio que os meus inimigos. Nossa, que coisa tremenda. Não é o meu intelecto, não é o quanto eu sei de igreja, não é o quanto eu estou inteirado das coisas da igreja, é a tua verdade em mim. Me faz mais sábio que os meus inimigos, porque aqueles, esses mandamentos, eu os tenho sempre comigo. Esse contexto, gente, de mandamentos comigo, não é um contexto que eu tenho uma Bíblia, é um contexto dessa verdade aonde? Ó, aqui dentro. Provérbios capítulo 4, No verso 20 diz assim: filho meu, atenta para as minhas palavras, aos meus ensinamentos inclina os teus ouvidos. Está escrito lá assim: não os deixe apartar-se dos teus olhos, mas guarda-o no mais íntimo do teu coração. Porque quem acha essas verdades, acha vida, está escrito lá. E isso é saúde para o corpo, diga aleluia. Então não é algo, sabe, a verdade não é algo que eu trabalho com ela isoladamente, ou porque eu vamos dizer assim, eu manuseio a verdade. Não, a verdade ela tá interagida dentro de você, é assim que tem que estar, dentro de nós, porque é vida. Jesus disse: eu sou o caminho, a verdade e a vida. Vamos a 2 Coríntios capítulo 2, verso 11, numa situação onde os irmãos chegaram à conclusão e tinham que praticar a verdade no sentido do perdão, de liberar perdão, Paulo também concordou. É claro, vocês têm que perdoar. E aí ele diz assim: para que Satanás, 2 Coríntios 2, 11, não alcance vantagem sobre nós, porque não ignoramos os seus desígnios. Olha o desígnio do diabo: matar, roubar e destruir. E há oportunidades aí que muitas vezes nós não reconhecemos que são malignas. Quem está compreendendo isso aí? Efésios 4, verso 27 diz lá: nem deis lugar ao diabo. Está falando sobre comportamento. Vai ler todo esse capítulo, Paulo está falando: olha, aquele que mentia, não minta mais. Aquele que roubava, não roube mais. Aquele que fazia tudo errado, não faça mais, porque não é dessa maneira. A gente vem descrevendo várias situações. E no meio disso aí, ele diz lá assim: ó, nem deis lugar ao diabo. O que significa que somos nós que permitimos a ação. Então, no contexto de influência do mal, cabe a nós dizer assim: pode parar, daqui não passa. Isso aqui como tem a ver com autoridade e outras coisas, né? Porque às vezes a pessoa tem essa noção só desse lado da moeda, é só autoridade. Capeta, em nome de Jesus, sai. Pastora, por mim, porque o capeta está rodando a minha casa e está fazendo um inferno no nosso casamento, que o diabo está querendo destruir o nosso casamento. Isso a gente já sabe, está querendo destruir o homem desde 1900 e vovô garoto, sei lá de quando. Mas não é o diabo em si que está dentro da sua casa, somos nós com as práticas erradas, que alguém diga aleluia nessa noite, deixando ser usado pelo inimigo, na obra da carne, direto, a panela está voando, a xícara também, o prato... O palavrão come, pessoal, são crentes essa turma aí? Não, mas é o diabo, ora por mim. Tem que apanhar muito, meu irmão, você não tem que orar não, você tem que apanhar muito. Aprender a se comportar como uma nova criatura. Diga aleluia. A nossa veste é outra, diga amém, meu irmão. Porque nós temos que ser a diferença nesse mundo, diga amém. Então, nós damos essa oportunidade, não tenha dúvida, né? O que a gente estava falando aqui sobre algumas coisas, deixa eu só recordar rápido aí, quanto mais percepção, consciência da verdade, mais a gente reconhece a influência do mal. Lembra o verso que nós usamos aqui para conversar sobre isso, Isaías capítulo 9, verso 2, falando sobre o povo que andava em trevas viu, mas não é viu com os olhos. Essa palavra no original é consciência, tornar-se consciente de espírito, é no interior, é uma percepção aqui dentro, não é mental. Então, quanto mais percepção e consciência eu tenho da verdade, mais eu reconheço aquilo que está ao meu redor. E é assim que nós temos que continuar, no mundo de trevas. Conhecimento que liberta, é esse que exatamente que a verdade libertou do cetro do opressor, do jugo que o povo carregava, o conhecimento que liberta é esse que tem entendimento, que traz revelação das verdades. Se não for dessa maneira, não adianta. Conhecer por conhecer não faz a diferença. O conhecimento que a palavra mostra é um conhecimento de entendimento, de revelação de Deus na nossa vida. Diga aleluia. A operação do Espírito Santo é fantástica aqui nessa área, gente. Não dá para andar com Deus para reconhecer a influência do mal sem a operação do Espírito Santo na nossa vida. Não dá, hein? Justamente por isso ele está em nós. A nos revelar, ele nos guia, olha que verso tremendo, João 14, 26, ele nos guia a toda a verdade. Diga amém, meu irmão, que não precisa ser enganado, nem cair para lá, nem para cá. Nós temos um Deus que quer falar conosco, nos mostrar. E a gente falou então de Mateus capítulo 16, quando Pedro então disse que Jesus era o Cristo, filho do Deus vivo. Jesus disse: olha rapaz, isso aí quem te revelou foi o Pai que está no céu, não foi carne nem sangue. Mostrando exatamente que há uma operação de Deus na nossa vida, trazendo revelação de verdades. Pedro disse isso. E Jesus disse então para ele: olha, em cima dessa revelação aí, ó, sobre a revelação de quem é Jesus, ele é a verdade, a rocha, vou te dizer uma coisa, ó, a minha igreja será edificada. Ninguém edifica a igreja se não houver esse trabalho. Preste bem atenção. Às vezes a pessoa não reconhece que não tem sido edificada. Ela tem frequentado. Ela tem ido à igreja, mas edificado não. E a gente percebe nitidamente nos sinais, sintomas de sinais que aparecem lá no painel, dizendo, olha, está enfraquecido na fé, precisa se fortalecer, não tem compreensão, está assinando. Olha lá, o painel acendendo para um contelado. E o motor está pifando, está ficando pelo caminho, nessa jornada, não está conseguindo combater. E a segunda coisa que Jesus disse, é o seguinte, que as portas do inferno não prevaleceriam, diga aleluia. Então veja, gente, falar sobre esse assunto é falar muita alegria, que nós somos a igreja que venceu, aleluia. Nós somos libertos das trevas. Então a igreja tem que caminhar na iluminação das verdades. Se não caminhar dessa maneira, não verá a influência do mal. Não é agora também sair para tudo quanto ela. Tem um demônio ali. Tem ali, isso aqui, tô vendo. Que é isso que você está usando? Sapato dessa cor? Não, isso é demoníaco, peraí e tal. Tem uns extremismos aí, uns negócios que. Peraí, tem que tomar cuidado. A gente falou sobre esse contexto aí, sobre essa igreja aí. E no último encontro, só recordando que isso aqui é importante, você não esteve aqui no último domingo, a gente falou exatamente disso, alguns impedimentos à revelação da verdade, o inimigo sabe disso. Veja, gente, aqui, vamos comigo a Mateus, rapidinho. Eu tenho que falar isso aqui um pouquinho. É de Deus. Pastor, o senhor repete. Eu repito mesmo. Eu sei que quando a gente repete, a gente guarda e aprende. Depois nunca mais você vai ser enganado. Mateus capítulo 13, vendo lá a parábola do semeador, falando sobre o solo, que é o coração do homem, falando sobre a semente, que é a palavra. Nós vemos aqui quatro categorias descritas pelo Senhor Jesus, vendo que apenas um solo produzia. E os outros eram inoperantes, infrutíferos. Por que os outros eram infrutíferos? Porque havia algo que impedia de frutificarem. E o primeiro deles está descrito aqui no verso 19 de Mateus 13. E todos quanto ouvem a palavra, todos ouvem a palavra, todos têm a Bíblia. Mas não é isso aí que dá a garantia de nós ficarmos de pé no combate, viu, igreja? Diga aleluia. Veja, todos que ouvem a palavra e não a compreendem, vem o maligno e arrebata o que foi semeado no coração. Qual é a razão da palavra não estar sendo produzida, ou estar sendo arrebatada ou roubada? Falta de quê? Falta de quê? De compreensão, que não é intelecto. É algo de Deus na nossa vida, a ação do Espírito Santo, trazendo entendimento e compreensão de verdades, que são princípios de vida. Então esse é o primeiro impedimento. O diabo ele tem que parar a ação de revelação, de entendimento na tua vida. A primeira coisa que ele faz é isso aí, ó. Ele bloqueia a ação do Espírito Santo na vida do homem. De várias maneiras, tirando consciência a respeito dessa pessoa que habita em nós, aleluia. Trocando intelecto por verdades, trocando mais a capacidade do homem lidar com as coisas de Deus. Quando o homem, gente, ele entra com o humano nas coisas de Deus, ele tira o poder de Deus. Nós temos que trabalhar no Espírito, temos que trabalhar com verdades que são vida, dependemos de Deus. Se nós vamos crescer e ser abençoados, dependemos de Deus. Não da nossa força, do nosso intelecto, bloqueio da ação. Segundo impedimento que ele faz, está no outro verso de Lucas lá. Ah, hoje existe por parte da igreja isso aí, uma perda imperceptível da consciência viva da pessoa do Espírito. Segunda coisa que o inimigo faz impedindo revelação, exatamente essa, vamos a Lucas, rapidinho, 8. Tô passando rápido aqui. Lucas 8, nós vemos aqui no domingo. Verso 13, aqui caiu sobre a pedra são os que ouvindo a palavra receberam com alegria. Esse não tem raiz, creem apenas por algum tempo e na hora da prova se desviam. Então é exatamente isso, a prova, constante questionamento da verdade. No meio da prova, no meio da luta, o que o inimigo mais faz é questionar. Aí, presta atenção, essa palavra vai funcionar mesmo? Aí, ó, eu acho que Deus te abandonou, cara. Você não está vendo o resultado. Aí, meu, você orou tem quanto tempo? É mesmo, tem um ano. Cadê a resposta? Já perdeu. Mas só fazendo a gente daqui a pouco concluir. É mesmo, será que Deus esqueceu de mim? Ó, será que Deus esqueceu de mim? É mesmo. Senhor, o que está havendo? E daqui a pouco a gente começa a questionar. E a gente falou sobre o questionamento da verdade, nos afasta do poder de Deus. Terceiro e último está no outro verso aí, verso 14, vamos ler. Aqui caiu entre os espinhos, são os que ouviram. E no decorrer dos dias foram o quê? Sufocados com os cuidados, riquezas e deleites da vida. Porque cuidados, as riquezas, os deleites da vida têm um propósito. E Deus sabe, Deus não, o inimigo sabe operar em cima disso. Nós somos atraídos por essas coisas. Há um mundo de atração ao nosso redor que a nossa carne gosta. Então há uma promoção da parte do diabo em cima dessas áreas para que a gente se afaste da verdade, para que a palavra não produza na nossa vida. Então é isso que acontece. O diabo procura manter vivo o apetite da carne. Enquanto eu estiver na carnalidade, eu não posso operar no espírito e as verdades não vão funcionar na minha vida. Então eu tenho um coração que não pode produzir nada. A palavra ela é perfeita, ela produz, mas está inadequado dentro do meu coração. Minha atração é tão grande para as coisas lá de fora, eu não vejo o poder de Deus. Vou ser sempre enganado, vou estar sempre sendo derrotado. Guardou isso aí? Abra sua Bíblia em Gênesis, capítulo 3. Nós vamos ler essa passagem, Gênesis 3. Mas se você quer compreender a ação do mal, você tem que ver como o mal opera. Pastor, onde é que eu vou ver isso? Me ensina uns livros aí, vá à Bíblia. Em Gênesis capítulo 3 já mostra a primeira marca da operação, porque o inimigo ele só sabe fazer isso, mas de maneira astuta, de maneira às vezes imperceptível nos dias de hoje. O demo não aparece para você com aqueles dentão, olha aí, hein? O negócio é o seguinte, não fica com a palavra dele não. Ele vai fazer isso, você vai mandar ele lá para o quinto dos infernos, mas ele tem a sua maneira de vir sugestionar, de falar. E aqui, então, nessa conversa com Eva, que nós conhecemos, Eva declara a verdade. Mas aí a minha pergunta é o seguinte, é como hoje de manhã a gente estava conversando, será que essa verdade estava muito bem estabelecida no coração de Eva? Isso aí fazia parte como um concreto do interior dela e era inabalável essa palavra, porque por essa palavra ela viveria para sempre. Adão também. Você entende que a verdade que Deus tem nos dado nos abençoa até o final da nossa vida, gente? Como é que a gente abre mão de tantas verdades assim? Do nada, por bobeira, por coisas assim. O inimigo sabe que a única maneira da igreja não receber de Deus, não ver a manifestação, não crescer em Deus, é sair pela tangente, por outras portas que ele abre, sugestiona. Hoje eu quero falar um pouquinho, vou só iniciar sobre isso, sobre a influência de pensamento. Alguém já percebeu que tudo que vem à nossa mente não é legal? Nem tudo que vem à nossa mente? Alguém já percebeu que nem tudo que vem à nossa mente não pode ser colocado em prática? Só que a gente muitas vezes não sabe lidar com essa avalanche de pensamentos que chega ao nosso interior. E muitas vezes nós somos distraídos e a gente acaba começa a engolir algumas coisas. Começa a parar, eu tenho que tomar um cuidado muito grande para não

fazer uma distorção, fazer com que a pessoa ficasse meio assim. Foi o que aconteceu com Eva. Verdade tem que estar empaçocada. Alguém gosta de paçoca? Já comeu paçoca que gruda no céu da boca aqui? Verdade tem que estar empaçocada na gente. Não tem que ser aquele negócio assim, meio distante. Então, respondendo a mulher, do fruto das árvores do jardim podemos comer. Mas do fruto da árvore que está no meio do jardim, disse Deus. A mulher respondeu, olha, Deus falou, meu irmão. Deus disse o seguinte, dele não comereis, nem tocareis para que não morrais. Veja, Eva tinha conhecimento. Mas será que era que ele tinha esse conhecimento empaçocado dentro? Será que aquilo estava bem enraizado? Não, ok, você vai conversar um negócio comigo? Não, peraí, Deus disse. Se ele disse que eu vou morrer, eu vou morrer. Está aí Deus com vários princípios maravilhosos, dos quais nós precisamos dele para viver nesse mundo, sermos sábios e sermos vencedores, e muitas vezes a gente abre mão. Por achar que aquilo que eu estou pensando é melhor, por achar que de repente alguém trouxe uma ideia aí, ou eu li em algum lugar, não, eu vou fazer isso, ou então o próprio impulso nosso natural, porque gente, vem uma porção de coisa na nossa cabeça. Alguém sabia que tomar decisão e fazer escolha de cabeça quente não dá? Alguém sabia ou não? Pois é, mas é o que o pessoal mais faz. E depois entra naquela burrada, que eu fiz isso, meu Deus, e tal. Entorna o caldo e muitas situações são prejudicadas por causa disso. E veja então, a serpente diz o seguinte, ah, peraí, você não vai morrer não. Vem cá, Eva, não fica assim não, fica tranquilo. Meu Deus do céu. Lembra que nós lemos aqui um verso? Que Pedro chega para Jesus, Jesus antecipando o seu sofrimento, o que precisava fazer, conhecendo a vontade de Deus, Pedro chega para ele, e Jesus, para com isso, que isso, Senhor, não, fica aqui e tal, e Jesus vem com aquele todo jeito, Pedro vem com aquele jeito de conforto, né? Não sabendo nem que está sendo usado pelo diabo, naquele conforto maravilhoso, e Jesus, arreda de mim, Satanás, que doideira é essa de Jesus, não é doideira, ele percebeu, e as sugestões de Pedro era para tirar ele do caminho. Gente, presta atenção, esse assunto nós vivemos com isso todo dia. Todo dia você é sugestionado com pensamentos e ideias que não vão ser boas. E que se nós seguirmos por essas ideias e pensamentos, vamos alcançar uma palavra chamada destruição. Alguém já percebeu? Eu tenho falado sobre esse assunto e eu volto a lembrar isso. Quanto tempo você tem estar na igreja? Gente, a nossa jornada é longa. Até nós chegarmos lá em cima, se Jesus não voltar, nesses anos todos, nós vamos ter que lidar constantemente fechando portas, dizendo não. Peraí, estou reconhecendo. Não, isso aqui é maligno. Não. Isso é... Até o final. Não há tréguas em relação a isso. Então a serpente disse, é certo que não morrereis. Porque Deus sabe. Aí vem contra o papo. Olha, vem aqui, ó, o papo. Ó, porque Deus sabe que no dia em que você comer, vai abrir os seus olhos. E como Deus, sereis conhecedores do bem e do mal. É sempre algo atrativo, é sempre um pensamento que vem trazer algo que, de repente, faz sentido. Mas nem tudo que faz sentido e lógica, nem tudo que traz uma consciência de razão dentro de mim, ou porque é meu direito, ou justiça, pode me abençoar. Hello, quem está entendendo aí? Nós temos que conferir com a linha do comportamento que Deus pede, né? Aquilo que Deus pede, como eu sempre tenho dito, é sempre para nos abençoar. Mesmo que seja doido isso aqui, que a gente lê lá em Lucas. Vamos dar uma lida em Lucas. Nós estamos falando sobre o assunto mais importante. E aqui a gente chega a esse momento, falando dessa série sobre pensamento, gente. Mas veja, em Lucas, capítulo... Lucas 6, né? Lucas, capítulo 6, no verso 27, Jesus diz assim, digo-vos, porém, a vós outros que me ouvis, amais os vossos inimigos, fazei o bem aos que vos odeiam. Bendizei aos que vos maldizem. Orai pelos que vos caluniam. Você entende que Jesus está trazendo um comportamento? Olha, o que tem mais destruído o homem hoje são comportamentos e relacionamentos. Eu tenho falado isso na igreja, alguma mensagem, alguma série, sempre estamos comentando sobre isso. Na escola bíblica a gente fala sobre isso direto. Sobre a necessidade de compreender a vida de relacionamento. Paulo diz lá em 2 Timóteo 3 que nos últimos dias serão tempos difíceis, porque os homens serão. Não é um contexto que falta isso ou aquilo outro, não. É um contexto como é que é o comportamento do homem, porque ele está contaminado.
está contaminado para destruir uns aos

0: os outros. Segura aí o teu dedão, bota aí o dedo, uma caneta, e vamos a 2 Timóteo. Alguém diga aleluia nessa noite? Preste bem atenção, gente, porque essa palavra, tudo isso aqui é para nós. Nós precisamos checar isso. Sabe, porém, isso, 2 Timóteo 3, nos últimos dias sobrevirão tempos difíceis, pois os homens serão o quê? Serão egoístas. E se os homens se comportarem egoisticamente falando, alguém vai ficar junto? Dificilmente. O individualismo só aumenta. Não, esse espaço é meu, ninguém chega perto. Você fica para lá ou para cá. Eu li há uns, sei lá quanto tempo, uns 3, 4 anos atrás, talvez até mais, na reportagem na Veja, uma nova modalidade de casamento, de família. O cara mora num apartamento e a esposa mora no outro, porque os dois preservam a sua individualidade. Um lá, outro cá. Meu Deus do céu. Espaço é meu. Espaço é seu, ninguém toca. Tá? A Bíblia diz que aquele que se une à sua esposa ou ao seu marido se torna uma só. Há uma divisão comum, há uma necessidade de cooperação, de viver. Não existe mais isso, gente. Se o homem ele promove a individualidade, o egoísmo, ele está promovendo a destruição na vida dele. Porque essa é a ação maligna. São coisas que a gente não reconhece, porque a gente acredita que é muito natural, a gente vive assim, ah, eu sou assim mesmo. Se alguém disser assim, é nova criatura, ah, eu sou assim mesmo, o mundo, meu avô era assim, eu era assim também, tem alguma coisa errada, porque nós temos que mudar, diga aleluia. A palavra em nós é para nos transformar. Eu sempre ouvi isso do velhinho, dizendo que se nós meditássemos mais em 1 Coríntios capítulo 13, e em 1 João, seriamente, com o coração aberto, lendo, pedindo ao Espírito Santo que fale, fazendo com que a nossa mente se renove, o nosso comportamento ia ser completamente diferente. Nós vamos ser transformados na visão de relacionamento. E aí só vai dizendo coisa ruim. Avarentos, jactanciosos, arrogantes, desobedientes, ingratos, irreverentes, afeiçoados, implacáveis, caluniadores, sem domínio cinco, cruéis, inimigo do bem. Só coisa ruim. Por isso os tempos são difíceis. Nós vivemos nesses tempos. Como ser bem sucedido dentro dessas áreas. Então volte lá. Jesus então ele vai falando coisas tremendas. Ao que bate na sua face, ofereça outra. Ao que tirar a tua capa, dá no quengo dele. Não, deixa levar também a túnica. O que é isso? Dá o que te pede. Se alguém levar o que é teu, não entres em demanda. Não, é meu direito! E hoje o que mais tem é crente processando outro crente. Hoje o que mais tem é processo em cima de processo do povo contra a igreja contra o povo. E os juízes aí olhando, atenção, está se apresentando quem é? É o seu pastor, fulano de tal. Qual é o seu problema? Estou brigando com o irmão, fulano de tal. A justiça, que beleza. Que exemplo. Irmãos, quem nós somos? Se nós soubéssemos quem nós éramos, nós ficávamos desse tamanzinho, de vergonha, de temor diante de Deus. Desse tamanzinho. Você é, queira você entenda isso ou não, um representante do Deus vivo. Há um caráter, há um perfil. Não estou dizendo que nós somos perfeitos. Mas estou dizendo que através da verdade, Deus da sabedoria sendo colocada em prática, nós temos um modelo, nós temos algo que faz a diferença nesse mundo doido. Nesse mundo onde as pessoas estão se destruindo dentro de casa. Muralhas tremendas. Ódio. Pais não falam com filhos, essas coisas todas. Que é isso, meu irmão? Isso não é nosso mais. Mas essa é a maneira que sempre o inimigo trabalhou. E não espere que ele não entre dentro da igreja, porque ele vai tentar. Lemos um verso que fala sobre perdão, e Paulo concordou com os irmãos. É claro, tem que haver perdão. Eu não quero saber de quem é a culpa, e eu não quero saber quem é que está com a razão. Mas que a ação do perdão tem que estar, tem que estar. Então o perdão não há, não, mas eu tenho razão, fez isso comigo. Tá. Então isso aí depois, não pode. Então continua a ler aí, só para a gente terminar aqui. Ainda diz assim, olha só. Como quereis que os homens vos façam, assim fazei o vosso também a eles. Pastor, se bater, vai ter. Comigo é assim, não levo para casa. Aí a gente tem que sentar e parar e pensar assim, temos que crescer muito, é verdade. Esse comportamento não dá mais. Esse comportamento não edifica lá. Esse comportamento...
1: Muito bem, você ouviu essa mensagem. E agora eu quero fazer um convite maravilhoso para você. E isso só depende de um coração aberto. De você poder receber, se você nunca fez isso, de você poder receber a Jesus como Senhor e Salvador da sua vida. E se você fizer essa oração comigo de maneira sincera, você será transformado, como diz a palavra, numa nova criatura, de dentro para fora. Ok? Vamos fazer juntos essa oração, se é o teu desejo, e é a sinceridade do teu coração, repita comigo: Senhor, ao ouvir a tua palavra, foi gerado fé no meu coração, e com base na tua palavra, e de sincero coração, eu entrego a minha vida e te recebo como Senhor e Salvador. Vem, Senhor, com teu Espírito Santo habitar em mim. Cancela o meu passado, porque eu não te conhecia, mas a partir de hoje, eu vou andar contigo todos os dias da minha vida. E eu declaro, com base na tua palavra, que a partir de hoje, eu sou um santuário vivo da presença do Espírito Santo. Em o nome de Jesus, amém. Agora eu te convido, você recebeu a Jesus como Senhor e Salvador? A você procurar uma igreja local, perto de onde você mora, e você possa se congregar, porque é muito importante você estar no corpo de Cristo, e você crescer junto com os teus irmãos, e junto com o poder vivo dessa palavra, na qual também mudou a tua vida. Grande abraço.
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4: A Prefeitura de Niterói lançou um novo programa para ampliar a proteção e o bem-estar dos animais na cidade. A Rede Caramelo reúne ações como a criação do Hospital Municipal Veterinário, de um centro para atendimento de animais silvestres, auxílio a protetores e novos espaços para cães. Segundo o prefeito Rodrigo Neves, do PDT, o hospital será instalado no centro de Niterói, com entrega prevista para 2027, oferecendo consultas, exames e cirurgias gratuitas para os pets. Uma fiscalização da Comissão da Alerj encontrou irregularidades em duas agências bancárias na zona sul do Rio. Segundo o órgão, os bancos desrespeitavam a prioridade no atendimento a idosos e a lei dos 20 minutos, com clientes aguardando até uma hora e meia nas filas. As instituições foram autuadas, terão 15 dias para apresentar defesa e podem receber multas de até 16 milhões de reais. O governo federal decidiu expulsar do Brasil o cidadão russo Sergei Vladimirovich Cherkasov, apontado pelas autoridades como agente da inteligência militar da Rússia. A medida será cumprida após o fim da pena ou caso ele seja liberado pela justiça. Além da expulsão, Cherkasov ficará proibido de retornar ao país pelos próximos 30 anos. O russo ainda responde a investigações no Brasil por suspeitas de espionagem, lavagem de dinheiro e corrupção passiva. Do Departamento de Jornalismo, Juliano Medeiros.
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0: queridos, bom dia, graça e paz. Aqui é o pastor Márcio Rocha, começando o dia ao seu lado, começando o dia com a sua companhia e sendo mais abençoado do que abençoar você. É muito bom começar o dia sabendo que você está nos acompanhando às 5:30. Hoje é quinta-feira, dia 9 de julho do ano de 2026, dia que o Senhor fez para nos alegrarmos e nos regozijarmos nele. Sejam bem-vindos ao CZN em família. Que Deus faça da quinta-feira uma quinta-feira diferente de todas as que você já teve até hoje. Que hoje seja uma quinta-feira do derramamento da bênção de Deus, da graça de Deus, da bondade de Deus, da cura, e que milagres se manifestem diante dos seus olhos. Eu creio, meu irmão, eu creio que esse vai ser um dia muito especial. Vamos de música, já que a pouco a gente volta.
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7: Abra sua Bíblia, por gentileza. João capítulo 6. Jesus respondeu e disse-lhes: Na verdade vos digo que me buscais não pelos sinais que vistes, mas porque comestes do pão e vos saciastes. Trabalhai não pela comida que perece, mas pela comida que permanece para a vida eterna, o qual Filho do homem vos dará, porque a este o Pai Deus o selou. Disseram-lhe, pois, o que faremos para executarmos as obras de Deus? Jesus respondeu e disse-lhes: a obra de Deus é esta, que creiais naquele que ele enviou. Disseram-lhe, pois, que sinal, obrigado Daniel, que sinal, pois, fazes tu para que o vejamos e creiamos em ti? Que operas tu? Os nossos pais comeram o maná do deserto, como está escrito, deu-lhes a comer o pão do céu. Disse-lhes, pois, Jesus: na verdade vos digo que Moisés não vos deu o pão do céu, mas meu Pai vos dá o verdadeiro pão do céu. Porque o pão de Deus é aquele que desceu do céu e dá vida ao mundo. Disseram-lhe, pois, Senhor, dá-nos sempre desse pão. E Jesus lhes disse: eu sou o pão da vida. Aquele que vem a mim não terá fome, e aquele que crê em mim nunca mais terá sede. Mas já vos disse que também vós me vistes e contudo não credes. Tudo que o Pai me dá virá a mim, e o que vem a mim de maneira nenhuma o lançarei fora. Porque eu desci do céu não para fazer a minha vontade, mas a vontade daquele que me enviou. E a vontade do Pai que me enviou é esta: que nenhum de todos aqueles que me deu se perca, mas que o ressuscite no último dia. Porquanto a vontade daquele que me enviou é essa: que todo aquele que vê o Filho e crê nele tenha a vida eterna, e eu o ressuscitarei no último dia. Murmuravam, pois, dele os judeus, porque dissera: eu sou o pão da vida que desceu no céu. E diziam: não é este Jesus, o filho de José, cujo pai e a mãe nós conhecemos? Como, pois, diz ele, desci do céu? Respondeu, pois, Jesus e disse-lhes: não murmureis entre vós. Ninguém pode vir a mim se o Pai que me enviou não o trouxer. Então eu o ressuscitarei no último dia. está escrito nos profetas, e serão todos ensinados por Deus. Portanto, todo aquele que o Pai, que do Pai ouviu e aprendeu, vem a mim. Não que alguém visse ao Pai, a não ser aquele que é de Deus. Este tem visto ao Pai. Na verdade, eu vos digo que aquele que crê em mim tem a vida eterna, porque eu sou o pão da vida. Vossos pais comeram o maná no deserto e morreram. Este é o pão que desce do céu, para que o que dele comer não morra. Eu sou o pão vivo que desceu do céu. Se alguém comer desse pão, viverá para sempre. E o pão que eu der é a minha carne, que eu darei pela vida do mundo. Disputavam, pois, os judeus entre si, dizendo: como nos pode dar este a sua carne a comer? Jesus, porém, lhes disse: na verdade, eu vos digo que se comerdes a carne do Filho do Homem e não beberdes o seu sangue, não tereis vida em vós mesmos. Quem come a minha carne e bebe o meu sangue tem a vida eterna, e eu o ressuscitarei no último dia. Porque a minha carne verdadeiramente é comida e o meu sangue verdadeiramente é bebida. Quem come a minha carne e bebe do meu sangue permanece em mim e eu nele. Assim como o Pai que vive me enviou, eu vivo pelo Pai. Assim quem de mim se alimenta também viverá por mim. Este é o pão que desceu do céu. Não é o caso de vossos pais, que comeram o maná e morreram. Quem comer esse pão viverá para sempre. E ele disse essas coisas na sinagoga, ensinando em Cafarnaum. Verso 60. Muitos, pois, dos seus discípulos, ouvindo isso, disseram: esse discurso é duro, quem é que pode ouvi-lo? Sabendo, pois, Jesus em si mesmo que os seus discípulos murmuravam a respeito disso, disse-lhes: isso vos escandaliza? Que seria, pois, se vissem subir o Filho do Homem para onde primeiro estava? O Espírito é o que vivifica. A carne para nada aproveita, e as palavras que eu vos disse são espírito e vida. Mas há alguns de vós que não creem, porque bem sabia Jesus desde o princípio quem eram os que não criam e quem era o que há e quem era o que havia de o entregar. E dizia: por isso eu vos disse que ninguém pode vir a mim se por meu Pai não lhe for concedido. Desde então, muitos de seus discípulos tornaram para trás, foram embora e já não andavam mais com ele. Então disse Jesus aos 12: quereis vós também partir, retirar-vos? Respondeu-lhe, pois, Simão Pedro: Senhor, para quem iremos nós, se só tu tens as palavras de vida eterna? E nós temos crido. Vamos repetir isso juntos? Vamos lá. E nós temos crido e conhecido que tu és o Cristo, o Filho de Deus. Mais uma vez vamos dizer: e nós temos crido e conhecido que tu és o Filho de Deus. Quem pode dar um aplauso à palavra dessa manhã? Eu fiz questão de ler todo esse discurso, que segundo a Bíblia foi um discurso muito duro, que Jesus estava compartilhando com aqueles que estavam ali diante dele. E fiz de forma assintosa e proposital, porque eu preciso lhe fazer uma pergunta nessa manhã: qual é a base da sua fé? Qual é a base da nossa fé? Eu queria lhe perguntar nessa manhã: qual é a nossa real, a nossa fidedigna motivação de estarmos aqui nessa manhã? O que foi que lhe tirou da cama de verdade para lhe trazer a esse culto, ou a todos os cultos que nós frequentamos? Também confesso que fiquei pensando como é que nós conseguimos chegar até aqui. 18 anos, como disse o pastor Sérgio, ora chorando, ora se alegrando, ora avançando, ora recuando, ora ficando parado, ora celebrando a vida, ora chorando a morte. O que foi que nos fez conseguir chegar até aqui? Onde está o segredo, se é que existe um segredo? Qual é o segredo de uma igreja ter 30, 40, 50 anos ali, permanecendo diante de todas as tempestades, diante de todas as ventanias. E cheguei a algumas conclusões que quero compartilhá-las com você. A verdadeira fé jamais pode estar construída, jamais pode ter como alicerce os benefícios que Deus concede, mas sim sobre a revelação de quem Ele é. A nossa fé, ela não pode estar construída, não pode estar sendo construída sobre os benefícios que Deus nos concede. A nossa fé precisa estar construída sobre a revelação de quem Ele é. Eu quero lhe fazer algumas perguntas bem reflexivas. Você segue a Deus por aquilo que Ele faz ou por quem Ele é? Nós seguimos a Deus por aquilo que Ele faz ou seguimos a Deus por quem Ele é? Nós estamos diante de uma geração, e eu estava compartilhando com a pastora, nós estávamos falando sobre as nossas mães, e eu falei: minha filha, a mamãe estava com um problema na televisão, um problema tão simples de resolver, e a mamãe estava: minha televisão não pega. Eu falei: mãe, pega, calma, tem uma antena, pega, tem um botão assim, on, off, ela pega. Não é demônio, é um botão on off. E aí eu estava compartilhando com a pastora Marizana sobre as gerações. Falei: a geração das nossas mães, elas estavam acostumadas a ir a um médico que era especialista em tudo. Não é verdade? E dava resultado para tudo. Era ortopedista, era oftalmologista, era às vezes curandeiro. Não é verdade? Vai lá e toma esse chá aqui. Hoje nós temos vários especialistas, gerações diferentes. Você ia lá, tomava um chá de folha de não sei o que, pronto, agora tem que tomar um monte de remédio. E eu falei: e eu e você somos da última geração, a minha geração é a última geração que brincou de pique-esconde, carrinho de rolimã, bola de gude, peão, carniça, pipa, né? Garrafão, o garrafão é cabra cega, patinete, pera uva salada, pera uva, maçã e salada mista. Tinha que ter um esquema com alguém aqui, não tá? Não tinha? Ó, quando for legal, só aperta a testa aqui, ó, aperta. Rapaz, levei um pessoal agora a chorar, tô vendo aqui, não volta mais. E espiritualmente, presta atenção, eu tô falando de coisas naturais, mas espiritualmente, nós estamos vivendo numa geração que muitas das vezes só busca Deus pelos milagres. Nós vemos lugares transbordando de pessoas e outros lugares que não estão transbordando de pessoas, mas que muitas das vezes só estão buscando a Deus pelos seus milagres, pela sua provisão, pela sua cura, buscando Deus por portas abertas, buscando a Deus por prosperidade. E deixa eu lhe dizer uma coisa: não há nada de errado em buscar a intervenção de Deus. O problema é quando o relacionamento depende apenas daquilo que Ele faz. Não há problema de buscarmos a Deus por um milagre. Não há problema de buscarmos a Deus para que Ele abra uma porta. O maior problema é quando o maior objetivo de buscar a Deus está baseado nisso, naquilo que Ele faz. E a minha pergunta para você mais uma vez é: se Deus parasse de responder às suas orações da maneira que você espera, você continuaria buscando-o? Se Deus silenciasse ou se ele respondesse para você o que você pede de maneira diferente, você continuaria amando-o? O cristianismo não é uma relação comercial. Eu vou repetir isso. O cristianismo não é uma relação comercial. É uma aliança baseada no caráter de Deus. Nós não vamos tocar no cálice e no pão com medo de ir para o inferno. Nós vamos tocar no cálice e no pão por conta do caráter de Deus. Um Deus santo, poderoso. Um Deus que nos perdoa dos nossos pecados, das nossas falhas. Um Deus que usa da sua graça para nos aproximarmos dele. A multidão do texto seguia Jesus pelo pão, não porque ele era. Ele próprio diz isso no verso 26: vós me procurais não porque vistes sinais, mas porque comestes pão e vos fartades. Matava fome. Pastor Fabrício, Jesus multiplicava o pão e no dia seguinte todo mundo voltava. Tem pão. É típico do crente, né? Vai ter comida. Uba! Amanhã, enterro dos ossos. Opa! Agora no outro dia, o osso do osso. Opa! Era assim, e por causa disso que o povo seguia Jesus. No dia seguinte todo mundo voltava. Não por quem ele era, mas por aquilo que ele oferecia. E aí Jesus revela o coração deles: vocês não querem a mim, vocês só vêm a mim por aquilo que eu posso lhes oferecer. Diante desse texto, a gente pode afirmar algumas coisas. A gente pode afirmar as características de pessoas que não estão aqui, mas estão em alguns lugares. Aqui não tem esse tipo de pessoa, mas em alguns lugares a gente pode ver a característica, pelo menos três características de pessoas que estão no culto. Primeiro, as que estão no culto por causa do milagre. Segundo, as que estão no culto porque tem alguma necessidade. Mas também tem aqueles que estão no culto, como nós aqui, porque seguimos a Jesus por amor. Amém? Levante a sua mão e diga:

0: que eu vou lhe dizer. Enquanto houver pão, tem multidão. Mas quando o pão acaba, só permanecem os adoradores. Quando o pão acaba, só os verdadeiros adoradores estão naquele lugar. Eu não sei se você ainda está aí. Muitos abandonam a presença de Deus quando a cura não vem. Muitos abandonam a presença de Deus quando a porta não abre. Muitos abandonam a presença de Deus quando a promoção não acontece. Muitos abandonam a presença de Deus quando o casamento adoece e entra em crise. E tudo isso revela que a nossa fé, ela está sustentada nas bênçãos e não no Deus da bênção. Jó permaneceu porque conhecia quem era Deus. Somente alguém que conhece a Deus permanece quando perde filhos, quando perde bens, quando perde saúde, quando perde posição social. Somente alguém que conhece a Deus permanece quando as coisas não andam da maneira que deveriam andar, como a gente gostaria que acontecesse. É por isso que Jó declara: o Senhor deu, o Senhor tomou, e bendito seja o nome do Senhor. Só alguém de relacionamento entende. E possamos estar passando um tempo difícil, mas o tempo difícil para, porque o choro só dura uma noite. Aleluia. Jó não adorava os presentes, Jó adorava o doador. Você consegue entender isso? A adoração de Jó, a sua confiança, não dependiam das circunstâncias. Anote o que eu vou lhe dizer, irmãos. Quem conhece apenas as mãos de Deus reclama quando elas aparecem vazias. Eu vou repetir para você: quem conhece apenas as mãos de Deus reclama quando elas aparecem vazias. Pedro era alguém que entendeu que Jesus valia mais do que os milagres. Do versículo 66 ao versículo 69, como eu disse, após um sermão difícil, porque a gente lê com 66 ao versículo 69, como eu disse, após um sermão difícil, porque a gente lê. Você conhece ele também, Wagner? Só que presta atenção. Esse amor me constrange agora. Presta atenção. Depois de um discurso difícil, pesado, lê o texto. Sabe o que aconteceu? A multidão foi embora, Josi. Porque nem todo mundo gosta de ser exortado para crescer. A maioria das pessoas prefere ser paparicado para continuar como criança.
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0: Oh, querido, que palavra poderosa compartilhada, né? Eu quero te agradecer mais uma vez de podermos estar juntos aqui, começando o dia ao seu lado. Onde quer que você esteja, não importa o momento que você possa estar vivendo hoje, Deus está contigo. Priorize a presença do Senhor, priorize buscar o Senhor. Ele tem a resposta que você precisa, ele tem a chave que vai abrir a porta que você precisa. Ele é o tudo que você precisa. E eu quero orar por você. Pai, em nome de Jesus, nós te louvamos, te agradecemos por mais uma quinta-feira na tua presença. Te pedimos, Senhor, com o nosso coração rendido a ti, faz a tua obra. Trata o nosso caráter, nos aperfeiçoa a sua semelhança e nos dê um dia de paz, alegria, um dia de vitória, um dia de respostas. Eu quero abençoar a vida dos meus irmãos que começaram o dia junto comigo aqui para engrandecer e exaltar o teu nome. E amanhã nós estaremos de volta em nome de Jesus. Deus te abençoe, querido. Até amanhã às 5:30 no CSN em família. Graça e paz.
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7: Olá, eu sou Tamires Andrade e trago notícias do portal Pleno.News. Dados divulgados pela Fundação Instituto de Pesquisas Econômicas revelaram que uma das principais promessas de campanha de Luiz Inácio Lula da Silva do PT não se cumpriu. De acordo com o Índice de Preços ao Consumidor, a picanha sofreu alta de 8,5% no período entre dezembro de 2022 e abril deste ano. O petista assumiu a gestão no início de 2023. A picanha, no entanto, não foi o tipo de corte bovino que mais sofreu com o aumento. A alcatra subiu 21,2%, seguida do contrafilé e da fraldinha. Saiba mais em nosso site.

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Isaque e Jacó, Deus nosso. Nestas manhãs, Senhor, celebramos a tua grandeza, a criação e a tua bondade. Te exaltamos, ó Rei nosso. Bendiremos a ti pelos séculos dos séculos. Vem, Senhor, nesta hora e perdoa os nossos pecados, as nossas iniquidades. Tem, Senhor, misericórdia de nós. Nós já chegamos a ti com corações sinceros e quebrantados, Pai. Diz a tua palavra que a oração de um justo é poderosa e eficaz. E nós cremos no poder da oração. E por isso estamos aqui diante de ti, Senhor. Determinando e crendo que os milagres foram feitos para serem alcançados. E queremos alcançá-los, Pai. Levantamos o nosso clamor a ti. E ainda que a nossa fé seja pequena, Senhor, cremos que tu respondes ao nosso clamor, às nossas orações. Tu és poderoso para mover o impossível. Vem, Senhor, estende a tua poderosa mão

colocamos diante de ti, apresentamos a ti as nossas necessidades, planos, metas, sonhos. Continua, Senhor, a cuidar de nós, cuidar da nossa família, da nossa vizinhança, da nossa cidade, do nosso estado. E o Brasil, Pai, a nossa nação precisa de ti, das tuas muitas misericórdias, Senhor, da libertação do teu povo, da cegueira espiritual, Senhor,

salvação de almas. Que haja paz em nossa nação, entre as nações. Que haja paz no Oriente Médio, que haja paz em Israel. Ó Deus, nós oramos em nome daquele que é sobre todo nome. Jesus, amém.

0: Essa é Ruth Dayane. Jesus vem, nossa esperança. Elaine Martins, a palavra, Larissa Santos, a oração do justo e ministério de louvor diante do trono, medley, tempo de festa ao vivo. Hora certa, 6:30 no Rio.
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0: O posicionamento de um sistema de alta pressão influenciará o tempo nesta quinta-feira na cidade do Rio. Com previsão de nebulosidade variada, ventos fracos e moderados. Segundo o alerta Rio, o dia será com céu nublado a parcialmente nublado. Não há possibilidade de chuva e as temperaturas estarão em elevação. Devem ficar entre 13 graus a mínima e 28 graus a máxima.
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0: Léo Vieira, bom dia, Léo. É com você, Léo.
5: Bom dia, Márcia Cartier. Bom dia pra você, bom dia pra todo mundo ligado na 93 FM. Márcia, tô de olho na movimentação do trânsito nas vias expressas. Quem está circulando pela Avenida Brasil já encontra problemas entre o trecho de Irajá, ali na altura do Trevo das Margaridas, e a chegada à Cordovil. Tem dificuldades também entre a Penha e o trecho do Caju. Mais cedo, ali na passagem por Manguinhos, tinha faixa ocupada por conta de ocorrência policial. Pista já liberada, mas o trânsito ainda apresentando problemas. Para você que sai da Baixada Fluminense, dá para ganhar um tempinho pela linha vermelha, mas o trânsito já apresenta dificuldades. Entre a saída de Caxias e o trecho do Parque das Missões e a partir da altura do Fundão até o trecho do Caju, motorista vai encontrando trânsito de intenso alento. Quem sai da região da Penha em direção ao centro consegue ganhar um tempinho. Avenida Brás de Pina, Rua Ibia Pina, Rua Uranos e mais à frente o acesso tanto a Democráticos quanto Leopoldo Bulhões tem bom panorama ao longo do trajeto. 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

0: Aí, Ministério Zoé.
1: Quieta minha alma, na sua 93 FM. Olha, vale uma Bíblia de estudo da BV Books 1611. Você tá por aqui? Tá feliz? Olha, bom dia pra você. Alô, Nilson Marques, alô, São Conrado, alô, Rocinha. Aquele abraço. Alô, Maricá, Assembleia de Deus de Columbandê. Quem manda um abraço é a Rosane Menezes de Maricá. Bom dia, vozinha Margarida de Madu, já de pé tomando aquele café com a gente. Helena Medo Encantado, ei, tá concorrendo a Bíblia assim, tá? Vamos ser felizes? É, quem manda aqui o alô é a Rosana do Parque Estrela 2. Alô, Magé, a Tatiana em Vilar dos Teles também tá ligadinha. Eloy Socorrista do SAMU, alô, Caxias, bom dia, bom dia. Desejando aí uma ótima e abençoada quinta-feira, ouvindo aí o Café com o Crente, dentro da composição, o quê? Sentido Central, um abraço pra você, tá? Quero te ouvir, bom dia! Bom dia!
2: Marcinha!
1: Oi, minha querida!
2: A paz do Senhor, querida! Sou aqui, Rosimeira, Nova Vida de Maricá.
1: Alô, Maricá!
2: Olha,
1: fala, Rosimeira.
2: Sua oração sempre é maravilhosa.
1: Amém.
2: Sempre, sempre. Chega lá no trono de Deus, aquece nossos corações. Recebo. Eu quero agradecer pela sua vida e pela vida da 93.
1: Um abraço, beijo, querida. E você?
3: Alô, 93. Alô. Bom dia, na
1: bom
3: paz
1: dia.
3: Do Senhor Jesus.
1: Oi.
3: Deus abençoe a todos.
1: Amém.
3: Glórias a Deus. Glória. Márcia Cartier.
1: Fala, meu querido.
3: Gilber Raposo, Badu Pendotiba, Niterói.
1: Um abraço, Nikite.
4: Bom dia, Marcinha Cartier. Abençoada.
1: Diga.
4: Marcinha, aqui é o Edson de Azevedo, morador de Costa Barros. Ligado, Marcinha, no Café com Crente desta quinta-feira. Manda um alô, Marcinha, para todos os trabalhadores que estão com o telefone no ouvido, ouvindo o Café com Crente. Um dia abençoado para todos.
1: Bom trabalho.
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1: Tá na hora.
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1: Juliano Medeiros, bom dia, meu querido.
7: Bom dia, Márcia Cartier, bom dia também aos ouvintes do Café com Crente. Jeander Vinícius da Silva Braga foi condenado a 22 anos e 9 meses de prisão em regime fechado pelo assassinato do ator Jeff Machado. A sentença foi proferida nesta quarta-feira e inclui os crimes de homicídio triplamente qualificado, ocultação de cadáver e maus tratos a animais. O juiz também determinou que o condenado não poderá recorrer em liberdade. O outro réu do caso, Bruno de Souza Rodrigues, será julgado em dezembro deste ano. O Tribunal Regional Eleitoral do Rio decide hoje se vai solicitar o envio de tropas federais para reforçar a segurança das eleições de outubro no estado. O pedido será analisado durante sessão plenária e, se aprovado, seguirá para o Tribunal Superior Eleitoral. A solicitação conta com o apoio do governador em exercício, Ricardo Couto, que defendeu o reforço das forças de segurança para garantir a tranquilidade do processo eleitoral. No Irã, pelo menos 14 pessoas morreram e 78 ficaram feridas nos últimos dois dias em ataques realizados pelos Estados Unidos. A informação é do Ministério da Saúde iraniano. A ofensiva mais recente, nesta madrugada, atingiu mais de 90 alvos em diferentes regiões do país, incluindo áreas portuárias, aeroportos e estruturas estratégicas. Os bombardeios ampliam a escalada do conflito entre os dois países e aumentam a tensão no Oriente Médio. São 6:45 aqui no Rio de Janeiro.
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8: Há muitos anos atrás, viveu em Roma um escravo cujo nome era Andrócles. Certo dia, esse escravo ofendeu gravemente o seu amo e foi, por causa disto, condenado à morte. Para não morrer, ele fugiu para o deserto e ficou morando em cavernas, sempre fugindo. Um dia este escravo, chamado Andrócles, estava dentro de uma caverna. E ele olhou para fora e viu um leão. Um leão se dirigindo para aquela caverna que ele estava. Ele sentiu um medo muito grande. O leão vindo na direção dele. Quando o leão o encontrasse dentro da caverna, é lógico, queria estraçalhá-lo, devorá-lo. Ele pensou fugir para escapar da morte e no fim acabei encontrando a morte. E ele pensou consigo mesmo: meu destino é morrer. Eu fugi para não ser devorado pelos leões na arena, e por ironia vou ser devorado agora dentro dessa caverna. Realmente eu devo ser culpado, pensou ele. E se conformou, ficou quieto. E pensou: deve ser o meu destino. E ficou quieto, esperando o leão se aproximar, vê-lo e devorá-lo. Porque essa era a sua sentença de morte. Era dessa sentença que ele havia fugido em Roma. Ele acreditou que realmente a justiça divina havia o alcançado. Porém, quando o leão se aproximou dele, o leão o viu, levantou a pata e começou a lamber a palma da sua pata. Andrócles ficou olhando e viu na pata do leão sangue saindo. E o leão continuava lambendo a pata. Andrócles se aproximou do leão e viu que tinha um espinho cravado na pata do leão. Com cuidado e mansamente, Andrócles extraiu aquele espinho, e o leão, parecendo agradecido, desatou a correr. Andrócles ficou dentro da caverna e pensando: puxa, escapei por milagre. Tempos depois, Andrócles foi capturado pelos soldados romanos, aprisionado e condenado a lutar na arena com um leão. E o Coliseu em Roma estava cheio, porque o povo se divertia com esse tipo de espetáculo, vendo o leão destruir o condenado. Quando Andrócles estava na arena e soltaram o leão, um leão veio correndo ao encontro dele. Repentinamente, a fera parou e começou a lamber as mãos do escravo. E todo o estádio se levantou admirado. E eles que esperavam com avidez assistir à morte de um condenado, viram que o leão lambia aquele homem. Aquele leão era o mesmo que Andrócles havia retirado o espinho da sua pata, e o leão estava reconhecendo e estava agradecido. Diante daquilo, todo o estádio pediu e apelou para que a vida daquele homem fosse poupada. E assim, ele escapou da morte. Existe uma sentença contra você. Existe uma condenação. Mas se você aceitar o Senhor Jesus como Salvador, Ele é o leão da tribo de Judá. E o Senhor Jesus, no dia do juízo, Ele vai se lembrar que você o aceitou. E você vai ser livre de toda a condenação, e todo o céu vai clamar pela tua salvação. Por outro lado, nessa ilustração, eu quero te mostrar que até um leão pode ser agradecido por um bem que recebeu. Eu quero que você seja uma pessoa agradecida pelos espinhos que Deus tem retirado da tua carne, pelas feridas que Ele tem te curado, pelas doenças que Ele tem sarado, pelos livramentos que Ele tem te dado. O apóstolo Paulo, em Colossenses 3:15, ele diz: sede agradecidos, seja grato a Deus. E tudo que você também fizer para Deus também estará na memória de Deus, e o Senhor jamais se esquecerá. Eclesiastes 11, versículo 1 diz: lança o teu pão sobre as águas, porque depois de muitos dias o achará.
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0: Olá, muito bom dia, queridos amigos ouvintes da 93 FM. Você está no programa Momentos de Paz e Vida. E aqui quem vos fala é o seu amigo, é o seu companheiro de todas as manhãs. Eu sou o pastor Vitor Apolinário. Que alegria é para mim poder fazer parte desta programação e levar o amor do nosso Senhor Jesus e uma palavra de fé para dentro da tua casa, mas principalmente para dentro do teu coração. Hoje, manhã de quinta-feira, dia 9 de julho de 2026. E você acabou de ouvir uma linda ilustração do Reino de Deus contada pelo meu pai na fé, o pastor João Ribe Palharim. E a ilustração desta manhã de quinta-feira, ela teve o tema Andrócles. E eu tenho a certeza que, da mesma forma que através desta linda ilustração o Espírito Santo falou contigo, o Espírito Santo também vai falar com você agora e vai edificar a sua fé através de um poderoso testemunho. O testemunho de hoje é de uma mulher chamada Alessandra Vitali. Ouça na íntegra e, na sequência, eu, pastor Vitor Apolinário, estarei de volta pela 93 FM com o programa Momentos de Paz e Vida.
9: Como que é seu nome completo?
10: Alessandra Vitali.
9: que você estava sentindo, Alessandra?
10: Eu já uns 3 meses ou mais atrás eu tinha um problema na cervical. E vira e mexe todo dia, quase eu tenho essa dor. E hoje eu vim para cá doendo também. E aí começou a ministração, comecei a sentir um calor muito grande, e agora eu pesei assim o pescoço e não estou sentindo mais nada.
11: Não?
10: Não.
11: Procura aí, mexe aí.
10: Não, nada.
9: O que o médico dizia dessa dor?
10: Ah, o médico falava que era dor emocional, dor que eu tive uns problemas com meu filho, né, uns tempos atrás. E era dor de estresse, ansiedade, tudo isso. E mandou tomar anti-inflamatório e fazer fisioterapia. Aí eu não pude fazer fisioterapia porque cuidava do meu filho. E só pedindo para Deus me curar, Deus...
9: Convivendo com essa dor.
10: Convivendo com essa dor.
9: O que aconteceu com essa dor agora?
10: Agora sumiu, não tá mais.
11: Quem levou?
10: Foi Jesus Cristo.
9: Oh, glória.
0: E é por isso que eu sempre insisto, você deve estar na paz e vida o quanto antes. Você que precisa e que deseja viver a cura do teu corpo, a cura da tua alma, você que quer ser liberto de vícios, de cadeias espirituais e emocionais, você que deseja ver a tua casa, a tua família liberta das doenças, dos vícios, da miséria, das pragas, das maldições. A palavra de Deus, ela nos diz que para isso o Senhor Jesus se manifestou, para desfazer com as obras de Satanás. E amanhã, sexta-feira, às 9 horas da manhã, às 3 horas da tarde, como também às 7 horas da noite, eu, pastor Vitor Apolinário, com toda a fé do meu coração e cheio da unção de Deus, estarei esperando por você e pela sua família na sede da Paz e Vida de Niterói, em 3 poderosas reuniões de cura divina e de libertação. Em nome do Senhor Jesus, eu vou orar e Deus vai trazer cura para o teu corpo, para a tua alma, e Deus vai te libertar de toda espécie de males. Você é o meu convidado, você é a minha convidada toda especial. É amanhã, sexta-feira, às 9 da manhã, às 3 da tarde e às 7 horas da noite. Tome nota do endereço. A sede da Paz e Vida de Niterói, ela fica localizada na Avenida Visconde do Rio Branco, número 173, a Rua das Barcas, e temos um estacionamento gratuito no supermercado ao lado da nossa sede. Para você que me ouve de Bacaxá, o pastor Reginaldo Martins estará te esperando na Paz e Vida de Bacaxá, rodovia Amaral Peixoto, número 290, no quilômetro 71. Venha, certamente a sua vida, ela vai mudar. Deixo para todos o meu forte e carinhoso abraço e que viva o Senhor Jesus.
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0: e vou deixar na cruz depois da cruz. E ainda a Midian Lima, cheque na hora certa. 7:14 no Rio.
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Jesus, hein? O nosso melhor amigo, que seria de mim? Nainani, a nossa angolana, é. 93 FM trazendo louvor de qualidade pra você já nessa manhã abençoada de quinta-feira. Olha, bom dia, bom dia, bom dia. 93. Antes, Ministério Sarão da Terra Ferida, louvor e glória, 7h26 no Rio. Você que tá ligadinho com a gente até às 8, valendo aí a Bíblia da BV Books.

produtos, tá? 1611, é. Bom dia, Kleber Ricardo. Alô, Bangu, aquele abraço, meu querido. Dia abençoado pra você, tá? É, ótima quinta-feira de Deus pra todos nós. Valeu, carinho, tá, amigo? Adrielson Barreto de Japeri, bom dia, bom dia, bom dia. Quero essa Bíblia, vai me ajudar muito na EBD, diz ele, ó. Tá concorrendo. Alex Japeri, bom dia.

0: Claro, deixando abraços aqui. E você, mandou áudio? Bom dia.
1: Bom dia, bom dia, bom dia. Oi. Família 93. Opa. Aqui é Gilson da Heloísa, da Igreja NTC na Pavuna.
0: Gente.
1: Deixando um grande abraço para todo o povo de Deus. Bom dia, bom dia, bom dia.
0: Bom dia, bom dia. Oi.
2: Bom dia, Marcinha Cartier.
0: Bom dia.
2: Bom dia. Estou ligada na melhor sempre. Quero concorrer a essa Bíblia, hein? Fica na paz, sou André de São Gonçalo, Júnior e Catarina. Ótima quinta-feira, beijo.
0: Alô, São Gonçalo.
3: Bom dia, Marcinha.
0: Bom dia.
3: Aqui é Ângela Xavier do Gradim.
0: Fala, Ângela.
3: Dizer, mandar um beijo para todos vocês, todos os ouvintes. Um beijo para minha prima Sueli. E dizer que nós estamos ligadinha na melhor.
0: Maravilha. Tem Maria Marçal.

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10: Fala, benção. Quinta-feira, mais uma vez, na presença de Jesus. Ó, quão bom e quão suave é que os irmãos vivam em união. Tava o povo na benção, né? Lá, saído do Egito, todo mundo tranquilo. Aí vem quem? Corá, Datã e Abirão. Rapaz, se levanta contra Moisés também. Que problema sério. Rapaz, os caras foram até engolidos pela terra. Tanto mal que fizeram. O povo não estavam com o coração unido. Então eu quero dizer a você, irmãos, Deus tem espaço para todos no seu reino. Então vamos ver aonde Deus realmente quer que nós estejamos trabalhando, fazendo, executando. Não é para pastor, não é para diácono, não é para aparecer na igreja, mas para ser bênção na obra de Deus. Então, que Deus te abençoe. Ó, quão bom e quão suave é que os irmãos vivam em união. Deus abençoe.
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11: E aí, Léo Vieira, de volta, queridão, vai.
12: Tô de volta, Márcia Cartier, ouvinte ligado na 93 FM. Márcia, quem tá circulando pelo trecho da linha vermelha, vai encontrando dificuldades na saída da Baixada Fluminense. Há um acidente ali na altura do aeroporto do Galeão, envolvendo um carro e duas motos. Isso já vai causando já dificuldades a partir do trecho de Vigário Geral, trânsito bem pesado. Ainda no caminho para o centro, quem tá circulando entre o trecho do Batalhão da Maré e a chegada ao Caju vai encontrando intensa movimentação. Quem está optando pela Avenida Brasil, o trânsito já é pesado a partir da Penha até a chegada ao Caju. Na saída da Baixada Fluminense, quem está pelo Washington Luiz vai encontrando dificuldades entre o Parque Gráfico e o acesso à linha vermelha. Para quem está optando pela antiga Presidente Kennedy na saída de Caxias, dá para ganhar um tempinho. No trecho de saída da Dutra, quem está entre Comendador Soares e Belfort Roxo vai encontrando lentidão por conta do estreitamento de pista devido a obras. Dê preferência pelo trecho da Via Light na saída de Nova Iguaçu e Meriti, em direção ao trecho do Rio. 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Léo Vieira para 93 FM, a rádio que conquistou o meu coração.

Esse é o Eli Soares, me ajude a melhorar. 7h41 no Rio. Turma ligada, daqui a pouquinho, já já, você que tá ligadinho aqui. Vão correndo aí, vai saber o resultado, hein? É uma bíblia de estudo da BB Books 1611. Turma tá ligadinha, querendo alô, mandando alô e, é claro, concorrendo à bíblia. Abraço aí pra você que tá com a gente. Olha, Albanita, bom dia, minha querida. Beijo grande pra você. Douglas Andrade, alô Praia de Mauá, também concorrendo à bíblia. Maria José Alves, bom dia, bom dia. Ainda Kátia Cristina.

0: você quer mandar alô?
1: Bom dia, Marcinha Cartier. Bom dia a todos dessa rádio maravilhosa. Sou Cristiane de Ramos e tô ligadinha na 93. E eu quero essa Bíblia pra mim, hein?
0: Tá comendo. Beijo, querida.
2: E como espalhar outro madeiro, senador Camará, quero oferecer o próximo louvor pra minha família e os ouvintes, a toda a equipe 93 FM, essa rádio abençoada. Quero ganhar essa Bíblia aí, valeu, um grande abraço, tamo junto.
0: Outro, querido, bom dia.
3: Márcia Cantier, bom dia. Que Sigmar.
0: Fala, querido. Deus
3: mora em Peribé, estado do Rio, Ponte Seca. Mesmo?
0: Opa!
3: Vou mandar um coração louvor pra minha esposa Sônia e família. A paz do Senhor, 93, conquistou meu coração. Da rádio é top. Deus abençoe a sua família, Sônia.
0: Abraço!

0: Efésios 6 ao vivo. 7h47.
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0: Vou ali e já volto. Daqui a pouquinho tem notícias.
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0: Juliano Medeiros de volta. Diga lá, Juliano.
8: A Polícia Civil faz neste momento uma operação para prender um homem acusado de participação em um estupro coletivo ocorrido em 2023 em Botafogo, na zona sul do Rio. Gabriel de Oliveira Palmieri, de 24 anos, não foi localizado durante o cumprimento do mandado de prisão e é considerado foragido da justiça. Segundo a investigação, ele teria participado do crime ao lado de dois adolescentes que também respondem por outro caso de estupro coletivo registrado neste ano em Copacabana. Quem também está nas ruas é a Polícia Federal, que realiza a Operação Perigosa Caneta, contra a venda irregular de medicamentos para emagrecimento sem autorização da Anvisa. Os agentes cumprem 3 mandados de busca e apreensão em Volta Redonda, no sul fluminense. Segundo a investigação, os produtos eram importados e comercializados de forma ilegal. Os suspeitos, que não tiveram os nomes divulgados, poderão responder pelos crimes de contrabando e venda de medicamentos sem registro. E ainda falando sobre a Polícia Federal, ontem agentes apreenderam a última arma registrada em nome do

0: ex-presidente Jair Bolsonaro do PL. Essa arma ainda não havia sido recolhida por determinação do ministro Alexandre de Moraes do Supremo Tribunal Federal. A espingarda foi entregue por um homem no Rio Grande do Sul que informou estar com o armamento e procurou a Polícia Federal espontaneamente. Nesta quarta-feira, os agentes também fizeram buscas na casa de Bolsonaro, lá em Brasília, mas por lá nenhuma arma foi encontrada. São 7:52 aqui no Rio de Janeiro.
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0: gratidão pela sua vida, seu carinho, sua audiência, ouvinte amado. Você que ouve a gente, qualquer parte do Rio, Brasil, mundo. Isso, através do app da 93FM. Deixe seu alô, seu carinho. Compartilha com a gente, compartilha com o povo, a sua 93. Só tenho que agradecer. Olha, quem leva para casa a Bíblia de Estudos da BV Books 1611 é a Solange Maria de Oliveira, de Bom Sucesso, 96 final 6, o WhatsApp aí da Solange. Aí Solange, parabéns, você faturou a Bíblia, tá? A partir de amanhã tá liberado aqui na rua Senador Harold de Oliveira, 211, São Cristóvão, entre 10 da manhã e 5 da tarde, não esqueça a sua identidade. Parabéns, você faturou não? Ah, fica tristinho não. E aí, durante todo o dia, uma programação especial feita pra você, recheada de prêmios, tá? Daqui a pouquinho ele, Roberto Vidal, com Bom Dia 93. Galinha tá indo embora. Ai, meu filho, cuidado, galinheiro. Amanhã ele volta. E você?
1: Vai ser feliz.
0: A gente deixa muito, muito, muito bem com ela. Sofia Vitória. A música é Rabone ao vivo. Eu desejo mais uma vez.
1: Vai, sim.
0: Beijo no coração.

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meu Rio de Janeiro, bom dia! Vamos juntos até as 11 horas da manhã, nesta quinta-feira, dia 9 de julho. É dia de TBT, né? Pegar aquela recordação antiga, aquela recordação e colocar aqui na 93, colocar lá no seu status lá do WhatsApp, colocar lá no stories do Instagram, do Facebook, fica legal, né? Pra relembrar momentos especiais, é dia de TBT. São 8 horas e 2 minutos, que Deus abençoe você aí pelo trânsito do Rio de Janeiro, a você que já abriu o seu comércio, tá trabalhando no comércio, na padaria, no hortifruti, no mercado, né? Nas vendas aí, bom dia! Nosso WhatsApp pra você mandar alô tá liberado, vale prêmios pra você. 968038319 968038319. Eu tô esperando o seu contato, tá? Olha, que você tenha muito foco nessa manhã de quinta-feira aí, nos seus sonhos, nos seus projetos aí, né? Nas respostas que você precisa, continue confiando no Senhor, ele é fiel, ele é justo e ele é verdadeiro. 968038319. Pra mandar alô, você tem 15 segundos, tá? Capricha aí. Manda o teu alô com alegria. Fala o teu nome, teu bairro, pra quem você manda o alô, tá? Daqui a pouco tem palavra-chave, dando o final de semana na Pousada Soares. Tem camisa da 93, tem ingressos para o cinema, né? Teatro. A 93 não para. A primeira de hoje. Bruna Carla, Mil Graus.

só musicão no Bom Dia 93 da Rádio do Povo de Deus. Vou mandar um bom dia pra você que tá ligado na 93 aqui na Lapa, no Rio de Janeiro, já trabalhando, né? O pessoal da Rua do Riachuelo aí, a todos os comerciantes, a turma da Glória, da Rua da Glória aí. Gente, bom dia, bom dia, bom dia. Deus abençoe seu dia. 8 horas e 12 minutos. Esse é o Bom Dia 93. Daqui a pouco tem o teu alô, o teu oferecimento, o teu carinho nessa manhã, né? Bom dia, bom dia. Agora tem Bel Souza, vencedora do Som Gospel do ano passado. Declare vida.

0: Na 93, Bel Souza declare vida. Demar de Campos, grande é o senhor. Ao vivo essa, hein? Mil graus, Bruna Carla no Bom Dia. 93. Bora de alô, essa turma linda que ouve a 93, já acorda ligada na gente. Bom dia, pessoal. Obrigadão pelo carinho, tá? Fala aí.
1: Bom dia, Vital. Quero mandar um alô pra todos.
0: Fala comigo aqui, deixa eu botar direitinho aqui, né? Fala comigo aqui. Vamos lá agora.
1: Bom dia, Vital. Quero mandar um alô pra todos os ouvintes, para o irmão da igreja Cristo Santo de Tudo. E para minha irmã que está aniversariando hoje, Sandra Neves, pastor Vanderlei, Complexo do Alemão.
0: Valeu, pastor, parabéns para sua irmã aí, essa turma do Complexo do Alemão, bom dia.
2: Meu irmão Roberto Vital, bom dia, paz do Senhor Jesus, Diácono Isaías aqui de Mendes falando, diretamente aqui da Marmoraria, ligadinho na melhor 93 FM.
3: Vital, graça e paz, bom dia, graça e paz a todo o povo de Deus, Vital. Aqui é que me fala o Luciano Bento, de Nova Iguaçu, Ministério Apacentar. Ele nos prometeu estar conosco. Se estamos com ele, nós somos a maioria. Discipulado, pastor Fred, hein?
0: Oito horas, 18 minutos.
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0: Ele não perdeu o controle. Você também não tem que perder o controle, tem que confiar no Senhor, tá? Tudo está nas mãos do Senhor. Ele é fiel para fazer você suportar até o fim.
3: Parece que está tudo bem.
0: 8:23.
3: Para todo mundo está tudo bem.

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0: Samuel Messias do Bom Dia, ó. Já já eu trago informações pra você do volante com a turma do jornalismo top da 93. Agora fala comigo aí, vai.
1: Graça e paz, Vidal, pastor Jaime de Irajá, tô indo pro meu trabalho, com meu patrão ao meu lado, obreiro Juca. Peço o senhor pra mandar o próximo louvor aí pro meu amigo aí, todo bravo de glória aí, Vidal.
2: Glória. Bom dia, bom, bom dia, dia, bom dia, Vidal, a paz do Senhor Jesus. Aqui é Sônia Leonardo da Taquara, Duque de Caxias. Vidal, quero ganhar uma Bíblia, letra gigante, Vidal. Manda um abraço pro meu esposo, Sigmar Gouveia.
0: Uhul. Valeu, Sigmar, valeu, lindona, beijo.
3: Fala comigo, meu amigo Roberto Vidal, aí, muito bom dia. Sempre ligado na melhor, Thiago Dias, da Lei do Governador. Que Deus possa abençoar a nossa manhã. Tamo junto, fé no Pai, que o inimigo já caiu.
4: Bom dia, Vidal, vem comigo, Luizinho, moto opção, Andaraí, Taquara. Que dia maravilhoso que Deus nos deu. Vamos que vamos. Fé no Pai que o inimigo cai. Valeu, Vidal.
0: Valeu, Luizinho. A turma da moto aí, bom dia.
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0: 8h35.
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5: Quem chega com informações é o Léo Vieira. Grande Léo, bom dia, bom trabalho aí, meu irmão.
6: Bom dia, Vidal. Bom dia pra você, bom dia pra todo mundo ligado na 93 FM. Vidal, tô de olho na movimentação do trânsito pra quem tá saindo da região de Niterói e São Gonçalo em direção ao Rio. Quem tá pela Niterói Manilha, trânsito fluindo sem grandes problemas, retenções apenas no trecho da Avenida do Contorno, ali na altura da Ilha da Conceição, e na alça de acesso para a ponte. Para quem está pela RJ 104, situação é mais complicada entre o trecho de Alcântara e a chegada Tribobó. Tem retenções também na Alameda, entre o trecho do Horto do Fonseca e a alça de acesso para a ponte. Quem está pela General Castrioto e Benjamin Constant também vai encontrando retenções. Quem circula pelo centro de Niterói, dificuldades entre Marquês de Paraná e Jansen de Melo no acesso à ponte, no caminho para o centro de Niterói, no sentido Icaraí, o motorista vai encontrando retenções pela Jansen de Melo até a altura do acesso para a Rua São João. Visconde do Rio Branco, com bom panorama nos dois sentidos. 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Léo Vieira para 93 FM, a rádio que conquistou o meu coração.
5: Daqui a pouco tem mais um debate 93 que promete. Marcela Bastos chega. Bom dia, Marcelinha.
7: Bom dia, meu amigo Vidal. Bom dia a você, ouvinte da 93 FM. Quinta-feira já, hein, amigo?
5: Quintou, Loura.
7: Quintou. Parecia que ia ficar escuro, mas parece que o dia tá bonito.
5: Tá bonito, tá sim. Tá frio, mas tá frio.
7: Tá bem legal. Tá gostosinho.
5: Tá gostosinho. Tá dotoso, dotoso. Tá
7: dotoso. Agora, dotoso. E quente vai ser o debate.
5: Ih, Marcelinha, treta, hein?
7: É, uma ouvinte pergunta assim,
5: segurança aqui hoje,
7: ó,
5: hein? Botar segurança no estúdio, hein?
7: Ó, fica ligado. Olha, olha a pergunta que ela faz. É impressão minha ou parece que cada vez mais mulheres odeiam e depreciam os homens?
5: Eu também tenho essa impressão às vezes, Marcelinha.
7: É, e aí, a continuação é... Isso é um reflexo do feminismo?
5: Bom.
7: O feminismo entrou na nossa igreja, nas nossas igrejas. Dá sim pra ser... feminista e cristã.
5: Uhum.
7: O que a Bíblia diz sobre isso?
5: Olha que debate top, hein? Debate top.
7: Bom
5: às
7: demais.
5: Vezes eu escuto umas conversas assim, tô no shopping, escuto umas conversas na cafeteria, assim, desse tipo aí, Marcelinha.
7: Pessoal falando. Porque assim, Vidal, que lá fora o feminismo esteja imperando, a gente até entende.
5: Claro.
7: Mas dentro da igreja.
5: Aí é puxado.
7: Será que a gente não
5: demais.
7: Tá tendo atitudes feministas, mulherada? Vamos ver o debate hoje. Compartilhe o link e os homens também.
5: Olha aí.
7: Porque também vai chamar os homens a responsabilidade.
5: É pra ajudar você. É pra ajudar então, você. Pode ter certeza. 11 da manhã chama 30. 30 pra ouvirem.
7: No mínimo.
5: Vamos dobrar isso aí. Vamos dobrar a meta.
7: É.
5: Se chegar na meta, dobra a meta.
7: Isso
5: né,
7: aí. É isso aí.
5: E daqui a pouco a Marcelinha fala do Você Sabia. Sobre o que, Laura?
7: Também vamos ter um papo sério.
5: Sobre o que, reto?
7: Maus hábitos que você está tendo, que está proliferando bactéria na tua casa.
5: Ih, é mesmo?
7: Você sabia?
5: Jesus.
7: Eu conto.
5: Já tô vendo que eu vou ver um montão. Marcelinha, quando descobre essas coisas, meu Deus.
7: Vem direto e reto.
5: Até já, Marcelo.
7: Até, amigo.

0: pode aplaudir em nome de Jesus? Aleluia!
1: Samuel Miranda, aprovação e o altar no Bom Dia.
2: Guadalupe Marechal,
1: Rocinha e Vidigal, Zona Sul, Serra Coral, todo mundo.
2: Doutor ligado no Vidal.
1: Obrigado, gente, já tem informações, agora 8:47.
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1: Com Juliano Medeiros. Bom dia, Juliano.
9: Bom dia, Vidal. O Ministério Público do Rio realiza uma operação contra um suposto esquema de desvio de recursos públicos no Instituto Rio Metrópole. A ação do Grupo de Atuação Especializada de Defesa da Integridade e Repressão à Sonegação Fiscal cumpre 6 mandados de prisão e 9 de busca e apreensão no Rio, São Gonçalo e Teresópolis. Segundo o MP estadual, 11 pessoas foram denunciadas por organização criminosa, corrupção, fraude em licitações e lavagem de dinheiro. Até agora, 5 investigados foram presos, entre eles o presidente do IRM, Davi Vermelho, conhecido como Didê, que teria participação no desvio de mais de 86 milhões de reais em contratos firmados entre 2022 e 2026. Quem ainda não fez a inspeção periódica do gás ganhou mais tempo. A Agenersa prorrogou o prazo para a regularização dos imóveis em todo o estado do Rio até o dia 23 de setembro. A medida busca ampliar o número de residências vistoriadas e reforçar a segurança das instalações de gás canalizado. Atualmente, cerca de 81% dos imóveis atendidos pela Naturgy passaram pela inspeção. A concessionária vai intensificar a busca por imóveis fechados e atender consumidores em situação de vulnerabilidade. Há uma semana do fim da validade, a medida provisória do frete aumenta a tensão entre caminhoneiros e o Congresso Nacional. O texto, que muda regras do transporte de cargas e reforça a fiscalização do piso mínimo do frete, está parado no Senado após a aprovação na Câmara. A MP perde validade no dia 16 de julho e, se não for votada, deixará de ter efeito. Representantes dos caminhoneiros afirmam que podem convocar uma greve caso a proposta não avance. O governo editou a medida em março, justamente após ameaças de paralisação da categoria. 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

Essa confirmada no louvorzão da 93, mês que vem, hein? Mês que vem. 93. Imagina a Quinta da Boa Vista cantando essa canção, né? Tua graça me basta, né? Além do Davi Sasser, tem Midian Lima, tem Paulo Neto, tem Gisele Nascimento, Get Worship, Samuel Eleutério, Eixila, Kemery Santos, Felipe Rodrigues, Sara Farias, Kailane Frausch, Samuel Miranda, Douglas de Lima, ó. Metade tá confirmada aqui, né? Tem mais uma metade que a gente vai liberar pra você aí, que também tá confirmada, a gente vai contando aqui, tá? Então, gente, anota na sua agenda aí, mais um momento incrível, louvorzão da 93, a Quinta da Boa Vista vai estremecer com o poder da palavra de Deus, com

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1: Agora no Rio, 9:02. Já já vamos orar juntos, tá bom? 9:02.
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1: Nosso momento de oração chegando, né? Vamos orar. Eu incluo os nomes da Kelly e família de Olaria. Gabriela Caibe Jacira de Caxias, Neuza Rayane, Jorge Cátia Cristina de Mesquita, São Gonçalo Maria das Graças, Cleide família de Niterói, Aline Marcos e Brisa de Vigário Geral, Zuleide, Jefferson, Evelyn Júnior e família de Bom Sucesso, Glória, Alexander e Luan da Ilha do Governador, Pedro Carlos, Janaína Cauã, Pedro Fernandes de Charitas, Luiz Carlos de Higienópolis. Provérbios 3, versículos 5 e 6. Confia no Senhor de todo o teu coração e não te estribes do teu próprio entendimento. Reconhece-o em todos os teus caminhos e ele endireitará as suas veredas. E hoje seja um dia de boas notícias, encontros abençoados, oportunidades e muitas razões para agradecer. Por isso, Pai, nós te agradecemos nesse momento de oração e nos colocamos diante da tua presença com o coração cheio de gratidão. Obrigado, Deus, pelo dom da vida, pela tua fidelidade e pelo cuidado que nunca nos abandona. Mesmo nos dias difíceis, o Senhor continua sendo bom e digno de toda honra e de todo louvor. Nesse momento de oração, Pai, nós te pedimos que venha derramar sobre nós a tua paz, aquela que excede todo o entendimento, que ela calme os corações aflitos, fortaleça aqueles que estão cansados aí, e traga, Pai, esperança a todos aqueles que estão enfrentando momentos de dor e também de incerteza. Deus, ensina-nos a viver em unidade, em nossas famílias, igrejas, locais de trabalho e amizades, prevaleçam o respeito, o perdão e o amor ao próximo. Te pedimos também, Pai, que livra-nos do orgulho, da divisão e das palavras que ferem. Faz de nós instrumentos da tua reconciliação. Te pedimos também, Pai, que venha abrir portas que vêm de ti. Conduze nossos sonhos, projetos e decisões. Fecha as portas que nos afastam da tua presença, da tua vontade, e abre aquelas portas que ninguém pode fechar. Dá-nos, Pai, também sabedoria para reconhecer o teu tempo de coragem, ó Deus, para reconhecer e seguir em frente no caminho que o Senhor tem preparado. E nesse momento, ó Deus, apresentamos diante de ti todos os nossos ouvintes que estão em hospitais, te pedindo que visite cada quarto, cada leito e cada pessoa que luta pela vida. Ó Deus, consola os familiares, fortalece os médicos, enfermeiros, técnicos e todos os profissionais da saúde, dando discernimento em cada atendimento, restauração aos enfermos e esperança aos que aguardam por um milagre, que eu creio que vai acontecer. Que teu amor alcance aqueles que se sentem sozinhos, esquecidos ou sem forças para continuar. Renova, Deus, a fé, cura as feridas da alma e faz florescer esperança onde hoje existe tristeza.
2: Deus está vendo.
1: Por isso que oramos em nome de Jesus, Pai.

Na 93, Léa Mendonça, Deus não faz acepção. É cada musicão, né? William Nascimento, que também tá com

0: Gente, fala comigo no zap, fala aí.
1: Bom dia, Vidal. Aqui é a Márcia de Duque de Caxias, São Bento. Vidal, meu alô hoje vai pro meu netinho Juan, que começou na creche. Vidal, pé no pai que o inimigo cai, Vidal.
2: Bom dia, Vidal. Isabel de Santo Isabel, São Gonçalo. Bom dia, com muita alegria.

0: Deus me deu. Tchau, Vidal.
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3: Chega mais, Léo.
4: De volta, Vidal e ouvinte ligado na 93 FM. Vidal, tô de olho na movimentação do trânsito na saída da Zona Sudoeste em direção à Zona Sul. O motorista vai encontrando retenções no elevado das bandeiras, tanto na pista superior quanto na pista inferior e na chegada ao trecho do túnel de São Conrado. Estrada Lagoa Barra, também com dificuldades entre o Gávea Golf Club, a Rocinha e o acesso ao túnel do Anjo, túnel acústico, Avenida Padre Leonel Franca, tudo isso no caminho para a Lagoa. Para quem está saindo de São Conrado em direção Leblon e Lagoa, dá para ganhar um tempinho pela Prefeito Mendes de Moraes e Niemeyer. Para quem está saindo da Barra da Tijuca, melhor opção neste momento, mesmo com caminho mais longo, é a Outro Boa Vista e Estrada das Canoas, ou mesmo a circulação pela Estrada do Joá, no acesso a São Conrado, dá para ganhar um tempinho. Para quem está na ligação entre São Conrado e Barra da Tijuca, observa o bom panorama na Autoestrada Lagoa Barra, elevado das bandeiras, o trecho da Ponte da Joatinga e Túnel do Joá, também sem problemas ao longo do trajeto. 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
3: Agora 9:19 no Bom Dia. Ministério Cristo Vivo, teu reino.

0: 93, Gislane Milena com Lauriette, top, né? 93. O nome dessa canção é Grande Deus. Antes, Terremoto, Cadeias Quebrar, com Exla e Soraya Moraes e Ministério Cristo Vivo, Teu Reino.
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0: Daqui a pouco tem Marcela Bastos comigo, batendo um papo aqui no Que é Isso, Baru? Se liga na hora, 9h33. Deixa eu te falar uma parada aí. 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
0: Agora no Rio são 9h34. 9h34.
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0: Que isso, Varoa?
1: Ô, Varoa! Você.
2: Sabia?
1: Sabia?
2: Hoje é o dia da gente passar a tropa em lista, como dizem revista.
1: Tropa em lista, é.
2: Porque maus hábitos que proliferam as bactérias em casa. Eu confesso pra vocês que eu fiquei assim, falei, caraca. Ô,
1: Marcelinha, esse negócio de tropa que você tá falando tem umas gírias, viu? Os caras quando estão falando na internet agora, fala assim, fala aí, tropa!
2: Ah, é
1: pra dar recado, aí é acho feio, né?
2: Feio, aí é
1: e
2: feio.
1: Aí, tropinha?
2: A tropa em revista por causa do
1: exército. Pelo amor de Deus, é um agora, negócio mais negócio bonito, né?
2: Aí não dá, né?
1: Então, tropa, presta atenção na Marcela.
2: Seguinte, Vidal, sabe o que que dá bactéria e prolifera?
1: Fala.
2: Deixar a comida, os alimentos por mais de uma hora na temperatura ambiente, geralmente sobre o fogão ou dentro do fogão, coberto por um pano de prato. Acabou comigo, acabou de almoçar, deixou lá. Ah, já esfriava guardando a geladeira.
1: Não é bom.
2: Tá proliferando bactéria.
1: Isso.
2: Ah, aí vem é o segundo ponto, você sabia. Yeah. Não colocar o produto quente na geladeira achando que vai estragar.
1: Ah.
2: Tá proliferando bactéria.
1: Também, Marcelinha.
2: Pode botar quente dentro da geladeira.
1: Pode botar?
2: Pode.
1: Então tá bom.
2: Que aí não prolifera.
1: Olha aí, dica boa.
2: Outra coisa, cobrir os alimentos colocados na geladeira. Quando você vai colocar dentro da geladeira, ele não pode ser coberto. Só depois de 2 horas.
1: Dentro da geladeira?
2: Você tem que colocar na geladeira quente. Só depois de 2 horas é que você vai cobrir.
1: Olha isso, gente. Olha eu errando
2: aí. A gente vai fazendo tudo errado,
1: tudo
2: né?
1: Tudo errado, Marcelinha. Ai, meu Deus.
2: Outro
1: mais
2: detalhe. Você guarda o vinagre na sua casa aberto aonde? No armário? Estamos errando. Tem que ser dentro da geladeira.
1: Dentro da geladeira.
2: Tem que ser refrigerado.
1: O vinagre?
2: O vinagre.
1: Toma essa aí também, que é de graça.
2: Outra coisa. Você coloca pra secar o pano lá de louça, o pano de prato aberto na pia, no fogão.
1: Tá errado.
2: Ah, não.
1: Meu Deus.
2: Esse pano gera 1 milhão de bactérias,
1: meu
2: tá?
1: Meu Deus, tá tudo
2: diz
1: errado.
2: Que dá mais bactéria no pano de prato assim, se duvidar, a tampa do vaso.
1: Meu Deus, Marcelinho.
2: É uma loucura, né?
1: Me assustei agora.
2: Pano de prato tem que ser sempre trocado.
1: Me assustei,
2: tá, gente?
1: Vai mais um.
2: E por fim, já usou o pregador de roupa pra fechar alimentos, tipo saco?
1: Muita coisa.
2: Madeira é algo que prolifera.
1: Meu Deus do céu. Tá
2: bactéria.
1: Tudo errado lá em casa.
2: No caso, não pode, então.
1: Tá tudo errado. Ai, vou limpar
2: assustador,
1: tudo. Chegar desesperado agora.
2: Hoje, é?
1: Meu Deus do céu, Marcelinho.
2: Todo mundo mudando os hábitos.
1: Esse da madeira, desse pregador, não, eu faço com um de plástico, que é mais bonitinho, que a Agnes comprou lá.
2: Arrumadinho.
1: Né? Mas às vezes eu dou mole com esse pano de prato que você falou.
2: É.
1: Não uso pra cobrir a comida, não. Não uso, não. Mas 3 aqui,
2: a
1: desses 6, 3
2: de
1: eu dou mole.
2: A gente sempre achava assim, ah, vou deixar esfriar pra guardar na geladeira.
1: Olha aí.
2: A gente tá deixando bactéria proliferar.
1: Então, dica boa, tem toda quinta? Tem, não você sabia, né, Marcelinha?
2: Porque a gente percebe que a gente não sabia.
1: Até a última aqui você não falou.
2: É do pregador.
1: Ah, não, eu entendi. Ai, Marcelinha, como é que eu tô? Eu entendi aqui, usar secador de roupa, meu Deus
2: do
1: céu.
2: Não, pregador.
1: Olha o olho do velho, como é que tá. Ai, meu Deus.
2: É porque já tá no desespero pensando assim, o que mais que eu tô fazendo errado?
1: Me desconcertou, tanto erro que eu tô cometendo nesse negócio.
2: Mas tamo junto, e o do vinagre?
1: Meu Deus do céu, essa doeu.
2: Gente, então fica ligado.
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1: Vai lá agora,
2: corre.
1: Valeu? Entendeu, tropa?
2: Entendeu, tropa?
1: Falou, um beijo, até
2: beijo,
1: amanhã.
2: Amigo, até.
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1: Fernanda Brum.

0: manda alô, manda beijo, vai lá pro site, pro site, amor, pro chat. Aí você bota lá, Rádio 93 Oficial, e manda o teu alô. Gente, deixa eu mandar um alô aqui pra essa turma que tá ouvindo a 93 FM, né? Em todo lugar tem gente ouvindo aí, né? Mas um abraço muito legal pra essa turma que tá ouvindo a 93 aí. Cadê o bairro aqui? Em Sepitiba. É a turma de Sepitiba. A turma de São João de Meriti, Jardim Metrópolis, Jardim Sumaré, de Tomazinho, pessoal da Vila Norma, Vila Rosalia, em São João de Meriti, Vila dos Teles. Essa turma tá ligada na 93.
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6: 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A minha voz, eu clamo, compadece de mim e responde. Ao meu coração me ocorre, buscai a minha presença. Buscarei, pois, Senhor, a tua presença. Não me escondas, Senhor, a tua face, e não rejeites com ira o teu servo. Tu és o meu auxílio, não me recuses nem me desampares, ó Deus da minha salvação. Porque se meu pai e minha mãe me desampararem, o Senhor me acolherá. Ensina-me, Senhor, o teu caminho e guia-me por vereda plana, por causa dos que me espreitam. Salmo 27, de 7 a 11.
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0: Juliana Medeiros.
8: O ex-deputado federal Chiquinho Brazão é alvo de uma operação da Polícia Federal contra um esquema de desvio de emendas parlamentares. A ação é um desdobramento das investigações do assassinato da vereadora Marielle Franco e do motorista Anderson Gomes. A PF cumpriu 2 mandados de prisão e 21 de busca e apreensão aqui no Rio. Os outros alvos da operação são Rafael Gonçalves, preso em casa na Barra da Tijuca, e Robson Fonseca, conhecido como Peixe, que está encarcerado. O ministro Alexandre de Moraes, do Supremo Tribunal Federal, também determinou o bloqueio de R$100 milhões em bens dos investigados. A justiça condenou a Light a indenizar um casal ferido na explosão de um bueiro no centro do Rio. O homem sofreu queimaduras em 30% do corpo, ficou internado por 56 dias e passou por 15 cirurgias. A mulher teve queimaduras em 10% do corpo. A decisão determina o pagamento de R$120 mil por danos morais para cada vítima, além de indenizações por danos estéticos. O juiz concluiu que a explosão da rede subterrânea de energia causou os ferimentos. E um goiano chegou a um dos pontos turísticos mais famosos do mundo a bordo de um carro de quase 30 anos. Alex Rodrigues, conhecido como Alex do Uno, estacionou o veículo, apelidado de Cabrito, na Times Square, lá em Nova York, nos Estados Unidos, após percorrer cerca de 37 mil quilômetros por 15 países. A viagem começou em Goiânia há pouco mais de um ano. O Uno, 1996, virou a casa do aventureiro, que deixou para trás a antiga rotina de trabalho e transformou o carro em companhia de uma expedição pelas Américas. Nas redes sociais, Alex comemorou esse feito. Abre aspas. Nenhum pneu furado, paisagens, comidas e amigos de montão. Fecha aspas. 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

metrô indo trabalhar, ligadinha na 93. Ô Lindona, um beijo, tá? Bom trabalho aí pra você. Quem também tá ligado aqui é o Haroldo Madeiros, Vidal, tô ligado nessa rádio abençoada através desse aplicativo top. Euzi Silva, Vidal, uma quinta-feira abençoada pra nós, pra você também. Robson Oliveira, Vidal, trabalhando como moto Uber na região de Guaratiba e ouvindo a 93. Bom trabalho aí, meu irmão. Rosinete Caldino também no aplicativo, tá bombando aqui, hein, Vidal? O nome dela é Rosinete, ela vai dar um alô pra vocês, um abraço para minha família, congregação Betel. Vamos que vamos, com fé num pai que o inimigo cai. Mércia Gomes, Vidal, por favor, é minha primeira vez, a paz do Senhor, sou taxista, escuta 93 todos os dias, me chamo Mércia, né? Ô Mércia Gomes, um beijo, obrigado por ouvir a gente pelo aplicativo aí. Laura Maria, acabei de instalar o aplicativo, Vidal, bem-vinda, Laura. Luiz Fernando, beijão para a galera de Macaé, ligadinha na melhor, povo de Macaé. Ô Luiz, um abraço. Renata,

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0: Energia 93 com Deserto.
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0: Já já tem mais para você ligado aqui na Melhor. Agora se liga na hora, são 10:18.
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0: Quem chega com outras informações pra gente do trânsito aqui é o querido Léo Vieira. Fala, Léo.
7: De volta, Vidal, eu vim te ligado na 93 FM. Vidal, tô de olho na movimentação do trânsito na região da Barra da Tijuca. Quem tá circulando pela Avenida das Américas em direção ao Jardim Oceânico, o trânsito tá complicado entre o Campo Olímpico de Golfe e a chegada ao trecho do Bosque da Barra. E a partir do Terminal Alvorada até a altura da estação Paulo Malta Resende, o motorista vai perdendo um pouquinho de tempo, tanto pela pista central quanto pela pista lateral. Para você que sai do recreio, dá para ganhar um tempinho pela orla. Avenida Lúcio Costa tem melhores condições. No trecho do recreio, observo problemas ainda na altura da estação Juca Machado do BRT para quem está seguindo em direção ao terminal do recreio. No caminho para o túnel da Grota Funda, o panorama é melhor. Inclusive, na passagem pelo túnel da Grota Funda, para quem sai de Guaratiba e Sepetiba em direção ao recreio, trânsito ainda é intenso. Dê preferência na saída da Avenida Dom João VI pelo trecho da Avenida Artur Chechel. Serra da Grota Funda tem melhores condições na circulação em direção ao recreio. 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Léo Vieira para 93 FM, a rádio.

0: O nome dessa canção é Eu Vou Construir. Juliano Som e Livres para Adorar. Antes, a Cassiane, Arma Secreta. Vou mandar um bom dia pro pessoal de Honório Gurgel, ouvindo a 93, a turma da Ilha do Governador, do Cacuia na ilha, né? Do Dendê, bom dia, povo da ilha. 10:33. Fala comigo no zap aí, vai.
1: Um abraço aí, Roberto Vidal, a paz do Senhor Jesus Cristo. Mandou um alô aí pra minha esposa, que tá no local de trabalho, Ministério da Membresia, de onde eu congrego, que é a Ibenese, e para todos da rádio, em nome do Senhor Jesus, amém?
0: Amém, amém.
2: Bom dia, meu irmão, meu amigo Vidal. Bom dia. Uma quinta abençoada para todos nós. Amo vocês, Vidal. Sandra de Queimados. Fé no pai, que inimigo cai.
0: Valeu, Queimados. Valeu, Sandra.
3: Bom dia, Vidal. Sou Sandra de Mesquita. Vê se eu posso falar para todos vocês aí da rádio, toda a minha família. Fala com a Marcelinha, que eu mandei um abraço e um beijo pra ela, tá bom? Marcelinha Baixa. A menina da dica. Das dicas. Bom dia aí, Vidal.
0: Ela manda outra, ela manda outra.
4: Bom dia, Rádio 93 FM. Aqui quem fala é Alexandra, do bairro de Manguinhos, Maranhão. Que todos tenham uma quinta-feira abençoada.
0: Legal, lindão. Deus te abençoe aí. Saúde e paz pra tua vida, tá bom? Obrigadão pelo carinho de sempre aí. São 10:34.
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0: Se liga aí, não se atrasa não, hein? 10:34. Muita atenção. 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

Na 93 FM, Delino Marçal e Media Lima, você não imagina? Marine Frieza em Santo pra Sempre. 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

0: Solidão.
1: Daqui a pouco tem informações. São 10 horas e 49 minutos. 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
1: Com Juliano Medeiros.
7: A Câmara de Japeri, na Baixada Fluminense, abriu uma nova CPI para investigar um contrato de 4 milhões de reais da Secretaria de Educação destinado à adequação da rede elétrica de escolas municipais. A comissão vai apurar a execução das obras, os pagamentos e possíveis divergências entre os serviços informados pela Prefeitura e a situação encontrada nas unidades de ensino. A investigação foi instaurada após a conclusão da CPI da Saúde, que recomendou a cassação da prefeita Fernanda Ontiveros, do PT. A Câmara também deve analisar hoje um pedido de impeachment da prefeita e do vice-prefeito. A prefeitura afirma que ainda não foi oficialmente notificada. O governador em exercício do Rio, desembargador Ricardo Couto, pretende reduzir pelo menos 5 bilhões de reais em despesas do estado até o fim do ano. Há cerca de 100 dias à frente do executivo fluminense, ele afirma que uma das principais medidas será a revisão de contratos públicos. Entre as ações, ele acompanha negociações sobre o pagamento de verbas indenizatórias e adicionais em órgãos públicos. Couto, que também preside o Tribunal de Justiça do Rio, deve permanecer no cargo por mais cerca de 60 dias. E o Congresso Nacional cancelou a sessão prevista para hoje, que votaria vetos presidenciais. Segundo o presidente do Senado, Davi Alcolumbre, do União Brasil, a decisão ocorreu por falta de acordo entre os parlamentares. Com isso, o Legislativo deve entrar em recesso sem analisar propostas consideradas prioritárias, como a PEC da Segurança Pública e o fim da escala 6x1. O Congresso terá apenas períodos de esforço concentrado até as eleições, sem votar nada de relevante até outubro. Aqui no Rio são 10 horas e 53 minutos.
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de hoje do nosso encontro. Get Worship confirmadíssimo no louvorzão da 93. Já pensou? Você cantando ali na Quinta da Boa Vista, lotada, cantando e adorando ao Senhor com a gente lá. Get Worship tá confirmado. Sabe quem também tá confirmado? Davi Sasser, Samuel Eleutério, Gisele Nascimento, Paulo Neto, Midian Lima, Sara Farias, Kailane Frausch, Esqueme de Santos, Samuel Miranda, Douglas de Lima e muitos outros. Fica ligado que a gente vai anunciar mais gente ainda, hein? Mais cantores aí, adoradores que estarão adorando ao Senhor ali na Quinta da Boa Vista. É mês que vem, gente, tá chegando, dia 15 de agosto. Tudo nosso, tudo de graça, vai ser top, né? Vem aí o debate 93, no comando do J.R. Vargas, a produção da Marcelinha Bastos e na mesa, aquele time de pastores selecionados para ajudarem a gente nesse tema de hoje, que é muito importante, tá bom? Fica ligado aí. Um abraço do Vidal, Deus abençoe a sua quinta-feira e até amanhã. E não se esqueça, fé no Pai que o inimigo cai. Tchau, tchau. Lúcia.

0: Espaço Missionário Harold de Oliveira, com Juliano Medeiros.
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0: 11:01 no Rio. 93. E aí, 93, é quinta-feira, 9 de julho de 2026. 93,3. Estou de volta ao nosso debate 93. Quero fazer você um convite. Vem com a gente, vem.
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0: Estamos de volta, minha gente, começando aqui mais uma super edição do nosso debate 93 de hoje. Que a bênção do Senhor repouse sobre a sua vida, sua casa, sua família, sobre todos os seus, sempre, sempre, sempre, em nome de Jesus. Bom dia para os nossos queridos e amados debatedores no programa de hoje, o pastor Felipe José, a pastora Ana Clara, o pastor Carlos Pedro, pastora Marcele Dias, todo mundo no debate 93 de hoje. Estamos ao vivo, minha gente, 93,3 no FM no Rio de Janeiro para todo o Brasil e o planeta. O debate 93 também está ao vivo no canal do YouTube, Rádio 93 FM Gospel, Rádio 93 FM Gospel, para mais de 1.494.722 inscritos no canal do YouTube. Estamos ao vivo na página do Facebook da 93, é Rádio 93 FM Gospel, Rádio 93.3 FM, Rádio 93.3 FM no Facebook, para mais de 889.755 amigos no Facebook. Bom dia para você que já está nos acompanhando também no nosso site, rádio93.com.br, e também no nosso aplicativo, a nova estrela da 93 FM, o Rádio 93 FM Oficial. Para interagir, para conversar, para falar com o debate 93, você faz o seguinte: olha só, tem um chat do YouTube, tem um chat do Facebook, tem um chat do aplicativo e tem o nosso WhatsApp liberadíssimo, 2196-803-8319, 2196-803-8319. Marcela Bastos, bom dia.
1: Bom dia, bom dia, J.R. Vargas, bom dia aos nossos queridos debatedores, nossos maravilhosos ouvintes. J.R., você vai mandar um bom dia muito especial para Sandra Ponciano. Ela tá no YouTube animadíssima, disse, ó, cheguei para aprender, mas já curti. Já compartilhei. E tem mais, hein, gente? Ela disse: espalha pra todo mundo essa notícia. Ela
0: mandou. Sandra, Sandra, Sandra, você não é brincadeira, não, hein, Sandra? Muito obrigado, Sandra, pelo seu carinho, pela sua audiência, pela sua animação. Que Deus te abençoe muito. Sandra, o debate 93 é pra você. Quinta-feira, meta de quinta-feira:
1: 500 likes.
0: 500 likes é uma meta ambiciosa, hein?
1: Ambiciosa.
0: Dão conta. Dão conta. Os ouvintes são maravilhosos. 500 likes. Deixa o seu like aqui na transmissão do nosso debate 93. Corre pro YouTube, tá no YouTube? Deixa o seu like. Chegou no YouTube, seja muito bem-vindo, bem-vinda. Deixa o seu like aqui na nossa transmissão. A nossa meta de hoje: 500 likes. Chegando lá, a trombeta vai soar. E quando a trombeta toca, o povo diz: é hoje, Jesus. É hoje. É, tem gente que fica com medo. O pessoal treme. É, tô sabendo.
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0: Aquele assunto do pronunciamento do Ministério Público, né? A fala daquela procuradora, ela trouxe uma fala muito contundente ontem. O vídeo que nós temos, né? Não sei se foi ontem o evento, não foi ontem,
1: não,
0: né?
1: Não, foi sexta-feira.
0: Sexta-feira.
1: Sexta-feira.
0: O evento foi em Caxias, no Teatro Raul Cortez, uma manifestação pública lá, um evento dos conselheiros, né?
1: Isso, dos conselheiros tutelares, da Associação de Conselheiros Tutelares, e a promotora de justiça estava lá participando.
0: Nós conversamos sobre esse assunto ontem e os nossos ouvintes falaram bastante sobre o tema. A promotora Elaine Rodrigues, ela se pronunciou muito duramente quanto ao que ela viu lá. A gente ontem não tinha um vídeo do que ela viu, mas hoje nós temos o vídeo do que ela viu. Então, nós temos a fala dela, nós temos o vídeo que ela viu, que ela chamou de uma oração, que ela foi o quê? Assolapada.
1: Assolapada.
0: Foi a frase que ela... Eu fui assolapada por uma oração evangélica. E nós temos a oração que ela se referiu, nós temos o vídeo dessa oração, temos o vídeo.
1: É que não é uma oração,
0: temos o vídeo.
1: Não é um poema,
0: né? Não, ela chamou de oração. De
1: oração, é.
0: Temos o vídeo, não temos o vídeo?
1: Temos
0: o vídeo. Temos também o texto.
1: Temos.
0: O texto está na minha mão aqui.
1: É.
0: Então nós vamos tratar sobre esse assunto, porque é um tema extremamente relevante, porque ela se pronunciou como se fosse um ato inconstitucional, a tal oração, segundo ela. Só que a Associação dos Conselheiros Tutelares do Estado do Rio de Janeiro também se pronunciou. E agora nós temos o posicionamento dessa associação, que foi quem realizou o evento. Isso. E aí o negócio ficou mais animado, porque muita gente está se posicionando sobre esse assunto no Brasil, além de outras ações do Ministério Público em outros lugares. Tem um caso de uma escola em Juazeiro do Norte, tem o caso de um empresário que tem uma célula na empresa dele, o Ministério Público foi acionado. Então, isso tudo nós vamos estar discutindo no programa de hoje também. Mas para lembrar, para a gente relembrar, a fala da promotora Elaine Rodrigues está na tela do Debate 93 e você que está no rádio vai ouvir.
3: Muito sobre o Conselho Tutelar, dizendo a importância do atendimento, da garantia dos direitos da criança e do adolescente e da importância que o Conselho Tutelar representa dentro da Constituição da República. Mas, ao início do evento, eu fui assolapada por uma oração evangélica. E eu, como promotora de justiça, não posso me furtar ao dever de garantir a cada uma, a cada um e a mim mesma, o direito à liberdade religiosa. E eu preciso esclarecer a organização do evento e a associação que a fé é um direito privado, que não deve ser estendido a outras pessoas num evento público. Eu estou extremamente emocionada, extremamente ofendida com o início da apresentação que teve aqui. Porque assim, eu não sou evangélica, eu tenho não tive uma oração, mas tive quase. Teve uma chamada a Deus, ao sentimento de Deus, e eu, como pessoa e como promotora de justiça, tenho que esclarecer que isto é inconstitucional.
4: Oba,
3: inconstitucional. E assim, ao final da mensagem que foi propalada, eu mandei uma mensagem para Silvia, eu falei que se puxasse uma oração, o Ministério Público iria se retirar. Mas foi. E olha só, se a senhora começar a interferir na minha fala, na fala do Ministério Público...
0: Bom, aí ela segue brigando lá com a pessoa que estava ao vivo lá com ela, a gente não tem o áudio da pessoa, não sabe o que a pessoa disse, a gente só tem o áudio dela. Aliás, o áudio ficou muito bom e isso ajuda muito o nosso ouvinte que está no rádio acompanhando a gente. Então, esse tema, ele tem sido repercutido em vários cantos, porque pareceu que foi uma intervenção muito dura, muito grosseira. Eu fui assolapado por essa fala dela. Eu fui assolapado. E os nossos ouvintes também foram assolapados. E os nossos debatedores, não sei, os de ontem foram assolapados, os de hoje vão se posicionar diante disso, porque existem repercussões desse fato e nós vamos tratar aqui no Debate 93, no programa de hoje.
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0: Olha só, o tema 01 do programa de hoje. É impressão minha ou parece que cada vez mais mulheres odeiam e depreciam os homens? Eu não tô entendendo nada. Será que é isso mesmo? Pergunta ouvinte, isso é reflexo do feminismo? É possível ser feminista e cristã? Em todo esse cenário, como fica a questão da submissão? O que que a Bíblia ensina? Então nós vamos por parte, pastora Marcele Dias. Eu quero ouvi-la inicialmente sobre a pergunta número 1, somente sobre esta impressão que a nossa ouvinte tem. Parece que cada vez mais mulheres odeiam os homens e depreciam os homens. Pastora Marcele Dias, é isso que está acontecendo?
6: É que as redes sociais, elas amplificaram muito um problema real que existe há muito tempo, fruto de uma dor muito intensa. Eu vejo uma geração emocionalmente ferida tentando construir relacionamentos sem nunca ter aprendido a amar de forma saudável. A gente está vivendo uma crise de confiança, então mulheres machucadas desconfiam dos homens e igualmente os homens machucados desconfiam das mulheres. E aí quando a dor fala mais alto do que a maturidade, nasce a guerra. Sabe por quê? O algoritmo, ele não recompensa o equilíbrio, ele recompensa a indignação. Esses movimentos extremistas, eles fazem o algoritmo ganhar em cima disso. Então, se uma mulher passa o dia ouvindo na rede social que homem não presta, ela começa a enxergar o homem por esse filtro. Ah, eu fui machucada. Ah, nenhum homem presta. Bota todo mundo ali no mesmo pacote e começa a acreditar nisso, porque o nosso cérebro ele aprende por repetição. Então, aquilo que a gente repete todos os dias começa a aparecer verdade. E aí, a dor, ela explica muitos comportamentos, mas não pode justificar tudo. Sabe, uma mulher que foi profundamente machucada, ela replica isso. E ela acaba transferindo para o outro e para todos os outros que não tem nada a ver com isso, essa dor. E esse extremismo produz uma cegueira, sabe? Quando eu paro para enxergar a pessoa, eu preciso enxergar a pessoa além de um rótulo, né? Os rótulos, eles são muito perigosos e os rótulos estão gerando uma guerra entre homens e mulheres. E isso não é bom e isso não é bíblico. Na clínica eu encontro muita gente ferida e grande parte dessas pessoas precisa aprender a odiar menos e aprender a amar mais. Uhum. As feridas não tratadas, elas costumam escolher culpados. Uhum. Eu culpo o outro por uma dor minha e isso é muito perigoso. Homens e mulheres têm diferenças, sim. E diferenças não significam desigualdade. O problema nunca foi nós sermos diferentes. O problema é quando nós transformamos essa diferença em competição, né? Então, na perspectiva cristã, sim, Deus nunca colocou homem e mulher como adversários. Foi o pecado que rompeu, uhum, esse relacionamento. Quando existe amor, respeito, responsabilidade, coisas que a Bíblia nos ensina, ninguém precisa diminuir o outro para encontrar o seu valor. E nós estamos vendo esse movimento do feminismo nascendo justamente dessa busca que nasceu de uma dor real, mas traz uma hostilidade, sabe? Um ranço, uma coisa ruim. Entendi. E esses extremos empobrecem o diálogo. É. E assim como existe a misoginia, existe a misandria, que é o oposto, né? A misoginia, ela nasce do patriarcado, onde as mulheres começaram a odiar e desprezar os homens, e a misandria vem aí de um sexismo, onde tem preconceito baseado pelo outro, pelo feminino, pela figura da mulher. E aí nós vemos crescendo o número de feminicídios, porque essa nova mulher empoderada, raivosa, não consegue, porque não tem referências para isso, não aprendeu isso, respeitar o limite do outro, e esse novo homem não sabe lidar com essa nova mulher empoderada, e aí nós vemos o que está acontecendo aí com respeito a essa guerra dos sexos, digamos assim.
0: Pastora Ana Clara, pensando juntos aqui sobre a impressão que a nossa ouvinte relatou, parece que cada vez mais as mulheres odeiam e depreciam os homens. É a leitura que a irmã faz, ouvindo mulheres como tem ouvido? Bom dia, bem-vinda.
4: Bom dia, JR, bom dia, debatedores, bom dia, ouvintes. Infelizmente, essa é uma tensão sempre existente entre homens e mulheres. Isso nasceu, não é de agora, desde o Éden. Então, isso constitui, tá sempre presente. Já no Éden, quando se rompeu o relacionamento, a comunhão entre Deus e o homem, a primeira consequência aparente foi justamente no relacionamento entre Adão e Eva. Já aparece a questão do domínio, até então não existia a questão do domínio. Deus fala sobre o domínio que passaria a haver naquele relacionamento. Adão já culpa Eva. Então, existem distorções nesse relacionamento. E, como a pastora Marcele falou, isso é potencializado por uma ideologia que usa essa lente do ressentimento para ampliar toda sorte de ofensas reais que existe, que não é só na direção de homens para com mulheres, de mulheres para com homens também, mas o feminismo faz um recorte, porque tem um interesse ideológico em explorar isso, em dividir homens e mulheres, e acaba que a rede social realmente amplifica isso, porque a gente acaba tendo mais contato com isso de um ponto de vista, muitas vezes, sensacionalista, sem o cuidado de você trazer um discurso de cooperação, um discurso de equilíbrio, né? É muito discurso pautado ali na troca de ofensas e a gente acaba percebendo isso, esse crescimento da hostilidade entre homens e mulheres.
0: Pastores Felipe José e pastor Carlos Pedro, deixei propositalmente os senhores para o final, mas quero ouvi-los e vou trazer duas frases que mulheres dizem. Homem não presta e homem é tudo igual. Se homem é tudo igual e homem não presta, o mercado está vazio. Pastor Felipe, quero a sua opinião sobre esse assunto. Parece que cada vez mais mulheres odeiam e depreciam os homens.
7: Bom dia,
0: JR. Bom dia, bem-vindo.
7: Obrigado pela oportunidade que vocês nos dão. Obrigado também por estar aqui e queria dar um bom dia a todos os debatedores, Marcelo, todos os ouvintes. Olha, JR, eu acho a palavra mulheres odeiam, odiam é uma palavra muito forte, né? É muito forte. Quando ela é colocada assim, eu tenho as minhas dúvidas, né? Quanto à questão do odiar. Mas fato é que existe essa rixa, e da mesma forma que você falou a frase aí, que o homem é tudo igual, as mulheres falam, o homem é tudo igual, também elas reclamam da falta de homens no mercado, né? E hoje em dia a gente vai vendo que realmente tem se faltado homem no mercado aí por causa de outras questões que não estão no debate de hoje.
0: Homem,
7: com H maiúsculo.
0: É.
7: Mas fato é um conjunto de coisas que vem acontecendo, né? A mudança dos papéis, a inversão dos papéis, dos valores, onde os homens, a gente provavelmente deve aprofundar isso um pouco mais no debate, né? Mas onde os homens abrem mão dos papéis deles, de sacerdócio, de ser a cabeça da família. E a falta disso faz com que mulheres assumam outra posição. Quando a gente pega o feminismo, na verdade, você vai ver que na época da guerra, os homens iam para a guerra e as mulheres passaram aí para as fábricas, passaram a assumir outros papéis que os homens tinham, mas estavam na guerra. Com isso, as mulheres assumiram um papel, os homens voltam da guerra e aí começa esse choque. E hoje o feminismo ele vem para trazer um outro viés de confronto, de combate do que era o plano original de Deus, o homem sendo o cabeça, o homem sendo o sacerdote do lar. E a gente vê esses confrontos hoje. Então, quando a gente fala assim, a mulher odeia o homem, talvez seja algo que o diabo esteja tentando levantar para esse tempo, para causar ainda mais inimizade entre o homem e a mulher. E assim, o plano inicial de família, constituição de família, uma família saudável, que equilibra os relacionamentos, que equilibra a sociedade, isso vai sendo desconstruído, né? Isso faz parte de um plano de desconstrução da sociedade. E a igreja, ela é fundamental para não deixar isso acontecer.
0: Entendi. E aí, pastor Carlos Pedro, bom dia.
8: Meu querido JR, ouvintes, eu fui solapado.
0: Foi, sou também, né?
8: Com essa impressão da ouvinte. Eu tenho a impressão que a impressão dela está mal impressionada. Eu não vejo dessa forma. Eu não vejo mulheres odiando os homens e nem depreciando. Na verdade, a nossa querida pastora Marcele falou inicialmente, e ela falou sobre a amplificação dos discursos hoje nas redes, que obviamente os algoritmos fazem esse papel e tudo que você coloca na rede, ele tende a ser multiplicado muito rapidamente. Mas essa não é a nossa verdade. Eu sou homem e eu sou amado, eu não sou depreciado, eu não sou preterido. Eu lido com muitas mulheres, lido com muitos homens. O problema é um outro, que nós vamos falar daqui a pouco, mas eu não tenho, sinceramente, essa impressão de que as mulheres estão odiando os homens, de que as mulheres estão querendo depreciar os homens. Há uma diferença natural entre homem e mulher, o movimento feminista, ele tenta dar à mulher de volta o seu lugar, e a gente tem que ter muito cuidado quando a gente fala do feminismo, para não usar os extremos, e sim usar o conceito propriamente, que é a valorização da mulher. Jesus, ele fez um trabalho de valorização, e ele não tinha esse rótulo de feminista, mas ele valorizou as mulheres. As mulheres, durante muito tempo, historicamente, foram subutilizadas ou desvalorizadas pelos homens, foram colocadas num papel secundário. Isso não é o que Deus planejou, não foi o que Deus fez. E as mulheres, de algum tempo para cá, historicamente, estão retomando o seu lugar. Eu acho isso louvável, eu acho ótimo. E eu não penso que as mulheres estão depreciando ou odiando os homens. O problema é outro, é outro. O pastor Felipe falou aqui, o problema é que nós não temos muitos homens no mercado. Essa é a primeira realidade. E a segunda realidade é que no universo de homens que nós temos um número grande de homens que não são homens, que não se posicionam, não tem postura, não tem posicionamento, não tem atitude que a mulher espera de um homem. Então, se ela tem em casa, por perto ou no trabalho, um homem, ela vai naturalmente reclamar, porque a mulher espera do homem, a mulher espera do homem proteção, a mulher espera do homem provisão, a mulher espera de um homem direcionamento. Esses dias, ouvindo um vídeo no Instagram, eu vi uma mulher falando e eu ri com isso, porque é a verdade. A mulher deseja, é um homem que seja capaz de trocar uma lâmpada, um homem que seja capaz de trocar a resistência do chuveiro, um homem que seja capaz de protegê-la, de abrir a porta do carro, de dizer que ama, de protegê-la, mas nessa proteçãozinha barata, é proteger como

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1: Muito bem, pastorzão. Gostei.
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1: É possível ser feminista e cristã? É uma pergunta boa que a nossa ouvinte faz. Já temos respostas aqui no YouTube, Marcela. Depois você dá uma olhadinha e traz aí as respostas do YouTube, respostas do Facebook, do WhatsApp, perguntas dos nossos ouvintes, a turma que está no aplicativo, que nós queremos ouvi-los também sobre esse assunto. Pastor Felipe, é possível ser feminista e cristã?
3: Olha, JR, eu vou discordar um pouquinho dos meus amigos aqui, porque eu não creio que seja possível ser feminista e cristã, no sentido que a gente não deve valorizar a mulher, mas quando você fala feminismo hoje em dia, você está falando de uma luta social, de igualdade de gênero, de igualdade de posicionamento. Não tem nada contra isso, mas quando se torna uma luta social, essa luta ela vai levar a pontos que, no meu modo de ver, ela vai contra alguns princípios cristãos. Se a gente levar direto para a palavra, a mulher vai falar uma coisa, vai debater com o homem, ela vai achar que ela está acima, às vezes, da palavra do marido. Não estou dizendo se o marido está certo ou está errado, não estou entrando nesse mérito.
0: Mas ela sempre acha, mano.
3: Lá em casa também é assim.
0: Eu nunca vi minha esposa achar que eu estava certo.
1: É mesmo?
0: Eu não me lembro desse dia.
1: Então o senhor está certo.
3: Não, isso é verdade. Mas quando a gente chama isso daí são os casos da vida, né? A gente brinca, não, eu vou perguntar pra minha mulher se eu posso, se eu quero ir.
0: Mas eu pergunto mesmo.
1: Ó, feminismo não é isso.
0: Isso aí
1: é outra coisa.
3: Exatamente.
1: Que a mulher tem uma perspectiva muito ampla e ela consegue enxergar coisas que o homem não consegue.
3: É o que a minha mãe chamava de sexto sentido.
1: Agora, pastora Ana Clara, é possível, na sua opinião, ser feminista e cristã?
4: Eu tenho um forte posicionamento em relação a isso. Não.
1: Não pode?
4: Não.
1: Não tem como?
4: Não. Por quê?
1: Por quê?
4: Porque são duas lentes diferentes para interpretar o mundo. Existem premissas do pensamento feminista.
1: Uhum.
4: O feminismo é um movimento muito amplo, muito diverso, mas a maioria, grande parte, a avassaladora parte, maior parte do movimento, ela tem um posicionamento de interpretar a relação entre homem e mulher, uma relação heterossexual, como uma relação que se justifica, que existe para manter o privilégio masculino sobre o feminino. Ela existe para isso. Tanto que o conceito de patriarcado, que é a autoridade do pai, a palavra patriarcado significa isso, a autoridade que o homem exerce na família, a autoridade do pai. Ela é vista como a fonte de toda injustiça cometida contra a mulher. Então, é uma lente de interpretação do mundo a partir das injustiças cometidas de homens contra mulheres. Então, por isso, o feminismo não é, ele tem essa bandeira de valorização da mulher, mas é porque é um branding do feminismo, é o comercial do feminismo. Quando você vai parar as ideias, você vai entender que é uma lente de interpretação de opressor versus oprimido e que busca, de maneira revolucionária, romper com essa opressão. Então, a mulher empoderada, todos os conceitos que vêm disso, tem isso como fonte. Então, a cosmovisão cristã, ela é absolutamente diferente. Ela vai avaliar o mundo, vai avaliar a vida, interpretar a vida a partir de uma reconciliação. O homem rompeu com Deus. Deus, diante da ofensa do homem, vai enviar o seu filho para morrer por essa humanidade, vai ter comunhão com essa humanidade. Então, a nossa lente não é a lente do ressentimento. A nossa lente é a lente da comunhão. É a lente de um Deus que preferiu se esvaziar para ter comunhão conosco do que reter uma ofensa. Então, na minha opinião, agora, o que acontece de fato é que nem quem é feminista conhece as premissas do movimento e muitas vezes quem é cristão não conhece as bases da doutrina bíblica. Certo. Aí é possível qualquer coisa.
1: É que existem, podem existir bandeiras que são defendidas pelas feministas que o cristianismo abraçou antecipadamente.
4: Sim.
1: Muito bem. Pastora Marcele Dias, a pergunta é a mesma. É possível ser feminista e cristã?
5: Os movimentos sociais, eles surgem em resposta a problemas reais, né? Problemas de

0: violência, problemas de diferença salarial. Então, o desafio é quando esse movimento perde o equilíbrio e passa a buscar por justiça com hostilidade do outro, os extremismos. Isso tudo empobrece o diálogo, né? E assim, todo cristão, ele precisa filtrar qualquer movimento à luz da Bíblia. Você pode trabalhar defendendo mulheres, protegendo mulheres, como promotora de justiça lá na Casa da Mulher Brasileira, estar em contato com essa violência diária, sem deixar se infectar pelo ódio. Isso vem da ideologia, e a ideologia quer tirar do homem e da mulher essa complementariedade que Deus criou para que ambos tivessem.
1: Pastor Carlos Pedro.
2: Então, é possível, e eu quero aqui ser um pouco discordante, porque eu acredito que é possível. É possível quando você olha o feminismo do ponto de vista da igualdade, não de gênero, não de pessoas, mas a igualdade de direitos. E uma das reivindicações dos movimentos feministas, e a gente precisa ter cuidado quando a gente fala do feminismo, das reivindicações dos movimentos feministas, e a gente precisa ter cuidado quando a gente fala do feminismo, porque é uma coisa histórica, já tem algumas décadas que a gente está trabalhando com esse movimento. Ele tem fases diferentes ao longo da história, e a cada fase ele tem uma reivindicação diferente. E aí nós precisamos ter cuidado com os extremos, porque nenhum extremo é saudável. Mas a gente também precisa concordar que as mulheres foram desvalorizadas durante muito tempo. E esse não é o princípio bíblico, não é o padrão bíblico. Então, se eu defender os direitos de uma mulher, direito a votar, o direito ao trabalho, o direito a salários iguais, o direito a ter voz dentro de casa, o direito a ter direito na discussão dentro de uma relação, se eu defender isso, for feminismo, então a gente eu vou preferir ter uma opinião de que eu sim sou a favor do feminismo. Mas se a gente for pensar que as mulheres querem ser iguais aos homens, aí a gente não consegue, porque Deus fez, e o que Deus fez é perfeito. As mulheres, geneticamente, são diferentes dos homens. Emocionalmente, são diferentes dos homens. Fisicamente, são diferentes dos homens. Não há como igualar isso. Agora, nós não podemos imaginar que porque os homens são diferentes, eles podem ter uma supremacia em relação às mulheres. Os direitos, inclusive, a nossa Constituição fala muito sobre isso. Os direitos entre homens e mulheres, eles precisam ser igualados. E ainda há uma briga, ainda há uma batalha gigante para que a gente consiga igualar direitos. O que nós vemos hoje, principalmente na nossa sociedade, é que os homens ainda se sentem maiores, mais poderosos, melhores, donos. Nós temos várias situações em que os homens se sentem melhores do que as mulheres. Se a gente pensa só na questão salarial, é um absurdo tão grande que não dá pra gente pensar isso. Por que que um homem que faz a mesma função de uma mulher
1: não tem como
2: tem que ganhar mais do que ela?
1: Não pode.
2: Mas isso é uma questão histórica. E eu acho que nessa questão do direito, nós precisamos dar às mulheres essa igualdade.
1: Para ter igualdade, agora eu vou pedir à pastora Ana Clara que chame o like, né? Para ter igualdade. Pastora Ana Clara, é a sua hora. Brilha no debate 93.
3: Tem que ter igualdade, mas é que eu vou convocar as mulheres.
1: Ó.
3: Mulherada.
2: Aí, tá vendo?
1: Tá
3: A
1: vendo?
3: força
1: Tá certo?
3: feminina. Porque o Senhor valoriza a força feminina e hoje eu vou valorizar a força feminina no like. Dá like aí pra mostrar que a gente é poderosa sim, que a gente tem poder pra caramba e não precisa do feminismo pra isso.
1: Muito bem, já passamos aqui dos 300 likes. Daqui a pouquinho, a nossa meta de hoje são 500 likes na transmissão do YouTube.
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4: Muitas falas. Um dos nossos ouvintes disse assim: o homem, Wesley, o feminismo acabou com o cavalheirismo. Hoje em dia, se a gente der bom dia para uma mulher, pode ser enquadrado como assédio. Tá complicado, tá difícil. Disse o Wesley. A maior parte das nossas ouvintes dizem que ser feminista e cristã não dá, e elas destacam o fato de ser feminina. Agora, eu vou trazer, porque isso aqui está se repetindo na fala de várias das nossas ouvintes, vou trazer na fala de duas. Não vou dar os nomes delas por questões óbvias. Uma delas disse assim: minha mãe, uma mulher ferida, sempre falou que o melhor marido era um bom emprego, que não deveríamos depender de um homem. O resultado foi que sempre tive problema de enxergar o meu papel no relacionamento. Outro ouvinte: ô, gente, desde pequena, eu fui ensinada a não depender de homem nenhum. E que, se fosse possível, eu não tivesse filho. Hoje eu tenho a minha família, sim, mas confesso que eu sofro, porque eu tenho que lutar com aquilo que me ensinaram, e várias mulheres nessa linha, sobre aquilo que elas aprenderam.
5: E aí, pastora Ana Clara?
6: É isso, eu sou uma delas. Eu sou uma delas, eu sou uma estudante do feminismo por uma questão pessoal. Eu sou uma mulher do meu tempo, que foi criada principalmente para trabalhar, para viver a minha carreira, e ao mesmo tempo fui criada na igreja. E quando eu me casei, encontrei questões de ordem prática, e a lente que eu usava para enxergar as questões que eu tinha que resolver era uma lente feminista, e isso era completamente incompatível com a orientação bíblica. Então, até por um acaso, eu acabei caindo no meio de um contexto onde eu tinha que trabalhar com igualdade de gênero, e aí eu descobri a conexão e descobri que, quando a gente está falando de igualdade no linguajar feminismo, não é a linguagem que a gente entende. Nós entendemos igualdade desse lugar leigo, ter as mesmas condições de trabalho, salarial, essas questões que são normais. Mas quando a gente está falando no linguajar feminista, igualdade é eliminação das diferenças entre homens e mulheres, inclusive de papéis. Então, nessa perspectiva, toda a compreensão de família, ela é deturpada. E eu entendo assim: ou o seu feminismo, principalmente a mulher que tem família, ou o seu feminismo vai prejudicar o seu cristianismo, ou o seu cristianismo vai destruir o seu feminismo, porque trazer isso para a relação familiar se torna insustentável.
5: Bom, nós vamos entrar num outro aspecto, que é a questão da submissão. Eu vou perguntar, com a franqueza que me cabe, em todo esse cenário, como fica a questão da submissão, que sempre, em qualquer palestra em que o tema da mulher apareça, surge a pergunta sobre a submissão da mulher ao homem, que ao leigo parece uma superioridade. Parece que a última palavra na casa é masculina. É isso que significa submissão? Qual a sua opinião, querido e amado ouvinte, sobre esse assunto? Eu quero te ouvir aqui no nosso Debate 93.
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5: Ô, queridos e amados debatedores, vamos a Caxias. Vamos a Duque de Caxias, porque houve essa fala, não foi nem o pronunciamento, foi a fala da promotora Elaine Rodrigues no evento que foi o Fórum Estadual de Conselheiros Tutelares. Isso aconteceu em Duque de Caxias. E ela traz uma palavra bastante dura ao interromper ali o evento, ou se pronunciar durante o evento. Ela traz a sua fala. Nós vamos ouvi-la aqui mais uma vez, o trecho, para que você possa estar bem posicionado, seja para você estar contextualizado. Na sequência, nós temos aqui o texto, o vídeo do que ela chamou de oração. Oração. Vamos saber o que foi essa suposta oração e também já o posicionamento dessa associação. Vamos ao vídeo dela.
7: Eu do Conselho Tutelar, dizendo a importância do atendimento da garantia dos direitos da criança e do adolescente e da importância que o Conselho Tutelar representa dentro da Constituição da República. Mas, ao início do evento, eu fui assolapada por uma oração evangélica. E eu, como promotora de justiça, não posso me furtar ao dever de garantir a cada uma, a cada um e a mim mesma o direito à liberdade religiosa. E eu preciso esclarecer a organização do evento e a associação que a fé é um direito privado, que não deve ser estendido a outras pessoas num evento público. Eu estou extremamente emocionada, extremamente ofendida com o início da apresentação que teve aqui. Porque assim, eu não sou evangélica, eu tenho uma, não tive uma oração, mas tive quase. Teve uma chamada a Deus, ao sentimento de Deus. E eu, como pessoa e como promotora de justiça, tenho que esclarecer que isto é inconstitucional.
8: Oba,
7: inconstitucional. E assim, ao final da mensagem que foi propalada, eu mandei uma mensagem para Silvia, eu falei que se puxasse uma oração, o Ministério Público iria se retirar. Mas foi. E olha só, se a senhora começar a interferir na
5: minha fala, a gente segue com aquela parte que tem uma conversa, né? Para que a gente fique bastante claro e dentro daquilo que está sendo feito e dito, ela declarou: se puxar uma oração, então ela está falando de se na sequência do que ela viu surgisse uma oração, ela se retiraria. E não só ela, como ela é o Ministério Público ali na fala dela. Depois disso aí, é importante que você entenda o que que ela viu que a assolapou, como foi dito por ela. O vídeo é um pouquinho longo, a gente vai passar um pedaço do vídeo e depois eu vou ler aqui o texto especificamente para que você saiba exatamente o que aconteceu. Vamos lá, vamos para a abertura.
9: Ou no carinho de alguém que ele coloque em nosso caminho. Um abraço de Deus nunca prende, acolhe, não condena, transforma. É um abraço que cura feridas invisíveis, renova a fé e nos lembra que nunca, nunca estamos sozinhos na caminhada. Quando nos permitimos descansar na sua presença, no seu abraço, descobrimos que o maior refúgio é o seu amor. Um amor que permanece fiel em todos os tempos. Que hoje você sinta esse abraço acolhedor envolvendo a sua vida e renovando as suas esperanças para continuar no seu trabalho árduo, sem desistir. Com você, esperança, ou no carinho de alguém que ele
5: coloca. Aí está recomeçando, né? E aí essa é a mensagem que foi dada na abertura. Acho que na sequência teve uma coreografia.
10: Uma apresentação de crianças.
5: Dentro desse tema, o assunto que ele leu, ele falou sobre o abraço de Deus. Muito bem. Depois disso, houve o pronunciamento da Associação dos Conselheiros Tutelares do Estado do Rio de Janeiro, que foi quem promoveu o evento, né? Então, eles se pronunciaram. O pronunciamento oficial da ACTERJ foi emitido em resposta a promotora Elânio Rodrigues, que interrompeu o Fórum Estadual de Conselheiros Tutelares em Duque de Caxias devido a uma apresentação musical e menções a Deus. A associação defendeu o ato como manifestação cultural legítima e liberdade religiosa amparadas pela Constituição. Então, segue agora o pronunciamento. A Associação dos Conselheiros Tutelares do Estado do Rio de Janeiro, ACTERJ, entidade civil sem fins lucrativos, torna público seu pronunciamento diante do fato desagradável ocorrido durante a abertura do Fórum Estadual de Conselheiros Tutelares na cidade de Duque de Caxias, envolvendo a representação do Ministério Público do Estado do Rio no que se refere a interpretação de atos de natureza religiosa realizados no evento. Cumpre afirmar de antemão que os conselheiros tutelares são autônomos e livres para organizar seus fóruns e que as atividades culturais, educativas e artísticas fazem parte da metodologia pedagógica dos seus encontros. Ato contínuo, nossa comissão organizadora incluiu a coreografia infantil O Abraço de Deus, em consonância com o decreto 12.795 de 25, assinado pelo governo federal, que reconhece a cultura gospel como manifestação cultural nacional, ou seja, é o Brasil reconhecendo que essa cultura produz identidades, memórias, sentidos coletivos, movimenta economias criativas locais e fomenta produções artísticas, ao mesmo tempo em que fortalece a diversidade cultural e o direito ao pleno exercício da liberdade religiosa. Destacamos que essa manifestação oficial da Quiterge possui fundamentos jurídicos, e aqui eles apresentam liberdade de crença, de expressão, e o respeito à diversidade são garantias fundamentais da Constituição Federal no artigo 5º. O Supremo Tribunal Federal já pacificou o entendimento de que manifestações religiosas em eventos institucionais não configuram violação à laicidade ou favorecimento indevido quando não houver proselitismo ou imposição a terceiros. E aí tem uma série de outros artigos citados por eles. Diante desses diplomas legais e legítimos, espera a Arquiteste que os atos realizados no fórum sejam tratados como atividades culturais e artísticas, com manifestação legal e legítima de liberdade religiosa, sem qualquer caráter obrigatório ou discriminatório. Que sejam rechaçadas quaisquer interpretações que desconsiderem as garantias constitucionais, o papel da Quiterge e a missão dos conselhos tutelares. Que seja reafirmado nosso compromisso com o diálogo e nossa parceria institucional nos limites republicanos, pautados pelo respeito mútuo e pela legalidade. Esperamos que o desagravo feito publicamente pelo Ministério Público do Estado do Rio seja reconsiderado diante das explicações constantes dessa nota pública e que sejam superados os inconvenientes da falta de diálogo e dos aborrecimentos advindos desse fato. Que o diálogo e a civilidade triunfem. Respeitem a Quiterge, respeitem as crianças e adolescentes, respeitem os conselhos tutelares. Tolerância religiosa é obrigação e direito de todos. Assina a nota pela diretoria da Quiterge, Nailá Cristina Souza, que é a presidente da Quiterge. Então, diante dos meus queridos e amados debatedores e dos nossos ouvintes, a fala da promotora, a fala da conselheira, os vídeos que já apresentamos aqui, eu quero ouvir a opinião de vocês, os quatro microfones estão abertos.
8: É difícil ficar quieto, né? Porque o que a respeitada promotora fez foi um abuso de autoridade, foi um desrespeito à Constituição Federal, artigo 5º, quando é muito claro, não tem aqui um culto, não há uma imposição religiosa aos demais participantes. Há uma manifestação que a gente não precisa nem colocar como religiosa, porque aqui ela, infelizmente, eu acho que ela desconhece o que significa ou o que é uma oração, que é uma coisa básica. Eu não ouvi uma oração, eu ouvi uma declamação. São coisas completamente diferentes. O que foi falado é algo na direção vertical. E é sim uma manifestação cultural, e ainda que fosse uma manifestação religiosa, não há nenhum demérito ou não há nenhuma infração cometida aqui. O que nós vemos, sim, é uma manifestação de intolerância por parte de alguém que quer radicalizar o tema, e aí não tem mais a capacidade de tolerar alguém falando de Deus. É só isso.
10: Isso mostra que é uma perseguição mesmo, né? Eu vejo a igreja está tomando espaços que antes ela não ocupava. O conselho tutelar regional, por exemplo, você vai ver que a igreja pouco se manifesta, ela pouco se envolve. E hoje isso tem mudado. Eu conheço pessoas que têm tentado virar conselheiros na educação, e a perseguição que eles sofrem, porque era uma área em que um outro grupo de pessoas dominavam e a igreja tinha pouco acesso. E hoje, intencionalmente, pessoas que são cristãs, são da igreja, estão procurando entrar nesses ambientes para que possam trazer equilíbrio ao que está desequilibrado hoje, e elas têm sofrido esse tipo de perseguição. Então, o que a gente vê num vídeo nessa matéria é realmente um incômodo que a igreja tem trazido. E a perseguição, ela só vai aumentar, né? A gente tem que entender que a perseguição, ela vai crescer cada vez mais. E a igreja precisa realmente se posicionar.
5: Pastoras.
6: Ela se sentiu solapada, né? Foi até ver o significado mesmo dessa palavra e ter os alicerces abalados. Ela ficou ofendida. Só que o Brasil é um país majoritariamente cristão. Ela falou sobre inconstitucionalidade. A nossa Constituição, no preâmbulo, tem a declaração sob a proteção de Deus. Então, aquilo não era um culto, aquilo não era uma imposição de fé, era uma manifestação muito bem defendida, né, cultural. Uhum. E eu enxergo claramente essa intolerância ao diferente. Esse é um espaço dominado politicamente por um viés político que enxerga no cristianismo um forte opositor. Foi isso que eu vi, uma resposta a isso.
5: Pastora Marcele.
11: A promotora, ela não estava protegendo direitos, ela estava restringindo liberdades. Precisa ter equilíbrio, porque o equilíbrio é essencial numa democracia. Pelo conteúdo que foi aí divulgado, apresentado, o poema ele transmite uma mensagem de acolhimento, de esperança, de amor, só que a partir de uma perspectiva de fé. E em um Estado laico, as manifestações religiosas não são proibidas. O que a Constituição veda é o que é que uma religião seja discriminada ou que discriminemos as pessoas por pensarem diferentes, por crerem diferente. Então, a diferença importante é entre oferecer uma mensagem inspirada de fé e obrigar alguém a aderir a essa fé. E não foi o que foi feito.
5: Marcela.
4: Bom, os nossos ouvintes estão assustados, né? E muitos dizendo assim, nossa, mas a reação dela não bate em nada com o que é o poema. Teve uma das nossas ouvintes, Ana Cristina, ela nos acompanha sempre lá de Vila Velha, no Espírito Santo. Ela diz assim, eu confesso a vocês que eu sempre faço campanha para conselheiros tutelares cristãos aqui em Vila Velha. Eu fui professora por 30 anos e sei o quanto ter cristãos nessa área é alguma coisa séria. Muita gente dizendo que a luz incomoda as trevas, mas houve uma das nossas ouvintes que disse assim, Sandra, olha, eu não sou contra a reação dessa promotora. Ela falou assim, e se fosse de outra forma? Se fosse uma mãe de santo fazendo uma adoração a um orixá, como nós iríamos nos comportar? Pergunta retoricamente essa ouvinte.
5: É o que acontece, Sandra, a diferença de o que a gente acha e o que o Ministério Público se posiciona. Estou imaginando a seguinte cena, a mãe de santo, ela está lá sentada, participando. Aí surge um evangélico que faz uma coisa, a mãe de santo pode ficar indignada. Assim como o evangélico pode ficar indignado. Agora, o Ministério Público se indignar, dizendo que é inconstitucional, esse é que é o ponto. Mas eu quero ler também aqui a fala da Maria José no YouTube, ela está dizendo, o Conselho Tutelar no Brasil é o pior órgão público, é omisso e assassino, é o que eu acho. Então, estou lendo aqui a opinião da nossa ouvinte Maria José sobre esse assunto, eu trago aqui a fala dela por respeito a todos que pensam, porque a gente pode concordar ou discordar, a gente só não pode não pensar. Grande ponto nosso é que a vida passa de forma tão acelerada que a gente para de pensar e a gente embarca na opinião alheia. O outro fala alguma coisa e eu pego a fala do outro, embarco nessa fala sem mastigar esse assunto. O tema que nós estamos tratando aqui desde ontem, hoje ele volta, é porque existem coisas por trás disso. Tem coisas tão além disso. Não se trata apenas desse episódio. Em Juazeiro do Norte, o Ministério Público entrou contra uma escola católica, um colégio salesiano. Tem vários colégios salesianos espalhados no país todo. E esse colégio, ele recebeu aí essa intervenção do Ministério Público porque eles fazem missa. desde 1519, que é de onde eu venho, que o colégio católico tem missa. Então, se o menino é evangélico, ele estuda, matriculou no colégio católico, ele vai para missa. Ah, eu posso chegar lá, conversar com o professor? Pode, pode fazer qualquer coisa, todo mundo pode. Mas o Ministério Público será acionado e dar espaço, porque o Ministério Público ele pode ser acionado por qualquer um. Então, uma pessoa que tá acompanhando ali, um pai de um aluno pode chegar para o Ministério Público e falar: Ministério Público, está acontecendo aqui, isso é assim, insensado, isso não está certo. O Ministério Público pode receber aquilo e falar assim: olha, faz sentido. E ele dá prosseguimento àquilo. Ou dizer assim: tem nada a ver, arquiva, porque senão ele vai ser acionado o tempo inteiro. Existem partidos políticos no país, são especialistas em acionar Ministério Público, acionar o STF, o tempo inteiro você tem partidos políticos e tem um departamento específico para isso. Então, o que significa isso? Vamos pensar que é um colégio evangélico. Colégio Jesus Evangélico, hoje e para sempre, amém. Nesse colégio tem culto. Segunda, terça, quarta, quinta e sexta. Não tem sábado, porque sábado não tem aula. Tá certo? Todo mundo que se matricula tá lá. Tem culto todo dia de manhã. Aí o menino vai lá. O Ministério Público vai o que dizer? Que o menino não é obrigado? Não é obrigado. Então, tem coisas que estão acontecendo que vão para além do episódio em si.
8: Jota, eu quero voltar no assunto aqui da promotora e tentar colocar aqui uma explicação para o ouvinte. Se fosse uma mãe de santo fazendo um culto a um orixá, seria um culto religioso. Não foi o que aconteceu. Não tinha um culto em Caxias. O que aconteceu foi a fala de alguém que eu imagino, eu não sei se é verdade, mas eu imagino, pelo poema que ele leu, que seja um cristão. Eu imagino. Não dá nem para deferir, para auferir isso, porque ele não diz que é crente, ele não faz um culto cantando uma música evangélica, ele lê um poema. Então não dá nem para saber, eu não posso aqui afirmar, eu imagino, mas não posso nem afirmar que ele seja um evangélico ou um católico. Ele citou um poema. Não tem nada a ver com um culto religioso. E o que a promotora fez foi um ato de intolerância religiosa. Ela se ofende por alguém que está usando o microfone pretensamente ser um cristão. É isso que está acontecendo. O que acontece com o Salesiano é que é um colégio confessional.
5: É lógico.
8: Ou se eu matriculo meu filho num colégio da Umbanda, eu tenho que imaginar que lá todo mundo vai com a roupa da Umbanda, que tem os ritos da Umbanda, porque é um colégio confessional, querido, muito diferente de um colégio público. O colégio estadual, o meu colégio municipal, a minha escola municipal, não pode ter culto, não pode ter missa, não pode ter rito pro orixá, não pode, porque é um colégio público. Agora, um colégio particular que é confessional só matricula os filhos quem quer.
5: Tem muitas escolas que tem no intervalo os cristãos fazem seus encontros. Católicos também participam.
8: Liberdade.
5: Evangélicos também participam. Não, mas já existe um movimento claramente contrário a isso, proibindo. Tem evento que acontece na universidade, não é dentro da aula, não. É fora da aula. No espaço da universidade, é sim. Assim como tem festa. A festa pode? Festas de universidade são conhecidas por serem verdadeiras festas da carne. Vou ficar por aqui.
8: Eu posso testemunhar sobre isso, que eu trabalhei numa.
5: Que isso acontece. Ah, isso pode. Não, mas vai ter um culto? Não, os meninos estão lá, estão sendo evangelizados para poder ter uma vida ajustada, correta. Largar as drogas, promiscuidade, ter uma vida saudável, isso não pode. Por que que não pode? Porque não interessa a determinadas áreas, a determinadas linhas políticas, pensamentos políticos, não importa, não interessa que os cristãos tenham espaço. Eu não estou falando de partido político, nem de candidato evangélico, não. Sabe por quê? Deixa eu falar mais um pouquinho aqui, porque agora eu fiquei bravo.
8: Eu também.
5: Porque tem muito candidato evangélico safado. Como tem muito candidato não evangélico, safado. Não é porque é evangélico, está resolvido. Não, é anjo. Não é anjo. Nós sabemos, Jesus disse, pelos frutos os conhecereis. Mas eu quero dizer a vocês o seguinte, se na universidade pública, numa escola, onde tem um grupo de pessoas querendo investir na vida dos alunos para abençoá-los. Isso não é proselitismo, não é para conduzir para a igreja XYZ. Isso é para ajudar os meninos. Meu Deus do céu, que pai que não quer? Fala para mim. Que mãe tá falando assim, puxa vida, meu filho entrou para as drogas. Mas olha só que absurdo, a igreja evangélica tá querendo tirar o meu filho das drogas. Eu prefiro meu filho nas drogas do que ele crente. Que mãe vai dizer isso?
8: E JR, nós precisamos deixar claro aqui para você, pai e mãe, que é por isso que nós elegemos os nossos candidatos. Porque isso que acontece hoje nas faculdades e em alguns colégios é que estão tentando proibir a minha confissão de fé num momento particular. Eu tô no intervalo, eu tô no pátio, eu reúno 3 amigos, 5 amigos. O problema que tá incomodando é que quando eu reúno 3 amigos para cantar uma música que é da minha religião, não reúne só 3, começa a juntar e daqui a pouco tem 50. Isso tá incomodando, mas isso não é e não pode ser proibido. Nós precisamos acionar essas pessoas que a gente elege, que a gente vota para proteger os nossos direitos. E nós precisamos que cada vez mais pessoas se levantem para proteger esse direito. Pregar, fazer culto dentro da sala de aula, eu sou contra. Fazer culto numa reunião onde todos os alunos estão reunidos, eu sou contra. Não pode nem de evangélico, nem de católico, nem de umbandista, não pode de ninguém. Agora, eu me reunir com meus colegas no pátio de um colégio para fazer uma oração, para cantar uma música, isso é um direito que eu tenho numa hora minha. Isso. E ninguém pode impedir.
5: Você veja bem como é que são as coisas. A pessoa não pode, ela pode cantar funk. Pode. Pagode, pode. Pode cantar música estrangeira, pode. Música evangélica, não pode. Olha só, que maluquice é essa? Pastora Marcele.
11: O ponto que me preocupa não é a fiscalização em si, porque ninguém está acima da lei. O que me preocupa é quando a identidade confessional de uma instituição passa a ser tratada como um problema. Se uma escola se apresenta como católica, a proposta naturalmente inclui celebrações, valores coerentes com essa identidade. Então, isso faz parte da liberdade religiosa e da liberdade de ensino. E ambas são protegidas pela Constituição. Pluralismo não significa que todos sejam iguais.
5: Muito bem. Marcela.
4: E aí, já que você falou de escola, só quero te trazer uma notícia. Você lembra que a Câmara, que foi aprovada uma lei 15.421/2026, que obriga as escolas públicas e privadas a darem 30 dias de recesso no meio do ano que vem para coincidir com a Copa do Mundo Feminina, né? Essa lei pode cair, essa exigência das férias escolares forçadas está gerando um grande debate, uma mobilização, inclusive de colégios particulares, que estão pedindo o direito de eles mesmos gerirem o seu próprio calendário. E aí isso está sendo debatido, aprovado com urgência ontem lá na Câmara para então, votação.
5: Pode do ser que caia. Debate. Quem já estava com a mala pronta, estava com a mala pronta. Agora, eu estou com uma pergunta e uma dúvida. Quem faz hoje, agora, quem faz o horário?
4: Cláudia Matos.
5: Cláudia, eu vi ela entrando. Estou perguntando aqui por educação. A Cláudia Matos que vai, eu não sabia, achei que era o Gilberto.
4: O Gilberto está de férias.
5: Então, de novo? Pai do céu, o Gilberto está de férias
4: anual,
5: de novo?
4: Anual, esse já chegou.
5: Meu Jesus, em três meses o Gilberto tem 30 dias de férias, é impressionante. Mas merece, porque ele é meu avô. O Gilberto é meu avô, sabia? Meu avô aqui na rádio. Mas olha só a minha dúvida, porque eu tô com uma pergunta que não foi respondida ainda, que é a questão da submissão. Só que quem vai apresentar o programa agora é a Cláudia. Aí eu não sei se eu prossigo. Isso pode ser entendido como uma ação autoritária da minha parte, já que é uma mulher que vai apresentar. Ou se eu me submeto a ela, e alguém pode dizer que aí existe uma fragilidade masculina e a ação feminista, eu não sei o que eu faço.
10: Aí, Cláudia. Pergunta para os ouvintes.
4: Pergunta para a Cláudia.
5: Eu tô quieto aqui aguardando uma resposta
4: pode,
5: alguém.
4: Pode, Cláudia.
5: Pode seguir, Cláudia.
12: Pode, vou almoçar.
5: Então vamos lá, submissão, em todo esse cenário, como fica a questão da submissão? Vou começar ouvindo a pastora Marcele.
11: Eu amo falar sobre isso, porque Deus nunca pensou homem e mulher, homem como cabeça, como uma liderança solitária. Desde o princípio, Deus declarou: não é bom que o homem esteja só, e deu ao homem uma ajudadora idônea, não uma ajudante qualquer, mas alguém com habilitação especial para ser exerquenedo, ou seja, socorro bem presente, uma parceria capacitada. Deixa eu te explicar uma coisa. No português, a palavra ajudador, ajudante, soa como alguém despreparado, um auxiliar sem expertise, sem responsabilidade. Exerquenedo no hebraico significa muito mais. É alguém com habilitação para socorrer, como alguém que tem preparo para agir em situações difíceis. Então, essa mulher que anda ombro a ombro com um homem, ela consegue ser valorizada e valorizar. Então, ajudante, submissa, submissão, estar sobre a mesma missão. Por exemplo, quando você vai fazer uma obra, você chama um ajudante de pedreiro. Isso desvaloriza o trabalho, como colocando a pessoa como despreparada. Mas quando você tem um infarto, você não chama um ajudante, você chama o SAMU, vem o socorrista habilitado para. Então, um homem que tem uma mulher submissa a ele, ele tem uma ajudante habilitada para a missão que Deus deu, de crescer, multiplicar.
5: Maravilhoso. Pastora Ana Clara.
6: Que esclarecimento precioso esse, porque, de fato, Deus é o exército do seu povo. Deus se apresenta como exército do seu povo. Então, é um socorro. Normalmente, quem socorre está em condição privilegiada do que aquele que é socorrido, né? Então, o que eu entendo não é que a gente precisa, não é um retorno ao passado, é um retorno às escrituras, para nós compreendermos aquilo que a Bíblia apresenta, porque a Bíblia não é machista, mas a lente para interpretar a Bíblia pode ser machista. Pode colocar a mulher num lugar que Deus não a colocou. Submissão, por exemplo, existe submissão masculina e feminina. Nós devemos ser submissos uns aos outros. A submissão começa... O reino de Deus é um reino de submissos. Cristo é um rei submisso. Deus é a cabeça de Cristo, Cristo é a cabeça do homem, o homem é a cabeça da mulher. É uma escala de autoridade. Então, o que nós precisamos é trazer à luz esses conceitos. Aí eu faço deixo aqui uma crítica, né? Um posicionamento. Muitas vezes, toda vez que a gente fala de submissão, nós ligamos imediatamente à submissão feminina. Mas por que a gente não fala da submissão masculina? Que essa liderança masculina, familiar, ela vai ser tão saudável quanto a sua capacidade, a capacidade desse homem de sujeitar as suas definições a Cristo, porque Cristo é o cabeça do homem. Isso simplesmente não se fala. Quando as filhas de Zelofeade, elas vão até Moisés para apresentar uma demanda que não era uma causa das mulheres, era uma questão de injustiça que elas trazem diante de Moisés, Moisés para ouvir a orientação de Deus a respeito daquilo. Quando existe uma questão dentro da casa de Abraão, que Sara está exercendo a sua influência, nós somos filhas de Sara, nós somos submissas, nos espelhando em Sara, Sara está exercendo influência, Deus fala para Abraão: ouça a sua mulher. Então, o conceito de submissão, quando ele é entendido biblicamente e não quando usado para colocar a mulher num lugar de inferioridade, isso é uma bênção, porque o modelo de liderança apresentado pela Bíblia para a família é o modelo de liderança de Cristo, como Cristo amou a igreja e a si mesmo se entregou por ela. Se houver numa família um homem, como eu tenho, graças a Deus, um homem que se entrega pela sua família, por amor, em renúncia, em sacrifício, você com certeza vai ter uma mulher feliz em abraçar a missão desse homem, descansada, tranquila, para cuidar, nutrir da sua família, ser mãe, governar o lar. E isso é um modelo de cooperação e de força para a família. É por isso que muitas vezes existem tanto investimento político em desconstruir isso. Sim. Porque a família, ela é uma unidade de poder terreno e de poder espiritual. Família é reino de Deus na terra. Família é embaixada do reino. E é contra isso que muitas vezes a gente está lutando, se posicionando, pensando somente humanamente, sem entender essa dimensão espiritual também envolvida.
5: E veja como são as coisas, Cláudia Matos. Eu encerraria agora, certo? Aí a pastora fala sobre, e por que que vocês não falam de submissão masculina? Se eu agora terminar, eu dou a impressão que eu estou com medo desse assunto. E, portanto, cerceando a fala dos pastores que estão aqui. Se eu continuar o assunto, eu vou render dentro do pediu tocou de hoje. Então eu vou ter que ser submisso à fala da pastora, mas eu preciso ser mais submisso à Andréa Maier, que é a diretora da rádio. Então, no nível de submissão, eu vou me submeter por uma questão profissional. E preciso encerrar esse assunto agora, mas deixo aqui anotado, Marcela, registrado em ata. Registra aí na ata de hoje, na ata de hoje.
4: A parte 2, né?
5: Na ata de hoje, aos 9 dias do mês de julho, do ano de 2026, cito a rua Harold de Oliveira, número 211.
4: Olha
5: aí. Tá certo? Que nós vamos falar sobre submissão masculina.
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5: O que significa esperar no Senhor, hein? Por que esperar? Por que esperar? E quando a gente não aguenta mais, quem espera em Deus sempre alcança o que está esperando? Como entender o tempo de Deus no meio de uma espera que parece nunca acabar? Qual a sua opinião sobre esse assunto? Muito obrigado, os meus queridos e amados debatedores. Despedidas rápidas, pastor Felipe José.
10: JR, muito bom estar com vocês. Que pena que a gente não conseguiu prolongar um pouquinho mais. Mas eu queria dar um aviso muito importante para toda a juventude do Rio de Janeiro. Que no dia 18 de julho, sem ser sábado agora, o próximo, nós estaremos encerrando a semana de avivamento, que começa no dia 13. E no dia 18, o encerramento vai ser nos Arcos da Lapa. Então a gente chama toda a juventude, todas as igrejas, para a gente estar ali orando pela nossa cidade, pelo nosso estado, por essa geração, clamando a Deus por um arrependimento genuíno, para que algo mude nos nossos corações, amém? E a 93,
5: obrigado, querido,
10: nos apoia nisso.
5: Vamos com tudo. Pastora Ana Clara, obrigado.
6: Muito feliz de estar aqui, muito obrigado pela oportunidade. Quero deixar um abraço aqui para minha querida tia Edna, que está fazendo aniversário hoje. Beijo, tia Edna, parabéns.
5: Pastor Carlos Pedro, obrigado, irmão.
8: Um grande abraço a todos os submissos.
5: Muito obrigado, querida pastora Marcele Dias.
11: Muito obrigado, JR, Marcele, sempre um prazer estar aí com vocês. Eu quero deixar um abraço para o meu marido, a quem eu sou submissa e honro e amo carregar a mesma missão que ele nessa terra, pastor Adilson Rogério, e assim os nossos irmãos da PIB de Araucária, aqui do Paraná. É sempre uma honra estar com os irmãos do Rio de Janeiro.
4: E a voz dos ouvintes é: estamos aguardando a parte 2, todos eles.
5: Muito obrigado, queridos e amados ouvintes ligados conosco. Vamos orar juntos. Pastor Carlos Pedro vai orar conosco. Vamos pedir aqui a bênção de Deus sobre cada um de nós. Vamos orar pela cura dos enfermos, pelo consolo aos corações enlutados. Ontem mesmo nós já oramos pela promotora que deu início a esse processo. Ontem nós oramos pela vida dela. Vamos orar por todos hoje, em nome de Jesus.
8: Obrigado, Deus, por esta oportunidade. Oramos agora, Senhor, por todos aqueles que nos ouvem, por cada situação, por cada pessoa aflita, angustiada. Oramos pelos enfermos, oramos pelos enlutados, ó Pai, nesse dia, especialmente pela família do policial que foi afetado, a policial que está enferma. Pai querido, nós oramos, ó Deus, por essa situação criada ali em Caxias, para que a tua paz, para que a tua bondade se manifeste. Abençoamos a cada um dos ouvintes, em o nome de Jesus.

0: Olá, eu sou Maiara Macedo e esse é um dos destaques do portal Cleno.news. O presidente dos Estados Unidos, Donald Trump, terá de pagar 6 milhões de dólares, equivalentes a 30 milhões de reais, à escritora E. Jean Carroll. O chefe do executivo americano foi considerado culpado por abuso sexual contra a mulher em um processo que teve início em 2023. A defesa do republicano tentou recorrer, mas teve recurso negado. O caso aconteceu em 1990, quando Carroll afirmou ter sido atacada por Trump em uma loja. O presidente sempre negou o ocorrido. Saiba mais em Pleno.news.
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0: Gente, fiquei tão empolgada, tão inspirada, que já tô botando aqui Caravana 93, mas não, é pediu, tocou. Você que tá no ar da 93 FM, manda aí seu pedido musical, é o pediu, tocou no ar da 93 FM.
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0: Que está de férias, né? Então a gente começa com Midian Lima, não pare, meio de 15.
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1: É o Pediu, tocou no ar da 93 FM. Boa tarde, meu Rio. Estamos juntos. Vamos até às 3 da tarde. E lembrando que eu tô aqui fazendo agora as férias do Gilberto. Descanso. Bom descanso, tio Gil. É o avô do JR, né? Ele, meu tio. Bom descanso merecido. E você vai mandando aí o seu pedido musical, seu alô também pelo 96803-8319. Isso mesmo, pede sua música. Capricha no oferecimento, tá bom? Eu sei que você gosta da programação da 93 FM, então vai lá. Pede aquela música que você curte dentro da nossa programação, tá certo? Ó, lembrando que você que tá fora do Rio de Janeiro, você pode estar aqui ligado com a 93 FM, pedindo sua música e, é claro, né, intercedendo também aonde quer que você esteja por nós. Obrigada aí pela audiência, pelo carinho, tá certo? 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Tem um novo aplicativo da 93, vai lá, participe. 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Ó, o pedido chegando agora. Olá, Claudinha. Gostaria de ouvir 4x1, 5 pães e 2 peixinhos, e ofereço a todo o povo de Deus. É o José Carlos, da Assembleia de Deus, de Campo Grande. Beijos, queridos.

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1: Pediu, tocou no ar da 93 FM. 5 pães, 2 peixinhos, foi aí o pedido do nosso irmão José Carlos da Assembleia de Deus lá de Campo Grande. Abraço, querido. Quem mais tá chegando por aqui?
2: Bom dia, 93. Aqui é Carinho do Rio de Janeiro, Coroado. Eu quero pedir a música. Deixa o mundo inteiro falar, deixa ele duvidar. Quero dedicar para todos vocês. Quero dizer que você só nota mil para os ouvintes.
1: Tá bom, querida. Obrigada. Um beijo enorme. Ó, você deu sorte que a gente conseguiu achar. Cailane Frauches, eu vou fazer. Ó, você que mandar aí seu pedido musical, tenta mandar pra gente o nome da música, quem canta, tudo direitinho pra gente conseguir achar pra você, tá bom? Beijo, querida.

0: Martins, aqui na 93, aqui ao vivo, né? 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Agora no Rio, meio-dia e 32, rápido intervalo. E já já tô de volta. Segura aí que já já tem mais. 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
0: Para você conectado na 93 FM, hora de ficar muito bem informado. Por aqui, muita música e informação, é claro. Com ele, Juliano. Tudo bom, querido? Boa tarde.
9: Boa tarde, Cláudia Matos. A mulher atacada por dois cães da raça Pitbull na manhã desta quinta-feira em Ititioca, Niterói, tem quadro de saúde estável. Michele Conceição precisou passar por cirurgia no Hospital Estadual Azevedo Lima, no Fonseca, após ser mordida pelos animais. Segundo informações iniciais, ela seguia para o trabalho quando foi surpreendida pelos cães que teriam escapado de uma residência. Familiares socorreram Michele, que foi levada para a unidade de saúde. Os detalhes das lesões não foram divulgados. A disputa entre a SEDAI e a Águas do Rio ganhou um novo capítulo na justiça. A companhia estadual pediu a suspensão do desconto de pouco mais de 24% aplicado nas faturas de água cobradas da concessionária. Segundo a SEDAI, o acordo que criou o abatimento e foi costurado a portas fechadas no Palácio Guanabara no dia 12 de setembro do ano passado teve irregularidades e pode comprometer a situação financeira da empresa. A estatal afirma que o impacto chega a 325 milhões de reais e pode alcançar 3 bilhões de reais até 2030. Dois suspeitos pela morte de Maria Eduarda de Freitas foram soltos pela justiça nesta quarta-feira. A jovem morreu após ser lançada sem cordas durante um salto de rope jump em Limeira, no interior de São Paulo. João Antônio Ribeiro e Gabriel Martins estavam presos desde 20 de junho, mas tiveram a prisão temporária revogada após a justiça considerar que não havia indícios suficientes de autoria contra eles. Outras quatro pessoas continuam presas e foram denunciadas pelo Ministério Público de São Paulo, entre elas Eveline Gonçalves, acusada de organizar o evento. Ela nega que fosse a responsável pelas atividades. 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
0: Pediu, tocou, nota 93 FM. Chegando agora esse pedido super especial da nossa querida ouvinte. Está querendo a música com ela, Covardia, Léa Mendonça. Fala aí.
11: Boa tarde, Cláudia Matos. Quem fala é a Cristina do Colubandeiro. Gostaria
0: bom,
11: de ouvir
0: querida,
11: com Léa Mendonça, Covardia, e oferecer todas as mulheres que estão ligadinhas na melhor.
0: Tá certo. Um beijo enorme.

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1: Pediu, tocou, agora meio-dia e 43, uma tarde abençoada pra você, ligado aqui na 93. Pra você que tá em 93,3 no Rio de Janeiro, Deus te abençoe, obrigada pela audiência, tá bom? E pra quem tá me dando carona, dirija com cuidado, hein? Atenção aí ao trânsito. Eu vou pro rápido intervalo e eu volto já já, aguenta aí.
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5: Agora meio-dia e 47, esse é o seu pediu, tocou no ar da 93 FM. Paz, Claudinha. Gostaria de ouvir Marina de Oliveira cantando a música Jesus Volta Logo. Eu ofereço para todos da minha igreja, a Igreja Pentecostal Caminho para o Céu de Itaguaí. Pastora Lúcia, beijo para vocês, querida. E Deus abençoe a todos aí em Itaguaí.
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93 agora no Rio, 12:50. Paz, Claudinha, gostaria de ouvir com Maria Marçal a canção Deixa. E oferecer para todo o povo de Deus. Tô querendo essa camisa, hein? Ó, participa com a gente lá no aplicativo e deixe seu comentário, tá bom?

Agora é meio-dia e 54, tem o pedido da Mércia Gomes, Maria Marçal com Deisa. A próxima agora vai com Sara Farias, posso orar por você? Ela está oferecendo a todos da sua família, e Nilde do Complexo do Alemão, beijo para você, Nilde. Deus abençoe, querida. Quero mandar um beijo para todos da 93, para a rádio que conquistou meu coração e também para minha família. Beijo para você, tá? Deus abençoe. E assim a gente encerra o nosso Pediu Tocou e daqui a pouquinho tem Caravana 93.

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11: Bispo Sérgio Nonato, Catedral Metodista Ebenezer.
12: João 10:10 tem uma palavra forte, ele vai falar: o ladrão não veio senão para roubar, matar e destruir, e eu vim para que tenham vida e vida em abundância, vida plena. Ô, gente, escute uma coisa: se tem alguém que quer te fazer feliz, é Jesus. Só que o inimigo, ele não cansa de ser inimigo. Ele não cansa de roubar, de matar e destruir. Ele rouba teus sonhos, ele mata teus projetos e ele destrói a tua vida. Mas escute uma coisa, por que que você não para para ouvir essa palavra? Se o Senhor vem com vida abundante para você, veio para isso, olha, eu vim para isso. Então, por que que você duvida ainda do Senhor? Sabe? Para de dar ouvido ao Chico Tripa e pare para ouvir mais a Jesus, porque ele tem palavra de vitória e ele tem vida abundante para você. 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Te aguardo lá porque eu tenho uma palavra para você. Baruch haba, Mishé Adonai. Tchau!

tarde, meu Rio, Rio de Janeiro, lindo e abençoado por Deus. Boa tarde para você, conectado com a 93, a rádio que conquistou seu coração. Obrigada pela audiência, pelo carinho, tamo junto, sempre eu aguardando você. Pelo 968038319, tem promoção rolando, daqui a pouquinho tem também sorteio de uma linda camiseta exclusiva da 93 pelo nosso aplicativo. Já baixou o novo aplicativo? Corre lá, confere. Daqui a pouquinho sorteio. E já eu vou também falar os alôs aí no nosso chat do app. Novíssimo, gente. Leve a 93 pra todo lugar. É novo app, tá? Não é pra você baixar o antigo, não. Por favor. É atualização, não. É baixar o novo. 1:06, olha, não importa o que aconteça. Que venha te entristecer, mesmo que venha falar contra você, permaneça de pé. Estamos de pé porque Deus é o nosso refúgio e fortaleza.

0: Álvaro Tito e Paulo Neto Riqueza. Foi incrível os dois juntos, né? Começamos com Marcos Salles, Estamos de Pé. Agora no Rio, 1:14. Intervalo já já, tô de volta e você continua mandando seu alô aqui pra 93. 93. E promoção rolando e você manda 968038319. Capricha no oferecimento para quem você quiser. Ó, quem tá ligada com a gente é a Priscila da Igreja Pentecostal. O Senhor é a nossa justiça em Vale do Ipê, em Belfor Roxo. Beijos para você, Pri. Claudineia de Nova Friburgo também tá por aqui. E você, de onde você tá ouvindo a 93? Manda seu alô. Para você que tá fora do Rio é 21, tá? 21 96803-8319. Eu volto já já.
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0: Sara Faria e Sobrevivi aqui na sua 93 FM. 93. Anterior foi Ruth Daiane, Jesus Vem. Antes teve também Gisele Nascimento. E você, de onde você tá ouvindo a 93 FM? Tá no Rio de Janeiro? Tá fora? Tá em que estado? Que país? Quero mandar um beijo pra você. Participa com a gente, interage pelo 96803-8319. Quem tá aqui junto comigo é o Frank Welber. Tá deixando um abraço para todos da Assembleia de Deus Ministério Florescer em Cristo, que fica lá em Jardim também, em Itaboraí. Beijo para você, querido. Claudinha, sua linda, André Cristina aqui de São Cristóvão. Quero oferecer a próxima para vocês, especialmente para os seminaristas da Igreja Batista Nova Jerusalém. Beijo pro povo da Nova Jerusalém.
1: Oi, Claudinha, boa tarde, boa a paz. Tarde. Aqui é a Marlúcia de Bom Sucesso. Gostaria de mandar um alô pra minha filha Joana. E um abraço para todos da Assembleia de Deus de Higienópolis.
0: Tá certo.
1: É, a paz.
0: A paz, meu amor. Tudo de bom para você. Obrigada aí pelo carinho. 1h31, já tô de volta.
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7: A Bíblia nos mostra em Gênesis 4 que Caim e Abel levaram suas ofertas ao Senhor. Abel entregou o melhor do seu rebanho, enquanto Caim ofereceu o fruto da terra sem a mesma disposição do coração. Deus atentou para a oferta de Abel, mas Caim permitiu que a inveja dominasse sua alma. A inveja nunca destrói primeiro quem é invejado, ela destrói quem alimenta. A palavra de Deus diz que a inveja é a podridão dos ossos. Sim, exatamente isso. A inveja apodrece os ossos. Quando Deus tem um propósito para alguém, lutar contra essa pessoa é lutar contra o propósito de Deus. Você tem um propósito, você tem um chamado, não ouça as vozes contrárias. Também não deixe a inveja entrar no seu coração. Que a bênção de Deus seja sobre a sua vida. Renove-se, Deus é contigo. 93.
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0: Agora chegando informação com ela, Fernanda Paredes. Boa tarde, Fernandinha.
8: Cláudia Matos, boa tarde, muito boa tarde aos nossos ouvintes. Um homem foi assassinado a tiros hoje em Curicica, na zona sudoeste do Rio. Segundo testemunhas, o homem está relacionado, né? O homicídio está relacionado com a disputa entre tráfico e milícia. A vítima não teve a identidade revelada. Os policiais isolaram a área para a perícia. E a região é bem próxima aí à colônia Juliano Moreira, área controlada por milicianos. A lei que institui a área de especial interesse urbanístico Praça 11 Maravilha, no centro do Rio, foi sancionada hoje pelo prefeito Eduardo Cavalieri. O projeto, que também abrange o entorno do Sambódromo, áreas do Estácio, Cidade Nova, Catumbi e Centro, conta com investimentos estimados em R$1,7 bilhão. O objetivo é impulsionar moradia, desenvolvimento urbano e requalificação da região. O ministro da Fazenda, Dário Durigan, afirmou que vai avaliar na próxima semana a retirada parcial ou total do subsídio à gasolina criado pelo governo para conter os efeitos da guerra no Oriente Médio sobre os preços dos combustíveis. Segundo o ministro, a intenção inicial era retirar o benefício ainda nesta semana. No entanto, a alta de mais de 5% no preço do barril de petróleo ontem levou a equipe econômica a adiar a decisão. 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
14: Olha você que tá conectado aqui na 93 FM em nosso aplicativo. Você sabe que eu tô com o aplicativo aqui aberto agora? É, a gente fica interagindo ao vivo e a cores. Rosane tá aqui conectada com a gente. Deise Maria também tá por aqui. Beijo pra você, Deise. Leandra Carvalho, Daniel Jefferson. Deixa eu ver quem mais tá por aqui. Irineu Freire, abraço a todos, da Semeando Vida de Nilópolis, abraço querido. Soleni também tá por aqui, de Queimados, beijos Queimados, sempre tá ali.

0: é bem bacana. Muitas rádios, né, em todo o Brasil tem também essa interação do chat, né? E às vezes os locutores também interagem. Eu trabalhei numa outra emissora aqui no Rio de Janeiro e a gente, enquanto estava no ar, em tempo real, interagia com a galera. Então, ó, se você quiser conversar, fazer novos amigos, né, interagir também com a nossa equipe, entra lá no chat da 93 em nosso novo aplicativo. Baixe agora e leve a 93 FM em todo lugar.
1: Dá glória a Deus aí, gente!
0: Dá glória a Deus aí, povo de Deus! Beijo pra você, Êxtila querida!
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0: Canta você também.
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0: Preto no Branco, Israel Salazar, eu te agradeço. Aqui, ó.
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0: Tá melhor, agora 2h15. Quem tá ligado na 93, fala comigo.
2: Oi, Claudinha, boa tarde.
0: Oi.
2: Um para a Igreja Universal do Reino de Deus.
0: Quando?
2: Que está completando 49 anos hoje, mas a honra e glória é para o Senhor.
0: Amém.
2: Jesus. E vi um alô também para o meu maridão Vladimir, que nós estamos te ouvindo. Sou Cristina do Alcântara, São Gonçalo. Deus abençoe a todos.
0: Beijo, querida. Beijo para você, Vladimir, todo o povo da Universal. Parabéns, tá?
3: Claudinha!
0: Oi!
3: Aqui o Williams Quintal de Ourinhos. Eu quero oferecer aí um louvor para Rafaela, meu amor. Está aniversariando.
0: Ai,
3: hoje.
0: Que linda.
3: Parabéns, Rafinha. Deus te abençoe, minha linda.
0: Beijo pra você e beijo pra Rafinha. Parabéns, querida. Deus te abençoe.
4: Boa tarde, Claudinha, sua linda.
0: Boa
4: aqui, Kézia de Caramujo, Niterói.
0: Oi, querida.
4: Olha, a programação tá linda.
0: Tá,
4: Deus,
0: né?
4: Abençoe você e todos dessa rádio maravilhosa que conquistou meu coração. Beijo.
0: Beijo, querida. Deus abençoe você. Obrigada aí pelo carinho. Tamo junto, tá? Que Deus te abençoe grandemente. Rápido intervalo, daqui a pouquinho a gente tá de volta com muito mais aqui na sua 93 FM, é claro, a rádio que conquistou nossos corações.
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0: Aliás, o intervalo é daqui a pouquinho, mas eu tô te esperando pelo 96803-8319. Capricha no oferecimento. Manda alô pra quem você quiser, conectado aqui na 93. Daqui a pouquinho tem mais alô pra galera do chat ali no nosso aplicativo. 2h17.

0: e você vai viver o seu milagre. Samuel Messias, os planos de Deus. Antes de Letícia Vitória, aqui no ar da sua 93 FM. Quem tá conectado com a gente? Fala aí.
1: Rapaz, Claudinha, Tatiane da Pavuna.
0: Oi, Tatiane.
1: Que conquistou meu coração. Meu oferecimento vai pros irmãos da minha igreja. Para as minhas filhas, Osana e Emanuele, e para você também.
0: Obrigada, beijo enorme.
2: Boa tarde, Claudinha. Sou aqui a Pé do Recreio.
0: Sou
2: da igreja ADB Recreio, pastor Maurício. Um abraço para todos os membros. E toda aqui da igreja Ministério Oxadai também, que estão ligados na 93. Beijo, meninas. Abraço.
0: Beijo, querida. Obrigada pelo carinho. Beijo enorme para você, tá? Quem mais tá aqui ligada com a gente? A Mônica Santos, de Nova Iguaçu, mandando um alô para toda a sua família e dizer que os ama demais. Beijo para você, querida. Deus abençoe.
3: A paz de Cristo, Claudinha.
0: A paz.
3: Aqui é Solenia, mora em Queimados. O meu alô é para Eliane Ângelo, que mora em Santo Expedito, Queimados. E para você também, Claudinha Mar.
0: Ô, meu amor.
3: Um alô e um beijo. Tchau.
0: Obrigada. Pra você também. Esther Miranda, Dinha Uma, também ligada na 93. Agora 2h33.
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0: De onde eu tirei isso? É 2h27, gente. Já deve ter gente correndo agora, porque tava atrasada, né? 2h27. Eu volto já.
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13: Oséias 6:3. Conheçamos e prossigamos em conhecer o Senhor. Como a alva será a sua saída, e ele a nós virá como a chuva seródia que rega a terra. Quanto mais conhecimento de Deus, mais prosperidade espirituais, mais prosperidade intelectual, mais prosperidade de sabedoria. Quanto mais nos curvamos diante da realeza do Senhor, mais a nossa casa fica de pé. Quanto mais nos chegamos

0: a palavra, mais a palavra está dentro de nós. Quanto mais chegarmos aos pergaminhos, mais os pergaminhos andará dentro da nossa alma e ficará conosco o bom perfume de Cristo, o bom amor de Deus e a graça do Pai. Um minuto da palavra pode salvar a sua família.
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3: Fernanda Paredes de volta com mais informações para você ficar bem informada. Com você, Fernandinha.
4: A Comissão de Constituição e Justiça da Alerj aprovou um projeto que cria a chamada tornozeleira rosa para identificar os agressores de mulheres submetidos ao monitoramento eletrônico. A proposta segue para a votação no plenário da casa. O dispositivo pode ser usado por homens que respondam a medidas protetivas em casos de violência doméstica, de gênero e sexual, assédio ou perseguição. O prazo para as inscrições para a Prova Nacional Docente 2026 termina amanhã, às 11h59 da noite. O processo de inscrição deve ser feito pelo sistema PND no portal do INEP, responsável pela prova. A taxa de inscrição custa R$ 85,00 para os candidatos não isentos e deve ser paga até o dia 14 de julho. E podem participar da prova os estudantes concluintes de licenciaturas inscritos no ENAD. O número de mortos em decorrência dos dois terremotos que atingiram o norte da Venezuela há duas semanas subiu para 3.811. Os tremores de magnitudes 7,2 e 7,5 também deixaram mais de 16 pessoas feridas, mais de 16 mil pessoas feridas. A região mais afetada foi o estado costeiro de La Guaira, onde mais de 800 edifícios foram danificados, sendo 190 completamente destruídos. E diante da tragédia, a presidente interina Delcy Rodrigues solicitou ao rei Charles III a liberação das reservas de ouro da Venezuela retidas no Banco da Inglaterra. Avaliados em quase 2 bilhões de dólares, os recursos poderiam ser usados no atendimento aí das vítimas, que são muitas, né? São mais de 16 mil pessoas que ficaram feridas. Bom, agora no Rio, 2h33.
3: Fernandinha tá de volta daqui a pouquinho e você continua ligado com a gente.
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3: Agora no Rio, 2h34. Tô liberando.
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3: 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Agora 2h35.
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6: Ó, daqui a pouquinho tô indo embora, já Cid Gonçalves. E ó, resultado de promoção daqui a pouquinho. Tem pra você aí ingressos para o evento Tour Mundial de Dave Leonardo, gente. É no Via Parque, às 19h, dia 17 de julho, no Qual Stage. Daqui a pouquinho tem resultado. E já também sorteio da nossa camisa especial da 93. Eu, Lacris.

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1: Que o Espírito Santo possa acalmar seu coração nessa tarde. Agora 2h57, Anderson Freire aqui na 93. 93. Beijo especial para todo mundo conectado com a gente. Ó, Solini de Souza conectada com a 93. Deixa eu ver quem mais tá aqui. Jair Mendonça, Carlos Ibrahims. Nossa, o aplicativo da 93 tá muito bom. Inha Pestana também tá aqui com a gente. Seja bem-vinda nas férias do nosso querido Gilberto. Claudinha, obrigada, querida. Beijo para você e todos da Assembleia de Deus do bairro Salvador. Um alô aí para as famílias Ferreira e Pestana e todos da sua igreja, tá? Deixa eu ver quem mais tá aqui. Paola Bruna também tá por aqui. Daniel Jefferson também. Oi, Dani. Sabe por onde que esse pessoal tá falando comigo? Ali no chat do aplicativo da 93. Tem uma sala de bate-papo ali, bem bacana. Você já baixou o aplicativo? Inclusive, a gente tá sorteando agora para você que tá no aplicativo da 93 FM. Camisa da 93. E quem se deu bem foi a Luciana Santos de Duque de Caxias. Alô, Lu. Aqui pelo nosso app, no chat da 93, ganhou uma camisa super bonita. E pro evento Tour Mundial de Dave Leonardo, que vai rolar no dia 17 de julho no Quali Stage, no Via Parque, às 7 da noite, quem ganhou aí foi o Roberto Rosa do Recreio. Muito bem, hein? Parabéns, Roberto. Par de ingressos para conferir o Tour Mundial de Dave Leonardo. Roberto Rosa do Recreio e Luciana Santos do Duque de Caxias, ganhadores de hoje. A Lu ganhou a camisa e o Roberto Rosa do Recreio ganhou par de ingressos para conferir no dia 17 de julho o tour do Dave Leonardo no Quali Stage. Tô indo embora, gente. Beijo pra todo mundo. Amanhã vai ser minha folga, porque sábado eu tô trabalhando. E domingo a gente tá junto no Domingo Show e segunda tô de volta no Caravana 93, cobrindo as férias do Gilberto até o fim de julho. Beijo pra todo mundo. Deus abençoe a todos. Tchau. Tchau.

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2: Graça e paz, abençoados irmãos, igreja, preciosos de Deus, ricos para com o Senhor. Lucas 12, 13 a 20, Jesus conta a história de um homem rico, que ele disse: tens muitos bens, descansa, come, bebe, regala-te, teus celeiros estão fartos. Nesses poucos versículos o homem diz: os meus frutos, os meus celeiros, os meus bens, a minha alma. O egocentrismo dele estava tão grande que esse homem estava iludido, achando que poderia viver sem a graça de Deus, autônomo em relação a Deus. Ele não entendia que a vida só acontece quando nós dependemos da graça. E Jesus disse: tu és louco, porque ainda hoje vão te pedir a tua alma e você não terá condições de pagar. A vida não era dele, a vida não é nossa, a vida é um empréstimo de Deus. Celeiros cheios e fartos não alimentam uma alma vazia. O que adianta ganhar o mundo e perder a sua alma? 93.
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5: Boa tarde, gente boa. Oi, gente. Boa tarde para todo mundo ligado na 93 FM. Tô chegando para mais um encontro e a partir de agora vamos juntos até às 18, trazendo o melhor do louvor, adoração a Deus, claro, com você participando conosco. Afinal de contas, sem você não tem a menor graça. Daqui a pouquinho temos nós aqui, você participando conosco, aqui da programação da melhor, da 93 FM, a rádio do povo mais feliz, abençoado e mais incrível do planeta. Afinal de contas, estamos juntos na melhor. E hoje tem prêmio para você? Será que tem? Vamos saber agora. Você tá ligado na melhor, na 93 FM? 3:05, Cláudia Matos já se mandou, mas amanhã ela volta a partir do meio-dia, logo após o debate 93 com J.R. ou Vargas. Hoje, gente, hoje tem negócio pra matar fome aqui, ó. Ei, lasqueira, hein? Hoje tem um voucher de R$115 pra você trocar por uma pizza deliciosa, gente. Dá um pizza, ô, meu Deus. 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Coisa boa. Isso é pra você que vai participar conosco aqui da nossa programação da 93. Vai lá no Instagram. Curte, compartilha, comenta, marca alguém. Vai no aplicativo da 93 também. Também vai lá no nosso WhatsApp 968038319. Participe conosco. Afinal de contas, estamos juntos aqui, ó. É 93. E pra começar, tem Fernandinho, Alegria do Senhor, ao vivo.

0: Essa é a doce voz inesquecível de Rebeca Carvalho Bálsamo. Aqui na 93 FM, canção maravilhosa. Tivemos ainda Fernandinho, Alegria do Senhor, ao vivo.
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0: Muito bem, as informações vêm chegando agora com esse cara sensacional, Léo Vieira. Diga lá, Léo, boa tarde, campeão.
2: Boa tarde, Cid, boa tarde pra você, boa tarde pra todo mundo ligado na 93 FM. Cid, tô de olho na movimentação na zona norte da cidade. Quem tá circulando pelo trecho da Tijuca deve ficar atento, porque um trecho da rua Carlos de Vasconcelos tá interditado ao trânsito e foi implementado também uma mão dupla ali em vias próximas da região por conta de obras na rede elétrica. Para quem está circulando ali pela Carlos de Vasconcelos, Gabriela Prado Maia Ribeiro e Praça Sens Pena, o trecho está operando em mão dupla e o trânsito está bem intenso por lá. No trecho entre a Praça Sens Pena e a Rua Soriano de Souza também há mão dupla. Para quem circula pela Conde Bonfim, o motorista vai encontrando trânsito intenso nos dois sentidos ali na altura da Praça Sans Pena. Para quem segue pela Doc Lobo, trânsito mais intenso entre a Rua do Bispo e o cruzamento com a Avenida Paulo de Fronten, para quem segue em direção ao Largo do Estácio. 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Léo Vieira para 93 FM, a rádio que conquistou o meu coração.
0: Valeu, Léo!

0: Gisele Nascimento e Tuca Nascimento aqui na 93. Deus ouviu. Olha coisa boa. Antes nós ouvimos Bruna Carla Deixar a Lágrima Rolar e Tua Presença com o Paulo Neto na
1: tá
0: Melhor.
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0: É isso aí. Segura aí que eu volto já.
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0: Agora no Rio são 3:47. Cassiane, com muito louvor, Thalita Roberta, Foi Milagre, Marco Teles, F Hope Music, único aqui na...
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0: A rádio que conquistou meu coração, gente boa. Faltando 12 minutos, faltando para as 4 da tarde. Estamos juntos.

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3: As informações vêm chegando com ela, Fernanda Paredes. Diga lá, Fernandinha, boa tarde.
4: Olá, Cid Gonçalves, boa tarde. Um caminhão de bebidas roubado foi recuperado pela Polícia Militar na Avenida do Canal, no Complexo da Maré, Zona Norte do Rio. O motorista foi encontrado sem ferimentos. Segundo a Polícia Civil, os agentes realizam diligências para identificar a autoria do crime e responsabilizar todos os envolvidos. Representantes dos caminhoneiros ameaçam uma greve geral caso a medida provisória, conhecida como MP do frete, não seja pautada para a votação no plenário do Senado Federal pelo presidente Davi Alcolumbre e acabe caducando. O prazo para que o texto seja pautado é dia 16 de julho. O presidente palestino Mahmoud Abbas assinou hoje um decreto que convoca eleições legislativas para o dia 28 de novembro, as primeiras do tipo em quase duas décadas, caso realmente sejam organizadas. A medida ocorre 3 dias após o grupo terrorista Hamas anunciar que dissolveu o órgão que governou a faixa de Gaza durante quase 2 décadas. Agora no Rio, 3h53.
3: Valeu, Fernandinha.
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0: Rosa Midian Lima, aqui na 93 FM, a canção Rei da Glória ao vivo. Antes, Cassiane com muito louvor e Thalita Roberta foi Milagre. Agora 3:59. 3:59, valendo o prêmio para você ligado aqui na melhor, na 93 FM. 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
6: Palavra-chave.
0: Palavra-chave. Muito bem, gente, quase não sai. Muito bem. Não ri, não, Pitica. Vamos lá. Vamos aqui ao terceiro e último versículo de hoje da palavra-chave. Bora. Terceiro e último versículo de hoje da palavra-chave está no livro de Esdras, capítulo 1, verso 4. Esdras, capítulo 1, verso 4, na versão NVI. Falou? Aí, bacana, agora sim. Vamos lá. Essa é a palavra-chave, relaxa aqui a Suarez. 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E foi.

Essa é a Maria Marçal aqui na 93 FM, a rádio que conquistou meu coração, e o povo tá ligado com a gente aqui, mandando abraço, mandando alô, participando da programação da 93. Deixa eu mandar logo alô pra essa turma bacana demais, ligados na melhor, gente boa. 93. Agora que são 4:09, a Silvana de Cabuçu tá ligada na 93, desejando um final de semana abençoado pra todo mundo. Lá em São Manuel, em São Paulo, tem o Júlio César Bueno. Em Paciência tem a Fernanda de Jardim Palmares. Lá em Paciência também ligada na 93, também querendo participar do sorteio do voucher, dá um pizza. Cláudia, lá de Belfor Roxo, ligada na 93 FM, a rádio do povo de Deus. Um abraço carinhoso para todo mundo ligado com a gente, inclusive pro pessoal de uma oficina aí, a turma bacana ligado com a gente, pessoal da oficina Point 4x4, lá de Higienópolis, rapaz. Tá lá o Dé, Jackson, Vinícius, Sivan e Nima. Pensa numa equipe de primeira. É essa turma aí, ó. São os defensores da galáxia. Olha lá, tá lá. E o Portuga tá por perto lá, né, Portuga? Isso aí, a turma ligada aí na 93 FM, gente. Obrigado pelo carinho, tá? Obrigado pela audiência. Que Deus abençoe vocês aí. Também o meu querido irmãozinho lá de Duque de Caxias, também ligado aqui na 93 FM. O Jorginho, o grande Jorginho, todo o pessoal lá da JRK lá ligado também aqui na 93 FM. Coisa boa, a turma ligado com a gente, pessoal das agências aí de automóveis, pessoal das oficinas, pessoal dos lava-jatos aí ligados na 93. Pessoal que tá por aí, todo mundo ligado na 93 FM. Esse trem é bom demais da conta, moço. Eita, bom! E agora vamos ouvir Delino Marçal cantando Jesus Está Vivo.

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1: Nele no Marçal, Jesus está vivo aqui na Melhor, na 93 FM. Agora são 4 horas e 15 minutos de uma tarde linda. Que presentaço de Deus pra mim e pra você, hein? Segura aí que já já você vai ficar bem informado sobre o trânsito.
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4: Muito bem, as informações vêm chegando com ele, Léo Vieira, aqui na programação da 93. Diga lá, Léo.
8: Digo sim, Cid, tô de volta e tô de olho na movimentação do trânsito na Avenida Brasil. Quem está circulando em direção à Zona Oeste deve ficar atento, porque há interdições por conta de obras ali na faixa de rolamento na pista lateral em direção a Campo Grande, no trecho de Manguinhos. Para quem está circulando ali na chegada à Vila do João, deve ficar atento, porque há retenções, inclusive, já afetando o trânsito a partir do trecho do Caju. Para quem segue em direção ao centro, trânsito mais acentuado entre Ramos e a chegada ao trecho Bom Sucesso e também na passagem por Manguinhos. Para você que circula em direção ao Baixada Fluminense, trânsito já mais intenso pela linha vermelha, principalmente no trecho de chegada à cidade universitária e também na passagem pela cabeceira da pista do Galeão. No sentido Fundão, retenções entre o trecho do Batalhão da Maré e a chegada ao Caju para quem segue em direção a São Cristóvão. 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Léo Vieira para 93 FM, a rádio que conquistou o meu coração.
4: Valeu, Léo.

minha querida pastora Josiane, aqui na 93 FM, altar de adoração, ao vivo, na melhor. Tivemos ainda a canção com Felipe Rodrigues, Digno é o Senhor, ao vivo, e Jesus está vivo com Delino Marçal.

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0: Eita, nós, hein? Gislane Milena e Lauriette, grande Deus, ao vivo, Eliseu Alves me ama, ainda Josiane, altar de adoração, ao vivo. 93. 15 minutos agora faltando para as 5. 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Coisa boa, hein? Coisa boa, meu povo! Essa é a rádio do povo mais feliz e abençoado do planeta. O povo tá ligado com a gente aqui, mandando alô, mandando recado. Natanael, que mora em Costa Barros, tá ligado aqui, que é participar do sorteio do voucher da Um Pizza. Olha que bacana, hein? Coisa boa, o pessoal tá ligado com a gente aqui. Tem gente mandando recado direto aqui, mas eu vou ler daqui a pouquinho. Por causa do aplicativo também que é um dos aplicativos da 93, quer ver lá os oferecimentos também pelo aplicativo. Já eu leio tudo, já.
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0: Gonçalves. Ah, meu povo, somos nós aqui, ó, juntos na melhor. Você gosta dessa canção aqui? Pois é, essa canção é com o Marcelo Marques e Isadora Pompeu, Eu Tenho Você, você vai ouvir já aqui na melhor.
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8: Vendo Jesus as multidões, subiu ao monte, e como se assentasse, aproximaram-se os seus discípulos. E ele passou a ensiná-los, dizendo: bem-aventurados humildes de espírito, porque deles é o reino dos céus. Bem-aventurados os que choram, porque serão consolados. Bem-aventurados os mansos, porque herdarão a terra. Bem-aventurados que têm fome e sede de justiça, porque serão fartos. Bem-aventurados os misericordiosos, porque alcançarão misericórdia. Bem-aventurados os limpos de coração, porque verão a Deus. Bem-aventurados os pacificadores, porque serão chamados filhos de Deus. Bem-aventurados os perseguidos por causa da justiça, porque deles é o reino dos céus. Bem-aventurados sois quando por minha causa vos injuriarem e vos perseguirem e mentindo disserem todo o mal contra vós. Alegrai-vos e exultai, porque é grande o vosso galardão nos céus, pois assim perseguiram os profetas que viveram antes de vós. Mateus 5, 1 a 12.
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0: aí, ó, Marcelo Marques e Isadora Pompeu, a canção Eu Tenho Você. Estamos juntos aqui,
1: tá,
0: ó.
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0: Tá na hora.
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0: Com ela, Fernanda Paredes. Diga lá, Fernandinha.
2: Cid, o ex-governador de Goiás e pré-candidato à presidência da República, Ronaldo Caiado, do União Brasil, afirmou hoje aqui no Rio de Janeiro que as mulheres exercem mais influência do que os homens nas decisões tomadas dentro de casa e têm um papel central aí na proteção das famílias. A declaração foi feita aí durante participação no Congresso da Confederação de Irmãs Beneficentes Evangélicas Mundial Cibem, realizado no Rio Centro, na zona oeste do Rio. O evento reuniu um público, sendo a maior parte feminina e ligado ao segmento evangélico, que faz as eleições, né? A Marinha da Guarda Revolucionária do Irã afirmou hoje que os bombardeios dos Estados Unidos ao país interromperam a reabertura gradual do Estreito de Hormuz. Os Estados Unidos e Irã trocaram ataques pelo segundo dia seguido durante a noite de ontem e a madrugada desta quinta-feira. Outras notícias, acesse radio93.com.br.
0: Valeu, Fernandinha.
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0: Esse é Aline Souza aqui na 93 FM, enquanto você louva. Antes ouvimos Marcelo Marques e Isadora Pompeu, Tenho Você. Essa é a melhor, é a 93 FM, a rádio que conquistou meu coração e o povo tá ligado com a gente. Já já eu falo do teu oferecimento aqui na melhor.
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0: Agora 5:02.
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9: Olá, povo de Deus, ouvinte amado e querido, gente boa demais, de domingo a sexta-feira conosco, nesse melhor horário da Rádio 93, a Rádio do Povo de Deus, a rádio que conquistou meu coração, que alegria. Hoje é quinta-feira, mais um dia de dar glória, mais um dia de glorificar o Senhor, mais um dia de sorrir, sorria, Jesus te ama. Não se esqueça, você está sendo filmado. Tem um monte de gente olhando para você e a sua reação expressa o que está dentro do seu coração. Quando o coração é alegre, o rosto é formoso. Quando o coração é cheio de graça, o rosto exala graça. É isso que eu estou declarando. Você precisa aprender o que eu aprendi. Não dê margem para o seu adversário. Não dê para ele motivos para ele rir da sua cara. Começa a glorificar. Abraão ia recebendo forças, dando glória a Deus. Abraão ia se fortalecendo, dando glória a Deus. Aprendeu o segredo? Dá glória a Deus. E lembre-se, a nossa missão é

0: Essa é a Aline Barros aqui na 93 FM, a canção Rei da Glória. Tivemos ainda a Fernanda Brum cantando Pavão, Pavãozinho aqui na Melhor. Essa é a 93 FM, a rádio que conquistou meu coração em contagem regressiva para o nosso louvorzão 93 que tá chegando, tá chegando. 93. E o povo ligado na Melhor, falei do Natanael agora há pouco, Natanael que mora em Costa Barros, que é participar do sorteio do voucher da Um Pizza aqui na Melhor na 93 FM. Também aqui, ó, quero esse cupom da Um Pizza aí, Cid, Adriano de Campo Grande, também ligado aqui na 93 FM. E tem gente que quer falar, então fala aí.
1: Olá, Cid, é Jurema, que dá a Pavuna, da Dideck. Eu gostaria de oferecer um amor bem bonito para minha nora, que aniversariou ontem, para minha neta Lua Clara de Gigi, para os filhos, para todos que estão ouvindo essa rádio maravilhosa.
0: Ah, maravilhosa é você.
1: Sorteio aí, hein, Cid?
0: Você já está no sorteio, querida, você já está no sorteio. Pelo pai que inimigo cai,
2: boa tarde,
0: aí.
2: Cid, sou de Mesquita, manda um alô aí pra mim, tá?
0: Tá bom, minha família Tavares. Deus abençoe você.
2: Você passou o nome de vocês aí da rádio, toda a minha família, tá bom? Queria ganhar esse prêmio aí, mas eu não sei como é que faz esse aplicativo aí.
0: Ah, mas você, vai lá na lojinha de aplicativo do teu celular, baixa o aplicativo da 93FM, procura lá, Rádio 93FM, você vai encontrar o aplicativo lá da 93FM oficial, ok? Aí você baixa. Aí você vai ter um chat lá pra você bater papo com outros ouvintes, você vai conhecer a programação toda e vai poder concorrer aos prêmios, igual, sabe quem? Que participando com a gente agora, também aqui pelo aplicativo e já mandando recado aqui pra gente, tem aqui, ó, por exemplo, nós temos a, volta aqui, meu filho, isso, volta, nós temos a Isis, Isa Verdã. A Isa Verdã tá aqui. Oi, Cid, boa tarde. É muito bom tá aqui, viu? O Jefferson Daniel também tá dizendo, Cid, eu quero pizza. Solenir de Souza Bermudo. Oi, Cid, eu também tô ligado aqui, viu? Ainda Luciana Santos, artesanato da Lu. Eba, trabalha com artesanato, a Lua. Cid, eu tô amando os louvores, Cid. Ah, que bom, minha irmã. A Solenir disse de novo aqui, ela disse que quer ganhar o... A pizza também, dá Um Pizza aqui, ó. É a Solenir, lá de Queimada, Solenir. Josué Coelho também ligado na 93 FM. Que Deus abençoe a Rádio 93. Amém, meu irmão. Já sabe que eu sorteio uma camisa sendo sorteada hoje para o pessoal que tá participando pelo aplicativo. Mas o cupom da pizza é aqui pela nossa programação da 93 FM mesmo aqui, tá? Oi, Cid, boa tarde. Aqui na Vila da Penha tem uma pessoa animada para saborear a Um Pizza. Sabe quem? Euzinha. Adriana da Vila da Penha. Tá certo, Adriana, tá certo. Oi, Cid, eu já fui no aplicativo lá, é a Conchita Barcelos de São João de Meriti. Manda um abraço, Cid, pra todo o pessoal da MEM, da Barra Olímpica e também da MEM de Nova Iguaçu. Benção pura, minha irmã, benção pura. Tá todo mundo querendo a pizza agora, rapaz. Olha aí que bacana. Encheu de gente agora querendo. Maravilha, isso aí. Vamos lá, agora são 5:19. Daqui a pouquinho tem informação do trânsito pra você ligado aqui, ó. Na 93 FM 5:19.
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3: Muito bem, vamos às informações, agora chegando na belíssima voz dessa figura top, Milena Viana. Diga lá, Milena, boa tarde.
4: Oi, Cid, uma ótima tarde para você e para todo mundo que tá ligado aqui na 93 FM, começando com um destaque sobre a Avenida Ministro Ivan Lins. Tem uma faixa ocupada por conta de um ônibus enguiçado na altura da Avenida Armando Lombardi, no sentido Recreio dos Bandeirantes. Tô observando reflexos na ponte da Joatinga. Você, motorista ouvinte da 93, que segue para o Recreio, encontra melhores condições pela Avenida Lúcio Costa, apesar do fluxo mais carregado no acesso pela Avenida Érico Veríssimo. Tô observando boas condições em direção ao Jardim Oceânico, tanto pela Américas quanto pela Lúcio Costa. Avenida Ayrton Senna com trânsito lento já em direção à linha amarela, a partir do acesso pela Américas até a chegada à estação do BRT Via Parque. Você, motorista que segue para Jacarepaguá, tem como opção seguir pela Avenida Salvador Allende. Tô observando pistas livres nessa tarde de quinta-feira. 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Milena Viana para 93 FM, a rádio que conquistou o meu coração.
3: Valeu, Milena!
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3: Gonçalves. Agora tem Central 3, tudo a ver com ele, aqui na 93 FM, a Rádio do Povo.

0: Agora são 5 horas e 32 minutos. Sara Farias e Leandro Borges cantando direto ao ponto. Antes, Central 3, tudo a ver com ele.
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7: Com ela, Fernanda Paredes. Diga lá, Fernandinha.
8: Cid, colegas do inspetor Carlos Alberto Freire Neto, morto durante a ação policial ontem, perto da favela do Muquiça, em Guadalupe, zona norte do Rio, homenagearam o agente com uma carreata na orla de Niterói nesta tarde. O corpo do inspetor foi velado na Câmara Municipal de Niterói. O agente foi baleado na cabeça. Carlos Alberto tinha 35 anos, era casado, pai de 2 filhos e havia ingressado na corporação em dezembro de 2023. A investigação sobre a prisão do ex-prefeito de Belfor Roxo, Márcio Canella, ganhou um novo desdobramento. Segundo a Polícia Militar, o fuzil apreendido no carro do político pertence à corporação e estava sob a responsabilidade de um sargento cedido ao Detran. A Polícia Federal apura agora se o policial exercia funções no órgão ou se foi transferido apenas para integrar a escolta de Canella. O representante comercial dos Estados Unidos afirmou hoje que uma decisão final sobre as tarifas norte-americanas sobre as importações brasileiras será tomada em breve e que os dois países ainda estão em desacordo quanto às práticas comerciais. O Brasil rejeitou conclusões de investigação dos Estados Unidos sobre o uso de trabalho forçado. Agora no Rio, 5:36.
7: Valeu, Fernandinha.
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0: 14 minutos agora faltando para as 6. Lembrando que daqui a pouquinho às 6 tem ele, Alexandre Teixeira, o Barba, comandando as 10 mais da Noite Feliz e o Culto Doméstico aqui na Melhor.
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0: Ouvimos Beca Costa em Todo Tempo, Samuel Messias, Você Não Vai Parar, e Sara Farias e o Leandro Borges cantaram juntos a canção Direto ao Ponto. Coisa boa, hein?
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0: Essa é a 93 FM, Nívia Soares cantando Que Se Abram os Céus. E aqui o pessoal que tá ligado aqui na melhor, na 93 FM. Cid, boa tarde, é Jailson Ribeira do Amparo, na Bahia. Tô ouvindo aqui, ofereço um louvor pra minha amiga Nilza. Oi, Cid, varão de Deus, aqui é o Sérgio Mendes, quero ganhar esse Vale Pizza aí, a 93 conquistou meu coração. O Maurício de Duque de Caxias quer concorrer ao Super Voucher da Pizza, Pizza. Tá certo, meu maninho, tá certo, é isso aí mesmo. Oi.
1: Oi, Sidney. Oi. Aqui é a sua ouvinte Carmen do Barro Vermelho.
0: Oi, Carmen.
1: Rua Dias Moreira, número 100.
0: Sim, meu irmão.
1: Manda um alô aí pro nosso... Aí, o pastor Mazinho, lá do Camarão.
0: Ah, o pastor Edmar.
1: Tá ligadinho também vocês.
0: Presbítero Edmar
1: todos
0: também tá lá, né?
1: Aqui do Barro Vermelho, tá bom?
0: Maravilha, maravilha.
1: Fica com Deus.
0: E um abraço, querido pastor, também o pastor João Teléforo e ainda a missionária Norma e toda a turma que tá lá ligada na programação da 93 e o Edmar também, o presbítero Edmar. Gente boa, rapaz, gente boa. Oi,
2: fala. Alô, Cid.
0: Oi.
2: Aqui é Marilene da Ilha do Governador.
0: Oi,
2: quero oferecer um louvor aí.
0: Pra quem?
2: Pro pessoal da igreja Adig.
0: Adig. Sim,
2: é,
0: sim.
2: Eu quero participar desse sorteio aí. Ontem eu coloquei e não consegui.
0: Deu
2: quero
0: não,
2: participar,
0: né?
2: Hein?
0: Claro.
2: Beijão
0: claro.
2: No coração.
0: Beijo,
2: fica na
0: lindona.
2: Paz.
0: Você também, tá, você tá, também. Oi.
3: Cid Gonçalves.
0: Opa!
3: Falando é Birinha do Caramujo.
0: Ô, Birinha, tá sumido, rapaz.
3: Oi pra minha esposa Cristiane, meu neto Miguel, Davi, Isabela e Sofia.
0: Tá bom.
3: E assim, quero participar dessa promoção aí, Cid.
0: É claro,
3: valeu,
0: não é bobo nem nada, né, meu irmão? Oi.
4: Oi, Cid.
0: Oi.
4: Boa tarde.
0: Boa.
4: Tudo bem? Oi, César. Da Pibita de Itaburaí.
0: Fala, Osval.
4: Manda um abraço a todos os locutores.
0: Obrigado.
4: E a minha família da Pibita de Itaburaí.
0: Certo.
4: Deus abençoe.
0: Amém, meu irmãozinho. Você também, viu? E um beijão carinhoso a Kátia Cristina de Mesquita, ligada aqui na Melhor, na 93 FM, a rádio que conquistou meu coração. Muito bem, gente, quem leva pra casa o prêmio de hoje aqui da nossa programação da 93 FM, vamos saber agora quem é que ganha hoje aqui o voucher da Pizza. É sabor de felicidade, como diz o slogan. Vamos lá, então. Muito bem, quem ganha então o voucher de R$115 para trocar por uma pizza deliciosa pertinho de você da Pizza. Quem ganhou foi a Cristina. Cristina Silva, arroba CristinaJS.Silva. Ganhou lá pelo Instagram. A camisa da 93 FM pelo aplicativo da 93 saiu pra Jack. Tá pra Jaqueline Farias de São João de Meriti. Atenção, Jaqueline Farias de São João de Meriti. Você é ganhadora da camisa pelo aplicativo da 93, ó. Coisa boa. Ô, gente, eu tô indo embora agora, mas eu volto. Eu volto amanhã a partir das 3 da tarde, logo após a caravana 93, nas férias do nosso querido Gilberto Ribeiro. Tem Cláudia Matos na apresentação. Beijo carinhoso pra todo mundo. Daqui a pouquinho tem ele, o Alexandre Teixeira. Cheira o Barba comandando as 10 mais, a noite feliz e o culto doméstico. Beijo pra todo mundo, fiquem com Deus e hasta amanhã.
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0: Meu Deus maravilhoso, Pai, mais uma vez diante da tua face para te agradecer, somente agradecer, por tudo que o Senhor tem feito na vida de cada um dos teus filhos, por tudo que o Senhor tem nos mostrado, através das lutas que enfrentamos, através das vitórias que conquistamos, pequenas vitórias a cada dia, são vitórias a serem comemoradas, sim, são vitórias a serem testemunhadas, sim, e nós queremos te agradecer, ó Deus, porque em todos os momentos a tua presença se faz notar. Obrigado, Senhor, por nos amar, apesar de nós. Muito obrigado pelo sacrifício de Cristo na cruz do Calvário, que faz a nossa vida valer a pena. Muito obrigado, Pai, em nome de Jesus. Amém.

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8: Alô, Rio de Janeiro, tô na área, 6h04, começando por aqui, as 10 mais da 93, a rádio que conquistou meu coração. Você que passou o dia inteiro votando em rádio 93.com.br, a partir de agora, confere juntinho com o seu mano Alexandre Teixeira ou Barba, aqui na melhor 93 FM. Tá um friozinho, né, gente? Meu Deus, friozinho é esse, hein? Ó, simbora, simbora. Chegando com a décima, motorista que já vai ter aí a informação do trânsito também. Obrigado pela carona, hein?
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8: É a nova da Sofia Vitória. Rabone ou Rabuni, ao vivo. 6h05. Boa noite, Rio de Janeiro. Boa noite, Brasil.

0: aí, Get Your Ship, um novo dia defendendo então a nona posição de hoje, a nona mais votada nas 10 mais da 93, abriu a sequência Sofia Vitória, Rabone versão ao vivo, a décima mais pedida, mais votada hoje aqui nas 10 mais da 93 nessa quinta, dia 9 de julho, ano 2026.
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0: Oi, Milena, boa noite, bem-vinda. Tudo bem aí? Milena, cadê a Milena? Milena?
2: Oi, Alexandre, opa. Uma ótima noite para você e para todo mundo que tá ligado aqui na 93 FM. Destaque agora sobre as vias expressas. Estou observando retenção pela linha vermelha em direção à Baixada Fluminense. O motorista perde tempo na altura do Galeão. Há reflexos nesse momento na passagem pelo Caju, no sentido centro, dificuldades também a partir da Maré até a chegada ao Caju. A Avenida Brasil, que seria alternativa, apresenta lentidão em direção ao centro da cidade, na altura de Ramos, até a chegada a Bom Sucesso na pista central. A pista lateral está fluindo melhor. No sentido Zona Oeste, observando o trânsito lento também, na altura de Bom Sucesso, com reflexos na saída da Ponte Rio-Niterói, pela linha amarela. Lentidão no sentido Barra da Tijuca, na altura de Bom Sucesso, há reflexos na linha vermelha. Você, motorista que segue pro Fundão, também contra fluxo intenso, principalmente na passagem por Del Castilho. 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Milena Viana para 93 FM, a rádio que conquistou o meu coração.

0: Essa é a sua 93 FM, a rádio que conquistou meu coração. Agora 6 horas e 29 minutos. Tá aí, você tá curtindo Gabriela Rocha, Vida aos Sepulcros, aqui nas 10 mais da 93, defendendo aí a sexta posição de hoje. Em sétimo lugar, Letícia Vitória passou por aqui ao lado do Rei, e ainda Marina e Frisa em Jeová, versão ao vivo. Foi a top 8 aqui nas 10 mais da 93.
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0: Fernanda Paredes, boa noite, bem-vinda.
8: Olá, Alexandre, boa noite. A Polícia Federal realizou hoje a 10ª fase da Operação Compliance Zero. Investiga um suposto esquema de fraudes no Banco Master. O principal alvo da ação é o empresário Tiago Miranda, apontado como aliado do banqueiro Daniel Vorcaro e suspeito de intimidar jornalistas e servidores do Banco Central pelas redes sociais. Segundo a investigação, recursos do esquema teriam financiado campanhas de desinformação na mídia tradicional e digital, com a participação de influenciadores contratados. A PF também apura se Tiago Miranda participou da obtenção de informações sobre o presidente do Banco Itaú, Milton Maluí Filho. A Uninassal Rio de Janeiro promove entre os dias 13 de julho e 4 de agosto mais uma edição do projeto Capacita, com cursos gratuitos de qualificação profissional abertos à comunidade. As atividades serão realizadas na unidade do Flamengo, na rua Marquês de Abrantes, número 55, e abrange aí áreas como direito, enfermagem, educação física, medicina veterinária e psicologia. Segundo Luciana Guerin, coordenadora acadêmica da instituição, o objetivo é ampliar o acesso ao conhecimento, incentivar a qualificação profissional e fortalecer a integração entre a universidade e a comunidade.
9: Uma iniciativa que oferece

0: cursos gratuitos voltados ao desenvolvimento pessoal, à cidadania e à promoção da saúde. Nesta edição, serão abordados temas atuais e de grande relevância para o dia a dia da população. A programação inclui como solicitar benefícios da Previdência Social, auxiliando a população a entender melhor seus direitos e os serviços disponíveis. O Capacita reforça o compromisso da Uninassal Rio com a educação, a inclusão social e a transformação da comunidade por meio do conhecimento.
1: Pois é, e para participar é necessário doar um alimento não perecível ou um item de higiene pessoal no dia da atividade. Mais informações sobre como se inscrever, né, no projeto Capacita estão lá no nosso site radio93.com.br.
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0: É esse é o som de Valente Camaíça, não me deixa esquecer, aqui na São 93 FM, defendendo a quarta posição de hoje. Em quinto lugar, você ouviu o Rei da Glória versão ao vivo com o Midian Lima. Ó, intervalo rapidinho, hein? Já já a gente volta com a terceira mais votada em rádio93.com.br.
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0: transmitida. Opa, calma aí, ó, já já. Daqui a pouquinho a gente vai falar da voz do Brasil, né? Porque agora é outra parada, essa parada aqui, ó.
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9: E a gente segue aqui na programação da sua 93 FM, a rádio que conquistou meu coração com o Pediu Tocou. E quem canta aqui em terceiro lugar é ela.
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9: Declare Vida, Bel Souza.

0: Da Juliane Souza. Ah, Jesus, coração igual ao teu, versão ao vivo aqui nas 10 mais da 93, a primeiríssima de hoje, a mais votada no site da 93. Campeã, hein? Que música linda, né? São Zás. Segundo lugar teve Sara Farias, Se Eu Não Te Ouvir, versão ao vivo, e a top 3, Bel Souza, Declare Vida. Ó, daqui a pouquinho tem Noite Feliz.
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4: Olá, eu sou Maiara Macedo e trago novidades do portal Plano.News. O presidente da Câmara dos Deputados, Hugo Mota, do Republicanos, disse que a comissão especial que trata da redução da maioridade penal será iniciada em agosto. O relator do texto será o deputado Mendonça Filho, do União Brasil. No dia 10 de junho, a Casa aprovou a proposta de emenda à Constituição que reduz a maioridade penal para os 16 anos. Foram 44 votos favoráveis e 18 contrários. Saiba mais em Pleno.News.

0: com você, agora vamos fazer aí aquele show, agora dá pra todo mundo falar, todo mundo cantar, porque está entrando no ar o seu programa preferido.
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0: É, meu irmão, rolou um bolinho, já até comi o bolinho, ela vai trazer o garfinho agora, já era, Lu. Ah, que maravilha, ó, bolinho, né? Coisa boa demais. E, ó, tô na área. Vem comigo, manda seu alô, seu beijo, seu abraço, faz seu oferecimento aí, 76 agora. 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Alexandre, meu celular é fraquinho, né? 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Mas meu celular é bananada. Ah, não dá, não cabe nada, fica tudo travando. Então, é levinho, o aplicativo é levinho. 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Então não tem desculpa, tá? Não inventa desculpa, não. Baixa o aplicativo aí e vai ser feliz. 7:07. Bom, além de eu mandar alô lá pra você, tá bom? E daqui a pouquinho no aplicativo da 93, hoje eu não tenho, né? Eu não tenho camisa pra sortear pra galera lá, mas baixa aí. Mas eu quero falar o seguinte, que você que participar comigo pelo WhatsApp também, vai rolar prêmio aí, hein? 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
0: A gente começa com Léa Mendonça.
2: Que coisa maravilhosa!
0: Demais, demais!
2: Tem bênção de Deus pra você, hein?
0: Eu creio!

0: Mendonça, vem coisa nova por aí, versão ao vivo.
1: Alexandre, meu amigo, estamos aqui ligadinhos no Noite Feliz.
0: Valeu,
2: Sam. Alexandre, opa, sempre ligado no Noite Feliz.
0: Obrigado.
1: A programação tá show.
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0: Bastão Lice.
6: A nossa noite tá mais feliz e tá com o Alexandre Teixeira.
0: Bora!
7: Pra alegria da audiência, o Barba está na área. Valeu, Alexandre!
0: Valeu! Revelou!
8: Só toca Noite Feliz!
0: Que bom,
9: fala, Alexandre!
0: Oi!
9: Seu programa é top demais!
0: Que maravilha! Tá geral falando e comentando. E se você também tá ouvindo, então me conta aí! A rádio que conquistou o meu coração. Agora 7:14 no Rio, 7:14. 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
1: Boa noite, Alexandre. Quem fala é Cristina do Bandeira.
0: Ô, Cristina.
1: Galera, tudo bem? O Alexandre, o bar já está na área e é por isso que nós vamos ter noite feliz.
0: Não é, menina?
1: Debaixo do unção e do poder.
0: Eita,
1: de Deus, amém?
0: Glória, amém. Também curtindo aqui a programação, Marcelo de Campo Grande. Alexandre, graça e paz aí, boa noite. Quero participar dessa promoção dos ingressos aí, hein? Tá participando.
10: Boa noite, Alexandre Teixeira. Ô, Barba, aqui é senhor Wilson.
0: Senhor Wilson,
10: Recreio,
0: senhor
10: já
0: Wilson.
10: Já ligadinho na melhor e na maior, Barba. Já esperando aí noite feliz e das melhores. Barba, manda um abraço pra patroa aqui que estamos indo pra casa. Tamo junto, Barba.
0: Valeu, alô, patroa, abraço aí.
11: Alexandre Teixeira, o Barba, boa noite. Quem vos fala é o presbítero Carlos Eduardo, Assembleia de Deus em Campo Grande, Congregação de Elisa Maria.
0: Maravilha.
11: Passando aqui mais uma noite pra desejar uma boa noite a todos que estão retornando pra casa.
0: Eita,
11: e a Rádio 93 conquistou meu coração.
0: É muito forte, Brasil. Mais uma,
12: boa noite, Alexandre. Quero mandar um alô para todos os ouvintes. Falo do irmão da igreja, Cristo Santo em Tudo. E para minha irmã que está aniversariando hoje, Sandra Neves. Pastor Vanderlei, Concreto do Alemão.
0: Maravilha, parabéns aí pra tua irmã, meu irmão.
13: Boa noite, Alexandre, graça e paz.
0: Boa.
13: Oferecendo o próximo louvozão pra mim e meu esposo Deunilson, Nalva de Itaboraí.
0: Aí.
13: É nóis.
0: Valeu, Nalva. Abraço, valeu, Deunilson. Também curtindo aqui a programação, a Solange da Boiúna, Jacarepaguá. Desejando uma ótima noite para todos os ouvintes e famílias sintonizadas na 93. Aí, Alexandre, um bom trabalho. Quero oferecer para a sobrinha, né? A sobrinha dela, Luciene, que tá fazendo 41 anos hoje. Abraço para toda a família. Parabéns aí, felicidade para Luciene.
13: Alexandre Teixeira.
0: Ó.
13: Alexandre Teixeira.
0: Ó, sei das criatividades.
13: Meu Deus. O Barba.
0: Olha lá,
13: o Barba.
0: Esquece, Brasil. A criatividade é nota mil.
13: Que Deus abençoe. Aqui é Elisângela Neto de Cosmos. Deus abençoe a todos vocês.
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0: Tá aí o ouvinte mais criativo do Brasil. É o ouvinte da 93. Agora 7:16 tem Disco Praise e Favor de Deus.

0: Saiu sonsaça do Paulo Neto, Hino da Vitória, versão ao vivo, excelente regravação, arrasou, né? Paulinho é bom pra caramba. Antes você ouviu ainda na programação a Fabiana Sinfrônio, Deus já está lá. Disco Praise passou por aqui, Favor de Deus, Elea Mendonça abriu a sequência, vem Coisa Nova por aí, versão ao vivo. Agora 7:30, mandar aqui um abraço pra nossa querida amiga, né? Cláudia Mota, cantora Cláudia Mota, tá indo pra igreja agora pro ensaio e tá lá no carro curtindo a 93. Valeu pela carona, Cláudia, bom ensaio lá, hein? Deus abençoe você, sucesso, canta muito, mó vozeirão aí. Ó, prepara aí porque na volta do intervalo tem.
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E tá na hora do te amo, te amo, né? Te amo, te amo. Ah, o amor é lindo. Vamos lá, Alexandre, boa noite. Aqui é a Sandra do Cabo Sul, em Nova Iguaçu. Rapaz, eu não perco um programa seu, você faz a companhia pra gente como se estivesse sentado aqui na sala de casa. Ah, que legal aí, obrigado. Quero mandar aí um te amo, Alexandre. Pro meu marido, Jorge, dizendo a ele que, agradecendo, né, por ser meu parceiro em todos os momentos, a gente congrega aqui na Assembleia de Deus Ministério de Madureira. Valeu, menina. Alô, 93, Vinícius de Bangu. Ô, Vinícius, beleza? Alexandre, eu gosto demais do seu jeito aí de apresentar o programa, você me

mistura essa alegria, respeito, palavra de Deus, como poucos fazem. Eu te amo, vai pra minha mãe, Roseli. Mãe, eu te amo demais e agradeço a Deus pela sua vida. A gente é da Batista Atitude, Alexandre. Valeu, irmão. Pessoal aí, ó, viu? Fala, dá recadinho pra mim, ainda fala até da igreja que é, que legal, o pessoal tá animado aqui mesmo, tão criativo hoje, hein? Alô, Priscila, Alexandre, aqui é a Priscila de São João de Meriti. Gosto muito de ouvir seu programa, as noites ficam mais leves, tô voltando do trabalho, a você, e vai comigo aí no caminho inteiro, tá? Poxa, que legal, obrigado. Eu quero mandar um te amo, Alexandre, pra minha filhota Helena, dizendo que ela é o maior presente que Deus já me deu. A gente congrega na Assembleia de Deus de Vitória em Cristo. Valeu. Alô, irmão Marcelo de Campo Grande. Alexandre, parabéns aí pelo carinho com os ouvintes, hein? Dá pra perceber que você faz rádio com coração. Verdade, irmão. Tem que ser, né? É o mínimo que a gente pode fazer, né? Meu te amo, vai pro meu pastor Elias, agradecendo ele por cuidar tão bem da nossa igreja, da nossa família. A gente é da Nova Vida. Maravilha. Também curtindo aqui a Luciana de Belfor Roxo, Alexandre. Ó, você já faz parte aí da rotina, hein, da nossa casa aqui, tá? A gente ouve direto. Todo mundo espera chegar esse horário aí do Noite Feliz pra ouvir você. E eu quero aproveitar esse quadro que você criou aí do te amo pra mandar pra minha irmã Patrícia, né? Mana, você é minha melhor amiga, uma bênção na minha vida. A gente é da Batista Central. É, o quadro, na verdade, não foi eu que criei, né? Esse quadro era lá do programa de manhã do Bom Dia 93 do CIS. Antes, aqui era outro quadro nesse horário. A gente colocou o te amo, que dá pra te ouvir. O pessoal mandando um recadinho, um beijo, né? Pra todo mundo aí. Vocês interagirem comigo, pra não ficar sozinho, né? Não quero me sentir sozinho. Eu sei que eu tô com essa multidão de ouvintes aqui comigo na 93, eu quero ver vocês falando. E isso é bom demais. Ter essa troca, esse carinho que vocês sempre dão pra gente aqui na 93 FM, na rádio que conquistou meu coração. Noite. E quem canta? Noite. Quem canta? Ela, Elaine Martins, a palavra. Essa não, rapaz. Essa aí já é outra. Vai tocar essa aqui no Te Amo, Te Amo, ó. Minha voz e um violão. Daqui a pouquinho tem Elaine Martins, a palavra.

sim, Elaine Martins, a palavra antes você ouviu aqui no te amo, né? A música linda da Bruna Carla, Minha Voz e um Violão. Daqui a pouquinho tem Fernanda Paredes na área, hein?

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6: Vai, Fernandinha.
7: Alexandre, uma operação de ordenamento da Prefeitura do Rio desobstruiu calçadas da Rua Sá Ferreira e da Ladeira San Román em Copacabana, na Zona Sul. Durante a ação, agentes apreenderam 29 equipamentos de ambulantes que ocupavam irregularmente passeio público entre carrinhos, triciclos, bicicletas e um guarda-sol. A fiscalização também aplicou 17 multas por estacionamento em local proibido e removeu dois veículos irregulares. A Caixa Econômica Federal libera amanhã o Vale Recarga do programa Gás do Povo para cerca de 9 milhões de famílias em todo o país. O benefício poderá ser utilizado em uma das 25 mil revendedoras credenciadas mediante a apresentação de documento e validação na maquininha da caixa. Para retirar o benefício, o responsável familiar pode usar o cartão do Bolsa Família, o cartão de débito da caixa ou CPF com código enviado por SMS. A consulta sobre o direito ao auxílio e os pontos de retirada pode ser feita no site oficial do programa. Para terminar, a Copa do Mundo 2026, a França, pois é, venceu Marrocos por 2-0 e avançou à semifinal da Copa. Agora aguarda a partida entre Espanha e Bélgica para definir o adversário que jogam amanhã.
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7: Nesta sexta-feira, a previsão é de céu parcialmente nublado a claro, sem chuva. Segundo o Alerta Rio, as temperaturas seguem em elevação. A mínima prevista é de 14 e a máxima de 30 graus. 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

0: Aí esse é o som do Ministério Sarando a Terra Ferida. Hora vem, Maranata, aqui no Noite Feliz. Antes você ouviu aqui na programação Samuel, aliás, Kemuel e Lucas Agostinho, Algo Novo, também versão ao vivo. Abraço aí pra turma que tá sintonizada com a gente aqui. Alexandre, tudo bem? Tô contigo. É a Rosana do Parque Estrela 2 em Magé, ligadinha desde as 5h45 da manhã. Ó, oh, que legal, hein? Que bênção, valeu, menina.
1: Boa noite a todos. Gostaria de mandar um alô especial pra minha filha Manuela e minha esposa Juliana e pra todos da Rádio 93 FM.
0: Tá falando.
1: Valeu, Alexandre Barba.
0: Valeu.
1: Manda um alô
0: irmão
1: também pra todos do Lava Jato do Didi Pipas aqui de Anchieta.
0: Alô, rapaziada.
2: Alô,
0: do
2: Alexandre
0: Lava Jato.
2: Teixeira, o Barba.
0: Oi.
2: Aqui é Elaine de Guaratiba.
0: Tudo bem, Elaine?
2: Noite feliz.
0: Aí.
2: Noite feliz com Alexandre Teixeira.
0: Oi, tá, meu
2: Barba.
0: Deus do céu.
2: Aí. Tá top.
0: Arrasou.
2: Elaine de Guaratiba.
0: Valeu, Elaine. Obrigado aí pelo carinho, hein? Também curtindo aqui a programação. Alexandre, quero mandar aí um te amo pro meu marido Jonas. Faz aniversário amanhã. Meia bênção. Ele é 10. Li de São Gonçalo. Ô, Li, valeu, Li. Ele mandou lá, eu não li. Agora que eu tô lendo aí. Abraço também aí. Boa noite pra nossa querida Albanita, curtindo a programação da 93.
3: Alexandre Teixeira, ô Barba, aqui é Edmilson de Santa Cruz.
0: Tudo bom, Edmilson?
3: Quero deixar um forte abraço aí para todos os ouvintes, para todos vocês aí da Rádio 93, e mandar um alôzão para os meus colegas de trabalho aqui do transporte de carga do mercado Guanabara. Deus
0: valeu,
3: abençoe a todos.
0: Abraço, obrigado aí pela
4: audiência. Oi,
0: audiência.
4: Alexandre, boa noite.
0: Boa.
4: Eu quero ganhar esses ingressos, hein?
0: Ó, já, já.
4: Deus abençoe a todos. Eu sou Maria Cândida de São Gonçalo, Jardim Catarina. Beijo.
0: Valeu, menina.
5: Boa noite, Alexandre, ô Barba, que é o Maxwell da Pavuna, motorista de aplicativo.
0: Beleza,
5: quero
0: Maxwell.
5: Quero ganhar esses ingressos aí, hein?
0: Vambora.
5: Um abraço.
0: Boa sorte, valeu, irmão. Mais alguém aí? Cadê? Alexandre, tô curtindo você, aqui é a Bruna de Olavo Bilac, Duque de Caxias, quero ganhar esse ingresso, valeu,
6: menina. Boa noite,
0: menina.
6: Alexandre, que é Cristina de Niterói.
0: Ô,
6: uma
0: Cristina.
6: Quinta-feira abençoada para você e todos os ouvintes. Da melhor, Alexandre, a alegria do Senhor é nossa força.
0: Amém.
6: Tchau.
0: Tchau. Até já, né?
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0: Muito bem, de volta pra finalizar, hein? Vamos ver quem fatura então. Quem tá faturando aí o 4 ingressos, né? 2 pares de ingressos. 4 ingressos saindo aí pra nossa ouvinte que participou aqui, Maria Cândida, final de telefone 9400, se deu bem. Parabéns e obrigado pela audiência, obrigado por tudo, pelo carinho, pela participação de todos vocês. Volto já já com o Culto Doméstico. Até já, meu Rio. Até já, Brasil.
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0: Ela tá ouvindo, a diretora, né? Já já a gente volta no Culto Doméstico. Pera aí.

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6: Na África do Sul, mais de 43 mil jovens participaram de um encontro anual cristão. A programação aconteceu simultaneamente em todas as províncias do país e levou aos participantes uma mensagem de fé, esperança, renovação e superação. O evento teve uma programação diversificada e reuniu uma série de atividades voltadas ao fortalecimento das habilidades dos jovens. Entre os destaques esteve a Batalha dos Gênios, competição que estimulou conhecimentos acadêmicos, raciocínio lógico e trabalho em equipe. Em Teerã, o governo iraniano está ameaçando confiscar a Igreja Evangélica de São Pedro, um dos poucos templos protestantes históricos que ainda permanecem em funcionamento no país. As autoridades do regime islâmico pretendem fechar a igreja, assumir o controle de toda a propriedade e retirar as famílias que vivem no complexo. Parte da propriedade já foi incorporada pelo governo. A República Islâmica do Irã continua sendo um dos países mais restritivos para os cristãos. Igrejas enfrentam severas limitações, a evangelização é proibida e aqueles que abandonam o islamismo para seguir a fé cristã podem ser presos, torturados e processados com base na Sharia, a lei islâmica. Por determinação do Tribunal Superior de Dublin, o professor cristão Enoch Burke foi solto da prisão. O irlandês passou quase 2 anos detido por se recusar a utilizar pronomes de gênero que considerava incorretos. Ele foi afastado em agosto de 2022, após um conflito com a direção da escola sobre a adoção de uma política que exigia o uso de pronomes alinhados à identidade de gênero declarada por alunos que se identificassem com o sexo oposto. Essas e outras notícias estão lá no nosso site, rádio93.com.br. Eu sou a Marcela Bastos, esse é o Giro Cristão. E amanhã a gente volta a se encontrar aqui na sua 93 FM. Que a sua noite seja de paz. Até mais.
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7: De volta para mais um culto doméstico aqui na 93 FM, esse programa onde você e sua família recebem sempre uma palavra de fé, esperança, transformação. Fique com a gente aí até o final, porque está começando. Este é um momento preparado por Deus para você, para sua família, para todos nós.
8: E é com muita alegria que eu recebo hoje o pastor Márcio Guadagno, do Ministério Intimidade com Deus. Bem-vindo, pastor Márcio, que prazer tê-lo conosco no culto doméstico.
9: Boa noite, Alexandre Teixeira. Boa noite, você ouvinte da Rádio 93 FM. Que a paz do Senhor possa estar reinando na sua vida, no seu coração, na sua mente nesta noite. Vai ser uma noite gloriosa, uma noite de milagre, uma noite de poder. Tenho certeza disso. Amém?
8: Pastor, conta pra gente onde será feita a leitura bíblica.
9: E o texto que nós vamos ler se encontra no Evangelho de João, capítulo 3, versículo 30.
8: Olha, então tá certo. Você de casa já pega a sua Bíblia, deixa aberta no livro de João, capítulo 3, verso 30, porque daqui a pouquinho vamos meditar nessa palavra.
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0: Liberta-me de mim, Luma Eupídio, no culto doméstico. Agora vamos ouvir a palavra de Deus com o nosso querido pastor Márcio Guadagno.
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2: Vamos ler juntos, então? Diz assim, no Evangelho de João, capítulo 3, versículo 30. É necessário que ele cresça e que eu diminua. Aleluia, glória a Deus. Quem está falando aqui é João Batista. João Batista está falando para os seus discípulos. Mas quem é João Batista, pastor Márcio?
3: João Batista era um primo de Jesus e filho de Zacarias, de Isabel. E ele aparece pregando no deserto, preparando o caminho para o seu primo Jesus, preparando o caminho do Senhor. Ele era um homem marcado por uma vida simples, com uma missão simples e clara. Ele estava ali preparando no deserto o caminho do seu primo. Vivia uma vida muito simples, se alimentava de gafanhotos, mel silvestre e se vestia de pelos de camelo. João Batista não buscava uma posição, uma fama, um protagonismo. Ele tinha certeza de quem ele era e de quem ele não era. Em João 1:23, ele diz assim: eu sou a voz do que clama no deserto. E ele também falava que ele não era o Cristo. Ele não era o Messias. Ele falava que eu sou a voz que clama no deserto. João sabia exatamente quem ele era, mas principalmente quem ele não era. Eu não sou Cristo. Vamos ler alguns versículos anteriores para que a gente possa entender melhor sobre a vida de João Batista. No versículo 22 do capítulo 3 mesmo, diz assim: depois disso, foi Jesus com os seus discípulos para a terra da Judéia, onde permaneceu algum tempo com eles e batizava. Ora, João também estava ali batizando em Enon, perto de Salim, porque ali havia muitas águas e para lá concorria o povo para ser batizado. João ainda não tinha sido lançado na prisão. Suscitou-se uma contenda entre alguns discípulos de João e um judeu acerca da purificação. Foram a João e disseram: Rabi, aquele homem que estava contigo além do Jordão, do qual deste testemunho, está batizando e todos vão ter com ele. João respondeu: o homem só pode receber o que lhe for dado do céu. Vós mesmo sois testemunha de que vos disse: eu não sou Cristo. Então ele tinha certeza de quem ele não era. Mas sou enviado diante dele. A noiva pertence ao noivo. O amigo do noivo que lhe assiste espera e ouve e alegre-se muito com a voz do noivo. Essa alegria é minha e agora está completa. Aí o versículo 30 a gente já leu: é necessário que ele cresça e que eu diminua. João, ele agora está falando para os seus discípulos: olha, eu já fiz a minha parte, eu já fiz o que tinha que fazer. E nas pregações de João, João pregava assim: eu vos batizo. Está lá no livro de Mateus, capítulo 3, versículo 11. Eu vos batizo com água para o arrependimento. Mas tem um porém: mas após mim vem aquele que é mais poderoso do que eu, cujas sandálias não sou digno de levar. Ele vos batizará com o Espírito Santo e com fogo. Aleluia! O testemunho de João então era esse, dizendo que que ele estava batizando com águas para arrependimento. Mas depois dele viria um que é mais poderoso do que ele. E uma certa feita, Jesus falando de João, Jesus fala assim no livro de Lucas, capítulo 7, no versículo 28, Lucas, Evangelho de Lucas, capítulo 7, versículo 28, diz assim: eu vos digo que entre os nascidos de mulher, não há maior profeta do que João Batista, mas o menor no reino de Deus é maior do que ele. Aleluia, que palavra do Senhor Jesus, que palavra de Deus para a tua vida. De fato, João Batista era um profeta muito grande. Havia unção nas palavras de João Batista. Quando João Batista pregava o arrependimento, as pessoas iam se batizar chorando, pessoas convictas do seu arrependimento mesmo, as pessoas queriam se consertar. As pessoas estavam cheias de engano, cheias de uma vida mentirosa, de uma vida em que, por mais que elas tentassem ser boas, por mais que elas tentassem fazer as coisas certas, lá no íntimo dela existia uma certeza de que a pessoa ainda sentia aquela culpa, aquele sentimento de cobrança dela mesma. Então, as pessoas iam ao encontro de João Batista para se arrepender e se batizar. Mas João sempre disse nas suas pregações: olha, depois de mim virá um maior do que eu, cujas eu não sou digno de levar as suas sandálias. Ele vos batizará com o Espírito Santo e com fogo. E Jesus, aqui em Lucas, capítulo 7, versículo 28, diz que João era o maior que já tinha nascido de mulher. Não há profeta maior do que João de nascido de mulher. Mas o menor no reino de Deus é maior do que João. Que palavra poderosa para você, para mim, nesta noite, meu querido. Que palavra poderosa que nós estamos lendo aqui, que palavra gloriosa. É necessário que ele cresça e eu diminua. João entendia que quem tem que aparecer não é mais João, quem tem que aparecer não é mais o que João fazia, mas o que Jesus estava se propondo a fazer e que iria fazer. João tinha essa certeza. João sabia que ele poderia pregar arrependimento, batizar as pessoas nas águas, mas João entendia que ele não podia salvar as pessoas. João sabia que ele não podia batizar as pessoas com o Espírito Santo. Você que se converteu há pouco tempo, você que está começando a caminhar, você deu o primeiro passo, você se arrependeu, você entregou sua vida para Jesus. Jesus, ele te aceitou do jeito que você é, te perdoou. Mas agora tem que ter o segundo passo. Existe uma caminhada com Jesus agora que você não consegue ver, você não consegue deslumbrar, porque agora você vai viver pela fé. Você não vai viver mais pelo aquilo que você está vendo, mas você vai viver pela fé. Muita gente fala assim: ah, depois que eu aceitei Jesus, tudo começou a dar errado. Não, meu querido, não é tudo começou a dar errado, não. Jesus está limpando as coisas erradas da tua vida. E agora é hora de você confiar, é hora de você acreditar, porque senão você vai até Deus só porque ele pode te dar, e não pelo aquilo que ele é. Deus, ele te ama, e Deus quer fazer você também de um apaixonado, uma mulher, um homem que seja apaixonado por ele, apaixonado pelo que ele é, apaixonado por que ele representa para você na tua vida. Agora, as coisas materiais, o que o mundo pode te oferecer, não é o mais importante.
2: importante agora é você estar nele e ele em você, aleluia. Aí João vem com essa bomba, é necessário que ele cresça e eu diminua. Ora, tem tanta gente querendo crescer, mas crescer, crescer, crescer e diminuir Deus, colocando o seu esforço na frente, colocando as suas razões na frente, colocando as suas ideias na frente. Não estou dizendo que você não tenha que ter razões, convicções, ideia, não. Você tem que ter, tem que ter. Mas é importante uma entrega, é importante um confiar, é importante aceitar, é importante você se render. Aleluia. Essa palavra poderosa é se render a Jesus, para você se tornar um apaixonado, para você se tornar um homem que tem um coração totalmente envolvido com ele e ele envolvido totalmente com você, aleluia. O homem, ele não pode ter nada sem que do céu não for enviado, João falou. O homem não pode ter nada sem que do céu não for mandado, porque aquilo que nós recebemos aqui da terra é temporário, acaba, mas aquilo que vem do céu não é eterno. Você sabia que você é eterno? Você sabia que Deus quer levar você para a eternidade junto com ele? Mas tem algo que nós precisamos aprender hoje aqui nesta noite, em nome de Jesus. Em nome de Jesus, eu profetizo que a tua mente seja cativa e obediente à voz do Senhor Jesus nesta noite. Em nome de Jesus, eu profetizo isso para a tua vida. Aleluia. E amados, o maior crescimento espiritual que um homem, que uma mulher pode ter é um crescimento para baixo. Porque não adianta você crescer para cima. Quando você vê uma árvore que só cresce para cima, só cresce, cresce, cresce para cima e não cresce para baixo, ela é arrancada fácil, ela é retirada, removida fácil. Mas quando você vê igual aquele pé de bambu, que o vento balança, balança, sopra, mas não cai um bambu. Por quê? Porque a raiz está profunda. Você, querido, você, minha querida, precisa criar raiz em Deus, para que a tua vida seja profunda nele. Aleluia. Mas, pastor, eu preciso diminuir, eu preciso me diminuir. A palavra de João Batista não é para te menosprezar, não é para acabar com você, é para você sair do centro e deixar Jesus ser o centro da sua vida. É uma mudança agora de governo. Agora quem governa não é mais você. Agora o protagonista não é mais você. E quando você entende isso, você começa a aplicar o que o João estava querendo aplicar na sua vida. Você diminui na sua autossuficiência, você diminui a tua necessidade de controlar tudo. A pessoa precisa de controlar tudo e tudo fica nela. Diminui a busca pela sua própria glória. Oh, glória a Deus e glória também a mim, porque eu fui capaz de fazer isso. Não, não é isso. O conselho de João é que importa que ele cresça e nós diminuamos. Quando nós diminuímos, nós entendemos que o nosso ego tem que sair do centro e colocar Jesus no centro. Quando nós diminuímos, a nossa confiança agora não é mais na nossa própria mão, na nossa carne, mas sim em Jesus. Quando nós diminuímos, nós diminuímos a tentativa de viver bem pelas nossas próprias forças. Quando nós diminuímos, nós entendemos que nós somos um ser dependente do amor de Jesus. Aleluia! Que palavra poderosa! Então, meu querido e minha querida, nesta noite, que você possa sim diminuir no sentido, não para te menosprezar, mas diminuir
3: na tua força, diminuir no teu entendimento, diminuir na tua filosofia e crer que Jesus vai crescer na tua vida. Quando Jesus cresce na tua vida, não é um problema que te tira do foco, não é um problema que te tira do propósito. Quando Jesus cresce na sua vida, nada te derruba, nada faz você voltar atrás. Mas quando Jesus não cresce na tua vida, o teu eu que cresce. Eu estava meditando sobre essa palavra e cheguei a uma conclusão. A única pessoa que pode te parar é o teu eu. Ninguém mais pode te parar. Porque quando você tem Jesus, você é incansável, você é imparável. Quando você está em Jesus, Jesus em você, você é uma pessoa imbatível. Jesus falou que aqueles que ouvem essas minhas palavras e as pratica será comparado como um homem prudente que edificou a sua casa sobre a rocha. E como se edifica uma casa? Criando fortaleza para baixo, nas sapatas, nas estruturas, para baixo da terra, para baixo do solo. Jesus falou que sopraria o vento

0: que você possa se render a esta unção, essa palavra chegando até a tua casa, teu coração. Que importa é que você diminua, você já cresceu muito, você já falou muito, você já decidiu muito, mas é hora agora de confiar para que Jesus possa crescer na tua vida. Aleluia, que Deus te abençoe rica e abundantemente nesta noite, amém. Vamos neste momento estar orando, quero orar pela tua vida, que você que está nos ouvindo, você que já tem tempo de conversão, você que já lutou tanto, já tentou fazer tanto da sua maneira, é hora de Jesus crescer na tua vida, é hora de você sair de cena, é hora de deixar o Espírito Santo de Deus agir na tua vida, te direcionar, te consolar, te confortar, fazer você entender, te convencer. Então é momento agora de você se render. Quero orar pela tua vida, você que está nos ouvindo aí.
1: Que palavra abençoada, hein? Com certeza Deus falou profundamente ao nosso coração através da sua mensagem. Agora é o momento de oração. Vamos apresentar ao Senhor as causas dos nossos ouvintes. Saúde, vida financeira, união nos lares, portas de emprego abertas, autoridades constituídas. Vamos orar também pelos trabalhadores da segurança pública, da educação, as famílias que perderam entes queridos, pessoas hospitalizadas e também pelas nações e pela paz no mundo. Oremos agora todos por essas áreas em nome do Senhor Jesus Cristo e vamos abençoar também os nossos ouvintes.
0: Vamos orar então? Pai, em nome de Jesus, eu quero te agradecer, Senhor, por esses minutos que passamos aqui, Senhor. Quero aproveitar, Senhor, e orar pela diretoria dessa rádio maravilhosa, Senhor. Que tu venha estar, ó Deus, revigorando as suas forças, Senhor, dando entendimento, estratégia, fé, ousadia, Senhor. Quero também, Senhor, orar pela MK, Senhor, Music, e também, Senhor, pela todos aqueles, Senhor, que compõem essa grande família da rádio, Senhor, desde o menor até o maior, Pai. Te peço, Senhor, também pelos enlutados, pelos enfermos, pelos aflitos, Senhor, que estão nesse momento, Senhor. Te peço também, Senhor, pela aqueles que estão desempregados, que haja um abrir, Senhor, uma porta escancarada, Senhor, por esse desempregado, que estão tomando posse agora, Pai. Quero orar, Senhor, pelo nosso país, orar, Senhor, pelos nossos governantes, nossas autoridades, ó Deus. Eu te peço em nome de Jesus, que tu levante um homem, uma mulher, Senhor, que glorifica o teu nome no nosso meio, Pai. Quero orar também, Senhor, pelos encarcerados, pelos que estão, Senhor, nos ouvindo dentro, Senhor, de uma cela. Você que está aí, o poder de Deus está te alcançando em nome de Jesus. Deus está te escondendo, aleluia. Eu quero também, Senhor, colocar, Senhor, aqueles que estão, Senhor, trabalhando nos hospitais, Senhor, nas escolas. Quero te pedir também, Senhor, pela vida do William, Senhor. William Terra, Pai, que está te conhecendo, está caminhando contigo, ó Deus. Que haja, Senhor, um entendimento, Senhor, que haja um derramar do teu espírito sobre ele, Pai, para que ele possa te compreender, Senhor, não na mente, mas no espírito, Pai. Faz isso na vida do William, Senhor. Eu quero te entregar cada um, Senhor, de cada pedido aqui nas tuas mãos, Pai, em o nome do Senhor Jesus Cristo, amém e amém, aleluia, glória a Deus.
1: Amém, graças a Deus. Quero agradecer mais uma vez a sua presença aqui no Culto Doméstico e deixar este espaço para você compartilhar as redes sociais, endereço da sua igreja e os dias de culto.
0: Quero agradecer aqui a minha esposa, Tatiane Valois, meu filho, João Valois. Quero agradecer o meu pastor Ricardo, a pastora Marcela, pastor Bruno e todos os irmãos que compõem essa grande família que se chama MIDI, a nossa igreja que está ali no Shopping Bandeirante, na rua Salvador Allende, número 5600, no segundo andar. Você é o meu convidado, a minha convidada para estar ali conosco. Nossos cultos são quarta-feira, toda quarta-feira, às 19h30 e todo domingo às 11 horas da manhã. Aleluia. Você é

0: meu convidado, a minha convidada. Amém? Obrigado você, Alexandre Teixeira. Obrigado você, ouvinte da Rádio 93 FM. Que Deus te abençoe rica e abundantemente em o nome do Senhor Jesus Cristo. Não se esqueça, importa que ele cresça e você diminua. Glória a Deus pela sua vida. Amém. E amém.
1: Mais uma vez, muito obrigado por compartilhar conosco esta mensagem e orar pelos nossos ouvintes. Antes da gente encerrar aqui o programa, eu quero dizer uma palavra para você. Se você já é um cristão, permaneça firme. Continue caminhando, mesmo quando o caminho estiver parecendo muito difícil. Agora, se você está afastado da fé, preste atenção. Ou se você ainda não reconheceu Jesus como seu único e suficiente Salvador, talvez este seja o momento de você dar esse passo. Abra o seu coração hoje, não adie essa decisão. Entregue a direção da sua vida para Deus. Permita que ele conduza seus caminhos e procure uma igreja evangélica aí perto da sua casa para você caminhar na fé, aprender mais da palavra de Deus e fortalecer a sua vida espiritual. Você que nos acompanhou até agora, lembre-se que o Culto Doméstico está disponível nas plataformas digitais no formato de podcast. Você pode ouvir novamente esta mensagem e compartilhar com seus amigos e familiares. Eu sou Alexandre Teixeira e fico por aqui. Uma boa noite, Deus abençoe você e até o nosso próximo encontro no Culto Doméstico. E lembre-se, agradece que a graça desce. Tchau, meu Rio. Tchau, Brasil.
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1: O governo estadual do Rio elevou o valor do auxílio transporte dos servidores da segurança pública para R$350. O decreto que trata do assunto foi publicado no Diário Oficial e entra em vigor imediatamente. O reajuste representa um aumento de 250% e vai beneficiar 72.778 funcionários das secretarias estaduais das polícias militar, civil e penal, além do Corpo de Bombeiros Militar. O aumento será incorporado na folha de julho, com depósito em agosto. A ex-primeira-dama Michelle Bolsonaro anunciou a criação do movimento Imparáveis MB, iniciativa que será liderada por ela. O anúncio foi feito após a saída da presidência do PL Mulher, cargo que deixou no fim de junho. A mudança ocorre em meio à crise política com o senador Flávio Bolsonaro, pré-candidato do PL à presidência da República. Em uma rede social, Michelle informou que o PL Mulher passará a ser conduzido por uma nova equipe e citou o encerramento das atividades do gabinete da presidência nacional da ala feminina do partido. O senador e pré-candidato à presidência da República, Flávio Bolsonaro, do PL, afirmou hoje que está aberto a conversar com a ex-primeira-dama Michelle Bolsonaro e disse aguardar o momento em que ela vestirá a camisa da campanha dele ao Planalto. Do Departamento de Jornalismo, Fernanda Paredes.
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3: Queridos, a paz do Senhor Jesus, eu sou o Bispo Maurílio Luiz e começo esse programa sempre agradecendo a Deus, louvando a Deus pela sua vida que tenha estado acompanhando o programa do Comércio. Que Deus abençoe sua vida, sua casa, sua família, seus sonhos e seus projetos. Esse é o programa do Comércio, Conselho de Ministros Evangélicos no estado do Rio de Janeiro, porque o Comércio é um lugar para se fazer amigos. Vamos com a adoração, daqui a pouco voltamos com a

queridos, a paz do Senhor Jesus. Eu sou o Bispo Maurílio Luiz. Hoje eu ainda quero continuar ministrando ao teu coração sobre o tema animado sempre, desistido nunca. A história de Caleb é uma marca para a nossa vida. Olha o que diz o versículo 10. E agora eis que o Senhor me conservou em vida, como disse, 45 anos há. Agora, desde que o Senhor falou essa palavra a Moisés, andando Israel no deserto. E agora eis que já hoje sou da idade de 85 anos. E ainda hoje estou tão forte como no dia em que Moisés me enviou. Josué 14, versículo 10 e 11, narra essa história. A história de Caleb. Caleb significa fiel como um cão. Caleb era um homem comum que se tornou extraordinário. Por quê? Porque mesmo no deserto, Caleb não permitiu que a sua fé fosse minada. Não permitiu que o deserto roubasse os seus sonhos e nem frustrasse a sua esperança. Lembra disso? No deserto, Caleb vai declarar: os meus irmãos fizeram derreter o coração do povo, contaminaram o povo e tiraram o foco da bênção do que Deus havia falado. Sem fé é impossível agradar a Deus. Eu percebo que Caleb está alertando para algumas coisas. O desânimo no processo pode minar a visão da promessa. Vou repetir: o desânimo no processo pode minar a visão da promessa. Como você está guardando a promessa? Como é que você está se vendo diante dos obstáculos que estão surgindo na sua frente? Pode ser um obstáculo na sua família, pode ser um obstáculo na sua empresa, pode ser um obstáculo na sua saúde, pode ser um obstáculo naquilo que você está atravessando, pode ser um problema. Caleb me faz entender, meu irmão, que o tempo sem Deus se torna um perigo de perder a fé, incredulidade, desânimo, desobediência. Eu te faço uma pergunta: porque muitos sonham tanto e conquistam pouco? Caleb tinha 40 anos quando recebeu a promessa sobre a sua vida. Essas promessas levaram 45 anos para se cumprirem na vida de Caleb. Mas Caleb aprende uma coisa: nesse tempo eu atingi a maturidade. Eu faço uma pergunta a você, meu irmão e minha irmã que está ouvindo essa mensagem hoje: você é uma pessoa madura para lidar com a promessa? Você está pronto para viver a promessa? E eu já começo essa mensagem dizendo para você o seguinte: não sei há quanto tempo você aguarda a sua promessa, mas nessa noite, hoje, eu quero profetizar que Deus vai acelerar o tempo para lhe favorecer. A promessa que Deus tem para a sua vida ainda está de pé. Então, bispo, o que eu preciso fazer? Se fortaleça em Deus como fez Caleb. Eu quero declarar que hoje, para a sua história, se levante hoje para viver cada promessa que Deus tem para a sua vida. Pare de retardar ou atrasar o que Deus tem para você. Essa noite é uma noite de você se levantar. Essa noite é uma noite de você se levantar. Comece um novo ciclo em Deus. Caleb era alguém que conquistava, ou seja, Caleb era um conquistador nato. Caleb sabia que o tempo não impede o cumprimento de uma promessa. Josué 14, 8 vai dizer: meus irmãos subiram comigo, fizeram derreter o coração do povo, porém eu perseverei em seguir ao Senhor meu Deus. Ele não permitiu que o tempo diminuísse a sua esperança no cumprimento da promessa. O tempo é um instrumento que Deus vai usar para, guarde isso, nos aperfeiçoar, nos preparar e nos tratar. Passe o tempo que passar, eu e você viveremos cada promessa que Deus tem para a nossa vida. Nesse tempo de Caleb, eu aprendo que Deus está cuidando de você. Ou seja, Caleb vai dizer: ele me conservou em vida. Isso significa que mesmo você passando por essa luta, mesmo você passando por esse obstáculo, mesmo você passando por essa guerra, Deus te conservou em vida. Deus está cuidando de você em cada detalhe. Deus trabalha em nós. Ainda no deserto, Deus está trabalhando para te aperfeiçoar para algo maior. Esse tempo, meu irmão,
Não chame de luta, mas chame de um intervalo. Você vai viver a promessa, você vai viver aquilo que Deus separou para você, você vai viver aquilo que Deus projetou para a sua vida. E Deus trabalha em nós. 45 anos se passaram. Deus estava trabalhando. Eu aprendo mais uma coisa: Caleb não deixou o tempo envelhecer o seu espírito jovem. Versículo 10 e 11, Caleb declara isso: estou com 85 anos, a promessa ainda ativada no meu coração está. Quantas pessoas jovens se envelheceram na fé, já não sente mais o mesmo calor, ou a mesma fé, o mesmo entusiasmo, a mesma vontade de buscar ao Senhor. Hoje eu quero ativar ânimo no teu espírito. Não permita que o tempo envelheça o teu espírito jovem. Se Deus é por nós, quem será contra nós? Caleb ensina que 45 anos depois, ele continuava do mesmo jeito. Ei, meu irmão, minha irmã, talvez você esteja me ouvindo no trabalho, talvez você esteja me ouvindo lavando uma louça, fazendo alguma coisa. Guarde isso. Não permita que o tempo envelheça o teu espírito. Não permita que o tempo lhe faça perder a visão daquilo que Deus te prometeu. Caleb me ensina uma última coisa. Caleb nunca perdeu a força para guerrear. A sua família, meu irmão, não é dado ao problema. A sua família pertence ao Senhor, a sua vida pertence ao Senhor, a sua casa pertence ao Senhor. Hoje, talvez você está afastado do caminho do Senhor, quero dizer que a sua vida pertence a Deus. Entrega o teu caminho ao Senhor, confia nele, e o mais ele fará. Deus é contigo no meio dessa adversidade. Deus é contigo no meio desse problema. Quando um guerreiro para de guerrear, é porque ele se entregou ao seu adversário. Nossa vida é uma guerra espiritual diária. Lutamos contra principado, potestade, mundo invisível. Quando um crente perde a força de guerrear, ele morreu no campo de batalha. Caleb é enfático, incisivo. Ainda hoje, aos 85 anos de idade, tenho força para guerrear. Eu digo para você o seguinte, termino essa mensagem dizendo: nunca pare de lutar. Se levanta hoje, decida viver um novo tempo, decida viver uma nova história. Chame Deus de volta para dentro dessa guerra, chame Deus de volta para dentro dessa tua luta, mas não entregue os pontos. A tua família vai viver uma reviravolta, a tua casa vai viver um novo tempo, os teus filhos viverão portas abertas. Mas comece a declarar. E se por algum motivo você se afastou do caminho do Senhor, volta hoje. Se por algum motivo você perdeu a fé, a esperança, a certeza, acredita de novo hoje. Faça como Caleb. Eu sei que o meu Redentor vive e vai se levantar em meu favor. Que Deus abençoe a sua vida. E se você tomou posse dessa palavra, me chama no meu Instagram, Bispo Maurílio Luiz. Me chama lá no Mensa. Me segue lá. Que eu quero conversar contigo e profetizar. Um beijo no seu coração em nome de Jesus.

0: chegamos ao final de mais um programa, sempre agradecendo a Deus, que Deus abençoe sua casa, sua família, seus projetos, e acredite, em Deus sempre será possível recomeçar. Deus abençoe sua vida em nome de Jesus. Amém.
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4: Olá, boa noite.
5: Boa noite para você que nos acompanha em todo o país.
4: Quarta-feira, 9 de julho de 2026.
5: Vamos ao destaque do dia na Voz do Brasil.
4: Atenção, professores. Amanhã é o último dia para se inscrever na Prova Nacional Docente.
5: Sobre o exame, nós conversamos com o secretário executivo do Ministério da Educação, Rodolfo Cabral.
6: Ela vai ser utilizada para subsidiar os processos seletivos e concursos públicos realizados tanto no âmbito federal, estadual e municipal para ingresso na carreira docente da educação básica.
4: Unidades móveis flutuantes da Previdência iniciaram atendimentos na região norte.
5: 7 barcos vão prestar assistência a comunidades ribeirinhas, indígenas e quilombolas até dezembro.
4: E ainda, produtores precisam validar o cadastro ambiental rural. Carlos Oliveira.
7: Ter o cadastro ambiental rural concluído é fundamental para acessar o crédito agrícola no sistema bancário.
5: Turismo, passageiros que enfrentarem problemas com companhias aéreas poderão registrar reclamações em plataforma digital.
4: Vamos falar também de uma pesquisa sobre viagens de brasileiros com bichinhos de estimação. Natália Koslik.
8: O mapeamento servirá de base para a criação de um manual de boas práticas do segmento.
5: A apresentação da Voz do Brasil hoje é comigo, Mariana Jungmann e Luciano Seixas.
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5: 1 milhão de pessoas já solicitaram a autoexclusão dos sites de apostas online, as chamadas bets.
4: Qualquer pessoa pode fazer o bloqueio nas plataformas de apostas de uma só vez.
5: E o próprio usuário define quanto tempo quer ficar sem apostar.
9: A plataforma centralizada de autoexclusão permite ao cidadão restringir o acesso às casas de apostas para prevenir danos financeiros e à saúde mental. O bloqueio atinge todos os sites de apostas autorizados pela Secretaria de Prêmios e Apostas do Ministério da Fazenda. Para solicitar a autoexclusão, o cidadão deve utilizar o login da plataforma gov.br. Ao preencher os dados, deve informar por quanto tempo deseja ficar autoexcluído, que pode ser de 1 a 12 meses. Se desejar, o usuário pode informar também os motivos da autoexclusão, como decisão por dificuldades financeiras ou recomendação de saúde, por exemplo. Além da autoexclusão voluntária, o ministro da Fazenda, Dario Durigan, lembra as exclusões automáticas das plataformas de apostas.
10: Houve uma vedação por cumprimento de decisão do Supremo de beneficiário de programa social, Bolsa Família, DPC, que estão proibidos de acessar essas plataformas de apostas.
9: Após a autoexclusão, as operadoras autorizadas têm até 72 horas para bloquear o acesso dos usuários aos seus sites e aplicativos. Segundo o Ministério da Fazenda, 1 milhão de pessoas já fizeram a autoexclusão desses sites. Quem nunca apostou e não tem cadastro em casas de apostas também pode solicitar a autoexclusão. Reportagem Nazi Brum.
4: O Comitê de Gestão da Câmara de Comércio Exterior manteve a alíquota de 12% no imposto de exportação do petróleo diante dos episódios no Estreito de Hormuz.
5: Ontem, os Estados Unidos interromperam o acordo de cessar fogo e realizaram novos ataques ao Irã.
4: De acordo com nota divulgada pelo comitê, a decisão tem como objetivo proteger o mercado interno e evitar o desabastecimento dos combustíveis no país.
5: A medida terá caráter temporário, com vigência de até 60 dias e será reavaliada após 30 dias.
4: Hoje, o ministro da Fazenda, Dario Durigan, afirmou que o governo federal seguirá tendo cautela com as medidas de subvenção dos combustíveis diante dos conflitos no Oriente Médio.
10: Eu tinha expectativa, sim, de tirar a subvenção da gasolina num prazo mais curto. O que a gente ouviu foi uma declaração do presidente dos Estados Unidos dizendo que o cessar-fogo estava encerrado e que o acordo de paz já não seria mais executado nos termos em que estava sendo planejado. O que nos acendeu um sinal de alerta, sim, para cautela em que a gente tem que adotar no acompanhamento da guerra. Então, a estratégia não muda. O objetivo do Ministério da Fazenda, com a guerra diminuindo de proporção, é retirada dos subsídios, mas eu preciso ter cautela porque os eventos novos aconteceram ontem.
5: A Receita Federal iniciou uma ação direcionada aos contribuintes com eventuais débitos em aberto.
4: A iniciativa busca manter a regularidade fiscal dos contribuintes.
2: Contribuintes classificados com o selo Sintonia a Mais começaram a receber comunicações pela Caixa Postal e pelo Domicílio Tributário Eletrônico, o DTE, com informações sobre eventual existência de débitos em aberto. A regularização é necessária para evitar a inadimplência, situação que pode resultar no cancelamento do selo. A validade da classificação é de um ano, contada a partir do primeiro dia do mês de referência. O cancelamento também pode ocorrer em situações como concessão da medida cautelar, decretação de falência ou liquidação da pessoa jurídica, manutenção de irregularidade cadastral por mais de 30 dias ou enquadramento como devedor contumaz. Reportagem Edinaldo Júnior.
5: Você sabia que eliminar o acúmulo de capim seco, galhos e folhas cria barreiras naturais para reduzir o risco de incêndios durante o período de seca?
4: E essa técnica tem um nome e uma regulamentação. É o que vamos ouvir agora na reportagem de Márcia Fernandes.
11: Atear fogo numa área para evitar queimadas parece contraditório, mas trata-se de uma técnica recomendada para evitar grandes incêndios florestais na época da seca. São as chamadas queimas prescritas. O fogo é colocado de forma controlada em áreas demarcadas. Com isso, é eliminado o acúmulo de capim, galhos e folhas que podem servir de combustível para incêndios. É o que explica Hudson Coimbra, analista ambiental do Instituto Chico Mendes de Conservação da Biodiversidade, ICMBio.
12: É uma ferramenta de manejo do fogo, utilizada com critérios técnicos, análises de risco, vulnerabilidades, critérios meteorológicos, topográficos. E aí, a partir disso, a gente também define o que é que a gente quer queimar, para evitar a propagação de incêndios.
11: A Floresta Nacional de Brasília é um dos espaços que costuma ser atingido por focos de incêndios durante o período da estiagem. Por isso, recebeu nesta quinta-feira uma queima prescrita como parte das ações de prevenção a incêndios, como destacou Hudson Coimbra, do ICMBio.
12: Dentro do Distrito Federal, elas são importantes para evitar os grandes incêndios que acontecem na época da estiagem, né? Que vai se iniciar já agora.
11: A queima prescrita é executada por brigadistas, que fazem um monitoramento constante da área. Pode ser implementada em parques nacionais, reservas extrativistas e unidades de conservação em geral. Reportagem Márcia Fernandes.
5: E por falar em período de estiagem, o Instituto Nacional de Meteorologia emitiu um alerta de baixa umidade do ar.
4: Uma massa de ar seco se estende do interior da região Nordeste até grande parte do Centro-Oeste, além de áreas do interior das regiões Sudeste e Sul do país.
5: Segundo o Instituto, a baixa umidade deve permanecer até o domingo, dia 12 de julho.
4: Durante os períodos mais secos do dia, a umidade relativa pode ficar entre 20% e 30%, níveis que exigem atenção, principalmente para crianças, idosos e pessoas com doenças respiratórias.
5: Uma ferramenta digital.